0: Graças a Deus e glória a Deus, queridos ouvintes, recebam a doce paz do nosso Senhor e Salvador Jesus Cristo. Pastor Guilherme Ribeiro, de volta com você dentro desta programação. Eu já estou aqui, hein, para clamar mais uma vez em favor dos nossos queridos irmãos e irmãs mantenedores do programa Voz da Libertação. Meu Deus do céu, é o maior exército, é o exército que mais cresce em Minas Gerais, é o exército dos mantenedores do programa Voz da Libertação. E eu tenho certeza que o nosso Deus já está com as mãos estendidas, o nosso Deus já está manifestando o seu poder, abrindo as portas, resolvendo causas na vida daqueles que têm ajudado o programa Voz da Libertação a se manter no ar. Escute aí agora o que Deus está fazendo na vida de todas estas pessoas que já se tornaram mantenedores do programa Voz da Libertação.
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2: O nome da senhora?
3: Maria.
2: Conte a bênção.
3: Com certeza. Aqui, pastor, eu fiquei 12 anos pelejando para vender uma casa. Eu não conseguia vender de jeito nenhum. Aí eu resolvi fazer essa campanha de 7 quarta-feira e eu trazia foto. Aí o que acontece? No quinto ano, eu consegui fazer uma permuta. Consegui uma outra casa no Jardim Riacho e fiz a troca da casa. E hoje eu trouxe a chave para ser ungida na nova casa.
2: Meu Deus do céu, pastor Guilherme Ribeiro, amados e diletos ouvintes, esta senhora entrou na campanha, pegou o voto, pegou o propósito, já está aqui com a nova casa do imóvel, ó. Escuta aí, ouvinte, ó. Já é a chave da nova casa.
3: Já é a chave da nova casa.
2: E a senhora trouxe hoje para consagrar a casa no altar de Deus.
3: Sim, com certeza, com certeza. E estou muito feliz porque trouxe 12 anos tentando vender a outra e eu não conseguia.
2: A senhora entrou na campanha e conseguiu.
3: Sim, no quinto elo eu já recebi o meu milagre.
2: No quinto elo da campanha.
3: Sim, sim.
2: Fala para todo o estado de Minas Gerais ouvir. Se o povo comparecer aqui na IPDA, sede Monte Cabana, entrar na campanha com muita fé e pegar o voto, funciona?
3: Com certeza, funciona. O nosso Deus, ele é Deus do impossível. Aquilo que não é possível ao homem, é possível a Deus. E foi mais uma vez a prova que eu tive disso.
2: E a senhora é dizimista fiel?
3: Sim, eu sou dizimista fiel na casa do Senhor.
2: Vale a pena?
3: Com certeza, com certeza. Todos que tiverem casa, vem, eu fico nesse maravilhoso.
2: Seu nome e seu bairro?
3: É, meu nome é Marília, eu moro no Jardim Real Acho das Pedras.
2: Seu nome?
4: Rafaela.
2: Conte a bênção.
4: Eu tinha trazido meu carro, a gente tem um carro de 7 lugares, e eu trouxe aqui para contar a bênção, pedir irmão José Marcos para orar por nós, né? E aí ele falou comigo e com meu esposo, que era dali para melhor. E aí, para glória de Deus, agora a gente já trocou o carro 2012 por um 2022. E aí eu tenho uma empresa, não estava dando conta de serviço, o Senhor me abençoou com mais uma máquina de bordado. Pra...
2: Do jeitinho da revelação.
4: Do jeitinho que ele falou.
2: A senhora recebeu a palavra profética da parte de Deus, foi concretizado.
4: Foi concretizada. Em pouco tempo a gente trocou de carro de novo e eu já ganhei mais uma máquina de bordado.
2: Querida irmã, fala para todo o estado de Minas Gerais ouvir. Se o povo exercitar sua fé, sair da zona de conforto, comparecer aqui na sede mãe, aqui na IPDA do Cabana, entrar na campanha e pegar o voto, funciona?
4: Funciona. O Senhor abre as portas.
2: Jesus opera
4: grandes coisas.
2: A senhora e a família da senhora está prosperada.
4: Amém.
2: E a família está crescendo. Guaredoma.
4: Glória a Deus, como Abraão.
2: Deus abençoe. Seu nome e seu bairro?
4: Rafaela, do bairro Paulo VI.
2: Deus abençoe. Pastor Guilherme Ribeiro, este varão veio lá da região de Vespasiano. Uma causa na justiça desde quando?
5: 2019.
2: Desde 2019. Ele entrou no propósito, meu milagre vai virar notícia. Causa ganha. Ele fez um voto de gratidão de R$ 750 para ajudar a pagar o programa de rádio. Seu nome?
5: Flávio.
6: É desse jeito, Flávio?
5: É desse jeito mesmo.
6: Desde
5: 2019, 7 anos.
6: Sete anos
5: fez em fevereiro.
6: Entrou na campanha, fez o voto, a vitória chegou.
5: A vitória chegou.
6: Tremendo, pastor Guilherme. Impressionante. O seu milagre virou notícia.
5: Virou notícia, amém.
6: Valeu a pena.
5: Valeu.
6: Seu nome, seu bairro.
5: Flávio Amaral, Sueli.
6: Deus te abençoe.
5: Amém.
6: O nome da senhora?
7: Ari José.
6: Tá chegando de qual bairro?
7: Beleza.
6: Conte a bênção, amigo.
7: Meu esposo estava pelejando aposentar, não conseguia. Aí ele fez um propósito com Deus e Deus abençoou. Eu trouxe o primeiro salário para a igreja para ajudar a obra de Deus.
6: Meu Deus do céu. Ele fez um propósito de dar o primeiro salário que ele recebesse da bênção da aposentadoria para ajudar a pagar o programa de rádio. Não vai fazer falta, não?
7: Não, em nome de Jesus.
6: Deus tem prosperado?
7: Deus tem prosperado, em nome de Jesus.
6: O nome da senhora?
7: Maria José Gomes, da Beleza.
6: Seu nome?
8: Arlindo.
6: Valeu a pena?
8: Valeu.
6: Primeiro salário, abençoando a igreja?
8: Sim.
6: Valeu a pena?
8: Valeu.
6: Seu nome?
8: Arlindo.
6: Seu pai?
8: Beleza.
6: Deus te abençoe.
9: É um milagre virando notícia. Quem dá glória a Deus? Seu nome? Agora em qual bairro?
10: Não, não tem.
9: Conte a bênção, amigo.
10: A bênção, pastor.

0: casa.
1: Se eu estou na terra.
0: E também, que eu cheguei lá em casa na quinta-feira, eu cheguei lá e ele no castigo, porque eu tinha uma lá para mim, que estava pera para mim.
1: Quem é pera, meu?
0: Foi Jesus, que eu estou ajudando. Ajudando aqui no programa da rádio. Da...
1: O senhor é o mantenedor do programa Voz da Libertação.
0: Carnezinho já não confio.
1: Pegou o carnezinho com fé.
0: Com fé.
1: Pegou o voto também.
0: Com fé também. Em nome de Jesus.
1: É dizimista também.
0: Glória a Deus.
1: Sim ou não?
0: Amém. Sou sim.
1: Seu nome e seu bairro.
0: Meu nome é José Maria Bacinho da Rua das Almeidas.
1: Deus te abençoe.
0: Amém. Você também, tio.
2: Seu nome? É Irmã Maria do Bairro Providência. Conte a bênção. A bênção que tem quase um mês que eu tinha perdendo a minha visão. E eu faço a oração com o pastor Guilherme Ribeiro da campanha das 10 horas da manhã.
1: A oração das 10.
2: Isso, oração das 10.
1: Ora todos os dias com ele?
2: Todos os dias. Mesmo quando estou em casa, se eu estiver na igreja, eu baixei o aplicativo no celular. Abaixei o aplicativo, estou sempre também aí no ônibus, qualquer lugar.
1: Maravilha.
2: No rádio, sempre estou ouvindo também no aplicativo. Sim. Do app do Cobar. Chama instalei no celular.
1: Prossiga, irmã.
2: Então, eu fiquei praticamente 12 dias sem poder sair de casa. Um belo dia eu levantei, já tem quase um mês, eu vim aqui para a cabana, já tinha iniciado essa campanha, o meu milagre vai ver a notícia. E aí eu peguei o ônibus, só que eu não tinha reparado. Quando eu olhei para o ônibus, eu não consegui enxergar direito o ônibus. Mas ainda, achei que eu tinha levantado muito correndo. Quando eu cheguei aqui na igreja, eu estava no segundo culto do pastor Zé Marco. Só que quando eu olhei para ele, eu não consegui enxergar o ônibus, irmão. Zé Mar, eu não consegui enxergar o rosto dele, só vi o formato, não conseguia.
1: Só vi um vulto?
2: Só um vulto. Assim, não dava pra definir quem sabe como ele é conhecido, saber que ele é ali, eu falei, meu Deus, por que eu não tô conseguindo ver o rosto do teu servo no altar? Só que aí continuou, foi continuando, e eu continuava através do rádio, pedindo a Deus, porque eu tava vendo as outras coisas dentro de casa, não tinha condição, até mesmo que ela em casa, eu, mas, os afazeres do dia, eu não conseguia.
1: A irmã continuou perseverando, orando, junto com o pastor Guilherme, através do rádio.
2: Sim, continuei orando todo, eu estava lá orando e fui pedindo ao Senhor, vir nas campanhas e continuar pedindo ao Senhor para que Deus pudesse não me deixar no escuro e que devolvesse as minhas vistas. Que até mesmo para a gente que é dona de casa, para pegar o lixo ali, eu tinha que abaixar literalmente a cabeça no chão para segurar a vassoura para pegar o lixo. E algumas coisas também eu tinha que literalmente fazer assim para que eu pudesse ver. Aqui mesmo,
1: eu conseguia ler nada.
2: Nada, nem via nada. Aqui mesmo eu dei 3 vezes sinal errado, porque não tinha ninguém no ponto para me dar o sinal. Mas eu sempre pedi a Deus através da campanha também com o
1: pastor Guilherme Ribeiro.
2: Isso, pastor Guilherme Ribeiro. E eu continuava pedindo a Deus em casa também, chorando o Senhor.
1: Completamente cega, né, irmão?
2: Completamente cega. Porque quem olhava para mim estava normal. Mas só Deus sabia o que estava acontecendo na minha vida. Até mesmo minha esposa, às vezes, ele não entendia, que ela achava bem normal. Então eu continuei pedindo a Deus, quando foi quarta-feira passada, eu cheguei aqui, aí eu cheguei no culto, dei uma olhadinha e não estava conseguindo ver, eu também já sentei bem nesse banco que deu próximo do altar.
1: Sim.
2: E ali eu fiquei, quando estava a oração e a palavra ali, eu continuava pedindo a Deus que o meu milagre que eu queria era sair daqui chegando para a glória de Deus. E aí eu fazia teste, cheguei a comentar com as irmãs que estavam ali, eu fiz teste, andei até perto do banheiro das minhas irmãs e tornei a olhar para o altar ainda para ver se eu conseguia nem mesmo o rosto do Senhor, irmão, a doutora, eu conseguia ver. E eu pedi, falei, Senhor, eu quero contar a minha vitória, o milagre que eu quero é que o Senhor devolva as minhas vistas de novo, porque o Senhor sabe que para mim é difícil, em casa eu faço tudo para não conseguir nem sequer sair para pôr um lixo lá de fora da rua. E continuo orando as campanhas das 10 horas da manhã, e logo depois, hoje em que a equipe agora e a honra de Deus, eu tô conseguindo ver todas as pessoas, eu consegui ver o irmão Zé Mar, que estava no altar pregando a palavra de Deus, e todos os irmãos que até estavam sentados ali, quando eu consegui enxergar. Quando eu cheguei no ponto onde fui pegar o osso, foi para Justinópolis. Quando eu falei, Deus, e agora, como é que eu vou pegar esse ônibus desse jeito? E o Senhor, quando eu olhei o osso, para na minha frente, eu consegui ver o número de ônibus de Justinópolis, 1522, para quem conhece, eu consegui ver o número desse ônibus. Eu entrei desse ônibus, fui para a igreja, de lá para cá, eu consegui pegar o osso. Hoje, entrei aqui para a glória e a honra de Deus, eu estou conseguindo ver todas as pessoas, e todos os irmãos que até estavam sentados ali, quando eu consegui enxergar. Hoje, para a glória de Deus, eu estou vendo tudo, até a livraria, eu estou enxergando como se eu não tivesse nada na minha vida. Para a glória de Deus, estou enxergando perfeito, Jesus devolveu as minhas vistas.
1: Está completamente curada, recebeu uma cura instantânea da parte de Deus.
2: Sim, completamente curada. E você que crê, não importa o seu problema, creia. E agora Deus, o importante é que pavor e a honra de Deus. Eu estou enxergando igual o Senhor, Deus, de volta às minhas vidas. Estou enxergando, estou aqui, eu falei com o Senhor que eu vim aqui hoje para testificar para a glória de Deus. Estou aqui testificando e você está fazendo campanha. Não desista, não importa o seu milagre, o seu problema de saúde. Creia que Deus vai te dar vitória. E continue, você que pode ter condição, vem para a igreja também, que Deus vai te dar vitória. Agora, Deus, posso falar que a cor da igreja, posso falar a roupa dos irmãos que estão aqui para a glória.
1: Curada.
2: Completamente curada para a glória de Deus. E essa lágrima é de alegria. Eu recebi o meu milagre, as minhas vistas, que eu não conseguia ver nada, não definia nem cor, nem nada. Se fosse a pessoa tiver de roupa preta, eu só via o vulto. Se a pessoa fosse de cor branca, eu não enxergava nem o corpo da pessoa.
1: E agora completamente curada?
2: Completamente curada. A glória e a honra de Deus.
1: Meu querido irmão, e a irmã vai continuar orando na residência da senhora, a oração das 10 com o pastor Guilherme Ribeiro. Vai continuar orando com ele através do rádio?
2: Vou continuar orando com ele. Quando ele não pode orar, estou orando com o Davi, com o nosso diabo da Davi, Reis, tem uma alta também. Vou continuar assim. Que, inclusive, depois tem que gravar outro testemunho quando o pastor chegou aqui, que não gravou.

0: sem contar o que Deus fez através da oração.
1: Seu nome e seu bairro?
0: É, Irmã Maria do bairro Providência.
1: Seu nome?
2: Acilino.
1: Que aconteceu?
2: Olha, eu falei que tinha falado com a minha esposa, queria vir aqui hoje assistir o culto aqui. Eu vou fazer uma campanha aqui de 7 quarta-feira, em nome do Senhor Jesus. Aí eu peguei o voto e falei com ela, eu tenho lá pra cabana. Aí eu saí pra cá, e antes de eu chegar aqui, a minha menina me ligou que a minha esposa já tá aposentada.
1: Meu Deus do céu! Quem dá glória a Deus por isso?
3: Antes dele pegar o voto, ela já recebeu a bênção da aposentadoria.
1: A campanha agora é só para agradecer. Quem dá glória a Deus por isso?
3: Seu nome, meu irmão?
4: Gilmar Luiz.
3: Você mora onde?
4: Brasília, Vitória.
3: Qual foi o voto, o propósito que você fez com Deus aqui na igreja Pentecostal Deus Amor do Bairro Cabana?
4: Eu fiz um voto. Se eu alugasse a minha loja, eu a primeira seria para Deus. Hoje eu vim para cobrir.
3: O senhor é um empresário?
4: Sim.
3: Hoje eu parei, não vou trabalhar mais.
1: Hoje o senhor só está alugando os seus imóveis?
4: É, eu só alugo imóveis.
1: E de quanto foi o valor que o senhor fez no voto de ajudar a obra de Deus?
4: R$1.620. O valor deu
1: R$1.620.
4: Isso.
1: Foi o propósito que o senhor fez que se alugasse a loja, o primeiro salário, um salário mínimo, o senhor ia abençoar a igreja de Deus Amor aqui do Cabana.
4: Isso mesmo, isso mesmo. Graças a Deus, isso é muitos anos que eu faço, posso, já tem mais de 20 anos. Eu, te falar a verdade, nem o que comer. Há 20 anos atrás eu não tinha. Hoje, graças a Deus, eu não preciso trabalhar mais.
1: Hoje está abençoado, prosperado, já foi um grande empresário. Hoje o senhor só está alugando os seus imóveis, o senhor está reportando. O senhor não precisa de trabalhar mais.
4: Não, graças a Deus, não. Hoje é só a bênção de Deus.
1: Deus tem prosperado a vida do senhor.
4: Amém. Toda a minha família, graças a Deus.
1: E vale a pena fazer esses votos como mantenedor do programa Voz da Libertação? Vale a pena?
4: Com certeza. Se a gente não fazer um voto, não tem como a igreja ir e também não tem como a gente ser abençoado.
1: Vai parar ou vai continuar?
4: Não, continuar. Graças a Deus. Com fé em Deus.
1: Seu nome e seu bairro?
4: Gilmar Nunes. Bora do Jardim de Vitória.
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0: pois chegou a hora de nós orarmos por todas estas pessoas que já colocaram seu nome no livro da oração. Talvez você está aí do outro lado dizendo, mas pastor, como eu faço para me tornar um mantenedor do programa Voz da Libertação? 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

você vai também se tornar agora o mantenedor do programa Voz da Libertação e também será apresentado nas orações todos os dias. Vamos orar. Vou orar pela vida da nossa irmã Maria Augusta, Maria da Paz. Vamos clamar pela vida da irmã Sanes Xavier, Vanderlei Caetano, Lívia Esther, Maria de Fátima dos Anjos, Carmen Lúcia. Vamos clamar pela vida da irmã Lourdes Maria, também da Márcia Gonçalves, do Sebastião Rodrigues, do Pietro. Vamos orar pela vida do João Leal, da Maria Helena, do Manuel Gomes, do Israel de Avelar. Vou orar pela vida da Ruth da Rocha, da Ivone Nascimento. Vamos clamar pela vida do Aldel Marciano, da Maria Fátima Silva, Justine de Souza, Ivânio Alves, Neuza Tânia. Vamos orar pela vida da irmã Terezinha Pereira, Conceição Nobre, Jefferson Pinheiro, também da Celina Mendes, da Marilda, do Alexander Alves, da Maria Domingos, da Geralda Andrade. Vou orar pela vida da Carmelita Ramos, da Maria da Paixão Leão. Vamos orar pela vida da nossa irmã Adina de Souza, da Maria Rosa, da Celina Gomes, da Edna Maria. Vamos clamar a Deus agora pela vida de Darcy Mendes, também Rosimei de Jesus. Vamos orar, Belo Horizonte, em favor da vida da Edna Maria, do Maurício José Inácio, do Antônio Pereira, Crésia Soares, Senusa Moraes. Também vou orar em favor de Jandira da Conceição. Vamos orar pela vida do Carlos João, do Kennedy, do Gustavo Mendes, da Floripa Andréia. Vou orar pela vida do Adna Emerson, do Evécio, da Adna Rodrigues, do Ernestino Miguel, do Edivaldo de Souza. Vou orar em favor da vida da Conceição Maria da Silva, do Otávio Paixão, da Leonildes Dias, do Raimundo Ferreira. Vamos orar, Minas Gerais, em favor da vida da Patrícia Supriano, também da Estef. Vou orar pela vida da Rita da Silva, da Onidina, da Maria Dias. Vamos clamar em favor da vida da Sandra Luzia, da Judete, da Rosane. Vou orar em favor do Samuel Francisco, Jefferson Pinheiro, Jefferson Vicente, também a Maria da Consolação, a Maria Aparecida, o Joaquim Fernandes, a Vera Lúcia, o Sérgio Marcos, a Eliane, também o Alpides Antônio, o Miguel Natalino, a Bem-vinda de Souza. Também vou clamar pela Lucineia Agostinho, pelo Adriano Moreira. Vamos orar agora pela vida da irmã Jéssica Pales, da Neuza Maria. Vamos orar em favor também da Pina das Graças, também da Lúcia. Vou orar pela vida da Franciele Paula. Vamos clamar pela vida do Lindomar e também da Miriam, do Gilmar Mendes, também do Geraldo Elias, da Ângela Maria, do Vicente de Paula, da Shirley Fátima, da Flaviane de Jesus. Vamos orar pela vida do Gustavo Oliveira, da Margarida de Fátima, da Francisca Chagas. Também vou orar pela vida da Ruth da Rocha, do Joaquim Costa, do Raimundo Eustáquio, do Elias Marciel, da Heloísa Alves, do Rodrigo, da Maria Conceição, da Rosária de Fátima, do Plácido, da Maria Auxiliadora, do Jorge Vitor, da Marli Gonçalves, da Yolanda Pires, do Danilo, da Terezinha Barbosa e também da Elaine Cristina.

todas estas pessoas que já se tornaram mantenedores do programa Voz da Libertação.

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maravilhoso Deus e Pai, é nesta hora de oração, meu Deus, que nós já apresentamos agora, mais uma vez, a vida de todos os mantenedores do programa Voz da Libertação. Que o Senhor venha, meu Deus, repreender agora todo o mal, que o Senhor venha jogar por terra todo impedimento, todas as obras malignas que estão lutando, Senhor, para que esta pessoa não prospere, que estão lutando para que esta pessoa não seja feliz, em o nome do Senhor Jesus Cristo, joga por terra agora essa obra do diabo, joga por terra agora este impedimento, Senhor, aonde esta pessoa tocar, que seja abençoado em o nome do Senhor Jesus, ó Deus poderoso e santo. Apresento agora cada um destes mantenedores e peço ao Senhor, meu Deus, que venha levantar cada vez mais, mantenedores, Senhor, desta programação, porque o Senhor sabe, ó Deus, que altas são as despesas, mas o Senhor já proveu, o Senhor já preparou, e eu creio, Espírito Santo, que esta programação não vai terminar, pelo contrário, vai continuar cada vez mais e mais, porque mais pessoas têm, aleluia, ah, Senhor, entregado as suas vidas, têm conhecido e ouvido a tua palavra através do programa Voz da Libertação. Continua, meu Deus, prosperando a vida deste povo, seja com esta irmã que está fazendo este voto agora, de que se o Senhor abençoar, ela também vai ajudar o programa Voz da Libertação. Repreenda todo mal e confirma a bênção, o milagre e a vitória, em nome do Pai, do Filho e do Espírito Santo de Deus, e graças a Deus.

0: Graças a Deus e glória a Deus, está aí. É mais um momento de oração em favor dos mantenedores do programa Voz da Libertação. Só está faltando você. Faça um voto, faça este propósito com o nosso Deus e eu tenho certeza que você também vai testemunhar das bênçãos, dos milagres e das vitórias do Senhor Jesus. Que Deus te abençoe e até a qualquer momento dentro desta programação, onde eu volto para orar por mais mantenedores do programa Voz da Libertação.
1: Agora relógio marca 21:35. Foi a oração prodigiosa em favor dos mantenedores do programa Voz da Libertação. Seja você também, meu irmão, rei da vida. E as orações continuamente em favor de todo esse povão. Mas por isso que dentro do seu lar a Voz da Libertação está ligado. É a obra de Deus. Eita, que maravilha. Eita, meu Deus do céu. Eu me lembro quando de Satanás, a fúria do diabo, por causa do programa Voz da Libertação. Quer ver o valor que tem, meu irmão? Quer ver o valor que tem a Voz da Libertação? No ano de 89, eu lembro muito bem disso, 89, pastor Adair Gomes dava cobertura para o culto de sexta-feira, foi na quinta-feira, igual hoje. Só que era o culto da... era a programação das 4 horas naquele tempo. Pastor Adair Gomes estava na cobertura da grande campanha de sexta-feira. E já desesperou, né? Já desesperou como desespera todos os dias de hoje. Essa é a verdade. Entrou no Pai de Santo. Eita, o diabo entrou no Pai de Santo. E ligou lá na igreja. O telefone daquela época era o 3334155, o nome disso até hoje. Caiu direto na minha sala. Já ficou desesperado, entrou no Pai Santo e ligou. O pastor Odair Gomes estava fazendo o programa e o estúdio ficava numa sala abaixo da minha sala na época. E aconteceu que o diabo já foi logo falando, olha, quando ligou e eu atendi, ele falou, olha, eu sou o terrível Lucifer, quero falar contigo. Eita, falei, opa, parei um pouquinho, falei, sabe por si, porque o pessoal gostava muito de fazer trote. Aí eu falei, você é quem mesmo? Eu sou o terrível Lucifer, príncipe do inferno, quero falar contigo. Pensei, mas o diabo? Ela falou, vamos lá, diabo, o que tu queres, capeta? Tu não, rapaz. Você não conhece a Bíblia? Tem dois senhores, eu também quero ser chamado de senhor. Eu falei, jamais, diabo. Vamos lá, o que tu queres? Ele falou, olha, rapaz. Falou até contigo. Olha, rapaz. Eu quero que você desça lá embaixo. Desça lá no estúdio. Fala com o seu pastor para parar com o programa. Por 2 minutos somente. Falei, qual a razão, Satanás? É porque eu quero entrar em diversos lares nesse exato momento. E quando eu entro no lar, tem o rádio ligado nesse programa enjoado de vocês. E me atrapalham fazer as minhas obras, destruições, misérias dentro dos lares. Mas aí eu não consigo, porque eu não aguento ouvir esse programa. Olha que diabo, já que o programa te atrapalha, então tem que ser 24 horas, não pode sair do ar não, Satanás. Ele falou, aí eu vim com mais giro, olha aqui, rapaz, vou te provar que eu sou terrível. Vou te provar que eu sou terrível. Você tá vendo as divisões que houve em Minas Gerais, naquele tempo houve umas 4 divisões? E de pessoas que eram até muito consideradas no ministério, nos bíblicos. Você tá vendo como está um alvoroço em Minas Gerais com as divisões? Falei, sim, pois é, pois fui eu que fiz ele sair. Fui eu que fiz ele sair e abrir o ministério. Falei, demônio, se você é contra a igreja evangélica, como é que você vai fazer pastor abrir o ministério? Falei assim, eu fiz, eu faço e vou fazer muitos ainda. Mas só que eu não vou adiante não, porque é eu que faço. Ele falou, mas e qual a razão de tudo isso? Ele falou, só para tirar. Aí ele falou, só para tirar alguns escolhidos do homem de branco que está dentro da igreja de Deus amor. Tá vendo, né? Ele não consegue falar o nome de Jesus. Ele falou, só para tirar alguns escolhidos do homem de branco que estão na igreja de Deus amor. Aí eu falei, olha, aí quando ele falou que aí agora você vai ou não vai mandar parar com o programa? Eu falei, de jeito nenhum, vou lutar contra você, não tem problema, Satanás. Aí ele falou, quando ele foi insistindo, falou, quando ele falou, olha, eu peguei e respondi, ele falou, olha, eu não vou temer as suas ameaças, ainda que você vai levantar contra a minha vida ministerial, mas todo poder nos céus e na terra foi entregue ao Senhor Jesus. Aí eu só vi a queda do outro lado. Cadeira caiu, empurrou. Aí veio alguém, botou um fone no bolso e a linha acabou. Mas o que já caiu, caiu. Então você que está ligado aí, ó, Deus te abençoe, Deus te abençoe. A bênção está dentro do seu lar. Mas eu fico somente a ouvir a voz da libertação, porque melhor estar na casa de Deus, o nosso Pai. Eita glória! Louvado seja Deus! E dessa sexta-feira o fogo do céu vai cair. Deus vai responder com fogo. É o desafio de Elias. E o povão vai sair dali feliz e abençoado. Ah, já pensou? Só de ouvir a voz da libertação já é uma bênção. E já pensou comparecer diante da presença de Deus? Então, meu Deus do céu! Oh, maravilha! O fogo vai descer. A enfermidade vai ter que ir embora. O demônio vai ter que ir embora. A capecaiada vai ter que sair correndo. A doença também vai. A depressão também não vai aguentar. Eita, meu Deus do céu! Vai ser alma extraordinária, meu Alisson Caetano. Eita, que bênção! Paz do Senhor, meu irmão. Tá aí, sintonizado com Deus. Que o Santo Céu te abençoe. Deus abençoe a sua querida esposa aí, nossa Miranda. Eita, meu Deus do céu, é um casal abençoado na bênção de Deus, o nosso Pai. E vamos aí de mais milagre aqui na Voz da Libertação.
2: Satanás tem conseguido colocar na sua mente que você nunca vai ser feliz, que você não vai dar certo com ninguém, que você não vai prosperar. Grita, queima ele! Deus está jogando essas maldições por terra. Você vai ver a sua vida mudar. Olha uma, cadê a outra pessoa? Tem hora que você já chega a acreditar, meu Deus, será que eu nunca vou ser isso? Olha lá, ó, de boné, recebe aí a vitória, o milagre, diga glória a Deus. Aqui, olha, tem 18 pessoas. Revela o Espírito Santo de Deus. O Senhor Deus manda dizer para você, ei, olha para cá. Sabe por que você está passando essa luta? Sabe por que você está passando nesse vale? É porque você começou esse propósito para Deus salvar o seu filho, para Deus salvar a sua filha. O diabo não quer perder não, irmão. Mas o Senhor está dizendo para essas 18 pessoas, persevera. Persevera, persevera. Persevera, porque você vai ver o milagre acontecer. Persevera. Persevera, isso. Persevera, porque você vai dizer, aleluia, valeu a pena. Valeu a pena cada oração, valeu a pena cada campanha. Aleluia, persevera, isso, isso. Lá atrás tem mais gente também. Ali, ó, aqui também, isso. Pode aplaudir ao Senhor e dar glória a Deus aí. Diga glória a Deus aí.

0: 7h45 minutos, olha, daqui a pouquinho, hein, ouvintes, a oração das 22 horas com o pastor Guilherme. Eita, meu Deus do céu, já vai, ó, falta 15 minutos para a bênção de Deus acontecer. Você vai orar junto com o pastor Guilherme, direto ali da Avenida Amazonas, e o Santo Céu vai manifestar aí na sua casa, como vai manifestar nesta manhã de sexta-feira. Você não pode perder, Deus vai responder com fogo, olha, eu tenho certeza. E quando o pastor Guilherme fazia a oração, explosão de milagres, meu Deus do céu, ninguém vai sair dali sem se abater, não. Todos vão sair dali com a bênção, vai sair com um sorriso no seu coração, porque quando o servo de Deus ora, olha só o que acontece.
1: Senhor, eu apresento agora, ah, meu Deus, o Senhor é médico dos médicos, o Senhor é um Deus que tem o poder para visitar agora e repreender a enfermidade. Repreenda, Senhor, aquela enfermidade, repreenda, meu Deus, aquele mal. Ah, Senhor, nós apresentamos aqueles que estão entubados, aqueles que são hospitalizados, aqueles que são desenganados pela medicina. Visita lá agora, Senhor Jesus, visita lá agora, Espírito de Deus. Isso, ora com fé, isso, ora com autoridade, isso, ora, ora, porque Deus vai visitar, porque Deus vai fazer a obra. Ora, macalama, se clama, lavaia. Confirma, Senhor, a vitória. E quem crê diz...
0: É poder, é graça na vida de todo o povo, onde todos vão ser contemplados. Não importa o seu credo ou religioso, a sua denominação. O importante é que vai sair dali com um sorriso. Um sorriso em Cristo Jesus, um sorriso no seu coração. Você que está com seu parente internado lá no hospital, ei, meu Pai do Céu, que sofrimento, hein, meu irmão? Que aflição que está passando. Mas você vai representar o seu parente, corra para a igreja. Vai dar representar, ele está lá no hospital, mas você está aí na sua casa, ó. E você vai ser, o seu parente vai... vai ser abençoado lá naquele hospital. Você só vai ouvir a resposta. Está de alta, hey, porque a glória de Deus manifestou. Oh, meu Deus do céu. Vamos colocar fé em ação, povo de Deus. Coloca fé em ação. Porque vai ter milagre. Vai ter milagre na vida de todos.

0: agora eu quero chamar todos vocês aqui, ó, diante do altar da oração. Todo mundo, não fica aí não. Se ficar, perde a bênção. Corre. Vem. Vem, minha irmã. Vem, meu irmão. Isso. Vem. Vou orar por vocês. Pode vir. Vou clamar a Deus por vocês. Se o diabo pudesse, ele já tinha tocado em nós. Sabia? Você não sabe a fúria, o ódio que o diabo tem de nós. Grita, queima ele. Sabe por que Satanás não toca em nós? Porque nós estamos protegidos com o sangue de Jesus. Sabia disso? Com o sangue de Jesus. É por isso. Qual é o nome da senhora?
1: Josina Carmona.
0: O que que aconteceu?
1: Esse meu filho é o Lucas Souza Dias. E esse ontem dá uma ansiedade e sai. As biqueiras somem, né? Não dá notícia, não tem celular, nem nada. Eu saí terça-feira de manhã e não deu notícia. Agora 8:30 chegou em casa.
0: 8:30 da manhã. A senhora disse, eu vou lá na igreja orar por ele.
1: Eu vou lá para Deus me dar uma resposta.
0: E a resposta chegou.
1: A resposta chegou. Antes de eu chegar em casa.
0: Quem dá glória a Deus por isso? Antes de voltar para casa, já está voltando e o milagre já está lá.
1: Meu milagre já chegou, glória a Deus.
0: Oi, irmã, essa bênção é grande ou é pequena?
1: Muito grande.
0: Vale a pena estar na sexta-feira em favor
1: vale
0: da família.
1: Aqui,
0: quem dá glória a Deus por isso? Você está vendo? Você está vendo? Só de falar do voto, o sangue de Jesus sem poder. A senhora acha que é brincadeira? O diabo, irmão, se pudesse, já tinha te tocado.
2: Seu nome, minha irmã?
3: Maria das Dores.
2: Irmã Maria das Dores, conta a bênção que a senhora recebeu aqui na campanha de sexta-feira com o pastor Guilherme Ribeiro.
3: A bênção é muito grande, porque a minha sobrinha, ela tem 3 anos que ela está em Portugal, e uma família ali adotou ela. E ali ela, glória a Deus, aleluia, ela estava para casar, louvado seja Deus. E ali, faltava poucos dias para ela casar, e o ministro levantou com toda a fúria aquela macumba que foi feita para destruir o relacionamento da minha sobrinha, a Isabel, meu Bernardo.
0: Era para destruir família, a família.
3: Toda a família do Bernardo se voltou contra a minha sobrinha. Mas pela honra e glória do Senhor, louvado seja Deus. Aquela macumba caiu por terra, a minha irmã ia viajar no dia 27 do mês de abril para aquele casamento. E ela não sabia que aquele casamento já tinha sido desfeito pela macumba. E eu sem querer falar com ela para não perder a passagem dela. Mas em nome do Jesus Cristo, a macumba caiu por terra. E a minha irmã chegou ali, começou a agilizar aquele casamento, os preparativos, a lembrancinha. E a minha sobrinha está casada, pela honra e glória do Senhor.
0: Quem dá glória a Deus por isso? Vale a pena estar nas campanhas, né, minha irmã?
3: Amém.
0: Era para o diabo destruir tudo. Olha lá.
3: A fotografia dela.
0: A fotografia sendo apresentada.
3: A fotografia deles. E Deus revelou.
0: E a bruxaria caiu por terra. Quem dá glória a Deus por isso?

21h57, já vai preparando aí o povo de Deus, porque daqui a pouquinho, pastor Guilherme Ribeiro, direto ali da Avenida Amazonas, orando para toda Minas Gerais e Brasil, mundo, louquinho, cabeça. Deus abençoe o meu cooperador José Ferreira, tá aí sintonizado conosco, né, servo de Deus? O meu cooperador Faustino também tá aí sintonizado, o meu marido do Carmo aí no seu líder, que maravilha, meu Deus do céu. Deus abençoe o Lodaíto também, olha, tá aí sintonizado, que bênção, meu João Amorim, a esposa, meu João Francisco, Deus te abençoe, meu Deus do céu, é uma grande massa humana. Hoje o nosso irmão Wesley de Castro, depois de comparecer, está a serviço da obra de Deus, mas nós aqui, eita, meu Deus do céu, e uma alegria imensa, saber que você está do outro lado aí, sintonizado, meu João dos Santos. Louvado seja Deus. Olha, ouvintes, 21h58, já vou ficando por aqui, porque nós vamos direto ali para a Avenida Amazonas, pastor Guilherme Ribeiro, depois dos prefixos. Que Deus abençoe, Deus abençoe todos os mares, irmã Vicentina lá em Pará de Minas, Deus abençoe o meu José Barnabé, eita glória, Deus abençoe irmã Terezinha lá em Joatuba, irmã Terezinha lá em Santa Luzia, meu Deus do céu, irmã Sônia Maria, irmã Sônia Barbosa, irmã Carlos. Olha aí uma grande Marcelina conosco. Que a glória de Deus resplandeça em cada lar, em cada coração. Fique com Deus, fique na paz de Cristo, nosso Senhor.

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0: receba a doce paz do nosso Senhor e Salvador Jesus Cristo. Pastor Guilherme Ribeiro, de volta com você. Já eu estou aqui mais uma vez para orar em seu favor. Hoje é dia 3 de setembro de 2026 e também é a terceira volta, é o terceiro elo da nossa campanha de oração, estes 21 dias de oração que nós estaremos aqui agora a clamar ao nosso Deus e suplicar ao Senhor pela grande vitória. Eu não sei qual é o momento que você tem passado, que você tem vivido. Talvez eu estou falando contigo que está passando por vales, desertos, provações e lutas. Mas independentemente de tudo isso, prepare-se agora para falar com o nosso Deus. Porque o nosso Deus, ele ouvirá a sua oração e lhe entregará a grande vitória. Chegou o momento, Belo Horizonte, de falarmos com Deus. Vamos que vamos, Minas Gerais. É momento de oração.
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maravilhoso Deus, Pai, aqui estamos, Senhor, uma vez mais diante da Tua presença, para louvar e bendizer o Teu santo nome na beleza da Sua santidade. Deus, nós Te louvamos, nós Te agradecemos, Senhor, pela Sua infinita bondade e misericórdia. Senhor, eu Te peço agora perdão a Deus pelas minhas falhas, pelos meus pecados, pelas minhas transgressões. Que o Senhor venha ter, ó Deus, de misericórdia da minha vida. Assim também, ó Deus, como da vida de cada uma destas centenas, por que não dizer milhares de pessoas que estão agora em oração juntamente conosco. Senhor, eu louvo o Teu santo nome, por mais este dia que o Senhor nos concedeu, por mais esta grande vitória que o Senhor nos deu, e é no nome santo do Senhor Jesus que eu venho pedir ao Senhor Deus, ó Pai, não rejeite a nossa oração, não rejeite o nosso clamor, não rejeite a nossa súplica, ó Deus. Quantas pessoas, Senhor, que nesta hora estão de joelhos dobrados, estão clamando ao Senhor pelo socorro, pelo milagre, pela provisão, ó Deus. Senhor, eu quero apresentar agora aqueles que talvez não conseguiram, Senhor, alcançar os seus objetivos e por isso agora estão chateados, frustrados, mas não sabendo eles que o Senhor Deus conhece todas as coisas e sabe que algo muito melhor haverá de vir para a glória do Teu santo nome. Deus, eu quero apresentar agora aqueles que estão enfermos, aquelas pessoas, meu Deus, que estão, Senhor, com enfermidades espalhadas pelo Teu corpo. Essa pessoa, meu Deus, que está sofrendo com este mal, vai repreendendo agora, meu Deus. Repreenda agora esta obra maligna. Repreenda agora, Senhor, estas enfermidades. Repreenda agora, meu Deus, este câncer. Repreenda agora, Senhor, este tumor, este caroço. Em o nome do Senhor Jesus Cristo, Deus, manifesta o Teu poder. Deus, manifesta a Tua presença agora. Visita, Senhor, cada uma destas pessoas que oram conosco agora, Pai. Essas pessoas, meu Deus, que estão agora pedindo ao Senhor pela cura, pelo milagre, pela saúde, Senhor. Olha aí, meu Deus, este ouvinte que está com esta enfermidade que já está se espalhando pelo seu corpo. Este câncer que já está em metástase, ó Deus. Essa pessoa que já foi desenganada pela medicina, meu Pai. Os médicos já disseram que não há mais o que fazer, porque os recursos do homem já finalizou. Mas eu creio, ó Pai, que o Senhor é o Deus que tem resposta. O Senhor é o Deus que pode levantar esta pessoa desse leito agora. Olha aí, meu Deus, vá ao encontro, Senhor, a esta vida, repreende este mal, essas dores, esta enfermidade, sai agora em o nome do Senhor Jesus. Senhor, meu Deus, visita agora aqueles que estão hospitalizados, aqueles que irão passar por uma cirurgia, meu Pai, uma cirurgia até mesmo de alto risco. Que o Senhor venha ter de compaixão dessas vidas agora. Eu apresento, meu Deus, a equipe médica, os médicos, os profissionais da área da saúde, Pai. Senhor, visita essas pessoas agora. Dai graça, meu Deus,
para que eles possam, Senhor, continuar a ajudar o seu próximo, Deus. Senhor, visita agora os cuidadores, aqueles que estão, meu Pai, até mesmo também, oh, meu Deus, cuidando de pessoas que estão enfermas. Oh, Senhor, tenha de misericórdia. Visita agora, meu Deus, cada uma destas pessoas. Em nome do Senhor Jesus Cristo. Senhor, manifesta o teu poder. Manifesta, meu Deus, a tua glória nesta hora. Faz a obra, Senhor Jesus. Em nome do Senhor Jesus Cristo. Que o Senhor venha libertar, salvar, curar estas vidas, Pai. Senhor, esta pessoa que não consegue dormir, essa pessoa que não consegue ter paz, essa pessoa, meu Deus, que está prestes, Senhor, a desistir de tudo, Senhor, tenha de compaixão de cada uma destas vidas agora, Deus. Ah, Senhor, que o Senhor venha manifestar o teu poder. Que o Senhor venha, meu Pai, abrir, Senhor, um caminho por estas águas. Estas águas, meu Deus, que já estão até mesmo para afogar esta pessoa, destruir a vida desta pessoa. Mas em nome do Senhor Jesus Cristo, eu creio que hoje haverá mudança. Eu creio que hoje o Senhor Deus fará algo extraordinário. Senhor, eu apresento agora, meu Deus, essa pessoa que está até mesmo, Senhor, aflita, angustiada. O seu coração, ó Pai, está, meu Deus, angustiado. Ela já não tem mais esperança de nada, Senhor. Deus, tenha de compaixão. Tenha de misericórdia, Deus. Senhor, visita agora essa pessoa que precisa, Senhor, de uma porta aberta, de uma resposta, Pai. Essa pessoa que necessita, meu Deus, de um milagre para a sua vida material, financeira. Eu não sei, Senhor, o que esta pessoa tanto necessita, mas o Senhor sabe. Oh, meu Deus, eu não poderia deixar de orar, Senhor, e pedir ao Senhor para que o Senhor venha acrescentar a nossa fé. Acrescenta, meu Deus, a fé de cada ouvinte. Acrescenta a fé desta querida irmã agora, Deus. Acrescenta a fé deste meu irmão agora, Pai. Ajuda, Senhor, esta pessoa a prosseguir. Ajuda, meu Deus, este irmão, esta irmã, ó Pai, a prosseguir. Em nome do Senhor Jesus Cristo, Deus poderoso e santo, que o Senhor venha, meu Pai, dar a vitória, dar o livramento. Pai, entra com provisão, Senhor. Entra com a resposta, Deus, sobre a vida destas pessoas. Oh, Senhor, eu te louvo. Eu te agradeço, meu Deus, porque verdadeiramente o Senhor tem cuidado de nós. Verdadeiramente o Senhor tem estado conosco. Verdadeiramente o Senhor tem nos dado grande livramento. Livra nós, Senhor, do homem mau. Livra nós, ó Deus, do homem sanguinário, da bala perdida, do roubo, do assalto, do acidente. Senhor, livra nós, meu Pai, de tudo aquilo que tem se levantado para tentar nos destruir. Oh, meu Deus, manifesta o teu poder agora. Senhor, eu quero clamar em favor também desta pessoa que está agora, meu Deus, em oração. Essa pessoa que está com seu coração ansioso, afadigado, e como está escrito na sua palavra, lançando sobre ele toda a vossa ansiedade, porque ele tem cuidado de vós. Senhor, nós lançamos agora todas as nossa ansiedade, nós lançamos agora, Senhor,
tudo aquilo que tem tirado o sono, a paz. E cremos que o Senhor Deus é o Deus que tem o poder para operar um grande milagre e uma grande vitória. Senhor, eu oro por essa pessoa que não consegue dormir, ó Deus. Que o Senhor venha dar, Senhor, uma noite de sono tranquila a esta pessoa. Que o Senhor venha entrar com providência agora e repreender o mal que está atacando esta vida. Saia, Satanás, em nome do Senhor Jesus Cristo. Esta pessoa, meu Deus, que tem vivido à base de calmantes, de antidepressivos, ó Pai. Essa pessoa que tem vivido, Senhor, à base de remédios. Deus, tenha de compaixão destas vidas agora. Ah, Senhor, eu apresento o Ministério Geral da Igreja Pentecostal, Deus de Amor. Toma nas tuas mãos, Senhor, a liderança. Toma nas tuas mãos, meu Pai, a cada um dos teus filhos e filhas que estão, Senhor, aleluia, ó, meu Deus, na direção desta igreja. Visita agora, meu Deus, a nossa irmã Irene Miranda. Visita, Senhor, a irmã Débora, o pastor Lourival. Visita, meu Deus, o presbítero Davi Miranda Neto, a sua família, o pastor Fabrício, Senhor. Visita o pastor Milton, o pastor Osmar. Visita agora, meu Deus, o pastor Marco Magda, a irmã Maria Josefina. Visita, Senhor, o pastor Jerry, o pastor Wilson. Seja com os nossos líderes, ó Pai. Abençoa, meu Deus, a nossa sede estadual aqui do Cabana e cada uma das muitas igrejas espalhadas por todo o estado de Minas Gerais. Que o Senhor venha, meu Deus, usar os nossos pastores na pregação da palavra. Usa, Senhor, os evangelistas da última hora. Usa, meu Deus, aqueles que estão, meu Pai, também, Senhor, na responsabilidade de fazer a Tua obra, de levar o Evangelho. Olha aí, Senhor, esta pessoa que fez este propósito contigo, meu Deus, de que se o Senhor a abençoasse. Oh, meu Pai, aleluia! Se o Senhor a desse vitória, ele iria, Senhor, ser um pregador da palavra. Ela iria, meu Deus, ser, ó Pai, um pregador da palavra. Senhor, ajude esta pessoa, meu Senhor. Abençoe aqueles, meu Pai, que têm contribuído para manter o programa Voz da Libertação no ar. Abençoe aquele, meu Pai, que tem ajudado, Senhor, a manter as portas desta igreja aberta. Oh, Deus poderoso e santo, Senhor, meu Deus, tenha de compaixão, tenha de misericórdia, Pai, que o Senhor venha manifestar o Teu poder. Oh, Espírito Santo de Deus, nós Te louvamos, meu Senhor, nós Te agradecemos, ó Pai, por todas as coisas que o Senhor tem feito, por tudo que o Senhor tem realizado. Sim, Senhor, eu confesso a Deus que não merecemos, mas o Senhor é o Deus que tem dado vitória. O Senhor é o Deus que tem nos enchido da Tua presença. O Senhor é o Deus que tem cuidado de todos os detalhes, Pai. E é por isso, Senhor, que aqui estamos a orar. E é por isso, meu Deus, que aqui estamos a clamar, Pai. Recebe, meu Senhor, mais um dia desta campanha. Recebe, meu Deus, mais um dia deste propósito. E que o Senhor venha, meu Deus, repreender todo mal, todo impedimento, ó Deus. E que todas estas vidas venham testemunhar, Senhor, do grande milagre, da grande vitória, da providência que vem do céu, que vem de Deus. Graças nós te damos, Senhor. Esteja conosco, ó Pai, e confirma o milagre.
a bênção e a vitória, em nome do Pai, do Filho e do Espírito Santo de Deus, graças a Deus.

Deus abençoe a você que está aí ligadinho conosco, a você que está ouvindo a programação A Voz da Libertação. Que Deus abençoe a você, o seu lar e a sua família, porque já já nós estaremos apresentando mais uma vez todos vocês. É assim, né? Na Rádio Deus e Amor, a todo instante nós temos orações sendo feitas, levantadas, para que o poder de Deus chegue em sua vida e esse poder seja transformado num grande milagre, numa grande vitória. Eu quero lembrar a você que nesta sexta-feira, hein, tá chegando já nesta sexta-feira, é a segunda volta, é o segundo dia dessa grande campanha revelada por Deus, a campanha O Desafio de Elias, Deus Responde com Fogo. E você vai estar conosco mais uma vez nesta sexta-feira, na sexta-feira da libertação total, na sexta-feira do milagre de Deus, porque talvez estou falando com você aí agora, você que está passando por lutas, por provações, por tribulações, mas venha estar conosco já nesta sexta-feira, porque meu Deus, Ele vai manifestar o seu poder e a sua glória em nome do Senhor Jesus Cristo. Está escrito na palavra de Deus, em 1 Reis, capítulo de número 18, a partir do versículo de número 22, Elias está dizendo: só eu fiquei por profeta do Senhor, e os profetas de Baal são 450 homens, mas Elias, ele não aceita esta situação, ele levanta um desafio, ele desafia os profetas de Baal, ele diz: trazei, pois, dois bezerros, e escolha para si um destes bezerros. Os bezerros serão apresentados em holocausto, e o Deus que responder com fogo, este também será Deus. E é isso que você fará nesta sexta-feira. Você não pode aceitar este mal, esta enfermidade. Você não pode aceitar o inimigo escravizar a sua família, os seus filhos. Talvez eu estou falando agora com mães que estão sofrendo, porque o filho já está no vício do crack, da cocaína. Talvez eu estou falando com pessoas que perderam o seu lar, que perderam a sua família, mas em nome do Senhor Jesus Cristo, Deus vai responder com fogo, e em nome do Senhor Jesus, o milagre vai acontecer, a bênção vai chegar. Está escrito na palavra de Deus, em João capítulo de número 8, versículo de número 36, que se o Filho vos libertar, verdadeiramente sereis livre. E o Senhor Jesus, Ele vai libertar esta pessoa da sua família, Ele vai libertar do álcool, o Senhor Jesus vai libertar do cigarro, vai libertar do vício em remédios, Jesus vai libertar essa pessoa dos vícios em jogos de azar, nestas apostas, essa pessoa que tem perdido tudo, essa pessoa que tem sofrido com este mal, o Senhor Jesus vai libertar esta pessoa de todo tipo de compulsão, essa compulsão em

0: pecados, esta compulsão em pornografia, esta compulsão alimentar. Jesus vai libertar esta pessoa. Você acha que é normal, mas não é normal, é um mal, é espiritual que está lutando contra você. Em nome do Senhor Jesus, eu quero orar já por você, mas nesta sexta-feira, nós estaremos clamando a Deus, nós estaremos orando em seu favor, em favor da sua família, porque a expectativa total para aquilo que o meu Deus vai fazer já nesta sexta-feira, e você também será mais um que vai dar testemunho de fé e dos milagres de Deus. Já tem pessoas curadas nesta manhã. Já tem pessoas curadas. 4 pessoas que Jesus curou você da hipertensão. A pressão estava muito elevada. A cabeça parecia que ia explodir. É assim, meu irmão. Olha lá, pastor. Vamos ouvir ele. Já procure a sua
1: mulher. Eu quero ouvir seu programa Voz da Libertação. Aqui essa pessoa nas 4, reveladas pelo Espírito Santo de Deus. Vamos ao testemunho. Seu nome, irmão?
2: Josué.
1: Irmão Josué, o que o senhor estava sentindo quando você chegou aqui na igreja do Senhor?
2: Minha pressão está muito alta, todo dia. Aí, na hora que o pastor revelou aqui, já melhorou.
1: Já sentiu alívio?
2: Já sentiu.
1: Já está curado.
2: Em nome de Jesus, já...
1: quem te deu a cura?
2: Jesus.
1: Foi Jesus, pastor Guilherme.
2: Quem dá glória a Deus por isso. O Senhor está falando aqui comigo que tem 3 pessoas curadas nesta manhã. Preste atenção. Ei, 3 pessoas. Jesus arrancou do seu organismo uma enfermidade em um dos seus pulmões. O Senhor me diz, preste atenção, te atacava uma dor terrível. Você pensava até que era coluna, não é coluna, é o pulmão. É assim, irmã? Jesus curou a senhora hoje. Isso, cadê as outras pessoas? Jesus curou hoje. Quanto tempo sofrendo com essas dores? Como é que é o nome da senhora?
3: Maria Sebastiana.
2: Quanto tempo sofrendo?
3: Desde 2020.
2: Desde 2020. Essas dores parecendo que as costas, mas é o pulmão.
3: É, direto. Eu fiz tomografia, não dá nada.
2: Fez até tomografia.
3: Fez ressonância.
2: E o médico disse que era o quê?
3: Nada.
2: Não achou nada. Mas hoje o doutor Jesus te curou. Diga obrigado, Jesus. Diga eu estou curada. Quem dá glória a Deus aí? Jesus vai manifestar o seu poder, a sua glória, e nesta sexta-feira o milagre do Senhor vai acontecer na sua vida. Está escrito na palavra de Deus, Isaías capítulo de número 10, versículo de número 27, que o jugo será despedaçado por causa da unção. Lucas capítulo 10, versículo de número 19, Jesus está dizendo: eis que vos dou autoridade para pisar serpentes e escorpiões. E é isto que você vai fazer nesta sexta-feira. Você vai se levantar e vai estar conosco. Escolha o melhor horário: às 7, às 10, ao meio-dia, às 14, às 16 e às 19 horas. Nós estaremos levantando aquela forte oração de libertação para que o meu Deus venha libertar você de todas as obras do mal. Quantas pessoas que fizeram promessas erradas, alianças erradas e precisam de libertação. Quantas pessoas que estão talvez em relacionamento tóxico, com jugo de desigual e precisa de um milagre, que precisa de uma libertação. Quantas pessoas que estão vivendo de acusações do passado, o inimigo está usando isso para te prender, para tentar
0: te derrotar, mas em nome do Senhor, este mal vai cair por terra. Pessoas que não conseguem prosperar, são dívidas que não acabam, o dinheiro não rende, as portas estão fechadas. Sabe o que é isso? É a inveja, é o olho grande, é a perseguição que você está tendo no seu local de trabalho e você não percebeu, você não consegue clamar, você não consegue se levantar. Ei, mas em nome de Jesus, o Senhor me trouxe aqui para convocar você a estar comigo no santo jejum, a estar comigo na oração, já nesta sexta-feira. Meu Deus, eu já estou recebendo de Deus algo profético e você vai receber isso também já nesta sexta-feira. O Senhor vai libertar os seus filhos que estão envolvidos com tantas coisas erradas. O Senhor vai quebrar essas maldições hereditárias, esses ciclos que se repetem na sua vida. Você já percebeu? O avô morreu de uma forma, o pai morreu da mesma forma e você está indo caminhando do mesmo jeito. O avô era às vezes viciado em bebida alcoólica, o pai terminou a vida no alcoolismo e você não percebe que você está caminhando para o mesmo destino. Mas em nome do Senhor Jesus, nesta sexta-feira, na grande campanha do desafio de Elias, Deus responde com fogo, Deus vai te responder, Deus vai manifestar a sua glória, o seu poder, e você também vai viver os milagres de Jesus em sua vida. Já já eu vou orar por você. Faça, deixe-me ver aqui, como a nossa irmã que enviou aqui, a irmã Rita Isabel, ela enviou o nome Libertação para o seu esposo. Nós vamos orar por ele, o Elton, que precisa do milagre e da libertação de Deus. E Deus vai manifestar o seu poder. Quem está participando comigo lá de Bagé, no Rio Grande do Sul, olha só, é o nosso irmão Júlio, ele que pede oração em seu favor, ele que vai passar por uma perícia, e nós vamos orar sim. Deus vai manifestar o seu poder, viu, irmão Júlio? E o senhor vai dar testemunho de fé. O Arlindo, lá de Conceição do Mato de Dentro, ele é ouvinte fiel e já participa conosco. A Marina Silva já também participa, quem escreveu com letras garrafais Libertação é nosso irmão Nivaldir, ele que é do bairro Jatobá 4, participa comigo também. Sabe quem está ligadinho conosco? É a nossa irmã Terezinha, que já escreveu: eu creio na libertação dos meus filhos. É, e já já nós vamos estar orando, irmã Terezinha. Libertação também para o Emanuel Henrique de Oliveira, para o Gabriel Rian de Oliveira, para a Adriela Enketlin de Oliveira, para o Moisés Moreira e a Eva Pereira de Oliveira. Já já nós estaremos orando por todas estas pessoas, para que o Senhor Deus conceda também a libertação. É, libertação também para o Lucas, o Eric, Bruna, Sueli, a Lúcia, a Bete, o Carlos, a Maria Rosa, Eliane, Giovanni, Igor. Libertação para o Walter, para a Nésia, a Nádia, a Cássia, a Gabriela, o Marcos, a Fernando, o Carlos Henrique, a Bárbara, o Júnior, o Gustavo. Libertação para toda esta família. Amém? Amém. Vamos orar já já. E o Senhor vai libertar essas pessoas, pessoas que estão até mesmo sendo escravizadas por Satanás, pessoas que estão vivendo dias difíceis, dias complicados, por conta dos ataques do maligno, pessoas que estão vivendo libertações. É um ambiente pesado em casa. Você já percebeu? São brigas que começam do nada. É uma opressão dentro desse lar. Libertações para estas pessoas que estão sofrendo. Mas nesta sexta-feira nós queremos orar por você. Avenida Amazonas, 8410, aqui no bairro Cabana. Quando você entrar na Igreja Deus e Amor, não conte o seu problema a ninguém. Jesus vai te revelar e ele fará um grande milagre acontecer em sua vida.
4: Vai, glória a Deus. Oh, glória a Jesus. Que seja a tua mãe. Deus está repreendendo uma obra de macumba que foi feita contra a sua vida. E o Senhor me mostrou, oh glória a Deus, como fosse um caroço. E o Senhor te cura aqui. Como que é?
3: Eu sinto muita dor. Muita dor, porque parece que eu vou morrer na barriga. Incha muito. Incha muito, dói demais. Médico. Eu não tive coragem de ir ao médico. Não tive.
4: Jesus cura no cu. Você crê? Tudo é possível aqui? Fecha os teus olhos. Jesus. Jesus. Cura ela, Jesus. Macumba do inferno. Obra das trevas. É o ser, Satanás. É o ser que colocou isso. É o ser enxum caveira. Olha a espada do anjo aí, ó. Vai arrancando toda a macumba. Vai arrancando toda a macumba em nome de Jesus. É o ser, né? É o ser que colocou essa enfermidade nela. Você está amarrado, derrotado aqui. Olha a sua derrota aí. Hoje chegou a sua derrota, Satanás. Hoje chegou a sua derrota, Jesus. Repreende todo o mal. Repreende todo o mal. Repreende todo o mal. Sai da vida dela, Lucifer, pomba gira. Sai, tranca a rua, enxum caveira, espírito da morte. Você queria matar ela com câncer. Você queria colocar um câncer no útero dela, né? É você que está no útero dela. Você está no útero dela. Olha aí a fúria dele, ó meu Jesus. Olha aí o desespero. Ele está no útero dela. Sai do útero dela. Vai saindo o útero dela agora. Há poder no sangue de Jesus Cristo, Satanás. Em nome de Jesus, você vai embora levando toda a enfermidade que você colocou. Em nome de Jesus. Sai. Amém. Isso, levanta ela. Oh, glória a Deus. Olhe para mim, filho. Fala amém.
3: Amém.
4: Está curado. Aperta aí. Pode apertar. Tem medo não. Cadê a dor? Cadê a dor?
3: Não tem, sumiu.
4: Sumiu. Sumiu? Não está sentindo mais nada? E essas lágrimas de tristeza ou de alegria?
3: De alegria, muita alegria. Muita alegria.
4: Olha para cá. Você não tem nada. Você não tem nada, viu? Você não tem mais nada. Pode glorificar, pode agradecer Jesus. Ô glória, se você quiser ir no médico, pode ir que não vai dar nada, porque Jesus já te curou. Jesus já te curou. Não tem mais nada. Falou, obrigado, Jesus.
3: Obrigado, Jesus, obrigado.
4: Vai em paz. Que o Deus de Israel já te curou, já te fez um milagre. Isso, pode glorificar a Jesus. Pode glorificar a Jesus. Ô glória a Deus. Cá. Olha para cá. Ainda de pé. Já procure as dores. Já procure as enfermidades. Duas pessoas que o Espírito Santo tocou e desentupiu uma veia aqui na região do seu cérebro. Ali tem uma. Corre lá, pastor Adalto. Olha lá, ouve lá a senhora de camiseta, de blusa preta. O Senhor me diz que já tem mais de uma semana. Essa senhora do outro lado, pastor Adalto. Isso, ali, ó. Isso. Vê o que aconteceu aí com essa irmã também. Uma semana que a dor não passava, não sumia. Vamos lá.
5: Vamos entrevistar ela aqui, pastor Guilherme. Seu nome?
6: Feli.
5: Há quanto tempo a senhora sentindo essas fincadas na cabeça, essas dores?
6: Tem mais ou menos uns 30 dias.
5: 30 dias.
6: E hoje, na hora que eu cheguei, estava doendo muito, muito. E eu estava achando que eu não ia aguentar.
5: E agora?
6: Agora...
5: Sumiu.
6: Desapareceu.
4: A senhora estava sofrendo há 30 dias.
6: 30 dias ou mais.
4: Tomando os remédios, não adiantava nada.
6: Hoje mesmo eu tomei dois para chegar aqui.
4: Tomou dois remédios
6: para chegar aqui.
4: E agora Jesus te curou.
6: Sumiu.
4: Não está sentindo mais nada. Olha lá.
6: Nada, nada.
4: Quem aplaude a Jesus e a glória a Deus por isso.
2: Senhor está fazendo, é o que o nosso Deus está operando na igreja, Deus de amor, e só está faltando a senhora, só está faltando você, meu irmão. Chega de tanta enfermidade, chega de tanto sofrimento, chega de tanta perda. Venha estar comigo nesta sexta-feira, nessa grande campanha de libertação, a campanha do desafio de Elias. Deus responde com fogo. Deus vai te responder com fogo nesta sexta-feira. Venha desafiar a miséria, venha desafiar a inveja, as enfermidades, venha desafiar o mal, em nome do Senhor Jesus Cristo. Nós estamos indo em nome do Senhor Jesus, e eu creio que no nome do Senhor Jesus o milagre vai acontecer. Você que está sofrendo com esta depressão, com esta ansiedade, esta síndrome do pânico, este medo, você que não consegue ter paz, não consegue dormir, você que pensa que até mesmo tem algo ou alguém te seguindo, você que vê, o Senhor vai repreender esses pensamentos de morte, esses pensamentos de suicídio, esses pensamentos de autodestruição. O Senhor vai repreender essa insônia, estes pesadelos constantes. Venha estar conosco. Se o Filho vos libertar, verdadeiramente sereis livre. E eu creio que o Senhor vai libertar. Eu creio que o meu Deus vai confirmar uma grande vitória, um grande milagre sobre a sua vida. Já já eu vou estar apresentando várias pessoas que já enviaram o nome, inclusive a nossa irmã Fátima Teodoro, que pede libertação aqui para o Maicon Júnior, que pede oração e libertação para Fátima Teodoro. Vamos orar já já por todos vocês. Eu vou orar também, deixe-me ver aqui, a nossa irmã Silvia, que diz: pastor, ore pela minha família. Vou orar já já, e o Senhor vai dar a vitória a esta família em nome do Senhor. O Walter de Ribeirão das Neves, ele que está pedindo libertação, principalmente na área da saúde. Nós vamos orar, viu, Walter? E o Senhor vai te visitar no momento da oração. Você vai sentir o toque do Espírito de Deus aí. Quem também precisa de libertação é o nosso irmão Berto Lopes. Nós vamos, em nome do Senhor Jesus, orar por ele, e o Senhor vai dar a vitória, o Senhor vai dar a cura que ele tanto precisa, e o nome de Jesus vai ser glorificado. Nós vamos orar por ele agora, já já. A Madalena também está dizendo que o Senhor, ela está dizendo que verdadeiramente acontece da forma que nós estamos falando. É verdade, irmã Madalena. O inimigo está aí para tentar destruir, para tentar acabar com tudo, mas o nome do Senhor Jesus Cristo, em nome de Jesus, essa obra do diabo vai cair por terra e o milagre vai acontecer. Maria do Bairro da Providência, vamos orar por ela, ela que precisa, né, do livramento de Deus. Nós vamos orar por ela, e também o José Patrocínio, porque o Senhor deu grande livramento sobre a vida deles. Jesus vai fazer a obra. Vou orar também pela vida da irmã Sandra, que pede oração em favor da sua neta Vitória. Nós vamos orar já já. E também pelo Jairo, pela Michele, a Raquel, o Rodrigo e o Antônio José. O Senhor vai visitar essas pessoas agora também. Quem também já está aqui na lista da oração é a irmã Graça Oliveira. Ela que pede oração pela sua saúde. Vou orar já já por vocês. A Thaís, que está pedindo oração em favor da sua vida financeira, em favor dos seus estudos. Já já, Thaís, nós vamos orar por você, pela sua família, e o meu Jesus vai dar vitória. Já já eu vou clamar por todos vocês, e você vai escutar aí agora. Tem pessoas que chegam na igreja Deus de Amor, já procuraram os médicos, já procuraram todas as possibilidades, mas quando recebem oração, o diabo não resiste o poder de Deus, Satanás cai por terra, e é isso que vai acontecer nesta sexta-feira forte da libertação. Vem estar comigo, Avenida Amazonas, 8410, aqui no bairro Cabana. Vem que vem, 7, 10, meio-dia, 14, 16, 19 horas. Escolhe o melhor horário e venha receber o milagre de Jesus.
7: Repreende, Pai, esta obra do diabo.
4: agora. Saia Satanás da vida dela.
0: Vamos lá, feche os olhos. Isso. Pode ligar o pensamento em Deus. Feche os olhos. Pai, toca na vida dela agora. Essa seta do diabo que está lutando contra a vida dela. Sai daí, Satanás. Sai daí, demônio da morte. Sai da casa dela agora. Vamos. Sai daí, demônio da morte. O diabo queria tirar a vida dela. Grita, queima ele. Grita, queima ele. Olha aí, ó. Vamos, Satanás. Era você que queria tirar a vida dela, né, espírito maligno? É você que estava lá na casa dela para destruir tudo, né, diabo? Sai daí, demônio da morte. O diabo queria tirar a vida dela. Grita, queima ele. Grita, queima ele. Olha aí, ó. Vamos, Satanás. Era você que queria tirar a vida dela, né, espírito maligno? É você que estava lá na casa dela para destruir tudo, né, diabo? Queima ele, Jesus. Queima ele, Jesus. Todo mal que ela está sentindo no coração, toda tristeza, toda antanácia. Olha o fogo de Jesus que te queima.
7: Imagina a senhora ansiosa para falar no microfone do programa A Voz da Libertação. Seu nome?
8: Luciane.
7: A senhora congrega em qual ministério evangélico?
8: Eu sou visitante.
7: Visitante. Qual que é a bênção que a senhora está ansiosa para contar, já para o acréscimo da fé do povo? Junte a bênção.
8: Eu vim de Uber e não consegui vir de ônibus. Está sentindo muito mal, mal-estar terrível e a dor de cabeça muito, muito forte. Está valendo até andar. Então, assim, aí dentro de Uber, ele estava botou isso conversando comigo, eu em voz baixa. Ele falou que ela me perdoa, que eu não estou conseguindo conversar. Estou sentindo muita dor. Ele, ao invés de ir no médico da igreja, eu disse: se eu fosse no médico da igreja, por que eu vou no fevereiro? Eu vou para a igreja. Hoje não vou procurar médico. No momento da oração, né? Aí o pastor.
7: Pastor Guilherme Ribeiro.
8: Ele falava sobre a dor de cabeça. Quando ele falou, você sabe, eu senti algo muito diferente no meu corpo. E assim.
7: Sumiu?
8: Sumiu.
7: Pastor Guilherme Ribeiro, ela está reportando aqui, ó. Outra cura instantânea da parte de Deus aqui, ó. O milagre dela já virou notícia. Ela está reportando que ela chegou com uma dor de cabeça, veio de Uber. Dentro do Uber, ela sentia muita dor de cabeça, não conseguia ouvir nem a voz do motorista mediante tanta dor de cabeça que ela tinha, devido à dor de cabeça. Mas ela está reportando que no período da oração explosão de milagres, ela está reportando que sumiu, não tem mais nada.
8: Sumiu, não tem mais nenhum mal-estar, dor de cabeça, assim, sumiu.
7: No corpo inteiro.
8: No corpo todo.
7: O Senhor Jesus fez um check-up no corpo da senhora.
8: Amém, eu vim no lugar certo, né?
7: Vem no lugar certo. Pronto, socorro de nosso Senhor e Salvador Jesus Cristo. A senhora entrou doente e está saindo curada.
8: Graças a Deus.
7: Essa campanha de Deus?
8: Com certeza. Poderosamente.
7: A senhora está dentro da bênção ou fora?
8: Por dentro.
7: Pensei que a senhora estava fora.
8: De jeito nenhum. Eu achei o caminho da bênção.
7: Viu, glória?
8: Amém.
7: Seu nome e seu bairro?
8: Lucilene Buritis.
4: Olha o clamor dessa igreja. Vai dando glória, glória, glória, glória a Deus. Olha o batalhão da fé com as mãos levantadas. Olha o Senhor ungindo as mãos desses homens de Deus aqui agora. Senhor, começa a operar maravilhas. Vamos lá, batalhão de Deus. Vamos lá, obreiras do Senhor. Vamos lá, igreja. Começa a clamar aí agora. Porque a obra que foi enviada vai cair por terra. O feitiço que foi enviado vai cair por terra. A obra maligna do diabo vai cair por terra. Sai, Satanás, saia. Sai dessa casa agora. Sai deste lar agora. Sai desta vida agora. Sai daí, demônio da morte. Sai daí, demônio do sofrimento. Sai daí, demônio assassino. Deus vai responder com fogo agora. Responde-nos, ó Deus. Responde-nos para que este povo saiba que tu és Deus, que tu és o Senhor. Responde-nos, ó Pai, para que este povo saiba que tu és o Deus que está no controle de todas as coisas. Sai daí, espírito maligno, o que estava lutando
9: lutando contra a vida dessa senhora, o que estava lutando contra a vida deste senhor, essa bruxaria que foi enviada, pelo nome do Senhor Jesus Cristo, feche os seus olhos, levante as suas mãos, começa a expulsar agora, começa a expulsar agora, sai, sai, sai agora, sai agora. Era o demônio da miséria que estava lutando para tomar tudo que você tem, em nome do Senhor Jesus Cristo. Sai daí, pomba gira, que queria destruir essa família, que queria destruir esse lar, que queria destruir essa pessoa, que queria tirar a vida deste homem. Sai daí, espírito maligno, o diabo não vai impedir a sua vitória chegar. Senhor, visita esta casa agora, Senhor.
2: São estas orações que você receberá nesta sexta-feira e o mal cairá por terra em nome do Senhor Jesus. Quando esta igreja ora, o Senhor Deus manifesta o seu poder, a sua glória, o milagre do Senhor Jesus acontece. Venha estar comigo, Avenida Amazonas, 8410, bairro Cabana, colado ao lado do Feirão da Fartura, aqui bem próximo ao hotel Intercity, também ao Expo Minas, você é o nosso convidado especial. Sim, venha estar conosco. São mais de 36 linhas de ônibus que param aqui em frente à Igreja Deus e Amor. O metrô também a 5 minutos, estação Vila Oeste. Você que vem no seu veículo, o estacionamento vigiado para que você cumpra a Deus da melhor forma possível e receba a bênção do Senhor. Venha estar comigo já nesta sexta-feira. Sexta-feira, gente, é dia de libertação. Sexta-feira é dia de guerra contra o mal. Sexta-feira é o dia de nós levantarmos as nossas mãos e começarmos a clamar em favor das vidas que estão sofrendo. Talvez você está aí do outro lado sofrendo, talvez Satanás tenha até mesmo lutado contra você e a sua família, mas em nome do Senhor Jesus Cristo, o Senhor vai mudar a sua vida, vai mudar a sua história. Eu vou orar já já pela vida da nossa irmã Maria Olívia, Cláudia Aparecida, para Deus libertar dessas enfermidades. É isso aí, nós vamos orar. Quem está pedindo oração é a Lúcia Maria do bairro Céu Azul. Nós vamos orar já já por essas pessoas. Wellington Gonçalves de Oliveira, Alexandra Poliana, Maria Eduarda, Maria Cecília e Pedro, todas estas pessoas que vão receber a oração de libertação. Também o Edson Socorro de Souza e também o Tiago de Souza Vieira. Essas pessoas que também precisam de libertação. Vou orar já já pela vida da Maria Aparecida Almeida, o Sebastião Ferreira, o Paulo Henrique Miranda, a Stephanie Alves, o Lucas Alves, essas pessoas que precisam de libertação. Também o Felipe Miranda e o Matheus e a Keila. Vamos orar por essas pessoas. Tem uma mamãe aqui que está pedindo oração. Deixa eu ver o nome desta mamãe que está pedindo oração. Irmã Vânia, Irmã Vânia Maria, vamos orar em favor dos seus filhos, para que o Senhor venha dar o grande livramento e a libertação. Nós vamos rapidinho com essa canção, já volto em oração.

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1: Senhor, graças te damos, ó Deus, por mais uma vez estarmos em oração, clamando agora em favor de todas estas pessoas que já enviaram seus nomes, os seus pedidos de oração, meu Deus. Pessoas que precisam de libertação, meu Deus, são famílias que estão lutando. Sim, Espírito Santo de Deus, trabalha, Senhor. Eu oro agora, meu Deus, em favor do nosso irmão William, da nossa irmã Andréia, do Arlindo, meu Deus. Eu apresento agora a vida do Júlio, que coloca, Senhor, esta causa nas suas mãos. O Francisco de Assis Pereira visita também, meu Deus, a nossa irmã Rita Isabel. O Elton, meu Senhor, que precisa de libertação. Ó, Senhor, eu apresento Nivaldir e toda a sua família nesta hora. Eu oro, meu Deus, pela nossa irmã Terezinha, os seus filhos. Eu apresento agora a Adriele Ketlin, o Moisés, a Eva Pereira, o Gabriel, o Rian, e também, Senhor, o Emanuel Henrique, todas estas pessoas que necessitam de libertação. A Fátima Teodoro, o Maicon Júnior, visita a nossa irmã Silvia e toda a sua família. O Walter, meu Senhor, em Ribeirão das Neves, que precisa, meu Deus, do milagre da libertação em sua saúde. Eu oro agora, Senhor, em favor do Lucas, do Eric, da Maria Rosa, da Bárbara, do Júnior, do Walter, da Anésia, do Gustavo, do Carlos Henrique, da Fernanda, do Marcos, todas estas pessoas que precisam, Senhor, de libertação. Eu oro pelo Humberto Lopes, ó Pai, a Maura. Visita eles agora, Senhor. Dai a cura, o milagre que Humberto precisa, para que o teu nome seja glorificado. A nossa irmã Maria, Senhor, e também o seu esposo José Patrocínio, a nossa irmã Michele, visita agora, Senhor, a Raquel, Rodrigo, Antônio José, a Sandra. Senhor, eu apresento agora, Senhor, oh meu Deus, todas estas vidas. Eu oro, Senhor, também pela Luciana de Fátima, pela Caroline, pelo Ronald, a Lúcia, Senhor, a Évia, a Janice, a Maria Eduarda, que precisa de uma libertação urgente, Senhor, a Evelyn Luísa, repreende esse mal que está lutando contra esta vida. Senhor, eu apresento a Vânia Maria e os seus filhos, também a Maria Aparecido, Tiago de Souza, a Lúcia, meu Deus, a Graça Oliveira, o Jefferson, a Madalena, o Isaac, todas estas pessoas, Senhor, eu apresento já nesta sexta-feira, que o Senhor venha, meu Deus, usar os ministros, ó Pai, e confirmar a grande vitória, o grande milagre, em mais um dia desta grande campanha do desafio de Elias. Seja conosco, Senhor, e garante o milagre e a vitória sobre estas vidas, pelo nome do Senhor Jesus, e graças a Deus, e glória a Deus. Vamos agora à Central Internacional de Produções, Estúdio Sem, São Paulo. Programa Voz da Libertação continua com vocês. E você é o nosso convidado para ser abençoado pelo Senhor. Falou contigo, seu irmão em Cristo, pastor Guilherme Ribeiro, na comunicação, mesa de áudio, diácono Davi Reis. E aguardamos você nesta sexta-feira em mais uma campanha abençoada na Igreja Deus e Amor. Que Deus te abençoe e não se esqueça, quem não ama, não conhece a Deus, porque Deus é amor.

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0: felicidade, o que pode reduzir os níveis de depressão. A importância do apoio emocional nas escolas. Como em cada 5 estudantes recorre à inteligência artificial por conta da solidão. Uma pesquisa inédita feita pela Arco Educação revelou um cenário alarmante, eu diria. Isso sobre a saúde social dos estudantes aqui no Brasil. Os dados indicam que o uso da inteligência artificial está ligado às dificuldades da socialização. Então, mais da metade desses entrevistados afirmou ter alguma ou muita dificuldade para fazer novos amigos. Essa mesma pesquisa também identificou diferenças significativas entre grupos. As meninas apresentaram índices mais elevados de dificuldade para criar amizades e maior sensação de distanciamento social. A pesquisa sugere que a pressão acadêmica e as mudanças de ciclo escolar podem intensificar esse isolamento.
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2: Eu saio da igreja com a paz do Senhor Jesus. Abra sua Bíblia no livro de São Mateus, por favor. Capítulo 15.
3: Chapter 15.
2: A mulher cananeia.
3: A woman from Canaanite.
2: A referência está em Marcos 7, do versículo 24 até o 30.
3: This is also a reference to Mark.
2: E partindo Jesus dali,
3: leaving that place,
2: foi para as partes de Tiro e de Sidon.
3: Jesus went to the region of Tyre and Sidon.
2: E eis que uma mulher cananeia,
3: a Canaanite woman,
2: que saíra das cercanias, clamou dizendo,
3: from that vicinity came to him crying out,
2: Senhor, filho de Davi,
3: Lord, son of David,
2: tem misericórdia de mim, que minha filha está miseravelmente endemoniada.
3: Have mercy on me, my daughter is demon possessed.
2: Mas ele não lhe respondeu palavra.
3: Jesus did not answer a word.
2: E os seus discípulos,
3: so his disciples,
2: chegando ao pé dele, rogaram-lhe dizendo,
3: came to him and urged him,
2: despede-a, que vem gritando atrás de nós.
3: Send her away, for she keeps crying out after us.
2: E ele respondendo disse,
3: he answered,
2: eu não fui enviado senão as ovelhas perdidas da casa de Israel.
3: I was sent only to the lost sheep of Israel.
2: Então chegou ela e adorou-o.
3: The woman came and knelt before him.
2: Senhor, socorre-me.
3: Lord, help me.
2: Ele, porém, respondendo, disse,
3: he replied,
2: não é bom pegar o pão dos filhos e deitá-lo aos cachorrinhos.
3: It is not right to take the children's bread and toss it to the dogs.
2: E ela disse, sim, Senhor.
3: Yes, it is, Lord.
2: Mas também os cachorrinhos comem das migalhas que caem da mesa dos seus senhores.
3: Even the dogs eat the crumbs that fall from their master's table.
2: Então respondeu Jesus e disse-lhe,
3: and Jesus said to her,
2: ó mulher, grande a tua fé.
3: Woman, you have great faith.
2: Seja isto feito para contigo como tu desejas.
3: Your request is granted.
2: E desde aquela hora a sua filha ficou sã.
3: And her daughter was healed at that moment.
2: Deixa eu perguntar para você, o que você prefere da parte de Deus, o silêncio ou a resposta?
3: What would you rather receive from God, silence or an answer?
2: É uma pergunta que parece simples, mas é uma pergunta que depende muito da situação.
3: It seems like a simple question, but it depends on your situation.
2: Mas essa também é uma mensagem a todas as pessoas que,
3: but this is also
2: de alguma forma, perderam a fé.
3: So all people who have lost their faith.
2: Pessoas que se desanimaram.
3: People who have been discouraged.
2: Às vezes, meus irmãos,
3: sometimes, dear brothers,
2: pelo silêncio,
3: by the silence,
2: às vezes pela demora da resposta,
3: sometimes for a delayed answer,
2: e às vezes até pela resposta,
3: sometimes even for the answer itself.
2: Muitas pessoas se desanimam, Senhor.
3: Many people grow discouraged.
2: Principalmente as pessoas que às vezes não entenderam que o tempo de Deus é diferente do nosso tempo.
3: Especially those who haven't understood that God's time is different from ours.
2: Eu quero que essa palavra alcance o coração de todos vocês que já não têm mais aquela mesma fé interior que vocês tinham.
3: I would like this word to reach all of those who don't have the faith that they used to have.
2: A mulher cananeia, meus irmãos,
3: the Canaanite woman, dear brothers,
2: ela em si não tinha nenhum tipo de doença, não tinha nenhum tipo de enfermidade, creio que não tinha nenhum tipo de problema também financeiro.
3: Didn't have any type of disease or perhaps even a financial trouble.
2: O problema dela não era um problema necessariamente físico.
3: The problem is not a physical one.
2: Material.
3: A material problem.
2: O problema dela é que ela mesma confessa e tinha havia descoberto isso, ela tinha um demônio dentro de casa que estava no corpo da filha.
3: The problem was that her daughter was demon possessed.
2: Não é igual aquele demônio que se vê, talvez, né? Que as pessoas às vezes vemos nos filmes, né? Que fica rodando a cabeça e vomitando na carne. Não, não era nada disso.
3: It's not that type of demon that we see in movies.
2: Era um demônio mesmo. Quem sabe um demônio de rebelião, quem sabe um demônio de alcoolismo, de drogas, de prostituição.
3: It was perhaps a demon of alcohol or prostitution.
2: Porque é dessa forma que o demônio, que o diabo, Satanás entra dentro da casa das pessoas. Às vezes, usando, como no caso dessa mulher, os próprios filhos, né?
3: Sometimes entering the bodies of even the children.
2: Às vezes usando, talvez, aquele vizinho que mora na parede dele ali.
3: Using that neighbor that lives next door.
2: A verdade é que o inimigo vem e
3: rouba-nos a fé.
4: The truth is that the enemy comes and steals faith from us.
3: Nesses tempos modernos que nós estamos vivendo,
4: in these modern times that we live,
3: às vezes para nós perdermos a nossa paz,
4: sometimes we lose our peace.
3: Não precisa muita coisa.
4: It doesn't require much.
2: Você pode estar vendo o seu telefone e ler um WhatsApp que você já perdeu um dia.
4: You can open your WhatsApp and perhaps you have lost your day already.
2: Às vezes você recebe aquele e-mail.
4: Sometimes you receive an email.
2: Que também estraga o seu dia, acaba com a sua fé.
4: It ruins your day and ends your faith.
2: Aquele telefonema, aquela notícia ruim.
4: Perhaps a phone call or bad news.
2: Que pode trazer um momento difícil para você, pode trazer um momento cinza na sua vida.
4: It can bring a gray moment, a harsh time in your life.
2: E isso traz sofrimento.
4: This brings suffering.
2: Isso nos faz buscar ajuda.
4: This makes us seek for help.
2: E nem sempre a ajuda que nós buscamos,
4: not every time the help that we seek,
2: ela tem uma resposta.
4: Sometimes it doesn't have an answer.
2: Às vezes nós nos deparamos com silêncio.
4: Sometimes we come about a silence.
2: Às vezes nos deparamos com um tempo muito maior do que a gente acha que tinha.
4: Sometimes we see a much longer waiting time than we used to expect.
2: E às vezes a resposta que nós temos,
4: sometimes the answer that we get,
2: não é necessariamente a resposta que nós estávamos procurando.
4: It's not the answer that we were expecting.
2: Essa mensagem é para vocês, ou seja, todo mundo se inclui nisso. É para nós.
4: This message is for all of us. Everyone is included in this.
2: A Bíblia Sagrada diz que era uma mulher cananeia.
4: The Bible tells us of this Canaanite woman.
2: Esse povo que era inimigo do povo de Deus, esse povo que se opôs aos hebreus.
4: These people that were enemies of the people of Israel.
2: E chegaram a ser amaldiçoados por Deus.
4: They were even cursed by God.
2: Você pode ver que esse povo, tipo, você encontra às vezes, né, como a esfirra do Líbano, a não sei o que lá, a Palestina, mas você nunca viu nenhuma casa escrito lá, né, casa dos cananeus, não existe.
4: It is hard for us to see people from Canaan.
2: É um povo que nós temos a sensação que meio que foi exterminado até do nosso palavreado do dia a dia.
4: It seems that these people were even exterminated from our words.
2: O que nos leva a entender que em tempos ou naquele tempo em que aquela mulher vivia,
4: we understand that in the time that this woman lived,
2: um tempo em que se falava muito de coisas espirituais, se relembrava muito o passado espiritual do povo,
4: spiritual things were a trending topic among the people.
2: Essa mulher não se sentia necessariamente dentro do grupo das pessoas que seriam abençoadas por Jesus.
4: This woman was not included in the people who were to be blessed.
2: Essa mulher não fazia parte de forma alguma, e ela sabia disso.
4: This woman knew that she wasn't part of this group.
2: Das pessoas que possivelmente receberiam de Jesus um milagre, uma libertação.
4: The people that would receive from Jesus a miracle, but
2: justamente por ser uma mulher cananeia.
4: Especially for being a Canaanite woman.
2: E para completar ainda,
4: and even to complete this,
2: existiam as pessoas que mesmo estando com Jesus se manifestavam de uma forma negativa.
4: And the people who were with Jesus that were acting negatively.
2: Mas essa mulher sabia exatamente o que ela queria.
4: Exactly what she wanted.
2: E embora tivesse encontrado a oposição dos próprios discípulos,
4: although she found opposition even in the disciples of Jesus,
2: embora sendo uma mulher cananeia,
4: even though she was a Canaanite woman,
2: embora ela pedindo a Jesus um milagre, uma libertação, não obtendo nenhuma resposta,
4: even though she didn't receive any answer from Jesus,
2: essa mulher não desistiu de receber o que ela havia ido buscar do Mestre Jesus Cristo. Era a chance que ela tinha.
4: It was the only chance that she had.
2: Era a oportunidade que ela tinha.
4: It was the opportunity that she had.
2: Ela não haveria de desistir de jeito nenhum.
4: She wasn't going to give up in any way.
2: A situação dela era uma situação, meus irmãos, bastante complicada, na minha opinião.
4: Her situation was a very complicated one.
2: Às vezes, mesmo na igreja, nós encontramos algumas situações negativas.
4: Sometimes, even inside the church, we see some negative situation.
2: Encontramos às vezes pessoas,
4: we see people,
2: e não podemos evitar essas pessoas,
4: we cannot avoid these people,
2: que às vezes nos fazem perder o nosso foco.
4: Sometimes make us lose our focus.
2: Às vezes nos dirigem palavras totalmente negativas naquilo que nós estamos pensando.
4: Sometimes they say complete negative words towards what we are thinking.
2: Você já pensou você chegar numa igreja?
4: Have you ever thought about getting to a church?
2: E de repente ouvir, ah, mas você não é dessa igreja, então você não vai ser abençoado hoje não. Só as pessoas dessa igreja.
4: Perhaps you're not at this church.
2: Isso é profundamente desanimador.
4: This is completely discouraging.
5: é profundamente triste.
4: This is completely sad.
5: Mas nós vemos, meus irmãos, que esta mulher,
4: but we see that this woman,
5: ela agiu contra todo tipo de barreira que pudesse existir.
4: She fought every type of barrier that she found.
5: E com todo respeito à bondade e ao amor do nosso Senhor Jesus Cristo, porque eu sei que essa mulher foi provada.
4: I know that this woman was tested.
5: Eu entendo que o próprio Jesus Cristo

0: insistisse.
1: He wanted that woman to insist.
0: Isto é fácil não.
1: And this is not easy.
0: E muitas pessoas não sabendo.
1: Many people not know.
0: Que isso pode acontecer.
1: That this can happen.
0: Desistem mesmo antes de começar.
1: They give up even before they start.
0: Pessoas que às vezes vêm à igreja.
1: People that sometimes come to church.
0: Faz a primeira oraçãozinha ali. Ah, Senhor, eu estou com um caroço aqui, com um caroço. Um exemplo, é claro.
1: And they pray their first prayer to be cured of a disease.
0: E essa pessoa não é curada.
1: And she is not cured.
0: E essa pessoa desiste então de pedir. Ela desiste, não vai acontecer nada. Deixa eu sentar aqui, vai ver, esperar acabar o culto. Não vai acontecer nada.
1: So the person gives up after the first prayer.
0: Não desista.
1: Do not give up.
0: Você está sendo provado. Jesus quer que você o busque.
1: Jesus wants you to seek him.
0: Jesus quer que você insista.
1: Jesus wants you to insist.
0: Essa mulher nos diz a palavra de Deus.
1: Woman says the word of God.
0: Ela começou a importunar.
1: She started to bother
0: o mestre.
1: The masters.
0: E as pessoas que estavam com o mestre.
1: The people who were with the master.
0: Eu não sei se ela, de repente, já tinha ouvido falar. Ah, olha, diga Jesus, filho de Davi, que é uma demonstração de fé.
1: I don't know if you had heard about recognizing Jesus as the son of David.
0: Como a Bíblia Sagrada nos coloca algumas situações em que as pessoas dizem isso.
1: And the Bible tells us of people who called him that way.
0: Talvez ela tenha conhecido a história, né? Diga, não, se aconteceu com um, eu vou fazer do mesmo jeito.
1: Perhaps she knew the story and wanted to be a part of this.
0: E eu não vou desistir também, não.
1: And I'm also not going to give up.
0: E a Bíblia Sagrada está dizendo que aquela mulher que sabia. Que a sua filha estava miseravelmente endemoniada.
1: Her daughter was completely demon possessed.
0: Ela não desistiu.
1: She did not give up.
0: E a Bíblia Sagrada nos diz que ela continuou gritando, seguindo Jesus e aqueles que seguiam Jesus. É meio que parecido com o cego Bartimeu, não é?
1: Perhaps it seems like the story of the blind man Bartimaeus.
0: Em matéria de coragem é meio parecido com a mulher do fluxo de sangue também.
1: Also had the same courage as the woman with the issue of blood.
0: É parecido também com a história de Zaqueu, o baixinho que subiu em cima da árvore, por que não?
1: Perhaps the short man Zacchaeus who climbed the tree.
0: Aquele paralítico que foi colocado por cima do telhado, ou seja, pelo telhado de uma casa. Tem as suas diferenças, é verdade.
1: There's the differences, of course.
0: Mas tem também as suas semelhanças.
1: But there's also many similarities.
0: E a maior semelhança que eu quero dizer a vocês que existe entre essas pessoas que eu acabei de citar.
1: But the greatest similarity between these people that
0: é que essas pessoas não foram tímidas na hora de buscar.
1: These people were not timid.
0: Essas pessoas não se desanimaram, derrubaram barreiras, arrancaram telhados, gritaram onde não era para gritar.
1: They were not discouraged when they kept fighting.
0: Essas pessoas tiveram uma reação natural de fé diante da necessidade.
1: These people had a great faith before their necessity.
0: Reação natural de fé diante de uma necessidade.
1: Natural reaction of faith and faith.
0: Isso é muito importante.
1: This is very important.
0: Porque isso nos mostra a diferença de pessoas que têm de repente sim um espíritozinho de esperança.
1: Because it shows the difference between people who have
0: e é muito importante esse espírito de esperança, sem dúvida.
1: Of course, the spirit of hope is important.
0: Mas existem pessoas que têm muito mais do que um espírito de esperança.
1: But there are people who have much more than a spirit.
0: São as pessoas que importunam quando estão buscando alguma coisa de Deus.
1: There are people who don't give up when they seek things from God.
0: São as pessoas que não têm a timidez e quebram regras quando necessário é.
1: People who are nice.
0: São pessoas que são capazes de romper com as tradições quando têm a oportunidade de receberem algo de Deus.
1: They break all types of tradition when they have the opportunity.
0: Essas são as pessoas, meus irmãos, que vão muito além do espírito de esperança.
1: These are the people who go far beyond the spirit of hope.
0: São as pessoas que têm um espírito de fé.
1: These are the people who have the spirit of faith.
0: São pessoas que permitiram pela própria palavra de Deus essa fé vir e alojar-se em suas vidas. Olha, meus irmãos, só esperança não é a mesma coisa que fé nesse contexto aqui, não.
1: Hope is not the same thing as faith.
0: Se eu tenho um ovo e coloco para chocar, eu espero um pintinho. Tenho esperança que vai acontecer um pintinho, claro. Eu estou trabalhando durante 30 dias, eu sei que vou receber o meu salário, claro.
1: If I work for a whole month, I expect to receive my salary.
0: Se eu planto um pé de jabuticaba, eu sei que vou plantar jabuticaba. Eu espero isso porque isso é meio que até natural.
1: If I plant a

0: Mas meus irmãos, o que acontece, o que aconteceu com essa mulher foi muito além disso. Essa mulher precisava de uma palavra de fé como resposta. E para isso ela precisava também de uma atitude, de um espírito de fé em ação nesse exato momento. O Senhor Jesus fala, eu lhes asseguro uma coisa. Se vocês realmente têm fé, vocês vão dizer a esse monte, saia daqui, planta-te no mar e isso vai acontecer. Se você ordenar sem duvidar no seu coração, é o que diz o Senhor Jesus. Se você crer, isso vai acontecer. Portanto, eu vos digo que tudo quanto pedires de oração, crendo, recebereis, é o que disse o Senhor Jesus. Assim vai acontecer, é o que diz o Senhor Jesus. Não é uma questão de esperança apenas. É uma questão de certeza. É uma questão de eu tenho esse espírito de fé, eu tenho essa fé que Deus colocou na minha vida, então vai acontecer o que eu estou pedindo, o que eu estou falando. Essa mulher tinha barreiras, meus irmãos, e não eram poucas. Eu perguntei a vocês no início da mensagem, o que vocês preferem, o silêncio ou a resposta?
1: I ask you, what do you prefer, a silence or an answer?
0: Que a mensagem de hoje pode se chamar o silêncio e a resposta.
1: Today's message can be called the silence and the answer.
0: Os discípulos inconformados começaram a falar com o seu Senhor, manda a mulher de volta, você não aguenta mais essa gritaria. A gente não aguenta mais essa mulher gritando atrás da gente. Faz alguma coisa, despede ela, manda ela para lá, porque não dá mais, eu não aguento mais. E Jesus não respondeu a ela necessariamente.
1: Jesus did not answer her.
0: Jesus falou com seus discípulos.
1: Jesus spoke to his disciples.
0: Eu não fui enviado senão resolver as perguntas da casa de Israel, mas falou de tal forma que ela escutasse.
1: I was sent only to the lost sheep of Israel. She truly heard this.
0: O que é melhor, o silêncio ou a resposta?
1: What is it better, the silence or the answer?
0: Eu não sei, talvez eu nesse momento preferiria o silêncio.
1: Perhaps after this answer I would rather have silence.
0: Porque se eu tivesse vendo nesse momento apenas um espírito de esperança, eu desistiria.
1: Because if I only had a spirit of hope, I would have given up already.
0: E você também faria o mesmo.
1: And perhaps you would do the same.
0: Quantas pessoas vêm à igreja e não tem sim, eu já disse, dificuldades.
1: Many people come to church and find difficulty.
0: Imagine você se Jesus se colocasse aqui e dissesse, não, eu não vim senão as ovelhas de Israel. Fui enviado só para esses. Vocês brasileiros que estão aqui, não quero nem saber de vocês. Vocês fariam?
1: What would you do?
0: Não venha me dizer que vocês diriam glória a Deus, porque eu não vou acreditar.
1: Don't tell me that you would say glory to God because I'm not going to believe it.
0: A maioria se levantaria e iria embora, reclamaria ainda.
1: Most of you would stand up and even
0: falaria mal. E perguntaria, onde é que está o irmão que lhe disse que não disse que era o Filho de Deus? Porque a gente ouve isso todo dia. Aqui tem irmãos que só porque a gente não tem condições de tirar uma foto com eles, eles já postam lá no Facebook, tá vendo? O pastor disse que tinha amor, amor, amor, não quis tirar uma foto comigo. E até isso a gente ouve aqui. Imagine você e Jesus falar, não, eu não vou abençoar brasileiro hoje não.
1: Imagine if Jesus said that he wouldn't bless Brazilian people.
0: Muitos nunca mais voltariam, muitos nunca mais nem pronunciariam o nome do Senhor. Mas essa mulher ouvindo a resposta do mestre que nem foi para ela, eu repito.
1: This woman listening to this harsh answer that Jesus gave to her.
0: A Bíblia diz que ela chegou-se a ele e adorou, dizendo, Senhor, socorre-me.
1: The Bible tells us she came and knelt before Jesus and said, Lord, help me.
0: Em outras palavras, tenha misericórdia de mim, Senhor.
1: In other words, have mercy upon me, Lord.
0: Depois de ouvir o que Jesus falou, houve uma reação contrária naquela mulher. Ela não foi embora gritando, xingando e blasfemando.
1: Unexpectedly, she had a different answer to what Jesus had said.
0: A Bíblia Sagrada nos diz,
1: the Bible tells us,
0: que ela o adorou.
1: That she adored him.
0: Você seria capaz de fazer isso?
1: Would you be able to do this?
0: Quanta gente está aqui hoje, está me ouvindo em casa.
1: Many people here today are listening at home.
0: Que está dizendo no coração.
1: But are saying within their hearts.
2: Senhor me cura, Senhor me Deus. Elas até ensinam isso às vezes, né? Esse pastorzinho aí metido a besta, ou eu sou curado hoje, eu nunca mais piso o pé aqui e vou direto para praticar bruxaria. Já pensou em, ao invés de fazer isso, você adorar? Silêncio ou resposta?
1: Silence or the answer.
2: Deus tem um tempo.
1: God has his time.
2: Que não é necessariamente o seu tempo.
1: Which is completely different from your time.
2: Mas se o que você tem é espírito de fé, certamente ele vai operar na sua vida. Isso é uma certeza.
1: If you have the spirit of faith, it's
2: true. Ele vai fazer alguma coisa na sua vida.
1: He will do something within you.
2: Essa mulher,
1: this woman,
2: achou que depois de falar isso, adorando ele, falou, socorre-me.
1: She said that after she asked for help,
2: que Jesus ia falar, ah, filhinha, que bom que você acreditou.
1: Jesus would say, oh,
2: poxa, é admirável como você, depois de ter ouvido isso, está aqui. Eu estou cura sua filha. Meus discípulos estão vendo como essa mulher é diferenciada.
1: He said, look at how this woman is different, but no.
2: Ele disse, não é bom pegar o pão dos filhos e deitá-los aos cachorrinhos.
1: Not right to take the children's bread and toss it.
2: Você já pensou numa coisa dessa?
1: Can you imagine this type of answer?
2: Quantas pessoas nervosinhas?
1: How many people would get mad?
2: Que não toleram, não suportam nenhum tipo de correção, mesmo estando erradas.
1: Don't tolerate any type of correction.
2: Imaginem se clamassem, tivesse a oportunidade de ver Jesus face a face, Jesus falar, não é bom pegar o pão dos filhos e dar aos cachorrinhos. Falar olhando para você. Tipo, o cachorrinho é você. Você sairia correndo, ou sei lá, se você partiria para cima do mestre, eu te escolho, eu te esgano, eu acabo com a tua vida agora mesmo. Essa mulher resumiu, já tinha chegado onde havia chegado.
1: This woman had reached this point that she had.
2: Faltava só um pouquinho assim para a bênção.
1: It was just a little longer to...
2: Já que você está aqui, não desista.
1: Since you came all this way, do not...
2: Resposta ou silêncio? Calma, é tempo de Deus.
1: Listen this far, continue on listening because it is God's time.
2: Deus está ouvindo você.
1: God can hear your cries.
2: Às vezes, meus irmãos, as coisas parecem estar tudo contra nós. Mas é preciso remover montanhas, é preciso quebrar sistemas, é preciso insistir por fé, é preciso agir com força, fazer como aquela mulher que importunou aquele juiz. Se o Senhor não fizer justiça à minha causa, eu não desisto, também o Senhor não dorme.
1: If you don't conceive justice on my cause, you will not go to sleep.
2: Não desista agora.
1: Do not give up right now.
2: A pior coisa que existe é você andar a metade do caminho e desistir. Então não andasse nada logo.
1: The worst thing is for you to go halfway and retreat.
2: Já que você chegou onde chegou, continua, porque esse espírito de fé faz com que a mão de Deus se mova na sua direção.
1: You have come all this way, continue on, because the spirit of faith will move God's hands in your direction.
2: Olha, meus irmãos, essa mulher tomou atitudes paradas estranhas.
1: This woman took real decisions.
2: Essa mulher, ela quebrou regras.
1: Broke rules.
2: Alguns dizem que ela rompeu protocolos.
1: Some say that she broke protocol.
2: Mas acontece que situações, meus irmãos, são situações.
1: Situations are situations.
2: Eu me lembro que uma certa ocasião,
1: I remember that a certain occasion,
2: eu já contei isso para a igreja.
1: And I've already said this in this church.
2: Eu fui com a minha sogra, a minha esposa, o missionário Garabiv.
1: I went with my wife and my in-laws.
2: Quando a minha sogra teve aquele probleminha no coração.
1: My mother-in-law had a problem in her heart.
2: Nós fomos aos Estados Unidos, numa clínica de coração chamada Cleveland
1: Clinic.
2: E eu entrei como tradutor, porque a minha sogra não fala inglês.
1: I went there to translate because she didn't speak English.
2: Um dos maiores médicos, considerado uma das maiores autoridades em coração nos Estados Unidos, estava atendendo a minha sogra.
1: This great doctor of the heart was attending to my mother-in-law.
2: De repente, meus irmãos, soou o alarme de incêndio.
1: All of a sudden, the fire alarm went off.
2: Eu só vi que o médico se levantou.
1: I saw the doctor standing up.
2: Eu disse à minha sogra, melhor a gente sair que esse alarme é incêndio.
1: And I said, we better leave because this is a fire alarm.
2: Quando nós saímos, meus irmãos, acabamos de descer, saímos lá fora, a primeira pessoa que eu encontrei foi o médico.
1: And when I outside, the first person that I saw was a doctor.
0: E eu disse a ele, isso não estava suposto a acontecer.
1: I told him this wasn't supposed to happen.
0: O senhor deveria ser o último a sair.
1: You're supposed to be the last person to leave.
0: Quando as situações, meus irmãos, são complicadas na vida, protocolos são quebrados.
1: When the situations are hard,
0: sistemas são rompidos.
1: Systems are broken.
0: Situações lógicas e aparentemente naturais são mudadas.
1: Logic reason is changed.
0: E a fé verdadeira nos faz vivermos esse tipo de situação. Se for necessário romper sistemas para receber uma bênção de Deus, nós vamos romper sistemas. Nós vamos quebrar protocolos. Nós vamos exterminar tradições. O que estava suposto a salvar?
1: What was supposed to save?
0: Primeiramente salvou a sua pele.
1: First saved his own skin.
0: Os outros cada um por si.
1: The others, everyone...
0: Quebra-se tudo quando você precisa tomar uma atitude rápida.
1: You need to make a fast decision.
0: Algo que você sabe que vai fazer a diferença.
1: Something that you know that will make a difference.
0: Você tem que ser como essa mulher.
1: You must be as this woman.
0: Eu sou cananeia, é verdade.
1: I'm a Canaanite woman.
0: Mas eu não vou desistir.
1: But I'm not gonna give up.
0: Eu estou importunando, é verdade.
1: I'm bothering, that is true.
0: Mas eu não vou parar de gritar.
1: I'm not gonna stop yelling.
0: Eu sei que não é justo tirar o pão da boca dos filhos e deitá-lo aos cachorrinhos.
1: It is not fair to take it from the children.
0: Mas os cachorrinhos também comem.
1: But even the dogs eat the crumbs.
0: As migalhas que caem da mesa do seu senhor.
1: That fall from their master's table.
0: Eu reconheço que estou debaixo da mesa comendo migalhas.
1: I recognize that I'm under the table.
0: Mas eu vou sair de debaixo da mesa.
1: I'm gonna leave this table.
0: Porque eu não tenho apenas um espírito de esperança, mas eu tenho um espírito de fé.
1: Hope.
0: E é por essa razão
1: que
0: eu vou dentro dessa reação de fé natural pela minha necessidade. Eu vou insistir até que a minha filha seja liberta.
1: I'm gonna insist until my daughter is
0: free. E quando ela falou, Senhor,
1: when she said, dear Lord,
0: os cachorrinhos também comem das migalhas que caem da mesa dos seus senhores. Meus irmãos,
1: oh, dear brothers,
0: foi nessa hora que o Senhor Jesus respondeu agora diretamente a ela dizendo, mulher, esse negócio seu não é espírito de esperança, não. Grande é a tua fé. Grande é a tua fé. Seja isto feito para contigo como tu desejas. Quando o Senhor se dirige a você e diz, grande é a tua fé, pode ter certeza que você passa a ser uma pessoa.
1: Sure,
0: que coisas grandes acontecem na sua vida. Pode ter certeza.
1: Sure.
0: Que as coisas serão feitas conforme você deseja, alinhado com a vontade de Deus, é claro. Pode ter certeza.
1: Sure.
0: Que para você tanto faz o silêncio. Tanto faz a resposta. Tanto faz o tempo de Deus. A sua fé o fará estar de pé sempre na presença de Deus. A sua fé o fará sair de debaixo da mesa. Chega de migalhas. Coloca sobre a mesa. Tudo que você tem hoje, conversa com o Senhor. Talvez você tenha aí uma doença, eu não sei. Talvez você também tenha um demônio oprimindo a sua casa, oprimindo o seu corpo, eu não sei. Talvez você se descontrolou na vida, está cheio de dívidas, eu não sei. Talvez você tenha algum tipo de medo que você nem mesmo sabe explicar que por quê, que tipo de medo é esse, eu não sei. Deixa eu dizer para você uma coisa em bom português. Receba a fé de Deus no seu coração agora e põe para quebrar. Receba essa fé que vem de Deus, por essa pregação que é de Deus, e coloca para quebrar em nome de Jesus Cristo. Sai da frente, Satanás, que eu vim com tudo e eu vou arrebentar com tudo pela fé. Mas não tem resposta, Deus está em silêncio. Não importa, porque Ele está em silêncio, mas Ele está ouvindo. Aleluia.
1: Aleluia.
0: Porque a resposta não vai ser do jeito que você quer, não importa.
1: The way you want it,
0: a resposta não vai ser hoje, não importa. Deus tem o seu tempo, o tempo de Deus é tempo certo.
1: God has
2: Você tem que ficar indignado agora. Você tem que se sentir farto. De ter esse inimigo dentro da sua casa. Essas coisas ruins destruindo a sua vida. Não é só questão de esperança. Tenha fé. É fé que Jesus quer ver. É fé que Jesus quer contemplar. Grande é a tua fé, disse Jesus.
1: Glória a Jesus, Senhor.
2: E aquela mulher, ou seja, a partir daquela hora, a filha daquela mulher ficou sã.
1: From that moment, her daughter was healed.
2: Deus foi lá, Jesus foi lá e aquele demônio foi embora. Tenha fé em Deus. Não desista. A gente não fala que Deus é bom apenas, meus irmãos, para falar, não. Deus é bom porque Deus é bom. Deus tem o melhor para nós. Às vezes você tem algumas barreiras, só para terminar. Algumas barreiras que são bem esquisitas. Tipo, se eu for na igreja dos crentes, vou ser criticado pela minha própria família. Se eu for na igreja dos crentes, vai parecer que eu sou fraco. Sinceramente, deixa eu dizer uma coisa para você. O que você prefere, o silêncio ou a resposta? Deixa eu dizer outra coisa para você. O que é que você pretende para a sua vida? Uma vida de salvação, uma vida abençoada, ou essa vida que você está vivendo, que é uma desgraça, vamos falar a verdade. Essa vida que você está levando é uma vida de pessoas que vão continuar com medo, misérias até o fim da vida. Migalhas, vida.
1: Life, I will continue to...
2: Deixa eu dizer para você mais uma coisa.
1: Let me tell you something else.
2: Saia de debaixo da mesa.
1: Come out from under the table.
2: Debaixo da mesa, lugar de gente escravizada.
1: Under the table is a place for...
2: Assim como aquele rei Adonibezeque, ele pegava outros reis escravizados, cortava os polegares e colocava para comer migalhas debaixo da mesa. E eu preguei aqui a mensagem: reis comendo migalhas. Saia de debaixo da mesa.
1: Come out from under the table.
2: Saia e senta-te à mesa.
1: Come out and sit at the table.
2: Porque o banquete das bênçãos está servido.
1: Because the blessings are served.
2: A todos aqueles que têm fé no nosso Senhor Jesus Cristo.
1: Tem
2: fé na sua palavra.
1: Have faith in
2: que acredita no que Deus fala.
1: Believe in what God tells.
2: Deus abençoe você.
1: God bless you all.
2: Tenho certeza que o Espírito de Deus falou ao seu coração. Silêncio ou resposta?
1: Silence or the answer?
2: Deus tem os dois.
1: God has both.
2: Aleluia, louvado seja Deus, aleluia. Digam comigo assim, meus irmãos. A paz do Senhor Jesus. Digam comigo assim mais uma vez. A paz do Senhor Jesus. Muito obrigado, irmãos, todos vocês da igreja, Deus amor, vocês de outros ministérios, vocês que juntaram-se a nós na oração, bem-vindos e bem sempre, e muito obrigado por vocês estarem aqui, que Deus nos abençoe. Digam comigo mais uma vez, a paz do Senhor Jesus, louvado Deus, meus irmãos, vocês estão guardados, vocês estão protegidos e abençoados, em nome de Jesus Cristo.
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A paz do Senhor a todos os nossos irmãos, Deus abençoe a vida de vocês, irmãos que estão nos acompanhando através das emissoras de rádio, também através das redes sociais, YouTube, Facebook, Instagram, você que está acompanhando também pelo aplicativo Deus e Amor, sejam todos bem-vindos. Eu sou seu irmão, pastor Milton de Almeida, e neste momento nós já vamos nos preparar para buscar a presença de Deus, mas antes quero compartilhar com vocês um versículo da palavra de Deus que está em Salmos capítulo 30 e o versículo 5, que nos diz assim: porque a sua ira dura só um momento, no seu favor está a vida. O choro pode durar uma noite, mas a alegria vem pela manhã. Que palavra tremenda essa palavra que nós acabamos de ler. O choro pode durar uma noite, mas a alegria ela vem pela manhã. A madrugada é o momento de nós buscarmos a Deus, um momento tão propício, quanto muitos estão já no seu descanso, no repouso, nós estamos diante de Deus. É nesse silêncio que abrimos os corações, colocando nossas preocupações no altar, dizendo: Senhor, ainda confio em Ti. Talvez alguém tenha chegado nesta madrugada também carregando uma preocupação, talvez exista uma porta fechada, uma enfermidade, uma luta, uma dificuldade, enfim, adversidades que vocês estejam passando. Uma coisa é certa: a madrugada não é o fim da história. Estamos aí nesta oração, nesses 30 minutos de busca, nós vamos colocar tudo nas mãos do Senhor. Vamos colocar as nossas preocupações, as dores, aquilo que está te inquietando, que está te incomodando, nós vamos colocar diante do Senhor. Não se esqueça, a oração é o momento de nós debruçar-se diante do Senhor. É o momento de nós falar com Deus. É o momento de nós expor diante de todos as nossas reclamações. Mas aquele momento íntimo com Deus, aquele momento que, glorificando ao Senhor, exaltando o nome do Senhor, receberemos a presença dele em nossas vidas, ao ponto de termos aí um renovo, uma restauração. Somos da Igreja Pentecostal Deus e Amor, e a sede mundial está aqui, localizada no centro de São Paulo. Grandes oportunidades Deus tem dado ao povo, aqueles que querem buscar de verdade a presença do nosso Deus. Temos aqui o Santuário da Oração, temos aqui os cultos em nossas igrejas Deus e Amor, temos já também nessa sexta-feira esse grande mover de Deus com os jovens, graça sobre graça. Nesta sexta, neste sábado, todos estão convidados para participar desse grande mover de Deus. Não tem como nós explicar, mas uma coisa estou certa: quando nós estamos no centro da vontade de Deus, Deus sempre está conosco, nos dando grandes livramentos. Você recebeu o livramento de Deus nesse dia que estamos encerrando? Então convido vocês para juntos iniciarmos a oração, agradecendo ao Senhor, pedindo misericórdia, pedindo perdão de tudo aquilo que fizemos, ou até mesmo deixamos de fazer, as coisas boas, o bem que talvez deveríamos ter feito e não fizemos. Isso é o momento de nós orar, buscar a presença de Deus. Não vamos orar daquela forma que muitas vezes oramos e a oração da gente não passa. É no ambiente que estamos orando. Muitas vezes nós nos colocamos na presença de Deus porque necessitamos mesmo de ouvir e receber o refrigério de Deus em nossas vidas. Muito bem, vamos nos preparar para buscar a presença de Deus.

Bondoso Deus e Pai, neste momento de oração nós nos colocamos diante de Ti, agradecendo o dia que findou, pelos livramentos, pela saúde, até mesmo por aqueles momentos que talvez não foi um ótimo dia, diante de tantas lutas, de tantos problemas, as adversidades que chegou a bater na porta do nosso coração, ao ponto de estarmos o dia todo pensativo, angustiado, pedindo ao Senhor a direção, pedindo ao Senhor talvez até uma resposta. Mas também eu oro ao Senhor e agradeço, porque tem muita gente que está agora agradecendo, porque tiveram um dia abençoado, tiveram um dia alegre, tiveram um dia produtivo. O Senhor surpreendeu muitas vidas no dia que nós findamos. Por isso eu quero lhe agradecer, Senhor. Como pecador arrependido, me coloco diante da Tua presença para agradecer ao Senhor pelos grandes livramentos, pelas quebras das cadeias, pelas quebras das correntes. É, Senhor, quantos e quantos livramentos o Senhor tem nos dado. Quantas vezes, Senhor, que deveríamos estar agradecendo ao Senhor, e muitas vezes reclamamos, muitas vezes murmuramos, muitas vezes achamos que Deus não está no controle da situação, mas agora eu oro, Senhor, perdoa os meus pecados, perdoa, Senhor, tudo aquilo que fizemos por obra, pensamento, palavra, até mesmo por falta de gratidão ao Senhor. Senhor, repreenda, Senhor, do nosso coração tudo aquilo que vem trazer, Senhor, vem nos incitar para murmurar, para criticar, ou até mesmo para fazer pré-julgamentos. Senhor, eu peço por misericórdia e compaixão, que o Senhor possa mover pela sua infinita misericórdia, Senhor. Quero agradecer pela minha casa, pela minha esposa, pelas minhas filhas, pelas netas e netos. Senhor, abençoa meus genros, abençoa todos os meus familiares. Senhor Jesus, abençoa também os meus irmãos, abençoa minhas irmãs, abençoa, Senhor Jesus, os meus irmãos de fé, nossos irmãos que sempre estão conosco, orando, intercedendo por nós, pedindo a favor da diretoria, dos obreiros. Quero agradecer ao Senhor. O Senhor tem colocado tanta gente, tantas pessoas abençoadas que têm intercedido, orado, jejuado por nós. Muito obrigado, Senhor. Eu oro e apresento essas vidas para que eles também possam usufruir das bênçãos, para que eles possam receber a plena graça, a presença do Teu Santo Espírito. Senhor Jesus, eu apresento, Senhor, a direção desta igreja. Apresenta nossa irmã Irene Miranda, presidente desta obra, abençoa tua serva, fortaleça, Senhor, dando graça, unção, poder, ô Espírito Santo, nós intercedemos juntamente com os milhares e milhares de irmãos que agora ora a favor da nossa irmã. Abençoa, Senhor Jesus, abençoa também a nossa irmã Débora Miranda de Almeida, pastor Leival de Almeida, presbítero Davi Miranda Neto. Apresento a diretoria executiva, apresento em tuas mãos a minha vida, o meu ministério. Apresento, Senhor, e coloco diante das tuas mãos o meu futuro, o meu coração, a minha vida. Apresento também o pastor Osmar de Oliveira, Senhor. Abençoa a família e teu servo. Abençoa também, Senhor, a vida do pastor Marco Mago, do pastor Fabrício Beato, do pastor Gerro, do pastor Wilson, também a favor da nossa irmã Maria José. Senhor, apresenta o corpo, o ministério geral desse ministério, desta igreja. Abençoa os pastores, presbíteros, diáconos, obreiros, obreiras, dirigentes das nossas igrejas, Deus de amor. Apresento também os membros, Senhor, simpatizantes, frequentadores. Apresento nossos irmãos de outros ministérios que sempre estão conosco, Senhor. Que também muitos deles, ó Deus, estão orando, pedindo, Senhor, por uma bênção que estão aguardando em tuas mãos nesta madrugada. Senhor Jesus, apresento os mantenedores desta igreja.
abençoe os dizimistas, os ofertantes, nossos irmãos que têm ajudado, que têm colaborado, Senhor, que têm patrocinado esta obra. Senhor Jesus, se não fosse esse povo tão abençoado, Senhor, não teríamos condições de estarmos agora orando em cadeia, de estar orando agora, Senhor, através das redes sociais. Oh, meu Senhor, muito obrigado, Senhor, por essas oportunidades que o Senhor tem nos presenteado de uma forma, Senhor, que nós muitas vezes não te agradecemos, mas eu peço, Senhor, por misericórdia e compaixão, que nós possamos estar mais atentos, Senhor, a tudo que o Senhor faz na nossa vida, para que possamos pôr os nossos agradecimentos, para que possamos nos colocar diante do Senhor, num coração grato ao Senhor. Senhor Jesus, eu tenho a

deste homem, desta mulher. O Senhor conhece, Senhor, as intenções de cada coração. Por isso eu peço, Senhor, que o Senhor venha estar à frente da Tua obra. Senhor, nós somos somente ferramenta e instrumento em Suas mãos, Senhor. Estamos aqui, Senhor, e queremos estar no centro da Tua vontade. Queremos estar, Senhor, fazendo tudo aquilo, Senhor, que venha lhe agradar. Oh, Espírito Santo, venha, Senhor, confirmar, Senhor, nesses corações a alegria, a paz. Estas pessoas, Senhor, que já não têm mais esperança, que já não têm mais confiança, que estão decepcionados, frustrados, abatidos. Pessoas que estão sem congregar, que já não têm mais prazer de vir para a Tua casa para prestar um culto diante do Senhor. Por isso eu oro por essas vidas, Senhor, e peço por misericórdia e compaixão. Oh, meu Senhor, nós imploramos, Senhor, que a Tua misericórdia possa tomar toda a nossa vida, tomar toda a vida deste homem, deste irmão, desta irmã. Oh, meu Jesus, eu sei que esse programa, esse momento de oração, muitas pessoas estão ouvindo pela primeira vez. Oh, meu Jesus, eu apresento essas vidas que ligaram o rádio ou estavam acessando as redes e agora deparou com esta oração. Eu peço por misericórdia, Senhor. Esta pessoa, Senhor, que tinha tanta oportunidade, Senhor, de estar na Tua casa, de orar, de se humilhar diante da Tua presença, mas ter resistido, Senhor, à voz do Teu Santo Espírito. E agora esta pessoa está nessa situação, muitas delas no leito, no hospital, ouvindo a oração. O Senhor é um Deus de misericórdia. O Senhor é um Deus que faz algo novo na vida daqueles que Te buscam. Oh, meu Senhor, não dá para medir, Senhor, a profundidade da Tua misericórdia. Não dá para ter, Senhor, imaginar a dimensão das Tuas misericórdias, Senhor. Por isso é que estamos, Senhor Jesus, para lhe agradecer por mais um dia que estamos iniciando, mais um dia estamos iniciando na Tua presença, Senhor. Oh, Espírito Santo da verdade, vai movendo nesses corações pela Sua graça, por esse poder maravilhoso, Senhor. Oh, meu Jesus, tenha misericórdia de todos que estão agora em oração, intercedendo juntamente comigo em favor dos hospitais, aqueles que estão internados, do profissional da área da saúde. Senhor, quantas crianças, quantos jovens, quantos adultos, Senhor, estão hospitalizados, desenganados e até mesmo perdendo cada dia a esperança de voltar e ter uma vida normal e voltar para casa com saúde. Senhor Jesus, o Senhor é um Deus de surpresa. O Senhor tem me surpreendido com tantas bênçãos, Senhor. Oh, meu Jesus, eu tenho muita fé e confiança em Ti, Senhor. Oh, Espírito Santo da verdade, eu só tenho que lhe agradecer por tudo que o Senhor tem feito, por tudo que o Senhor tem realizado, Senhor. O Senhor tem sido, Senhor, na minha vida, a medicina, a cura. O Senhor tem sido, Senhor, na minha vida, o bálsamo, Senhor, que nos traz a tranquilidade, que nos traz a paz, que nos traz a alegria. Por isso, Senhor, me coloco diante da Tua presença, Senhor, pedindo a Sua misericórdia. Reconheço, Senhor, a minha limitação, reconheço minha total dependência do Senhor. Oh, meu Jesus, que o Senhor possa agir, atuar, efetuar nesses corações a Sua graça. Esta pessoa que está pedindo conhecimento, entendimento, esclarecimento diante da Tua palavra, Senhor Jesus, tenha misericórdia, Senhor. Não deixa, Senhor, nós agirmos de uma forma errada, de uma forma, Senhor, totalmente desvirtuando
ouvindo da Tua palavra, mas que possamos agir, Senhor, segundo as Santas Escrituras. A Tua palavra tem o poder de regenerar, de transformar, de curar. Oh, meu Senhor, dá em nossos corações o temor, o tremor, Senhor, diante, Senhor, da Tua palavra, que o Senhor possa falar, que o Senhor possa agir, que o Senhor possa manifestar a Tua glória. Senhor Jesus, eu apresento também, meu Deus, apresento o nosso país, a nossa nação, Senhor, o nosso país, Senhor, que está passando por tantos problemas, por tantas dificuldades. Eu peço, Senhor, por misericórdia e compaixão, que o Senhor possa mover, Senhor, nos corações, Senhor, das autoridades constituídas, esse que rege a nossa nação, para que eles possam ter o temor de conduzir este país, para que possa agir na igualdade, no humanismo, para que possa agir, Senhor, nos corações, o temor da Tua palavra. Senhor Jesus, eu sei que esse pedido parece tão desnecessário, mas nós temos que interceder pelas autoridades constituídas da nossa nação. Tenha misericórdia, Senhor, tenha compaixão, Senhor Jesus, guarda, Senhor, a nossa nação do terremoto, dos vulcões, de todo fenômeno da natureza que venha trazer morte, desgraça, destruição. Eu oro, Senhor, para que haja abundância, para que haja prosperidade no nosso Brasil, para que o Senhor possa mandar a chuva lá para o Nordeste, para que o Senhor possa manter, Senhor, o equilíbrio, para que não haja inundações, para que não haja uma seca severa, mas para que haja dentro do equilíbrio, Senhor, que o Senhor possa mandar tudo para matar a sede daqueles que precisam, para que a terra possa produzir o alimento para saciar a fome da nação. Peço ao Senhor misericórdia. Eu oro, Senhor, pela região norte do nosso país. Eu oro pelos irmãos lá do Acre, nossos irmãos lá do Amapá, nossos irmãos do Amazonas, nossos irmãos lá, nossos irmãos ribeirinhos, nossos irmãos das aldeias, nossos irmãos também do estado do Pará. Apresento-se nossos irmãos do estado de Rondônia, estado de Roraima, também o estado de Tocantins. Apresento em Tuas mãos, Senhor, para que estes estados, Senhor, sejam abençoados, para que os nossos irmãos, as nossas igrejas, nossos irmãos tenham a liberdade de propagar o Evangelho, de falar do Teu amor, para que a força das trevas não possam prosperar, mas que a força das trevas possa minar as suas forças, e para que a Tua glória, Teu poder, a Tua unção possa mover sobre a região norte do nosso Brasil, muitas vidas sendo salvas, muitas pessoas que estão desviadas, que possam retornar à Tua casa, que na casa do Senhor possa haver temor, graça, palavra, unção, milagres, manifestação do Teu Santo Espírito. Apresento também, Senhor, os 9 estados ali da região Nordeste. Apresento o estado de Alagoas, o estado da Bahia. Abençoe os nossos irmãos do Ceará, do Maranhão. Abençoe os nossos irmãos da Paraíba. Abençoe os nossos irmãos do Pernambuco, do Piauí, do Rio Grande do Norte, também do estado do Sergipe. Abençoa, Senhor, nossos irmãos da região Nordeste, nossas igrejas Deus e Amor, nossos irmãos que estão na cidade, nossos irmãos que estão lá no sertão nordestino. Que o Senhor possa mover, que o Senhor possa agir, Senhor. Ô Espírito Santo da verdade, nós oramos, nós pedimos, ó Deus, a Tua bênção. Senhor Jesus, continua abençoando também a obra social assistencial da Igreja Deus e Amor, a Fundação Reviver, a Reviver Help Deus e Amor, o projeto, Senhor, os projetos que o Senhor já
já preparou. Ah, meu Deus, os projetos que estão em andamento ali em Paulistânia, os poços já se abriram, que estão ali, os poços jorrando água para saciar a sede daqueles que tanto precisam. Abençoe os nossos irmãos dos vilarejos, nossos irmãos que estão distante da cidade, distante até mesmo da água. Oh, meu Senhor, o Senhor tem abençoado esta obra, não temos que reclamar, porque o Senhor tem dado tantas oportunidades. Senhor Jesus, eu oro também pelos três estados ali do Centro-Oeste. Apresento, Senhor, tuas mãos, o estado de Goiás. Senhor Jesus, apresenta o estado do Mato Grosso do Sul e também o Distrito Federal. Abençoe os nossos irmãos que vivem ali do agro, da agricultura, na fazenda, no gado. Oh, meu Deus, apresenta o Senhor, que o Senhor possa repreender a peste, as doenças, para que o Senhor venha abençoar esse irmão que tem uma fazenda, que tem um sítio, que tem uma plantação. Que o Senhor venha abençoar também os nossos irmãos da cidade. Oh, Espírito Santo, que a tua presença possa ser manifesta na vida dos nossos irmãos. Como é bom buscar a tua presença, como é bom crer, acreditar, como é bom, Senhor, dedicar esse momento para colocar tudo isso em tuas mãos, Senhor. Senhor, eu apresento também aqui a região sudeste do nosso Brasil. Apresento o estado do Espírito Santo, o estado de Minas Gerais, o estado do Rio de Janeiro e também o estado de São Paulo. Apresento a região sudeste em tuas mãos, Senhor. Apresento, Senhor, os nossos irmãos do interior, nossos irmãos que também estão orando conosco lá na chácara, Senhor. Oh, meu Senhor, repreenda, Senhor, as afrontas do diabo. Repreenda, Senhor, esses demônios que têm feito de tudo para que haja desgraça, para que haja miséria, para que haja doença, para que essas pessoas não consigam prosperar em nada. Eu oro por essas vidas, porque elas são as mantenedoras, os mantenedores da tua obra. São irmãos dizimistas, Senhor, são irmãos ofertantes. Por isso apresento essas vidas, para que o Senhor possa, Senhor, prosperar, para que o Senhor possa abençoar, para que esse pai de família possa ter melhores condições para dar aí a melhor qualidade de vida para a família. Meu Senhor, quantas pessoas que dependem, Senhor, da terra, dependem da agricultura, que vivem da agricultura também aqui na região sudeste. Eu apresento, Senhor, a vida dos nossos irmãos. Também não posso deixar de orar pelos nossos irmãos da região sul do nosso Brasil, nossos irmãos ali no estado do Paraná. Abençoa todas as nossas igrejas, Deus e amor, espalhadas no estado do Paraná. Abençoa também, Senhor, o estado de Santa Catarina e também o estado do Rio Grande do Sul. Senhor, apresento, Senhor, os nossos irmãos na região missioneira. Abençoe nossos irmãos do Cerrado, nossos irmãos das capitais, das cidades, Senhor. Eu quero pedir por misericórdia, Senhor. Me entristece tanto quando logo de manhã a gente vai ver notícias, somente tem desgraça, acidente. Meu Deus, tenha misericórdia, tenha compaixão. Senhor, guarda esse caminhoneiro, esse motorista, esse motorista que está com a família no seu carro, que está indo para um destino, que o Senhor possa guardar, livrar do acidente, livrar de todas as setas do maligno que Satanás preparou, arquitetou, planejou para destruir, para haver mortes nestas rodovias. Eu peço ao Senhor por misericórdia, Senhor Jesus. E aí a gente não tem prazer nenhum, Senhor, até mesmo de aplaudir isso, mas jamais de ver tanta morte, tanta desgraça, tanta destruição. Nós pedimos, Senhor, pedimos ao Senhor misericórdia.
pedimos ao Senhor livramento, Senhor, livre o seu povo, ou até mesmo esta família que não teve ainda encontro com o Senhor, para que eles possam

Deus sobre essas vidas, porque operando Deus, quem impedirá? Ninguém pode impedir o teu operar, os seus pensamentos, Senhor, não pode ser mudado pelo ser humano, de maneira alguma. E não cabe a nós, Senhor, diante do Senhor, querendo ensinar Deus como fazer. O Senhor sabe da maneira certa, da forma correta de agir, de atuar em nossas vidas. Mas cabe a nós pedir ao Senhor paciência para aguardar o tempo de Deus, para aguardar o agir de Deus no momento certo. O agir vai chegar. Meu Deus, eu apresento também, Senhor, todos aqueles que falam coisas que não têm certeza, que não sabem, muitas delas faltam até mesmo com a verdade, Senhor. E pessoas, ó Deus, que têm a Bíblia Sagrada na mão, mas infelizmente, Senhor, estão precisando muito ter um encontro com Deus. Senhor, nós como servos do Senhor, queremos prestar um serviço para o reino, não um desserviço. Senhor Jesus, quantos irmãos, quantas irmãs, quantos estão sendo, Senhor, caluniados, zombados, criticados. Meu Deus, a gente percebe a maior desgraça que acontece na vida de muita gente é isso, Senhor. Pessoas por falta de buscar nesse momento, buscar a presença do Senhor. Por isso o Senhor preparou esse programa, preparou esse momento, preparou essa intercessão mundial. Oh, meu Deus, como é bom estarmos em oração, como é bom debruçar diante do Senhor, colocar diante do Senhor as nossas preocupações. Senhor Jesus, me ajuda, Senhor, a viver o presente, a valorizar este momento e não nos preocupar com o dia do amanhã. Deixar o dia do amanhã, Senhor, deixar um futuro próximo para que seja vivido no momento, mas que possamos agora viver esse momento tão importante, porque nós, meu Pai, precisamos da Tua ajuda, precisamos da Tua misericórdia. Por isso eu oro, Senhor, com toda a minha fé. Senhor, eu oro por esta mãe que está orando, pedindo, Senhor, a recuperação do filho, que está talvez numa casa de recuperação, porque se entregou às drogas. E esta mãe conseguiu resgatar esse filho, trazendo numa casa de recuperação para que seja reabilitado e inserido novamente na sociedade. Por isso eu oro, Senhor, e peço que esses demônios, Senhor, que incita, que coloca no coração do nosso jovem desejo de viver no mundo da criminalidade, de viver num mundo que não traz paz, que não traz felicidade. Senhor, quantos pais que estão orando pelos filhos, quantos avós que estão orando pelos netos, Senhor, eu apresento, Senhor, a todos neste momento, para que o Senhor possa agir pela sua infinita misericórdia. Senhor Jesus, eu também não posso deixar de orar pelos nossos irmãos aqui, vizinhos, nossos irmãos que abram hispano, nossos irmãos que estão clamando com os outros neste momento também. Senhor Jesus, bendiza nossos irmãos que clamam por misericórdia, que está clamando, Senhor, que entrou em seu propósito, em seu coração, está ayunando, clamando, que está orando neste momento, pedindo a misericórdia do Senhor. Oh, Deus Santo de poder, oh, Espírito de Deus, que a presença do Senhor pueda fazer milagres, que pueda ser transformação, salvação, aleluias. Quantas pessoas, ó Deus, estão apartadas de Cristo? Quantos homens e mulheres que pregaram a palavra do Senhor, que clamaram, que pregaram, oraram pelos enfermos, e muitos deles foram sanados. E agora esse homem, que outrora era um predicador e agora está apartado de Cristo, tenha misericórdia, Senhor. Bendiz a vida deste homem e desta mulher. Senhor, sacamos fora agora toda obra de bruxaria, hechicería. Oh, Deus de poder, eu creio em la sangre de Cristo. Aleluia.

0: sangre de Jesús tiene mucho poder. Alabado seja o nome de Cristo. Oh, meu Deus, abençoa todos nossos irmãos, as nossas igrejas, Deus amor, em Sul-Américas, na América Central, na América do Norte. Abençoa as nossas igrejas também, Senhor, no continente europeu, no continente africano, na Ásia, na Oceania. Senhor, abençoa aqueles países que estão em conflitos, em guerra, Senhor. Abençoa a Venezuela, que está tentando se reerguer novamente após o grande terremoto. Senhor, apresente também o país do Haiti, Senhor, que sofreu um forte terremoto lá em 2010 e até hoje estão tentando se reconstruir. Pedimos ao Senhor misericórdia. Que onde houver a fúria, a influência maligna, diabólica, satânica, nós repreendemos agora pelo sangue de Jesus. Toda obra, influência maligna, nós repreendemos agora que saia pelo sangue de Jesus Cristo. Eu creio, Senhor. Eu creio nesse poder. Eu creio nesta glória que o Senhor está derramando sobre nossas vidas. Apresento, Senhor, o grande evento que vai acontecer nesse final de semana. Senhor, que o Senhor possa mover, manifestar a sua glória. Que muitas pessoas possam chegar-se à tua casa, envolvido, movido pelo teu Santo Espírito, e que todos sejam cheios do teu Santo Espírito, aleluia, levantando pregadores, levantando homens cheios do Espírito Santo, fazendo uma obra, Senhor, uma obra de salvação, propagando-se, usando a cada um deles, para que seja uma ferramenta para anunciar o Evangelho. Oh, meu Senhor, eu te glorifico, Senhor, porque somos de uma igreja que o Senhor levantou para nós anunciar o verdadeiro Evangelho, a palavra que transforma, a palavra que transforma, a palavra que converte, porque é o teu Santo Espírito que faz tudo isto. Glorificamos o Senhor. Muito obrigado, Senhor, por esse novo dia que o Senhor tem nos dado, Senhor, por esta madrugada que estamos orando, por esta madrugada que estamos buscando a tua face. Oh, meu Deus, esse momento é muito importante para nós, Senhor, porque é o momento que nós recebemos do Senhor o renovo, é o momento que o Senhor acalma o nosso coração, é o momento que nós lhe adoramos, porque o Senhor é digno disto. Senhor Jesus, prepara o teu povo, Senhor, para o grande dia do arrebatamento da igreja. Estamos aguardando, Senhor. Estamos aguardando e dizemos: ora vem, Senhor Jesus. Vem buscar o seu povo. Senhor Jesus, te esperamos, ó Senhor. Te aguardamos, ó Deus, para que possamos estar com o Senhor. Para que possamos glorificar o Senhor. Aí não teremos mais a enfermidade, as dores, os problemas, porque estaremos com Cristo, o nosso Salvador. Muito obrigado, Senhor, por este momento de oração. Oh, Espírito Santo, continue usando, Senhor, continue usando os nossos irmãos intercessores, as nossas irmãs que oram. Senhor, continua, Senhor, meu Deus, abençoando a vida dos nossos irmãos através da oração, da nossa irmã Maria Lorena, que vai continuar orando a partir de agora. Te agradeço, Senhor, por esta oportunidade, em nome de Jesus, aleluias.
1: Quero saudar os ouvintes de casa com a gloriosa paz do Senhor Jesus. Quem vos saúda é a sua irmã em Cristo, Maria Lorena. Oramos ao Senhor. Aqui estamos, Pai, mais uma vez a tua presença. para te louvar, para te agradecer, Senhor, pela oportunidade que o Senhor nos concede por mais um dia de vida, meu Pai. Te louvamos, Jesus querido, pela tua querida presença no dia de hoje, meu Pai. Em nome de Jesus te damos graças, graças, graças pelas tuas muitas misericórdia, Pai. Graças pelo perdão dos nossos pecados, meu Deus. Lembra da tua misericórdia, da tua grandeza, do teu poder. Meu Pai, não tenho palavras de gratidão por esse dia, Jesus querido, por tantos milagres, por tantas maravilhas, meu Pai, que o Senhor realizou em todos os cultos, Pai. O teu nome foi grandemente glorificado. Vai derramando a tua graça soberana, meu Pai. Vai derramando, Senhor, por esse novo dia que já estamos no início, por esta madrugada, meu Pai. Abençoa o descanso do teu povo, da tua igreja. Abençoa de uma maneira

de amor da tua misericórdia. Como é maravilhoso saber que o Senhor está no controle de todas as coisas. Pai, que nada te é impossível. Pai, eu te suplico agora, meu Deus, a tua misericórdia em prol desse leito, em prol desses hospitais, Senhor, que são milhares e milhares de leitos, meu Pai. Vai derramando a tua graça soberana, vai derramando o teu poder, meu Pai. Lembra das tuas muitas misericórdias, Pai, enquanto estamos aqui clamando pelo

Pai, mas a nós o Senhor tem livrado. Pai, livra esse ouvinte de casa agora. Derrama sobre ele a tua graça soberana. Derrama teu poder. Caolama tu me rei, caolama se reclama. Vai de encontro.

Senhor, meu Deus, lembra, Senhor, naquele motorista já tão cansado naquele volante. Pai, lembra da vida, da família do teu servo. Vai de encontro desta família agora. Vai derramando rica o lamatune, rica o lamaciriclana. Pai, aquela pobre mãozinha que aguarda o chegado do seu esposo, o retorno para o seu lar, meu Deus. Vai derramando a tua graça soberana, meu Pai. Eu creio que tu surpreende a todos, meu Deus. Quantos e quantos que nas madrugadas tão fria, madrugadas chuvosas, perigosas, meu Pai, mas ali estão eles ganhando seu pão de cada dia. Pai, alcança a saúde do teu filho, da tua filha, alcança o

de amor da tua misericórdia. Nós temos um adversário que nos pega de surpresa, meu Pai, mas a tua palavra, ela me revela que o teu anjo se acampa ao redor. Me quem eu teme, o livra de todo mal, meu Pai. Vai dando livramento, tu me rica, o amaciriclima. Vai dando grande livramento por amor do teu nome. Repreenda toda a adversidade, repreenda toda a fúria do inferno contra a membresia da tua igreja, Pai. Quantos, meu Deus, que já não tem mais força para clamar, não tem mais força para orar, meu Pai. Vai de encontro, tu me rica, oh, amaciclima. Vai de encontro, meu Deus, dando a ele saúde espiritual e física também, meu Pai. Lembra do teu grande amor, aquela alma enferma por causa do pecado. Senhor, purifica a alma daquele ouvinte de casa. Purifica por amor do teu nome, meu Pai. Quem sabe lhe cirou hoje, ele pecou contra ti, no momento de ira, meu Deus, vai derramando a tua graça soberana, vai derramando tu rica, oh, amaciclima. Eu creio que tu és Deus que tem todo o poder nos céus e na terra, meu Pai. Vai derramando, meu Deus, passa uma gota do teu sangue sobre cada membro da tua igreja, Pai. Que toda a membresia seja visitada por ti. Senhor, vai abençoando os obreiros, as obreiras. Vai abençoando os diáconos, presbíteros. Vai derramando a tua graça soberana, meu Pai. Ô rica, ô amatune, rica, ô amaciriclama. Ah, siriclama, clama, clama, tune, rica, ô amaciriclama. Pai, assim como Jacó orou, meu Pai, para voltar para o Egito, para encontrar com o seu filho José, Senhor, e o Senhor disse que o Senhor seria com ele. Pai, lembra deste membro agora, Pai, lembra da tua misericórdia sobre a vida deste obreiro que tem uma chamada ministerial. Vai de encontro da vida deste diácono, desse presbítero, Pai. Vai de encontro da vida de cada pastor. Quantas esposas, meu Pai, que ainda não compreenderam a chamada do esposo, Pai, elas não vão e não querem que o marido vá. Senhor, eu te suplico a tua misericórdia. Alcança a vida desta irmã, Senhor, fala com ela, meu Pai, porque quando o Senhor fala, cala-se os moradores da terra. Pai, vai de encontro agora, meu Deus, vai derramando a tua graça soberana, vai derramando o teu poder, meu Pai, vai derramando pelo poder da tua palavra, pelo poder do teu sangue precioso, aquele sangue derramado ali na cruz do Calvário. Senhor, eu creio que o Senhor é Deus que supreme a necessidade de cada família. Pai, toca no coração dessa irmã. Senhor, tira a dureza da nossa alma, do nosso coração. Senhor, muitas
vezes nós negligenciamos até a chamada do Senhor, meu Pai. Quantas vezes, meu Deus, nós não falamos não, mas não é isso que o Senhor nos ensinou. O Senhor nos ensinou a ser submisso. O Senhor nos ensinou a ser humilde, meu Pai. Vai de encontro desta família agora. Vai de encontro deste ouvinte, meu Pai. Livra, livra, livra a tua igreja, Pai, de toda opressão, de toda emboscada maligna. Livra teus filhos, a tua filha, meu Pai. Vai de encontro desse chamado na vida desse jovem. Quem sabe ele ainda nem na igreja ele está, mas o Senhor tem uma obra com ele, ali na faculdade, no colégio, no trabalho. Senhor, traga ele para tua casa, liberta ele dos vícios, Senhor, liberta ele da cocaína, meu Pai, da bebida alcoólica, dos jogos, Senhor, no mundo da prostituição, que só leva à destruição, meu Pai. O pecado do adultério é o mais terrível que existe. A pessoa vai pagar o seu ato na sua própria carne. O sofrimento de um adulto é muito grande, meu Pai. Converta ele nesse pecado, porque ele peca contra o próprio corpo, meu Deus. Quem sabe ele não tem força para se libertar, mas nós estamos orando pela vida dele, Pai. Liberta essa mulher, liberta esse homem da escravidão, do pecado, da mentira, da injustiça, da defamação, meu Pai. Lembra do teu grande amor, meu Deus. Senhor, eu te louvo por tudo que o Senhor tem feito, por cada alma que o Senhor convence, por cada pessoa que está no mundo da escravidão. Liberta as pessoas no pecado do Egito, meu Pai. Liberta do pecado da mentira, da injustiça, da escravidão, meu Pai. Liberta pelo poder da tua palavra, Senhor, o apontar do dedo, abominação, meu Pai. É um dos pecados que o Senhor, Senhor, tem prazer, meu Pai. Quanta abominação, Senhor. Liberta esta alma, Senhor. Não permita, põe um guarda na nossa boca. Não deixa nós apontar o dedo para ninguém. Ajuda nós confessar o nosso pecado. Sentir a nossa miséria, a nossa injustiça, meu Pai. Vai lavando a nossa alma, Senhor, lava por dentro e por fora, meu Pai, lava com o poder do teu sangue, purifica nossas vistas, unge, Pai, com o colírio do teu Espírito, põe um guarda na nossa boca, meu Pai, assim como o Senhor tocou nos lábios de Isaías, quando ele olhou para seu próprio pecado. Ele disse: ai de mim que habito no meio de um povo de impuros lábios, Senhor. E o Senhor tocou, meu Pai, nos seus lábios com uma brasa viva, tirada como a tenaz do teu altar. Toca nos nossos lábios, Senhor. Ajuda-nos a corrigir a nós próprios, meu Pai. A tua vinda é chegar, meu Deus, de uma maneira tão clara, tu me revelou, meu Pai.
que está tão perto, arrebatamento da tua igreja. Já não é mais tempo de nós, meu Deus. Senhor, querer fazer a diferença. É tempo de nós correr atrás de alma. Pai, o maior milagre não é uma cura. O maior milagre não é uma cura física, Pai. Tu ressuscitou a Lázaro, Senhor. Tu deu saúde para ele, Pai. Mas chegou um dia em que ele teve que ir também. Senhor, o maior milagre é a salvação da nossa alma. Eu creio nesse milagre, meu Deus. Esse ouvinte de casa que está apenas em busca de uma cura ou em busca de uma bênção material. Pai, o maior milagre, meu Deus, é o espiritual. Senhor, salva a alma desse ouvinte, meu Pai. Converta ele do mau caminho, meu Deus. Eu creio na salvação, Jesus querido. Repreenda a fúria do adversário. Repreenda esta opressão maligna. Pai, quantos que já estão presos num quarto, já não tem alegria de ver o sol brilhando, não tem alegria de sentar numa mesa, se alimentar, não tem mais prazer, meu Pai. O diabo conseguiu prendê-lo dentro do quarto. Ali está ele com o celular, Jesus querido. Já não tem força nem de trabalhar, meu Pai. Lembra do teu grande amor, da tua misericórdia. Vai de encontro dessas almas oprimidas. Vai de encontro dessa alma tão sofrida, meu Pai. Repreenda a fúria do adversário. Repreenda essa depressão maligna. Repreenda essa enfermidade, essa seta do diabo. Pai, ele tem bombardeado esse corpo de todas maneiras, Jesus querido. Eu creio na tua misericórdia. Estenda as tuas mãos, surpreenda agora. Repreenda a fúria do inimigo. Joga por terra, meu Pai. Repreenda agora em nome de Jesus Cristo toda a perturbação da madrugada.

0: tudo e tudo, meu Pai. Repreenda pelo poder que há no teu sangue, joga esse adversário por terra. Pai, a tua palavra me revela que o anjo do Senhor se acampa ao redor de quem o teme, o livra de todo mal. Pai, tu me rica o amaciclama, faça esse ouvinte entender que tem um anjo na entrada, na saída, que tem uma muralha de fogo em volta dessa casa. Pai, como o salmista Davi dizia na sua palavra, em paz me deitarei e dormirei, porque só o Senhor me faz habitar em segurança. Pai, é tão lindo dormir no teu braço, saber que o Senhor cuida de todas as coisas, cuida da nossa saúde, papai, cuida da nossa voz, Senhor, cuida do ouvinte de casa, pai, vai queimando esse câncer na garganta, essa pérola inflamada no pulmão, essa pneumonia, Jesus querido, vai queimando pelo poder do teu sangue, vai queimando pelo poder da tua palavra, vai queimando esta bactéria, meu Pai, queima, queima, queima toda a inflexão no sangue, vai queimando a leucemia, meu Pai, vai queimando o glaucoma na vista dessa pessoa, a catarata, Senhor, repreenda agora toda a enfermidade no alto da cabeça, planta dos pés, queima, queima, queima, queima, queima agora toda obra maligna, vai queimando as bruxarias das trevas, vai queimando toda a perturbação do inferno. O Senhor Jesus te repreenda, saia, saia, saia, Pai, esse lar que o diabo quer destruir, Pai, ele colocou outro, meu Deus, tem misericórdia, vai no encontro desse lar, desta família, repreendo o destruidor, repreendo o diabo, repreenda a macumba, repreenda toda força maligna, joga por terra toda oferenda aos demônios, Pai, joga por terra pelo poder da tua palavra, Senhor, rica o amatune, rica o amaciclama, ah, siriclama, clama, clama, tune, rica o ama, Pai, essa pessoa que está pensando em entregar tudo, meu Pai, meu Pai, dá o livramento, meu Deus, abençoa a irmã Irene Miranda, meu Pai, alcança a tua filha, dá saúde para ela, Pai, ela já lutou tanto pela tua obra, Pai, em nome de Jesus, fortaleça a saúde dela, fortaleça esta obra que tu colocou na palma da mão da tua serva, fortaleça para a tua glória, vai de encontro agora, meu Pai, a cantora Débora Miranda, Senhor, quanta seta que o inimigo lança, Jesus, vai queimando pelo poder do teu sangue, levanta o pastor Lorival, meu Pai, levanta teu filho, meu Deus, quanto que tu já usou esse teu servo, Pai, em nome de Jesus eu te peço saúde para teu servo, saúde para o Davi Neto, meu Pai, vai no encontro deles agora, Pai, a obra é tão grande, meu Deus, quantas almas que estão perecendo, meu Pai. Dê força para o Davi Filho também, Pai, dê saúde para teu servo, para o pastor Milton, pastor Osmar Antônio, o pastor Gere, Pai, o pastor Fabrício, meu Pai, o pastor Marcos Magno, Senhor, a irmã, meu Pai, Maria José, vai de encontro da irmã Maria também, Pai, lembra do teu grande amor, meu Deus, ajuda a Regiane, meu Pai, ajuda a irmã Ilza, Senhor, o pastor Jorge Tenório, meu Pai, abençoa os trabalhos que estão na mão dos teus filhos, a Fundação Reviver, a Fundação Help, Deus e Amor, confirma teu grande milagre, Pai, todos os projetos eu entrego na palma das tuas mãos, as concentrações já anunciadas, meu Pai, abre porta onde não há porta, confirma teu grande milagre, Senhor, porque eu creio que tu és soberano, tu és santo e maravilhoso, dê a eles a bênção que eles almejam, Pai, quanto é lindo trabalhar na tua obra, quanto que é lindo ganhar almas para teu reino, Pai, a nossa recompensa não está na terra, Pai, a tua recompensa, Senhor, está no céu, a tua palavra diz, esforçai-vos e tenha bom ânimo, Senhor, ajuda nós, meu Deus, fazer como Paulo fez, lutou até o fim, Pai, estenda tuas mãos, Senhor, muitas vezes é com gemido, é com lágrima, às vezes com dores, meu Pai, mas o Senhor é a nossa fortaleza, o Senhor é socorro bem presente na hora da nossa angústia, Pai, usa essa diretoria, abençoa a tua obra, Pai, quantas almas ali no Nordeste, quantas almas na Grande Ásia, meu Pai, Senhor, as cidades na Índia, meu Deus, lembra daquelas multidões, meu Pai, ah, Senhor, estão ali apenas firmados numa religião, que ainda não te conhece, na China Vermelha, na Coreia do Norte, no Afeganistão, no Baguistão, na Arábia, na Indonésia, Senhor, são milhares e milhares de nações que ainda não ouviram falar do Senhor, Pai, eu te peço, alcança essas almas, alcança para a tua glória, confirma teu grande milagre, meu Pai, nesse já eu te agradeço, em nome de Jesus, amém, amém. Ouvinte de casa, oramos contigo até agora. Agora eu lanço diante do Senhor, entrega o teu caminho ao Senhor, confia nele, ele tudo fará por você, mas para isso é necessário aceitar a Jesus, reconciliar, voltar para os braços do Pai. Jesus te ama e nós também te amamos. A diretoria, ela te ama e queremos o teu bem, queremos ver você feliz, você na casa do Pai, entregando o teu caminho ao Senhor, a tua alma. Seja uma pessoa abençoada, só existe um caminho, que é o céu. Entra nele e Deus te abençoará. Levanta a tua mão, você que quer aceitar Jesus. faça como eu estou fazendo com a mão levantada agora. Ora essa oração comigo. Senhor, perdoa os meus pecados e escreva o meu nome lá no céu, no livro da vida, e sela com teu sangue. Senhor Jesus, salva minha alma e a minha família, porque eu e a minha casa te serviremos para sempre. Que Deus te abençoe pertinho da igreja, com a plaquinha Igreja Pentecostal Deus e Amor. Entra nela, fala com o pastor e seja mais um membro do corpo de Cristo. Que Deus te abençoe. Nosso carinho, nosso abraço fraternal para todos que oraram conosco até agora. Fique na paz.
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Cida Oliveira da Silva. Era uma menina endemoniada, oprimida pelo diabo. Daí, quando fiquei mais velha um pouco, depois de casada, eu bebia, eu fumava, eu jogava. Era meu corpo tomado pelo inimigo. E daí, quando eu tive 24 anos de idade, eu fiquei com uma febre, 42 graus de febre. E daí, fui numa farmácia, o médico falou, você está com febre muito alta, você tem que ver do que está vindo essa febre. Eu tinha um calor muito bom na cabeça, eu fiquei com essa febre, fui internar lá em Rio Ribas, fiquei meio 13 dias. Depois dali, a minha mãe, não conhecia Jesus, não conhecia a Bíblia, não conhecia a palavra, não conhecia nada. A minha mãe levando o meu nome na concentração missionária lá em Tapsirica. Eu estava com aquela febre, dor de cabeça, muito dor de cabeça. Eu me fazendo exame, não sabia o que tinha. Eu falei, vai para o outro lugar, mas não sabe o que você tem. Eu falei, se você é um médico, para onde que eu vou? Daí, a minha mãe, naquela semana, foi visitar, falou, Cida, missionário lá. Ele orou, ele falou que quem tiver a pessoa internada, essa semana vai ter alta. E naquele momento, ela foi embora, naquela semana, naquela noite, eu estava deitada, começou a sair muito sangue pelo nariz e pela boca. Aqueles pedaços de sangue pelo nariz e pela boca, eu falei, agora eu vou morrer. Tudo bem, o médico, não tinha médico, só tinha plantão. O enfermeiro me encheu de gelo para a cabeça, para o rosto. Daí, naquele dia, o médico chegou outro dia e falou assim, cadê esses peixes tanto sangue pelo nariz e pela boca? Eu falei, sim, peixe, joguei fora para o banheiro, tinha os pênis tudo sujo. Daquele dia em diante, eu não tive mais febre. E daí, foi naquela semana, eu falei, me deu alta para mim. Me deu alta, fui para casa. Eu falei, daqui 8 dias você volta aqui. E daí eu voltei do outro dia, ele falou, você saiu, você engordou, você não deu mais nada, está curada. Eu sem saber, né, que Jesus tinha curado, não conhecia Jesus, né? A minha mãe falava, mas eu estava assim, sem conhecer nada, né? Daí eu voltei lá, fui embora para casa, falou, Cida, vamos lá, vocês são missionários? Falei, vamos. Daí depois daquele dia, fiquei boa, não tive mais febre, não tive mais nada. Saúde, foi a coisa mais linda. E daí eu me converti, aceitei Jesus, me batizei. Faz 30 anos, né? Graças a Deus que tenho liberto pelo sangue de Jesus Cristo. E foi maravilha, viu? Coisa linda. E aqui estou em nome de Jesus Cristo, me deu Jesus por nada, porque ele me deu a vida e vida com abundância, né? Graças a Deus.

a sua vida no mundo, é preciso que haja uma concordância total e completa entre você e a sua fé. Mas como saber se tem fé suficiente para que haja essa concordância? Não basta apenas crer em Deus de uma forma sentimental e emotiva, mas é preciso acreditar nele de uma forma totalmente consciente. E isso só é possível através

0: preciso que ele veja em cada um de nós como estamos o servindo, qual a nossa crença para com ele. Se você começar a crer em Deus hoje, de uma maneira consciente, ouvindo e crendo em sua palavra, tenha certeza de que sua vida nunca mais será a mesma. 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
1: Uma hora e cinco minutos.

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1: 1:10 em São Paulo, que Deus abençoe grandemente o seu lar, a sua vida e a sua família. Aceite a gloriosa paz de nosso Senhor e Salvador Jesus Cristo, do seu irmão e amigo, presbítero Rafael Gonçalves. Hoje é sexta-feira, dia 4/9/2026, 4 de setembro. Vamos juntos até às 5 horas da manhã, ouvindo belíssimas canções, testemunhos de fé e, é claro, atendendo a sua ligação pelo DDD 11-3208-2743 ou DDD 11-3208-2790. Entre em contato conosco, nos deixe o seu nome, a cidade que você fala e também o seu pedido de oração. Você que se encontra oprimido, depressivo, você que precisa em muito do socorro de Deus, seja bem-vindo a esta madrugada toda especial.
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1: Muitas pessoas também já estão entrando em contato conosco através do WhatsApp da Central de Produção Internacional. A nossa irmã Daniele do Carmo pede orações pela sua vida, pela vida da Patrícia, Maria, de todos da família. Quem também nos escreveu, a nossa irmã Emily Vitória. Ela pede orações por Petrônio, que precisa muito da ajuda de Deus. Temos também a primeira ligação da noite. Vamos ouvir quem está do outro lado. A paz do Senhor Jesus, bom dia.
4: Bom dia.
1: Com quem eu falo?
4: Com a Graciane.
1: Irmã Graciane, fala de onde?
4: Do Itanhaém.
1: Itanhaém, litoral paulista.
4: Litoral sul.
1: Que Deus abençoe. A irmã deseja orações.
4: Pastor.
1: Fique à vontade.
4: Diz uma coisa. Aqui em Itanhaém tem uma igreja de uma coisa. A gente queria saber o horário que lá começa. O meu marido, ele teve muito enfermo, né? Mas com a graça de Deus, ele está melhor, né?
1: Glória a Deus.
4: Sim. Ele escuta a rádio de vocês, né? Ela são mais de 30 anos. É a rádio na cozinha e na casa.
1: Que bênção.
4: E eu mês que vem agora, em nome de Deus, eu vou passar por uma cirurgia de ela, na direção. Né? Com três anos, eu não tava lá, não vivo. Como dói, pastor?
1: Imagina.
4: Eu queria pedir oração, e o hospital chama logo, que corra tudo bem.
1: Amém.
4: Eu tenho depressão também, e tenho atendido que moram em São Paulo, né, que saíram lá em droga, infelizmente.
1: Sim, sim. Vamos orar.
4: Posso dar o nome dele?
1: Sim, fique à vontade. Pode falar.
4: Gustavo. Aparecido.
1: Gustavo Aparecido.
4: Vicente Sampaio.
1: Vicente Sampaio.
4: Aí tem a Tainá.
1: Tainá.
4: Aparecida Vicente Sampaio.
1: Tainá Aparecido Vicente Sampaio. Sampaio.
4: E Micaela.
1: Micaela.
4: Patrícia. Vicente Sampaio.
1: Sampaio. Mais alguém?
4: Meu pai, a esposa dele faleceu.
1: Ah,
4: e ele está muito depressivo.
1: Muito de orações.
4: Ele está assim, ele não gosta de ninguém, não tem na casa de ninguém.
1: Vamos orar.
4: Ele está de uma forma assim, que você vai na casa dele, tem que fazer tudo do jeito dele, daí a pouco ele já entrega com você.
1: Meu Deus.
4: Posso dar o nome dele?
1: Sim, fique à vontade.
4: É Antônio.
1: Antônio.
4: Vicente Gato.
1: Anotado. Anotado. Inclusive, aproveitando a ligação da irmã, nós temos a nossa igreja em Itaiaém, na Avenida Professor Vicente, Avenida Professor Vicente Caetano de Lima, 130 Sabaúna, tá bom?
4: Sim.
1: Os horários de culto, segunda, quarta e sexta, às 15 e às 19 horas. A irmã é a nossa convidada para estar presente cultuando conosco.
4: Sim, porque quando já não estava bem mal mesmo, tadinho, a gente foi até lá e ele estava fechado, não tinha palavra nada.
1: Sim, sim.
4: Né, de horário, tudo. De toda a vida ele gostou.
1: A irmã é a nossa convidada para levá-lo novamente e participar dos cultos. Deus abençoe.
4: Amém, ele só queria saber os horários, entendeu?
1: Sim, sim.
4: Então agora já foi.
1: Às 3, às 19 horas, na segunda, quarta e sexta. Temos também na terça, quinta, sábado e domingo, às 8 e às 19 horas.
4: Amém.
1: Deus abençoe.
4: Amém. Deus abençoe o pastor também.
1: A paz do Senhor. Uma ótima noite.
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1: 1:17, continue entrando em contato conosco. Será um prazer atender você, incluir o seu nome e o nome da sua família para oração. E já temos mais um ouvinte na linha. A paz do Senhor Jesus, bom dia. Com quem eu falo?
5: Acredito.
1: A irmã fala de onde?
5: Eu.
1: A irmã precisa de orações?
5: Eu quero até agora.
1: Vamos orar. Vamos orar. Vamos apresentar em oração em nome de Jesus. Deus abençoe. Me repita, por favor, o nome da irmã e o nome da pessoa que a irmã deseja orações. Mais alguém?
5: É Thalita.
1: Thalita Aguinaldo.
5: É.
1: Mais alguém?
5: Lera.
1: Mais Lera. Alguém?
5: Lera.
1: Lucineia. Mais alguma pessoa? Amém. Às 2 da manhã, ore conosco. Em nome de Jesus. Deus abençoe.
5: Pastor,
1: sim. Isso, exatamente. Rádio Deus e Amor. Sim, sim. Vamos continuar orando pela irmã. E às 2 da manhã, continue com o rádio ligado e vamos apresentar a vida da irmã em oração. Deus abençoe.
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1: Muitas pessoas também estão nos enviando a sua mensagem. A nossa irmã Diva Muniz nos escreve: a paz do Senhor, pastor, boa noite. Inclui meu nome, o nome da minha família em oração. O nosso irmão Diego Alves, ele está no Hospital São Julião, em Campo Grande, Mato Grosso. Ele pede orações pelo seu avô, que está internado, o José Ferreira Bronze. Vamos orar sim, irmão Diego, aonde quer que irmão esteja, no hospital, prepare a sua fé e às 2 da manhã vamos falar com Deus. Mas antes disso, vamos àquele quadro especial dentro da nossa programação. Pastor Lourival de Almeida traz o quadro Pão Diário com o tema Sinceridade. Vamos ouvir e vamos ser edificados por Deus, o nosso Pai.
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6: Eu quero refletir com vocês, porque a palavra de Deus é viva e eficaz, e mais penetrante do que a espada alguma de dois gumes, e penetra até a divisão da alma e do espírito, e perdão, do espírito, e das juntas e medulas, e é apta para discernir os pensamentos, intenções do coração. E não há criatura alguma encoberta diante dele. Antes, todas as coisas estão nuas e patentes aos olhos daquele com quem temos de tratar.

não só das atitudes, não só de coisas apraticadas, mas dos pensamentos. Deus conhece os seus pensamentos. Deus conhece as suas intenções. Ninguém está encoberto diante de Deus. Todas as coisas estão nuas e patentes. E as pessoas que não estão de acordo com aquilo que Deus quer, haverão de tratar diretamente com o Senhor os seus pensamentos, as suas intenções, as suas coisas escondidas. Por que é tão difícil as pessoas serem transparentes, não é? Por que é tão difícil? Mesmo sabendo que Deus é poderoso, Deus é tremendo e Deus conhece as intenções, Deus não está julgando o que você está fazendo necessariamente, Deus está julgando as intenções. Tem muita gente que faz muita coisa, mas a intenção é ruim. Muita gente que fala muita coisa, mas o pensamento é ruim. Não tem ninguém coberto diante de Deus, não. Quero alertar você, prezado ouvinte, você, prezado irmão, tome cuidado. Palavras são palavras. Pensamentos são pensamentos. Atitudes são atitudes. Intenções são intenções. E Deus conhece pensamentos e intenções. Tem muita gente mal intencionada, mas falando coisas que aparentemente são bonitas, denegrindo a imagem de outras pessoas, falando mal um do outro, falando que sofreram injustiça sem nunca terem sofrido injustiça, são mentirosos, contumazes. São pessoas que, infelizmente, não são transparentes. Fazem os seus projetos e querem arrebanhar você para esses projetos. E para que possam arrebanhar você para esses projetos que serão mal sucedidos. Então essas pessoas deixam a transparência de lado. A intenção dessas pessoas é horrorosa. São intenções que não têm nada de Deus. Mas quer dizer que Deus é poderoso para enxergar todos os corações, inclusive o meu também. Ninguém pode ficar encoberto diante de Deus. Todas as coisas estão nuas e patentes. Por que é tão difícil para você ser transparente? Por que é tão difícil para você ser sincero? Por que é tão difícil para você deixar de enganar pessoas? E pior, enganar você mesmo. É preciso ser transparente. É preciso ter a coragem de ser verdadeiro. É preciso ter coragem para ser honesto. E é preciso ser inteligente para entender que Deus conhece você por dentro e por fora. Deus conhece o que você está pensando. Deus conhece o que você está falando. Deus conhece o que você está intentando. Ninguém, não tem nenhuma pessoa sequer que possa dizer, não, eu estou encoberto diante de Deus. Ah, não, ninguém, não há criatura alguma encoberta diante do Senhor. Seja transparente. Tenha coragem de expor a verdade. Tenha coragem de expor a sua fragilidade. Tenha coragem de falar a verdade. Para ser transparente, ouvinte amado, é preciso desnudar a alma. É assim que Deus vê você. Todas as coisas estão nuas e patentes aos olhos daquele com quem temos de tratar. Ser transparente é deixar cair as máscaras. Abaixa essa arma sua que está apontada para todo lado. Ser transparente exige baixar essa arma que está apontada para tanta gente com a intenção de destruir o que é indestrutível. Não adianta apontar as armas para aqueles cujos corações levam a presença do Todo-Poderoso. Ser transparente é assumir a responsabilidade das suas atitudes, se humilhar perante o Senhor, receber o perdão de Deus e aí alcançar a oportunidade que às vezes você tem dito, não, eu estou buscando, ninguém me deu. Não deram a oportunidade porque você não buscou a oportunidade com um coração sincero. Deixa a doçura aflorar na sua vida.

0: desabrochar em você. Infelizmente, as pessoas preferem correr riscos desnecessários, preferem a dureza da razão, preferem se expor desnecessariamente, preferem agir em nome da verdade citando as mentiras. É preciso dar lugar às lágrimas. É preciso deixar de estar perdido nessa busca insana de uma vitória que nunca virá. É preciso admitir que você errou. Nós erramos, as pessoas erram. Por mais doloroso que possa ser, é preciso ter coragem para ser sincero, para ser honesto. É preciso ter Deus. É preciso ter o Espírito Santo. É preciso ser humilde e parar de manter essa imagem, que não é a imagem verdadeira. Porque essa imagem sua falsa está levando você a se afogar cada vez mais nas suas falsas palavras, nas suas falsas atitudes, nos seus falsos sentimentos. E não adianta ficar com essa carinha de coitadinho, porque Deus conhece você. Ah, não, mas eu vou às redes sociais e eu vou falar o que eu tenho de falar, eu vou falar o que eu estou sentindo. O seu sentimento não é verdadeiro. O seu pensamento é pensamento condenável. As suas intenções do coração, Deus está fazendo a leitura delas. Você não está encoberto perante o Senhor. A palavra de Deus é viva. Por que é tão difícil ser transparente? Por que é tão mais fácil sair atacando e atirando para todo lado? É preciso deixar mentira. É preciso deixar mentira. É preciso deixar engano. É preciso deixar a violência, a ameaça. É preciso a brandura. É preciso um amor não contaminado. Olha, com o passar dos anos, você vai sentir um vazio, um frio, um escuro. E você vai perceber que você poderia ter vivido uma vida muito diferente da vida que você está vivendo ou está tentando viver. É preciso viver com doçura, com compreensão e com humildade. É assim que se encontra a compaixão. É assim que se encontra a resposta para as suas mazelas. É assim que se encontra a compreensão de todos. Todos nós sofremos, todos nós temos sentimentos. Todos nós queremos ver a vitória das outras pessoas. Mas é preciso que as pessoas que almejam a compaixão, que almejam a misericórdia, é preciso que essas pessoas reflitam no silêncio, que chorem, que compreendam a sua real situação, que sejam remetidas ao arrependimento. Tem algo dentro de você que pulsa e grita, e você sabe que tem. E você precisa ter a coragem de dar lugar a esse algo que está pulsando e gritando. Tem muita gente que ama você, Deus ama você, nós amamos vocês. Nós não temos prazer no fracasso, na derrota de ninguém. Mas infelizmente as pessoas aprendem que o melhor é revidar descontroladamente, agredir, acusar, criticar, julgar, mentir contra a verdade, machucar sem nenhuma razão, ferir com uma espada que pode até matar. Por favor, pare e reflita. Porque Deus conhece você. Porque é tão difícil para você a transparência. Porque é tão difícil para você a verdade, a honestidade. Há muitas pessoas dizem que não, se eu não fizer assim, eu vou ser fraco, eu vou ser bobo. Não, não, não, não. Chorar é coisa de gente forte. Se humilhar é coisa de gente forte. Pedir perdão não é coisa de gente boba, não, é coisa de gente inteligente. Se você agir com o coração da forma que Deus quer, você vai evitar tanta dor, prezado, mas muita dor. Ao invés de explodir na sua raiva, deixa explodir a doçura. Ao invés de explodir nas ameaças, não prenda o seu choro. Não esconda o seu medo. Deixe Deus atuar em você e você será invencível. Existem respostas para as situações que você vive. Existe sim solução para você viver a sua vida docemente, com sentimentos, com amor. Mas é preciso transparência. Mas é preciso honestidade. Que você não seja só razão, mas também coração. Não só um escudo, mas também um sentimento. Seja transparente. Seja honesto. Tenha o seu coração mais amaciado. Isso pode parecer levar você a um risco. Um risco talvez de pessoas pensarem, ah, bobão. Ah, não, não, não. O único risco aqui que você está correndo é o risco de ser abençoado. É o risco de se levantar. É o risco de um novo abraço. É o risco de uma nova oportunidade. Porque Deus conhece você. Deus é Deus de oportunidades. A nossa igreja, Deus é amor, é a igreja de oportunidade. Nós, a nossa igreja, nossos pastores, nossa diretoria, todos somos pessoas de oportunidade. Mas as pessoas que buscam oportunidade têm que estar na presença de Deus com transparência, com honestidade, falando a verdade, sendo de Deus. Sendo pessoas que realmente entendem que vale a pena, sim, elas receberem a nova oportunidade. Sem falcatruas, sem meninices, sem picaretagens, mas com a presença do Espírito de Deus, com humildade, com atitude verdadeira. Porque é isso que Deus quer, e a oportunidade certamente vem do Senhor. Intenções e pensamentos, Deus é poderoso para discernir. Não é o que você está fazendo, não é o que você pretende, mas são as intenções. Não tem ninguém coberto diante do Senhor. Repito o que eu já disse, nem eu, ninguém, nem você, não tem ninguém, não tem dom. Todos, quando Deus olha para nós, para todos, nós somos coisas nuas e patentes diante dos olhos daquele que, se não nos arrependermos, nós haveremos de tratar.
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0: Uma da manhã e 40 minutos, já estamos de volta com todos vocês. Eu sou o presbítero Rafael Gonçalves e esta é a Madrugada do Socorro de Deus. Entre em contato conosco, nos deixe o seu nome, a cidade que você mora e o seu pedido de oração, pois às 2 da manhã faremos o grande clamor do Socorro de Deus. DDD 11-3208-2790. DDD 11-3208-2743. Temos também o WhatsApp da Central de Produção Internacional. DDD 11-98292-3392. Nos envie a sua mensagem, será um prazer ouvir você. Faça como a nossa irmã Regina Pereira, que nos escreveu, nos cumprimentando com a paz de Cristo, dizendo: pastor, vocês são uma bênção na minha vida. Deus tem feito grandes coisas por mim e pela minha família. A nossa irmã Rose também nos escreveu. Ela pede orações para o lar e para a família. A nossa irmã Socorro nos escreve dizendo amém. E também nos pede para incluir o seu nome na oração do Socorro de Deus. Nara Pereira, ela escreve: pastor, gostaria de colocar o nome da filha do meu sobrinho que nasceu. Está com falta de ar e precisamos e muito do milagre do Senhor. Irmã Nara, vamos orar, vamos apresentar esta vida nas mãos do nosso Deus. Quem também nos escreveu, o nosso irmão Martieri, ele nos mandou um áudio e já estou lendo a transcrição do áudio. Ele pede orações pelo seu lar, pela sua família, pede saúde, pede paz. Nós vamos clamar, vamos interceder em nome de Jesus. E já vamos ouvir quem está do outro lado da linha e vai falar conosco ao vivo a partir de agora também. A paz do Senhor Jesus, bom dia.
2: Com quem? A paz do Senhor.
0: Com quem eu falo?
2: Irmã Daniela, do Santa Rosa.
0: Irmã Daniela, paz do Senhor, bom dia. Abaixa um pouquinho o volume do seu rádio e nos ouça apenas pelo telefone. Pronto. Assim podemos nos comunicar melhor. A irmã fala de onde?
2: Eu quero pedir oração pela minha sogra, Margarida.
0: Vamos orar sim, Margarida.
2: É, porque ela botou uma catapa em barulho com o meu pai dele, ela não pode andar. Eu sou da Jesus Amor Santa Rosa, meu Pedro é tocador. Desde 7 de fevereiro, nós não conseguimos mais ir para a igreja. Hoje que eu consegui ir lá no Pai Caré, com as irmãs me levou num carro.
0: Meu Deus, irmã, vamos orar pela família, pela irmã Margarida.
2: Eu cheguei agora, irmã, eu levei um susto, eu já ia chamar a Samu, ela ainda vendo pela porta e ela está com sonda do marido.
0: Meu Deus, vamos orar por ela. Me desculpe a pergunta, qual a idade da nossa irmã Margarida?
2: 79.
0: 69?
2: É, 79.
0: Vamos orar por ela, para que ela se recupere. Vamos orar pela vida da irmã, por toda a família, para que todos os atendimentos caiam por
2: terra. Deus todo levado, e o irmão dela, Daniel, que era da Jesus Amor, está afastado, fumando também, Daniel.
0: Daniel, os irmãos são do Guarujá.
2: Como? É, o meu dirigente era o Reginaldo, agora é o irmão Eduardo.
0: Ah, sim. Me lembro muito bem, irmão Reginaldo e agora Eduardo. Conheço os dois, são uma bênção.
2: Eduardo junto com o irmão Jorge.
0: São uma bênção. Mais alguém?
2: Eu me lembro do irmão. O irmão vinha aqui fazer campanha. O irmão é esposo da Thaís, né? O irmão da Sandra.
0: Isso, olha que bênção, se lembrou.
2: Eu me lembro do irmão da
0: Que bênção, é Tamires e a minha sogra Sandra, que bênção, isso, que bênção. Um prazer
2: isso,
0: falar com a irmã.
2: Eu entrei nessa peneira desde 7 de fevereiro, fiquei de acompanhante lá na Santa Casa, ela botou uma capa e mandou mais.
0: Meu Deus, vamos
2: orar. Na cama, ligada na sonda para solubilizar.
0: Vamos apresentar a vida da irmã Margarida, a vida da irmã Daniela, do Leonardo, do Daniel. Mais alguém, a irmã, queira acrescentar na oração?
2: Isso. Aí eu quero que o irmão coloque também o nome da Isabelita, que era uma moça que cuidava dela, e foi a viagem para o norte, e a Marlene e a Salva. E a Luciana e a Luciene, que hoje me levaram para a igreja, que nunca mais era ainda, só Deus para ter misericórdia.
0: Glória a Deus. Eu coloquei já os nomes. E, se possível, às 2 da manhã, ore conosco, em nome de Jesus.
2: Eu fico acordado até às 6, irmão. Ora com o pastor Lorival também.
0: Que bênção, que bênção. Foi um prazer falar com a irmã, irmã Daniela.
2: Prazer com todos, meu Deus, a Deus, que hoje eu consegui, não, glória.
0: Glória a Deus, Deus abençoe. Um grande abraço.
2: E, ó, antes de desligar, quero contar rapidinho meu testemunho. Eu fui aquela que me levou dois tiros e Deus me deu vida.
0: Graças a Deus, que bênção, irmã. A irmã não poderia nem estar viva.
2: Hoje eu estou ficando com o delegado, disse que queria ter a fé que eu tenho em Deus.
0: Glória a Deus. A sua fé te salvou.
2: Foi. Olha, irmão, do nada aqui no Santa Rosa, eu caí para jogar o lixo e de repente virou um tiroteio.
0: Meu Deus. E a irmã? E acertou na irmã 2 tiros, é isso?
2: Foi. Um na perna. Aí quando eu olhei para trás, eu pensei que foi uma pedrada, aí passei um de rapão no meu peito. E me levei 10 pontos, irmão.
0: Glória a Deus. Lindo testemunho de livramento.
2: Ai, outra coisa, meu cachorro também. Um tiro no pescoço, eu disse, Deus, o senhor não deixa meu cachorrinho morrer. Ele balançou a bala para ele. Tá vivo.
0: Sobreviveu. Que bênção, bênção, que bênção.
2: A bala tá lá na doutora Fernanda para me seguir. Por isso que o telepático que quer ter a fé que eu tenho. Aí eu mandei ele para a igreja, sai que eu disse, e vai para a Praça de Zandé. Olha!
0: Ah, sede de santos. Que bênção, que bênção. A nossa igreja.
2: Não tinha aplaudido o congresso, não tinha alguém que podia conhecer ele. Olha, aprendi, né?
0: Sim, sim. Daniela, a nossa igreja é referência, né? Em questão de milagres, oração. Por isso Deus guarda, livra, porque estamos sempre orando, clamando a Deus pelo livramento. Um grande abraço, irmã Daniela. Foi um prazer. E assim que possível, volte a entrar em contato conosco.
2: Eu conheci logo a voz do irmão, a mãe do meu pai. Eu conheço o irmão.
0: Um abraço, foi um prazer.
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0: 1:48, muito obrigado pela sua audiência, os nossos irmãos do Litoral Norte, do Litoral Sul, sempre entrando em contato conosco, e também pelo WhatsApp, a nossa irmã, na verdade, o nosso irmão Luciano Macedo, entrou em contato conosco, nos cumprimentando com a paz de Cristo, pedindo orações pela mãe e pelo pai. Vamos orar e vamos apresentar também a sua esposa nas mãos do Senhor. Vamos a mais um ouvinte que está na linha. A paz do Senhor, bom dia.
4: Bom dia.
0: Com quem eu falo?
4: Silvio.
0: Irmão Silvio, fala de onde, meu querido?
4: Silvio,
0: o irmão necessita de orações?
4: Não.
0: Fique à vontade, pode dizer os nomes. Pode me passar os nomes das pessoas que o irmão deseja oração.
4: Que oração por mim, que eu tenho a menina, tá? Ela era queimação e...
0: Ah, sim. O irmão sente queimação nas pernas. Oro sim, em nome de Jesus. Deixa eu anotar o nome do irmão novamente. Repita o nome do irmão, por gentileza.
4: Silvio Ferreira.
0: Oro sim. Deixa eu aproveitar um minuto que tenho para orar pelo irmão. Senhor meu Deus, eu apresento a vida do nosso irmão Silvio em tuas mãos. Meu Pai, repreenda esta queimação que ele sente nas pernas, no corpo. Toque nele agora, Jesus, e restaure a sua saúde. Toque também na vida de todos que estão enfermos, sentindo a mesma dor, o mesmo sofrimento, ou qualquer outra enfermidade no corpo. Eu creio que, em nome de Jesus, todos aqueles que estão doentes e estão nos escutando, estão sentindo o toque do Senhor, estão sentindo a virtude do Senhor, que cura, liberta e transforma. Senhor, restaure a saúde do nosso irmão Silvio e de todos os doentes que estão nos ouvindo nesta manhã. É que eu te peço, amém e amém, e graças a Deus. Irmão Silvio, que Deus te abençoe, e eu vou voltar a orar pelo irmão às 2 horas da manhã, tá bem?
4: Deus abençoe,
0: o irmão também. Um excelente fim de semana, uma excelente madrugada. 1h51, vamos falar agora de família. O psicólogo Jessé Ávila, no quadro Família em Foco, traz o seguinte tema: sentir, pensar e conviver. Vamos ouvir e vamos ser edificados por Deus nesta madrugada.

Olá, seja muito bem-vindo a mais um episódio do Família em Foco, um espaço dedicado a reflexões sobre relacionamentos, convivência e bem-estar familiar. Aqui falamos de como se pode transformar o dia a dia da sua casa, sempre com base em estudos, mas de um jeito simples e prático. Você sabia que o modo como você pensa sobre o que sente influencia diretamente a qualidade das suas relações? Por essas razões, hoje nós vamos falar sobre sentir, pensar e conviver. Como emoções, pensamentos e comportamentos se conectam e afetam diretamente a vida.

interpretação distorcida, por exemplo, ele fez isso porque não gosta de mim. Essa interpretação gera emoção intensa e reação desproporcional, afetando a convivência e os vínculos familiares. Por exemplo, um simples atraso em responder uma mensagem pode ser interpretado como desprezo, gerar tristeza ou raiva e terminar em discussão, quando na verdade a pessoa apenas estava ocupada. Então, o que você sente é real, mas a sua interpretação dos fatos pode estar distorcida. Vamos lá então para 5 dicas práticas para ajudar a interpretar de maneira real e não ter prejuízo diante das distorções dos fatos. Número 1, separe fatos de interpretações. O que aconteceu versus o que você pensou sobre isso. Número 2, questione pensamentos automáticos. Eu tenho provas disso? Ou é simplesmente uma suposição? É coisa da minha cabeça, é um achismo. Número 3, regule emoções antes de conversar. Respirar, pausar, caminhar, orar são atividades que podemos realizar antes de responder impulsivamente. Penúltimo, se expresse com clareza e respeito. Eu me sinto assim quando acontece determinada situação. Como que eu me sinto diante de tais acontecimentos? E por último, repare comportamentos. Se algo sempre termina em conflito, opa, há padrões que precisam ser revisados. Como disse Aaron Beck, não são os eventos que determinam como nos sentimos, mas a maneira como os interpretamos. E se você gostou,

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0: da manhã, Débora Miranda, Lava-me. Lançamento da gravadora MC Music para você. Você pode adquirir em uma de nossas livrarias espalhadas por todo o Brasil, no interior de nossas igrejas, Deus e Amor. 2 horas da manhã, vamos ao prefixo, a identificação das emissoras, e em seguida já voltamos clamando, falando com Deus, é a oração do socorro de Deus. Já estamos de volta, eu sou o presbítero Rafael e somos da igreja Deus e Amor.
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Maravilhosíssimo Deus e Eterno Pai, mais uma vez estamos em Tua santa e preciosa presença para glorificá-lo, para enaltecê-lo, para agradá-lo. Obrigado, Jesus, por mais um dia, por mais uma madrugada, por mais uma oportunidade que o Senhor nos dá para falarmos contigo em oração. Obrigado pela nossa vida, pela nossa família, pelo ar que respiramos, pelo nosso ministério. Obrigado por tudo. Não temos palavras para demonstrar o quanto somos gratos pelo Senhor. Aceite a nossa adoração. Aceite a nossa oração. Viemos nos apresentar diante de Ti, com coração quebrantado, com coração contrito. Perdoe os nossos pecados agora. Perdoe as nossas transgressões. Perdoe-nos, ó Deus, por tudo que fizemos e praticamos, que não foi do Teu agrado, não foi da Tua vontade. A Tua palavra diz que o Senhor é o Pai das luzes, o Pai das misericórdias, sendo o Senhor próprio a fonte inesgotável da misericórdia. Venha nesta madrugada visitar esta pessoa que se encontra doente, desenganado pela medicina. Quantas pessoas agora nos hospitais, internados, entubados, deitados em uma cama, respirando por aparelhos, alguém que está orando, clamando por esta vida, alguém que está com fone de ouvido conectado ao celular, aguardando este momento tão maravilhoso, o momento da oração. Cremos, ó Pai, que o Senhor pode visitar este bebê recém-nascido, esta criança, esse adolescente, esse jovem, esse ancião que se encontra internado. Meu Deus, alguns sofreram acidentes terríveis. Outros, ó Deus, receberam um diagnóstico terrível. Alguns estão desenganados. E outros prestes a voltarem para casa com alguns anos, meses, semanas ou dias de vida. Só o Senhor pode restaurá-los, ó Pai. Só o Senhor pode restaurá-los, ó Deus. Só o Senhor pode acrescentar os anos de vida desta pessoa que perdeu e perdeu muito. Senhor Jesus, age de misericórdia agora e toque nestas vidas, repreendendo o câncer, repreendendo o tumor, repreendendo esta enfermidade nos ouvidos, na cabeça, nos olhos, esta enfermidade no coração, na bexiga, essa enfermidade no pâncreas. Meu Deus, onde quer que esteja este mal, onde quer que esteja esta enfermidade de origem patológica ou espiritual, o Senhor é poderoso para repreender. Eu te peço, ó Deus, em nome de Jesus, toque na vida desta pessoa com o toque da cura. Quantas pessoas que agora estão em uma unidade básica de saúde, ou no pronto-socorro, alguns deitados no chão, outros assentados em uma cadeira aguardando atendimento, sem forças para falar, apenas murmurando, sussurrando e se queixando de dores. Meu Deus, não permita que esta enfermidade que levou esta pessoa nesse estado possa tirar a vida dela. Não permita que isso aconteça, meu Deus. Toque agora e dê o grande livramento. Senhor Jesus, eu oro por estas pessoas que também se encontram oprimidas, depressivas. Quantas pessoas entraram em contato conosco e enviaram a sua mensagem, dizendo que não consegue dormir, dizendo que não consegue já ter paz, ânimo, se encontra infeliz. São tantos problemas, são tantas situações difíceis, levando estas pessoas ao desespero. Senhor Jesus, repreenda a insônia. Senhor Jesus, repreenda a depressão, a opressão. Repreenda a ansiedade que tem tomado conta desta vida, impedindo esta pessoa de dormir bem, tanto durante a noite quanto de dia. Senhor Jesus, tudo podes, e nenhum dos seus planos podem ser frustrados. Eu sei, meu Deus, que esse plano de salvação na cruz do Calvário se estende a todos nós. Não importa a situação que levou esta pessoa ao sofrimento, se esta pessoa se render a Jesus, aceitando o Senhor Jesus como Salvador da sua vida,
o único Salvador da sua vida, se arrependendo dos seus pecados, das suas transgressões, não há dúvida em meu coração que a vida desta pessoa será transformada. Meu Deus, aquele que se humilha neste momento, aquele que reconhece a tua soberania, o teu poder, toque nesta vida agora, tenha misericórdia e a restaure. Meu Deus, são tantas situações que impede destas pessoas dormirem. Alguns estão endividados, estão prestes a perder a sua casa. Alguns, meu Deus, desempregados, a esposa, os filhos estão passando por necessidades. A porta se encontra fechada e o recurso que entra é para colocar o pão sobre a mesa. Mas o credor continua cobrando. Meu Deus, o locador continua por mensagens cobrando o aluguel. O agiota continua insistindo, ameaçando. Senhor, meu Deus, esta pessoa está desesperada. Haja, meu Deus, por intermédio da nossa oração. Nós nos apresentamos diante de Ti humildemente. Pedimos ao Senhor humildemente que o Senhor venha socorrer estas vidas. Não permita que esta pessoa perca o lar que mora. Não permita que esta pessoa perca o veículo que ela tem pagado com tanto esforço, mas agora sem recurso algum não consegue honrar os seus compromissos. Meu Deus, não permita que esta faculdade seja trancada. Não permita, meu Deus, que essas dívidas levem esta pessoa a uma situação jurídica, comprometendo ainda mais a sua situação. Venha socorrer esta pessoa agora que faz um voto de ser fiel ao Senhor, de corpo, alma e espírito. Senhor, meu Deus, um coração contrito e quebrantado o Senhor não rejeita jamais. Um coração quebrantado e contrito prevalece diante da presença do Senhor. Alguns, meu Pai, estão ajoelhados, mas estão com seus pensamentos voltados a Ti. Alguns estão em pé com as mãos levantadas, mas os pensamentos continuam voltados a Ti. Outros, meu Pai, estão em seus locais de trabalho. Alguns estão na portaria, outros estão nas indústrias, no comércio, no trânsito, outros estão vagando pelas ruas dessa cidade, outros com uma direção, outros não. Mas eu peço ao Senhor que, dependente da situação que esta pessoa se encontra, visite esta pessoa agora. Meu Deus, esta pessoa crê no Senhor. Essa pessoa tem o Senhor como a sua única esperança. Ou seja, o Senhor é a esperança para estas pessoas. O Senhor é a esperança para o coração aflito e atribulado. O Senhor é a esperança para esta pessoa que se encontra andando por estas ruas, pelas ruas da cidade, pelas ruas deste estado, deste país, drogado, viciado no álcool, vivendo, meu Deus, como um mendigo. Tem casa, tem família, mas a situação está tão difícil que a família o rejeitou, mas a tua palavra diz que o Senhor não rejeita ninguém. Meu Deus, tenha misericórdia destas vidas. Tenha misericórdia daqueles que estão presos ao vício das drogas, do alcoolismo, da jogatina. Tenha misericórdia daqueles que têm sido vítimas das obras do mal. Meu Deus, quantas pessoas que não têm dormido bem durante a noite, sendo vítimas das obras do adversário. Senhor, meu Deus, repreenda esta obra maligna que foi feita nas encruzilhadas. Repreenda, meu Deus, esta obra maligna que foi feita nos cemitérios. Repreenda, meu Deus, esta obra maligna que foi feita nas matas virgens. Repreenda todo o mal que vem afligindo e escravizando todas estas pessoas que nos escreveram, que nos ligaram, todos que estão nos ouvindo e não conseguiram contato, que o Senhor venha visitá-las também. Todos que agora estão ouvindo este programa, inclusive estão orando conosco, estão orando porque creem no Senhor. Eu uno a minha fé com a fé destas pessoas e pedimos, venha nos ajudar, venha nos socorrer. Socorre-nos, ó Pai, esta é a oração do socorro.
Socorre-nos, ó Deus, este é o clamor do socorro. Meu Deus, a quem iremos recorrer diante da dificuldade? Nós olhamos para o alto porque a Bíblia diz que do alto vem o nosso socorro. O nosso socorro vem do Senhor. Socorre, meu Deus, portanto, socorre esse pai de família e abre uma porta de emprego. Socorre esta mãe e abre uma porta de emprego. Socorre esse pequeno aprendiz, esse jovem, esse adolescente, e abre uma porta de emprego para ajudar no cumprimento do salário ou da renda da família. Socorre, meu Deus, esta pessoa que está doente, hospitalizada, desenganada pela medicina. Socorre esta vida, meu Deus, que sofreu um AVC, um derrame, e hoje vive as sequelas dessas enfermidades. Cure agora, restaure, para que o teu nome venha a ser glorificado. Eu te peço isso, Senhor, em nome do teu Filho amado, Jesus Cristo. Socorre, meu Deus, a todos que nos enviaram a sua mensagem, entrar em contato conosco. Socorre estas vidas, Jesus. Socorre, meu Deus, os presidiários. Quantos que ali estão e precisam urgentemente conhecer o sacrifício que o Senhor fez por cada uma dessas vidas. Alguns até conhecem, reconhecem, crê no sacrifício de Jesus, mas ainda não tem forças para tomarem a decisão de aceitá-lo como Salvador, para se libertarem dessa situação que as prende à criminalidade. Senhor Jesus, liberte esta vida, socorra esta vida. Faça com que esta pessoa saia dessa situação da melhor maneira possível. Que todos possam ver a transformação. Que todos possam ver aquilo que o Senhor faz na vida do homem, como fez na vida da mulher samaritana, na vida da mulher pecadora, que todos os dias ao meio-dia ia ao poço para pegar água, e o Senhor se apresentou para ela como Jesus, o Filho de Deus, o Salvador do mundo, dizendo que da água que o Senhor desse, quem beberia faria nele uma fonte de água a jorrar para a vida eterna. Senhor meu Deus, entre na vida desta pessoa agora, entre na vida desse presidiário que se arrepende dos seus pecados, entra, meu Deus, na vida deste pecador que se arrepende dos seus pecados, entra, meu Deus, na vida desta pessoa que se arrepende das maldades que fez, se rende aos seus pés. Faça dentro desta pessoa uma fonte a jorrar para a vida eterna. Tu és a fonte da água da vida. E aquele que tem esta fonte, aquele que tem o Senhor, nunca mais terá sede. Não precisará recorrer às fontes que saciam o corpo físico. Não precisará mais recorrer às coisas banais e vis desta vida para ser feliz. Porque o Senhor é o dono de tudo. O teu Espírito nos fortalece. E a alegria que recebemos do teu Espírito, ó Pai, não é uma alegria momentânea ou passageira. É uma alegria maravilhosa que nos traz a certeza, a convicção da salvação. E que um dia o Senhor voltará para arrebatar a sua igreja. Senhor Jesus, eu oro e tenho a plena certeza que todos que estão nos ouvindo na prisão estão sendo alcançados pelo Senhor agora. Assim como Paulo e Silas estavam na prisão juntamente com outros presos e estavam louvando o nome do Senhor e as cadeias se abriram através de um grande terremoto. Ó meu Deus, espiritualmente, venha fazer um grande mover nesta prisão, venha fazer um grande mover nesta cadeia, assim como o Senhor se moveu na prisão que Paulo e Silas estava. Um mover que transforma vidas, corações, a ponto de libertarem todos que ali estavam. As prisões se abriram, mas no contexto espiritual, o Senhor estava libertando todos que estavam com Paulo e Silas das prisões espirituais. Cada um ficou ali, ninguém fugiu, porque através do louvor, através da oração, através da tua presença,
ouve a manifestação do teu Espírito trazendo arrependimento na vida de todos que ali estavam. Mova-se, Senhor meu Deus, na mente desta pessoa. Transforme, liberte, repreenda esta legião, repreenda este mal que vem escravizando esta vida. Ó meu Deus, eu creio que aquilo que o homem não pôde fazer, uma clínica de reabilitação não pôde fazer, o Senhor pode fazer, porque há poder no sangue de Cristo para isso. O teu poder é perfeito. Eu quero, Senhor, eu oro, eu intercedo por esta pessoa, para que ela experimente o perfeito poder libertador de Cristo Jesus. Obrigado, Senhor, meu Deus, muito obrigado. Eu oro, meu Deus, pelos carcereiros também, pelos policiais civis, militares, oro pelo corpo de bombeiros, oro, Senhor, meu Deus, por toda a nossa liderança e autoridades atuais. Oro também, meu Deus, por aqueles que depois das eleições estarão, meu Deus, diante de uma mesa

autoridades que ainda estão no poder e ainda virão. Direciona, meu Deus, para que o brasileiro continue tendo pão sobre a mesa, que o comércio, as portas de oportunidades continuem abertas. Meu Deus, eu passo todas as autoridades em tuas mãos. Todas as autoridades atuais, não importa o partido. Visite, Senhor, meu Deus, agora e os oriente. Nós clamamos pela nossa nação, oramos pelo nosso país. Meu Deus, oramos e apresentamos o nosso futuro nas mãos do Senhor. Meu Deus, continue nos dando consciência, responsabilidade naquilo que vamos fazer no dia das eleições, no mês de outubro. Que cada pessoa, meu Deus, possa votar de forma consciente. E realmente alguém, em alguém, que está disposto, meu Deus, a trabalhar e sabe o que de fato deve fazer. Senhor Jesus, que o Senhor venha nos honrar, que o Senhor venha nos abençoar, que o Senhor venha continuar abrindo as portas para nós, que o Senhor continue nos dando vitória, repreendendo todos os impedimentos, embaraços, que nada venha a faltar, que não venha a faltar pão, que não venha a faltar o alimento. Supra as necessidades do teu povo, Senhor. Supra a necessidade dos teus filhos, dos dizimistas, ofertantes, daquele que é fiel de corpo, alma e espírito. Visite, meu Deus, todos os nossos irmãos do norte, do nordeste. Visite, meu Deus, os nossos irmãos que estão passando por necessidades extremas, principalmente nos sertões, no sertão do país, melhor dizendo. Visita, meu Deus, aqueles estados do Brasil que estão sofrendo com fortes temporais. Visite, meu Deus, aqueles que perderam o ente querido nos desastres naturais, como terremotos e outras coisas semelhantes. Meu Deus, venha com teu consolo, venha com a tua graça. Eu te peço, em nome de Jesus, venha consolar aquela vida que perdeu o ente querido. Meu Deus, recebemos aqui alguém que entrou em contato conosco, pedindo oração por alguém que perdeu o ente querido. Consola, meu Deus, dê ânimo, dê forças para vencer essa situação difícil. Meu Deus, eu tenho a certeza, não há dúvida, que o Senhor ouviu a nossa oração, o Senhor ouviu o nosso clamor e já visitou cada vida que neste momento está orando conosco. Glória ao Pai, glória ao Filho, glória ao Espírito Santo de Deus, por tudo que o Senhor tem feito e ainda irá fazer por nós. Obrigado, Senhor, é a minha oração. Amém e amém e graça.

0: 2:29, você queira conosco, tenha plena certeza que Deus visitou você, o seu lar, a sua família, mas é importante que você reconheça que é um pecador, se arrependa dos seus pecados agora e aceite Jesus como único e suficiente salvador da sua alma. Repita comigo estas palavras: Senhor Jesus, eu orei e senti no meu coração o desejo de aceitá-lo como único e suficiente salvador da minha vida. Perdoe os meus pecados, as minhas transgressões, eu os confesso a ti, Jesus, o meu salvador. Obrigado, amém e amém, e graças a Deus. Amigo ouvinte, bem-vindo à vida, bem-vindo à Igreja Deus e Amor.
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2: Querida audiência desta maravilhosa programação, quero convidá-los àquele momento todo especial de meditação. Antes de lermos a palavra de Deus, é inevitável falarmos de uma realidade que é nos apresentada todos os dias. É impossível você ouvir uma pessoa falando, alguém se expressando, alguém se posicionando, ou até mesmo tomando decisões, sem que, consciente ou inconscientemente, ao ouvi-los, ao vê-los, tomemos a decisão de emitir um juízo. E é sobre isso que nós vamos tratar. A Bíblia diz no livro de São João, capítulo de número 8, versículo de número 15, que o próprio Jesus, ele está explicando aos fariseus que estavam se contrapondo ao seu testemunho, aquilo que ele dizia. E chegou um momento que os próprios fariseus não suportaram, mas se levantaram em juízo contra o próprio Jesus. A Bíblia diz no capítulo 8, no versículo 15, que o próprio Jesus usa em sua defesa estas palavras: vós julgais segundo a carne, e eu a ninguém julgo. Se eu julgo, o meu juízo é verdadeiro, porque não sou eu só, porém eu e aquele que me enviou. No capítulo 8, versículo 14 e 15, que acabamos de ler, vamos entender que Jesus não estava emitindo juízo, mas estava diante dos fariseus, que a Bíblia diz que Jesus lhes respondeu com uma missão: revelar que eles estavam acabando de posicionar de uma maneira equivocada, porque a Bíblia diz que então lhe objetaram os fariseus: tu dás testemunho de ti mesmo, logo o teu testemunho não é verdadeiro. A primeira coisa que os fariseus estavam fazendo, ouvindo a Jesus, eles estavam dizendo que a sua obra não era autêntica. Segundo, eles estavam dizendo que Jesus não tinha testemunho e nem condição para dar dele mesmo uma certeza de verdade ou validar o seu testemunho, porque ele estava só naquilo que fazia. Então Jesus diz: vós julgais segundo a carne, e eu a ninguém julgo. Jesus estabelece um princípio e está dizendo que todos aqueles que estão vivendo esta tentação de julgar ou de emitir um juízo, o fazem porque eles estão vendo, ouvindo e vivendo alguma situação em sua vida, em seu mundo, que está lhes impelindo a tomar uma decisão e emitir um juízo. Porém, a Bíblia diz em Romanos 2, no versículo 1, Paulo está dizendo que cada qual que emite um juízo, ele está se colocando na condição de condenação. Porque a Bíblia afirma dizendo: portanto, és indesculpável, ó homem, quando julgas, quem quer que sejas, porque no que julgas a outro, a ti mesmo te condenas, pois praticas as próprias coisas que condenas. A Bíblia já está nos dizendo que, a partir do momento que eu e você nos levantamos em julgamento e juízo, nós estamos sentenciando a nossa própria vida. A Bíblia ainda estabelece que quando nós o fazemos, não estamos esperando ou vivendo a oportunidade de que alguém nos sentencie, de que alguém nos condene, de que alguém nos censure, mas a Bíblia diz, está dizendo que nós mesmos nos condenamos ao fazer o juízo. Porque o próprio Jesus, no livro de São Mateus, no capítulo 7, no versículo de número 2, ele acrescenta dizendo: porque com o juízo com que julgardes, sereis julgados, e com a medida com que tiverdes medido, vos hão de medir também a vós. E nós bem sabemos que o juízo de Deus é segundo a verdade, e todos aqueles que praticam o juízo, a Bíblia acrescenta em Romanos 2:2, que o juízo de Deus é contra todos aqueles que praticam tais coisas. Então não estamos apenas nos condenando, mas estamos levando a nossa própria vida ao juízo quando julgamos alguém. E a Bíblia, que é inerrante, estabelece um terceiro princípio que nós devemos colocar a nossa atenção. Quando a Bíblia diz, tu homem, que condenas os que praticam tais coisas e fazes as mesmas, pensas que te livrarás do juízo de Deus? Sempre quando estamos julgando, e devemos entender a diferença entre posicionar-se e julgar. A Bíblia diz que nós o fazemos porque nos nossos pensamentos nós entendemos que sentenciamos algo, que julgando algo como errado, julgando algo como desnecessário, como destruidor, como nocivo, nós estamos inocentando a nós mesmos. E a Bíblia diz que só há um jeito de nós nos inocentarmos. Não é julgando ou tomando decisões de juízo pensando que vamos escapar. Os nossos pensamentos não nos podem livrar, mas a nossa decisão de ir a Cristo, o justo juiz, o único que pode nos livrar da sentença, tanto presente como futura. E a Bíblia deixa claro que quando estamos condenando uma prática, condenando alguém, condenando uma situação, a Bíblia diz que mesmo não estando praticando, ou estando praticando aquilo que condenamos, a Bíblia diz que nós não temos autoridade de Deus para julgar. Porque fazendo isso estamos desprezando as riquezas da bondade de Deus, da tolerância, da longanimidade de Deus, ignorando que é a bondade de Deus que nos conduz ao arrependimento. E aqui eu trago um ponto importante para finalizar esta palavra. É o arrependimento sobre todas as práticas do apontar de dedo, do sentenciar em palavra, do emitir juízos que pode nos livrar. Quem sabe você foi tentado, até mesmo levado a pronunciar palavras de julgamento e juízo. Quem sabe você até se levantou e condenou certas práticas, atos, atitudes, pessoas, pensando que você estava isento. Quantas vezes apontamos e colocamos em evidência aqueles que estão errando e não olhamos para nós que estamos sujeitos aos mesmos erros? Quantas vezes, ao examinar, identificamos aquilo que está de errado e nos levantamos com autoridade e começamos a protestar, mas não tomamos a decisão que manda a Bíblia? Livro de Coríntios, no capítulo de número 11, versículo 21, o Senhor nos afirma dizendo, porque se nos julgássemos a nós mesmos, não seríamos julgados, mas quando somos julgados, somos disciplinados pelo próprio Senhor para não sermos condenados com o mundo. Depois do arrependimento, a segunda postura que nós tomamos é nunca mais apontar ou buscar juízo ou sentença sobre alguém que está à nossa frente, independente dos seus erros. Mas a Bíblia manda julgar a nós mesmos para que não sejamos julgados. A Bíblia nos manda colocar na cadeira e levantar dentre nós irmãos que tenham condição de resolver as nossas querelas e não levar a nenhum juízo, porque a Bíblia diz no livro de Coríntios que nós fomos convidados e estamos separados para julgar até os anjos e os moradores da terra. Então, assuma a sua postura de cristão e se vem ao seu coração aquele desejo ou aquela vontade de emitir a sua opinião e ela se tornar um juízo que pode te levar à condenação, escape pela sua alma. Não o faça, porque se guardando de julgar, você está guardando a sua própria alma, a sua própria vida, e vale muito a pena continuar nesta fé e esperança de Cristo Jesus, que é o justo juiz, e que Ele mesmo afirmou dizendo, eu a ninguém julgo. E quando pregava, ele afirmava, se aqueles que estão ouvindo a minha palavra não creem, eu não julgo e nem emito juízo sobre eles. A palavra que vos tenho pregado, essa vos julgará, essa trará Salvação ou sentença? Salvação para aqueles que tomaram a decisão de aceitar a verdade e escapar do juízo. Condenação para aqueles que disseram não para a salvação e aceitaram o juízo. Receba esta palavra. Ela é poderosa em Cristo Jesus para te justificar e até dos seus erros, faltas e falhas, apagar todas as transgressões e te levar inocente, lavado e purificado no sangue de Cristo, para viver o que Ele tem para você, não juízo e sentença, mas justificação e salvação pelo sacrifício bendito de Jesus. Que esta palavra possa te ajudar, te iluminar em todas as decisões que a partir de agora você irá tomar em sua vida.
1: Que Deus abençoe sua vida.
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2: Helder, meu testemunho é algo impactante, algo poderoso que Deus lhe faz na vida do homem e da mulher, na vida daquele que crê. A minha vida antes de conhecer Jesus, eu não posso nem dizer que era uma vida, porque na verdade eu me encontrava morto, eu me encontrava num lamaçal, eu me encontrava na destruição, eu me encontrava até mesmo na criminalidade, mexendo com droga, mexendo com roubo, mexendo com tráfico, até mesmo fui parar na cadeia, fiquei 9 anos preso, e eu entrei, na verdade, com 12 anos, dos 12 anos até os 18 anos, na verdade a gente me das vezes não vê, mas o inimigo é malicioso. Eu me lembro que eu comecei até mesmo entrando num lote, pulando até mesmo numa casa, para poder até mesmo chupar uma cama, até mesmo pegar uma fruta, e ao passar do tempo, eu comecei até mesmo a fumar maconha, aí eu já não entrava mais nas casas para poder até mesmo pegar as frutas, mas entrava para poder arrombar, e dali em diante, eu comecei a conhecer até mesmo, usei a maconha, usei a cocaína, depois comecei a usar o crack, depois comecei a passar a vender, cheguei até mesmo a tomar um anabolizante, se tornei um traficante, fui preso depois e acabei caindo nas garras de Satanás de uma forma que a própria palavra chega a dizer que o inimigo veio para matar, roubar e destruir, e é isso que ele até mesmo utilizou a minha vida, até mesmo fui instrumento de Satanás para poder matar, para poder roubar e para poder destruir, e acabei que eu caí na cadeia por um homicídio. O meu encontro com Jesus foi quando eu me encontrava no presídio, eu até mesmo estava escutando rádio, eu não me lembro se eu estava escutando funk, se eu estava escutando pagode, mas eu até me lembro que eu estava com um cigarro na mão, até mesmo tinha acabado de fumar maconha, me encontrava de forma até mesmo fora de si, mas o Senhor Jesus Cristo, através da sua palavra, ele foi no íntimo, ele foi no profundo, o meu coração foi quebrantado, as correntes de Satanás foi quebrada, o jugo que estava sobre a minha vida caiu por terra, eu encontrei com Jesus e eu posso dizer que foi algo tão impactante, tão poderoso, que eu me libertei do cigarro, me libertei até mesmo da maconha, e não tive abstinência, não tive nada. O Senhor me libertou de uma forma tão poderosa, tão tremenda. Antigamente eu tinha tristeza, eu tinha vontade de fazer vingança, eu tinha até mesmo mágoa no meu coração. Eu quero dizer para os irmãos que o próprio Senhor Jesus, ele chega a dizer: sem mim nada podereis fazer. Eu sem Jesus, eu não poderia estar aqui para poder contar o que Deus fez na minha vida. O meu nome é Helder Petato, moro no bairro Progresso, congrego na Igreja Pentecostal Deus Amor, a sede de Juiz de Fora.
3: Deus abençoe, irmão Helder, pelo seu maravilhoso testemunho de fé, relatado no programa Voz da Libertação. Ouvintes, eu sou o presbítero Rafael e aqui estamos de volta, após ouvirmos esse testemunho de alguém que foi transformado por Deus. Olha, o nosso irmão Helder, antes de conhecer Jesus, conheceu a criminalidade. Dos 8 aos 18 anos, começou a roubar desde cedo, usava maconha, cocaína, depois conheceu crack, em suas palavras, se torna em seguida um traficante, sendo um instrumento do inimigo. Mas na prisão, sintonizando alguma rádio, alguma emissora, ele acaba por sintonizar o programa Voz da Libertação. Este programa que você está ouvindo, a Rádio Deus e Amor, ele começa a ouvir os testemunhos, começa a ouvir os cultos, e lá na prisão mesmo, Deus o liberta, Deus o transforma. Hoje uma nova criatura, ele é batizado, sai da prisão restaurado, procura a Igreja Deus e Amor, aqui a nossa sede mundial, e grava o seu testemunho para mostrar para todos que estejam na mesma situação que um dia ele estava, que há sim solução, e a solução é Jesus. Que há sim transformação, e a transformação vem de Jesus. Quando abraçamos as oportunidades que ele nos dá. a oportunidade de conhecê-lo, a oportunidade de arrependimento, a oportunidade de sermos alcançados pela sua graça. Enfim, você que está nos ouvindo agora, está preso, está em uma situação em que você está viciado, você ouviu o testemunho do nosso irmão Helder. Ele entregou a vida para Jesus. Ele permitiu ouvir a voz de Deus. Através dos cultos, ele ouvia a mensagem sendo pregada. Através dos louvores, mensagens cantadas. Através das orações, ele começou a passar por um processo de transformação, libertação, e agora ele glorifica o nome do Senhor Jesus. Olha, hoje é sexta-feira, em todas as nossas igrejas Deus e Amor do Brasil, é guerra contra o mal, libertação total, e daqui a pouco, às 9 da manhã, estará pregando a palavra de Deus, orando pelos dons do Espírito Santo, o pastor Rivair Silva. E às 3 horas da tarde, pastor Kleber de Oliveira. Nós estamos na Avenida Prefeito Passos, número 10, no centro de São Paulo, sede mundial das igrejas Deus e Amor. Quando falamos da guerra contra o mal, nós estamos falando de um culto em que oramos pelos enfermos, pelos oprimidos, pelos depressivos. Estamos falando de um culto que oramos por todos que, desesperados, precisam e muito da ajuda de Deus. Se você nos permitir, hoje, sexta-feira, queremos colocar as mãos sobre a sua cabeça e usar a autoridade que tem o nome e o sangue de Jesus. Pastor, não mora em São Paulo, o que eu faço? Acesse pba.com.br ou no Google digite IPDA, que são as iniciais, Igreja Pentecostal Deus e Amor, em seguida, mais próximo da minha casa. Certifique-se de que o localizador do seu aparelho esteja ligado. Então, na sequência, vai aparecer todos os endereços que estão próximos à sua residência. Procure uma das nossas igrejas, sendo sedes estaduais, setoriais e centrais, as nossas principais igrejas. Haverá um homem de Deus, uma mulher de Deus, hoje, sexta-feira, orando por você. Inclusive, na maioria das capitais, o primeiro culto começa às 5 horas da manhã. Na sequência, às 9, em seguida, ao meio-dia, à tarde, 3 da tarde, e finalizando o dia, às 19 horas. Igreja Deus e Amor, uma porta que se abriu para abençoar você e a sua família. Por falar em bênçãos, quando nós falamos de que o horário já chegou às 3 da manhã, estamos falando de mais um momento especial na nossa programação. Estamos falando de oração. Pastor Lourival de Almeida chega com mais um clamor e vamos orar juntos, em concordância. Você que nos ouve de qualquer lugar do Brasil, é momento de nós dobrarmos os nossos joelhos, é momento de buscarmos a Deus, após o prefixo, momento de oração. Eu sou o presbítero Rafael e já já estaremos de volta. Deus abençoe.
1: Com o Senhor diante de nós seremos abalados.

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0: O Senhor Jesus nos promete em sua palavra no livro de João, capítulo 14, versículos 13 e 14.
1: E eu farei o que vocês pedirem em meu nome, para que o Pai seja glorificado no Filho. O que vocês pedirem em meu nome, eu farei.
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uma vez a paz do Senhor Jesus, prezados ouvintes, e aqui estamos nós para a nossa oração. Vamos falar com Deus. Olhe por mim aí, ouvinte, vou orar por você aqui também, e sejamos todos nós abençoados pelo nosso Senhor.

Mais uma vez nos encontramos na presença do Senhor e agradecemos de todo o nosso coração, de toda a nossa vida. É o privilégio da vida, meu Deus. É o privilégio da oportunidade. Falar com o Senhor é um privilégio. Nesse momento, meu Deus, de todo o meu coração, eu vou interceder por tanta gente que está orando comigo agora. Tantas pessoas, Senhor meu Deus, que estavam aguardando esse momento. E o Senhor nos concedeu. Obrigado, Deus, por tudo. Vou resumir, ó Deus, a minha gratidão, dizendo obrigado por tudo, Senhor. O Senhor conhece as nossas vidas, o Senhor conhece os nossos corações, o Senhor conhece nós como seres humanos. E o Senhor sabe, meu Deus, mais do que qualquer pessoa, qualquer coisa no mundo. Que nós agradecemos o Senhor, mas fica difícil, Senhor, de a gente deixar de pedir, porque as nossas necessidades são tamanhas, são grandes. E nós estamos nesse momento, ó Deus, intercedendo por tanta gente que nesse momento nem forças para orar tem. Tantas pessoas, Senhor meu Deus, que nesse instante, tudo que estão fazendo é dizendo que assim seja, que o Senhor responda, meu Deus, é assim. Tem muita gente que está num estado, meu Deus, tão lamentável, tão triste, num estado profundo de dor, que não consegue nem falar, não consegue se pronunciar diante do Senhor. Nós estamos aqui, ó Deus, como servos do Senhor, para interceder por essas pessoas. Eu quero, ó Deus, que o Senhor purifique-me, que o Senhor perdoe os meus pecados, que o Senhor me lave na sua palavra, que o sangue do Senhor Jesus esteja purificando a minha vida. Porque eu sou intercessor nesse momento, meu Deus. E como intercessor eu tenho de estar limpo perante Ti, perante o Senhor. Para que a minha oração, Senhor, meu Deus, encontre guarida no Senhor e encontre a resposta das Suas mãos. E que o alívio venha, Senhor, meu Pai, que a solução venha, que a bênção venha. Em favor de tanta gente que está acompanhando a nossa programação. Senhor, meu Deus, Senhor, meu Pai, nesse instante eu quero colocar na presença do Senhor todas as pessoas que estão nos leitos de hospitais. Algumas pessoas em estado mais grave, algumas pessoas em estado menos grave. Eu quero colocar nas tuas mãos todos esses cujas famílias estão orando comigo pedindo socorro. Porque, Senhor meu Deus, a situação dessas pessoas pode ser uma situação de morte. E nós sabemos, ó Pai, que se não for pela reação orgânica, se não for pelo trabalho da própria reação do corpo da pessoa, pessoas morrerão, meu Pai. Mas o Senhor pode curar, porque para o Senhor tudo tem cura. Se não há cura para a medicina, para o Senhor sim há cura. Eu quero pedir ao Senhor nesse momento que o Senhor visite essa pessoa que está, Senhor meu Deus, nesse hospital desenganada pela medicina, esperando por uma reação, esperando, Senhor meu Deus, pela cura. E algumas sabem que dependem de um milagre. Algumas sabem que se não for um milagre, elas não sobreviverão. Põe as tuas mãos agora, Senhor meu Deus, para curar essa pessoa. Está temerosa, é claro. Essa pessoa que por mais que tenha certeza da sua salvação, ela não quer falecer, meu Deus, ela quer viver. Essa pessoa que ainda tem, ó Deus, no entender dela, tantas coisas a realizar. Essa pessoa, Senhor meu Deus, que ainda tem uma família para criar, filhos que ainda estão pequenos. Sei, Senhor meu Pai, que é difícil. É difícil para essa vida. E sei também que o Senhor pode curar. Sei que onde há espaço para que o nome do Senhor seja glorificado, o Senhor pode curar. O Senhor pode fazer coisas grandes e tremendas. Pai, Espírito geral dos médicos e da medicina, levanta agora, Senhor meu Deus, essa pessoa que está em tribulação profunda. Levanta agora, Senhor meu Pai, essa pessoa que acha que a morte já está aí soprando o sopro gélido da morte.
na vida dela e sobre ela. Cura agora, Senhor meu Deus, em nome de Jesus, todo o mal que está afetando esse corpo. Talvez essa criancinha, meu Deus. Talvez esse jovenzinho, esse adolescente. Talvez também esse velhinho, esse adulto. Cura agora, meu Deus, cura. Eu peço ao Senhor, eu intercedo, meu Deus, pelos enfermos, pelos aflitos, pelos hospitalizados. Diga ao Senhor, toda honra e toda glória será tributada a Ti, Senhor. Toda honra e toda glória será dada ao Senhor, pelo livramento, pela cura, pelo milagre, pelo poder derramado na direção dessas pessoas que tanto necessitam e que estão pedindo agora socorro, estão pedindo agora ajuda. Ajuda, meu Deus, ajuda. O Senhor mesmo fala na Sua palavra para nós clamarmos, que o Senhor responde. Nós estamos clamando, eu estou intercedendo, meu Deus, eu estou clamando. Eu sei, ó Deus, que eu não sou melhor que ninguém. Na verdade, meu Deus, me considere, o Senhor sabe. Me considero uma pessoa, até o Senhor, meu Deus, menor do que muitas. Mas eu sei, ó Deus, que é o Senhor que opera. Eu sei que o Senhor é quem faz a obra. E tributo ao Senhor toda a honra e toda a glória pelo milagre que o Senhor está fazendo acontecer nessa vida. Esse corpo que está sendo agora tocado, estremecido. Essa vida, Senhor meu Deus, que está recebendo como se fosse esse choque elétrico. Pelo agir do Senhor, pelo milagre que o Senhor está realizando. Cura agora, meu Deus, cura. Toda glória e toda honra seja dada ao Senhor. Nós amamos o Senhor e a sua verdade, a sua justiça, Senhor dos senhores, Deus dos deuses. Cura agora, meu Deus, cura essa vida, eu insisto, meu Pai. Cura essa enfermidade que para muitos já é irreversível. O que ela vai causar? Em nome de Jesus, visita o Senhor agora os médicos, dando a eles sabedoria e inteligência para fazerem as suas operações. Use os seus pastores, servos e servas, que também estão orando comigo nesse momento, e alguns estão colocando a mão na cabeça de pessoas que estão enfermas, meu Deus, na ânsia da morte também. Algumas pessoas, Senhor meu Deus, estão orando com tanta fé, meu Pai, mas com tanta fé. Estão colocando a mão até sobre enfermidades, quando há possibilidade. Estão clamando com lágrimas nos olhos, meu Deus, pelo socorro, pelo milagre, pela maravilha. Opera agora, Senhor meu Deus, opera. O Senhor é o Deus das operações. O Senhor é o Deus dos sinais. O Senhor é o Deus das maravilhas. Glorificado e exaltado seja o nome do Senhor. É o Deus da verdade. É o Deus da justiça. É o Deus socorro presente no momento da angústia. É o Deus que eu creio. É o Deus em que deposito toda a minha confiança. Senhor meu Deus, Senhor meu Pai, quantos mares estão sendo sacudidos e abalados por setas malignas que vieram para destruir a célula máter da sociedade, para destruir essa família. Quantas setas foram lançadas e quantas pessoas, ó Deus, infelizmente, não tinham levantado o escudo. Quantas pessoas não tinham à sua disposição o escudo e foram afetadas por essa seta de destruição, por essa seta de morte. Meu Deus, meu Deus, meu Deus, se as famílias continuarem a ser destruídas, não persistirá uma sociedade sadia e muito menos uma igreja salva. Coloca as tuas mãos, ó Deus, para que essa família resista, para que essa seta envenenada seja retirada e essa vida, essa família, sejam curadas. Em nome de Jesus Cristo, meu Deus. Preserva e salva essa família, meu Pai, que infelizmente está sendo dizimada, essa família que está sendo, Senhor meu Deus, sacudida
por essa força do inferno, essa força diabólica, essa força de prostituição, de adultério, de separação, de divórcios, de contendas, de brigas, de assassinatos, de violência. Eu te repreendo, espírito maligno, em nome de Jesus Cristo. Meu Deus, coloca sua mão agora para colocar por terra esse espírito destruidor desse lar e dessa casa. Essa vida, Senhor, meu Deus, que por alguma razão se deixou levar pelo orgulho. Essa pessoa que em algum momento da vida achou que já era autossuficiente e não mais prestou atenção à providência do Senhor, ao socorro do Senhor. Essa pessoa que foi vencida pelo orgulho, pela mentira, pelo erro, pela autossuficiência. E infelizmente, Senhor meu Deus, Satanás viu, se aproveitou, entrou. E agora, Senhor meu Deus, essas crianças estão à mercê, Senhor meu Pai, de uma obra de destruição do inferno. Essa família está à mercê de uma separação. Essa família está à mercê de uma ação diabólica das mais profundas, das mais infernais. Meu Deus, põe a sua mão, Senhor, para salvar essa família. Põe a sua mão e vem em resgate desse lar. Senhor, meu Deus, eu sei que é tudo que o inimigo quer. Crianças que não veem os pais, um casamento que leva ao abuso, que leva às vezes ao estupro do vulnerável, que leva às vezes, Senhor meu Deus, à morte, à depressão, ao afastamento completo da sua presença e triunfa ao adversário. Põe as suas mãos agora, meu Deus, nessa casa. Esse espírito de orgulho eu repreendo agora. Eu sei, ó Deus, que todo orgulho, Senhor, é o prenúncio de uma queda. Eu sei, Senhor meu Pai, que o Senhor resiste ao orgulhoso, ao soberbo. Mas sei, Senhor meu Pai, que existe alguma centelha de inteligência nessa vida orgulhosa. Nessa vida, Senhor meu Deus, que infelizmente caiu, porque não percebeu que a soberba precede a ruína. Não percebeu que Satanás estava vindo com fúria, com força, mas discretamente. Sai, Satanás, sai, eu te ordeno, vai sair dessa casa agora. Saia dessa vida agora, espírito maligno, saia. Eu te ordeno no nome que é sobre todos os nomes, no nome poderoso do nosso Senhor Jesus Cristo. Eu te repreendo, vai embora dessa casa agora. Vai embora, poder da mentira. Vai embora, poder da basófia. Vai embora, poder do orgulho. Vai embora, poder da destruição das trevas. Vai embora agora, que a luz do meu Deus reine nessa casa, reine nessa família. Senhor meu Deus, há tanta gente necessitada de socorro. Pessoas que estão aprisionadas, ó Deus, porque um dia na vida cometeram uma falha, é verdade. Que o Senhor venha iluminar essas pessoas que estão nos presídios. Que o Senhor venha ser o Deus dessas pessoas. Porque além, Senhor meu Deus, de se tornarem elas embaixadoras do Senhor onde estão, quando saírem, ó Deus, de presídios, penitenciárias, colônias penais, essas pessoas terão um testemunho vivo para contar e o nome do Senhor será exaltado, glorificado, pela sua grandeza, pelo amor do Senhor, pela sua misericórdia que não tem fim. Visita, ó Deus, agora pessoas que já tiveram uma vida de drogas, uma vida de cocaína, de maconha, de haxixe, de LSD, de heroína, uma vida, Senhor meu Deus, na utilização também, ó Pai, das drogas químicas. Senhor, pessoas que nesse estado vieram a cometer e praticar atrocidades e estão agora ali quitando a sua dívida, o seu débito para com a sociedade. Mas eu sei que o Senhor já perdoou essas pessoas. Eu sei que essas pessoas ali tiveram um encontro com o Senhor. Usa elas, ó Deus, para levar a sua palavra àqueles que ainda não tiveram um encontro contigo.
Nós precisamos de Ti, Pai de amor, Deus da vida. Nós precisamos do socorro do Senhor, ó Deus, nesse momento, em favor dessas vidas. Levanta, ó Deus, levanta. Não só os que são presidiários, mas aqueles que trabalham também com presidiários, para que a obra do Senhor seja feita, Senhor, em lugares tão difíceis. Meu Deus, meu Pai, todos os pregadores da Sua Palavra, que tem as marcas da sinceridade em suas vidas, que sejam abençoados para falar com autoridade, Senhor meu Deus, a corações que necessitam de socorro, necessitam, Senhor meu Deus, do Seu amor, da Sua bondade. Usa os Teus servos e as Tuas servas, ó Deus, com poder e com autoridade, para que a palavra do Senhor alcance tantos corações ainda, Senhor, em necessidade de ouvir. Pai de amor, Pai de poder, nós temos campanhas anunciadas, nós temos cultos anunciados, que tudo seja para a glória e para a honra do nome do Senhor, e que nós possamos, ó Deus, fazer as pessoas entenderem o nosso amor que temos, esse amor que vem do Senhor, a nossa preocupação, ó Deus, com essas vidas, essa preocupação que também vem do Senhor, que nós possamos, ó Deus, ter a capacidade de mostrar que realmente nos importamos com essas vidas, e que essas vidas sejam alcançadas, ó Deus, que sejam robustecidas, Senhor meu Pai, que sejam tocadas pelo poder das Tuas mãos, e que saiam, Senhor meu Deus, desse estado de morte que estão vivendo, em nome de Jesus, meu Deus, em nome de Jesus. Eu peço ao Senhor que abra a porta do emprego a esses

portas se abram para a glória do teu santo nome. E que essa pessoa, meu Deus, é claro, se comprometa contigo e com a sua obra, sendo ofertante, dizimista, votante. Que essa pessoa tenha uma vida boa, meu Deus, uma vida próspera. Eu sei que o Senhor não é Deus de miséria, o Senhor é Deus de prosperidade. O Senhor é Deus poderoso que faz brotar as sementes, até mesmo aquela que nós não semeamos. O Senhor é Deus poderoso que faz nascer a árvore frutífera, mesmo que não venha chuva. Prospera o teu povo, prospera a tua igreja, meu Deus. E que nós possamos colher, Senhor, de onde nós não plantamos. E que nós possamos colher de onde nós semeamos também. Eu te repreendo, demônio da miséria. Vai embora agora, vai embora, saia. Demônio miserento. Demônio. Sai agora, espírito da miséria, sai agora. Em nome de Jesus, demônio migalhento, remelento. Sai agora no poder do nome do sangue de Jesus, porque o meu Deus ordena a prosperidade nessa vida comprometida, nessa vida que sabe o porquê o Senhor prospera. Prospera agora, meu Deus, abençoa. Como dizia João, o presbítero do Senhor, que te vá bem em todas as coisas e que seja próspera a sua alma, que seja próspera a sua saúde, como é a sua alma. Que assim seja, que em todas as coisas o povo do Senhor seja abençoado. Visite os seus pastores, ó Pai. Quantos pastores já estão velhinhos, meu Deus? Alguns se sentem desamparados e até sem oportunidade, porque foram jubilados mesmo sem querer. Ah, meu Deus, traga conforto a esses corações que já levaram tanto a sua palavra, a esses pés que já foram pés que andaram em tantos locais diferentes. Conforta e traga a oportunidade de continuarem fazendo dentro da medida que pode, ó Deus, a sua obra. Abençoa a nossa juventude, meu Pai. Mas quero apresentar ao Senhor, como sempre faço em minhas orações, ó Deus, as pessoas que estão em estado de depressão. Porque, meu Deus, meu Pai, infelizmente muitas pessoas estão vivendo esse estado de depressão, esse estado de dor, esse estado de coisas inexplicáveis. E algumas dessas pessoas, Senhor, meu Deus, estão depressivas a tal ponto que pensam até mesmo no suicídio como uma solução, uma saída para suas dores. Visita essa vida depressiva, meu Pai. Visita, porque o inimigo está lá, como ladrão, tentando roubar, tentando matar e tentando destruir. Meu Deus, visita essas vidas trazendo conforto, trazendo alegria, trazendo a cura dessa enfermidade. E onde quer, meu Deus, que haja a separação da enfermidade com essa infestação diabólica, que o Senhor haja. Porque aí é contigo, meu Deus, e conosco que oramos e intercedemos. Saia o que é patológico e saia o que é espiritual, maligno. Saia agora! Que essa vida seja recuperada milagrosamente, que venha alegria pelo resplendor da sua presença. Aleluia, louvado seja Deus, aleluia. Visita agora, meu Deus. O Senhor é Deus poderoso para trazer conforto em qualquer momento, em qualquer situação da vida e da morte. Meu Deus, eu agradeço ao Senhor pelo amor que o Senhor tem para conosco. Agradeço ao Senhor por todas as coisas. O Senhor tem sido tão bom, tão misericordioso, não só para comigo, mas para com tantas pessoas que estão orando conosco agora. Em nome de Jesus Cristo, meu Deus, alcança todas as vidas, em todas as situações que eu não pude enumerar na minha oração. Mas o Senhor conhece esse irmãozinho, essa irmãzinha, essa criança, esse jovem, esse velhinho. O Senhor conhece os nossos pastores. O Senhor conhece aqueles que estão pedindo socorro, esses que estão em angústia profunda. Alivia essa angústia, meu Deus, alivia.

Senhor, usa-nos, ó Deus, usa-nos, Senhor, meu Deus. Porque se o Senhor não me usar, meu Deus, eu vou falar o quê? Se o Senhor não me usar, eu vou orar para quê, meu Deus? Eu não sou autossuficiente, eu não sou nada, meu Deus, e falo de coração, sou apenas um instrumento. Te peço, por favor, meu Deus, me use em favor de tantas vidas. E que vidas sejam abençoadas por meu intermédio e por intermédio de todos quantos levam a sua palavra, os que com sinceridade adeus teu ministério também através do louvor. Que sejam confortados, ó Deus, aqueles que nos ouvem, aqueles que nos ouvirão, que sejam abençoados em nome de Jesus Cristo. Pai de amor, muito obrigado pela vida, Senhor. Muito obrigado pelo socorro. Muito obrigado por todas as coisas que o Senhor tem nos presenteado com elas, em nome de Jesus.

Deus abençoe o prezado ouvinte, a fidalguia da sua audiência. Muito obrigado mesmo, é um prazer estar com vocês orando, falando de Deus. Eu sou o pastor Lourivaldo de Almeida e nós somos da Igreja Pentecostal Deus Amor, e o nosso convite para você é um convite de coração para coração. Venha à nossa igreja, nós nos importamos com a sua vida, tá certo? Deus abençoe vocês. A nossa igreja está na Avenida do Estado 4568, aqui no bairro da Liberdade, e está também em todas as cidades, quase todas as cidades do Brasil e do mundo. Que Deus abençoe vocês, até a próxima oportunidade.

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1: Aquele que é limpo de mãos e puro de coração, e não entrega sua alma à vaidade, nem jura enganosamente, este receberá a bênção do Senhor e a justiça do Deus da sua salvação. Salmos capítulo 24, versículos 4 e 5.

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3: A paz do Senhor Jesus. Hoje eu vou compartilhar com os irmãos o fundamento segurança da salvação. Cremos que nada pode nos separar do amor de Deus. O maior ato de demonstração do amor de Deus à humanidade foi entregar Jesus, o Filho unigênito do Pai, para a remissão de pecados. Todos que tiveram fé e foram salvos por Jesus permanecerão em uma vida com Cristo. Os cristãos salvos estão selados pelo Espírito Santo, o qual é a garantia da nossa salvação. E habitando em nós, nos traz plena segurança da nossa salvação e conduzirá o crente a viver em santidade. O verdadeiro cristão, guiado pelo Espírito Santo, vive em contínuo arrependimento e na fé. Continue nos acompanhando, pois iremos compartilhar com vocês todos os fundamentos de fé da nossa igreja. Que Deus te abençoe.

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1: Meu nome é Milton Leide Mário, eu sou de Araguari, Minas Gerais. Conheci a Deus em mim através do meu irmão, Lizinete, hoje liberta de todos os vícios e de todas as doenças, em nome de Jesus.
2: A paz do Senhor Jesus. Irmã Elza Firmino Souza, moro em São Mateus. Conheci essa igreja através de uma irmã da Assembleia, que estava passando um grande luto nessa época. E ela me levava até que eu aceitei ao Senhor. Estou nesse ministério quase 30 anos. Tenho recebido muitas bênçãos de todo o

0: E é uma bênção.
1: Eu me chamo Esteban Soares, moro em São Paulo, capital, Vitória Formosa. Conheci a Bíblia Pentecostalista desde pequenininho, com meu pai e a minha mãe. Mas aí, ao passar os anos do tempo, fui crescendo, desviei dos caminhos do Senhor. Eu ia para o templo, santuário, e ali eu estava orando a Deus, pedindo oração para os irmãos, orando por mim, pela minha vida, e Deus me resgatou. Hoje sou filho para a glória de Deus. Deus abençoe.
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4: Paz do Senhor Jesus amados, quem vos fala é o Senhor em Cristo, pastor André Martins Matias. Quero trazer uma reflexão sobre o medo. Em Números 22, versículo 2 e 3 diz: Viu, pois, Balaque, filho de Zipor, tudo que Israel fizera aos amorreus. E Moab teve muito medo diante deste povo, porque era muito. E Moab andava angustiado por causa dos filhos de Israel. O povo de Moab, a nação de Moab, estava com medo, e muito medo. Por quê? Porque Israel estava estacionado junto às campinas de Moab. E ali eles haviam conquistado os amorreus ao vencer Og, rei de Bazã, e Sihon, rei de Esbom, ambos reis dos amorreus, que viviam na região de Gileade. Quando eles conquistaram essa terra, então os moabitas pensaram: os próximos seremos nós. Nós seremos os próximos a serem mortos, a serem vencidos, a serem dominados. Então eles foram dominados pelo medo. Eles foram dirigidos pelo medo. E por causa do medo, eles então vão contratar Balaão para amaldiçoar Israel. Além disso, também eles vão entrar em contato com os príncipes dos midianitas. Vão envolver outra nação que não tem nada a ver, outras pessoas. Vão envolver em todo esse problema com medo do povo de Israel, com medo da nação de Israel. E por causa disso, então, eles serão norteados pelo medo. Diz a palavra de Deus em Hebreus capítulo 2, versículo 15, que o medo escraviza, que o medo ele subjuga as pessoas. Então você com medo toma decisões impensadas, decisões que você não tomaria por causa do medo. O medo te influencia. Mas o interessante é que Moab estava tremendo de medo de serem vencidos, mortos, destruídos, mas não sabia que o Senhor tinha já dado um decreto em relação a eles. No livro de Deuteronômio, capítulo 2, versículo 9, diz a palavra de Deus, que Deus dissera a Moisés: não mexa com Moab, nem caça intrigas a ele, não busque guerrear contra eles também, porque a terra de Ar é deles, a terra deles, a terra de Moab está protegida, eu dei a eles. Olha que interessante, amados irmãos e ouvintes, Deus já havia falado, eles estão protegidos e ninguém pode tocá-los. Todavia, por eles não saberem deste decreto, eles estavam com medo. E quer saber? Essas pessoas que eles envolveram, no capítulo 31, vão acabar morrendo. Os midianitas serão destruídos por causa do envolvimento deles. Balaão também vai morrer no mesmo capítulo 31 de Números. Também vai morrer por causa do envolvimento dele. As pessoas que se envolveram vão morrer. E Moab, que estava com medo, no final das contas, não vai morrer. Eles não sabiam que já havia um decreto de Deus a respeito deles. O medo os norteava. E isso faz sentido em nossos dias, quando muitas vezes o medo nos paralisa ou nos faz tomar decisões impensadas, insanas, irracionais. Que possamos vencer o medo, como Pedro diz em sua primeira epístola, capítulo 3, versículo 14: sois bem-aventurados. Então vençam o medo E enquanto você recebe essa palavra, que possa acontecer na tua vida, como aconteceu em João, capítulo 20, versículo 19, que os discípulos estavam com medo, mas Jesus chegou na casa em que eles estavam, assentados com portas fechadas com medo. Que você possa vencer o medo, porque você é bem-aventurado. Não se deixe dominar pelo medo. O medo, muitas vezes, é passado a nós pelas informações, é passado a nós pela mídia, é passado a nós pelas autoridades. Todavia, o Senhor liberta. Ele disse: o Filho do Homem vos libertar, verdadeiramente sereis livres. Que nesse instante você possa ser liberto dessas correntes do medo, que você possa ser livre, liberto, porque você é bem-aventurado. E que você possa saber que quando você está com medo, você se torna cego, surdo e muitas vezes ignora que é um decreto de Deus a nosso respeito, para o mal não nos tocar. Não sofra por antecipação, como os moabitas sofreram e tiveram medo por antecipação, como os moabitas tiveram, sofrendo por algo que nunca iriam enfrentar, padecendo por uma situação que nem chegariam a enfrentar. Assim sofreram à toa. Enquanto estavam com medo, já estavam protegidos por Deus. Não sofra deste mal. Confie no Senhor. Vença o medo. Seja liberto. Em nome de Jesus. Deus abençoe a todos.
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Para mim, enquanto aluno, é motivo de grande alegria e orgulho fazer parte de uma igreja com uma visão multiplicadora, uma igreja que incentiva e

nosso coração, mas compartilhando o amor do Senhor, compartilhando o Evangelho com o nosso próximo da melhor maneira, seguindo os métodos e exemplos do nosso Senhor Jesus Cristo. Somos muito gratos pela oportunidade que a Igreja dos Amigos, que a diretoria da nossa igreja, tem nos proporcionado de podermos aprender em um ambiente incrível sobre a palavra do Senhor.

0: conhecimento bíblico, a nossa escola encontra-se preparada e de braços abertos para te receber. Deus abençoe, meu irmão, irmã.
1: A paz do Senhor Jesus, queridos ouvintes, aqui é o professor Michael Kinder. Quero ter uma conversa bem direta com você que serve ou deseja servir na obra do Senhor. Servir no ministério é uma grande responsabilidade. Não basta apenas a vontade de fazer. A obra de Deus exige preparo, maturidade e atitude no dia a dia para lidar com pessoas, liderar e ensinar, pois tudo isso exige constante desenvolvimento e aprimoramento. E é exatamente por isso, para capacitar você nessa caminhada, que a Escola Teológica Deus é Amor oferece o CFO, que é o Curso de Formação de Obreiros. Mas, vale ressaltar, nós não estamos aqui para entregar apenas um certificado de papel, para pendurar na parede ou deixar guardado ali os seus documentos. O objetivo principal do CFO é a mudança comportamental. Nós trabalhamos o processo de ensino-aprendizagem na prática. É levar a teologia dos livros diretamente para a sua atitude diária, para a sua postura como obreiro e para o seu serviço na igreja. Para que isso aconteça de fato, o curso é focado no que é essencial: doutrina bíblica, para você ter uma fundamentação sólida e saber no que crer, ética cristã e ministerial, com princípios práticos sobre conduta, família, finanças e postura, e práticas litúrgicas e liderança, com ferramentas diretas de evangelismo, missões e comunicação da palavra de Deus. É o conhecimento teórico se tornando prática direta na sua rotina ministerial. E você não precisa apenas ouvir o que eu estou dizendo aqui. Eu quero te convidar para que você venha fazer uma aula experimental conosco. Venha, assista uma aula presencial, veja na prática como funciona toda a aula. A nossa escola fica localizada na rua Alexandre Levi, número 50, segundo andar, no bairro Cambuci. E para facilitar o seu acesso e o seu regresso para a sua região, a Igreja Pentecostal Deus Amor oferece um transfer gratuito. É um transporte que leva os alunos diretamente da escola até a estação Dom Pedro II e você não pode ficar de fora. Venha se capacitar e servir ao Senhor com excelência. Um grande abraço a todos e que Deus te abençoe. Paz de Cristo, família, Elias Santos aqui. Eu estou passando para lembrar a todos vocês que nos dias 4 e 5 de setembro, anotem essas datas, hein? 4 e 5 de setembro acontecerá na nossa Igreja Pentecostal Deus e Amor, nossa sede mundial, a grande conferência jovem da Igreja Pentecostal Deus e Amor, onde jovens do Brasil, não só do Brasil, mas de vários países do mundo, estarão reunidos aqui, adorando e glorificando ao nome do Senhor. 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Convide alguém para estar com você, já chama aquele amigo, vizinho, chama todo mundo para poder estar aqui com a gente nos dias 4 e 5 de setembro, adorando o nome de Jesus. Será algo tremendo o que Deus fará nessa conferência. Você não pode ficar de fora. Lembrando, 4 e 5 de setembro, fiquem atentos na nossa programação e também nas nossas redes sociais para mais informações. Que Deus te abençoe. 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
6: Amados e diletos ouvintes, mais uma vez, aceite a gloriosa paz de nosso Senhor e Salvador Jesus Cristo. Que prazer, que alegria, que felicidade nesse exato momento estar falando com todos vocês para convidar a todos estarmos conosco domingo, dia 13 de setembro. Nós estaremos iniciando a grande campanha do Ministério da Oração e do Ministério do Jejum. Serão 3 domingos, das 10 horas da manhã até o meio-dia. Vai ser aqui na sede mundial das nossas igrejas, Deus é Amor. Estamos aqui muito felizes. Qual é o motivo? Sabendo que você vai participar desta campanha, que você vai vir estar conosco. E aqueles que não puderem estar conosco, estará também ouvindo e assistindo a transmissão ao vivo. Estaremos no altar de Deus, orando, clamando, e estaremos juntos nesta fé. Jesus disse: tudo que nós pedimos em oração, crendo, nós receberemos. Estamos nesta fé, nesta comunhão, porque dia 13 começa a campanha de 3 domingos, Pai, Filho e Espírito Santo. Assim está escrito na palavra de Deus: pedir e dar-se-vos-á, buscai e encontrarei, batei e abri-se-vos-á. Porque aquele que pede, recebe, o que busca, encontra, e o que bate, abre-se-lhe-á. Eu tenho certeza, você que está me acompanhando nesse exato momento, vão ser várias orações. Estaremos orando para o Senhor revestir a igreja com poder e glória. Lembra em Atos dos Apóstolos, capítulo 2, a partir do versículo 1, quando todos estavam reunidos naquele lugar, o Espírito de Deus se apoderou daquele povo. Línguas estranhas, aonde eles falavam de mistério, e todos foram cheios do Espírito Santo. Da mesma forma vai acontecer domingo, dia 13. Nós vamos começar esta campanha. Serão 3 domingos de oração, das 10 da manhã até o meio-dia. E eu tenho certeza que esta campanha vai ficar guardada em teu coração. O motivo é por quê? Porque Deus vai se manifestar com poder e grande glória. Estaremos também orando para Deus fazer milagres. Você que crê que Jesus é capaz de fazer, então venha. Convidamos também pessoas que estão debaixo de tanta maldição. Estaremos fazendo a oração da libertação. Pessoas oprimidas, pessoas que estão encarceradas espiritualmente, amarradas espiritualmente, cadeias vão ser abertas, correntes serão quebradas, e algo sobrenatural Deus vai fazer. Você que me escuta agora, me acompanha nesse exato momento, que alegria saber que você está conosco nesta fé. Venham todos, você mesmo de outras igrejas também, você que me acompanha, todos estão convidados. Vai ser o trabalho de um culto de oração. Vamos sim orar para Deus batizar com fogo e com o Espírito Santo. Por isso serão 2 horas de oração. Oração, eu tenho certeza que nós vamos buscar os dons do Espírito Santo. Ninguém pode perder. Estamos deixando bem claro para você. Vai ser de uma fé muito grande, vai ser de uma comunhão muito maravilhosa. Vamos unir a nossa fé, vamos dar as mãos erguidas aos céus clamando: misericórdia, Senhor. Não esqueça, dia 13 de setembro, às 10 da manhã até o meio-dia. Eu quero chamar a sua atenção para você estar conosco em jejum. Eu tenho certeza que você vai ver as maravilhas que Deus vai fazer, os sinais que vão acontecer, algo sobrenatural. Que Deus abençoe, amados ouvintes. No decorrer desta programação, retornaremos a falar com vocês, para que vocês não se esqueçam do trabalho da igreja Deus e Amor, Estamos unidos na fé e na coragem e no amor. Que Deus vos abençoe, amados ouvintes.

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obesidade e saúde mental. Qual é a relação? A obesidade é uma condição reconhecida pela OMS, definida pelo acúmulo excessivo de gordura no corpo, que tem impacto direto na saúde mental. De acordo com a doutora Marlene, fatores como predisposição genética, questões psicológicas, sociais e ambientais desempenham um papel no surgimento da obesidade. Além disso, transtornos mentais como estresse, ansiedade e depressão também podem levar as pessoas a usarem a alimentação como forma de lidar com essas condições, o que pode resultar em ganho de peso e, com o tempo, levar à obesidade. Então, para além dos efeitos físicos, como diabetes e doenças do coração, a obesidade também está relacionada a diversos problemas, como transtornos alimentares, ansiedade e depressão. A interação entre obesidade e depressão é mútua. O excesso de peso pode aumentar o risco de desenvolver depressão e a depressão pode, por sua vez, contribuir para o ganho de peso. Felizmente, pequenas mudanças no estilo de vida podem ser eficazes na redução dos riscos de desenvolver tanto a depressão quanto a ansiedade. Então, por isso, é fundamental que as pessoas estejam atentas aos sinais e procurem auxílio profissional quando necessário. O impacto das más notícias na saúde mental. O excesso de notícias negativas pode causar danos no cérebro, é o que revela um estudo. Um estudo americano publicado na revista Psicologia aponta que o consumo excessivo de notícias negativas pode sim ter impactos significativos na saúde mental e até no funcionamento do cérebro. A exposição constante a informações alarmantes, como tragédias, crimes ou crises, pode ativar a resposta de estresse no cérebro, o que ao longo do tempo pode contribuir para o desenvolvimento de transtornos como ansiedade e depressão. Pesquisadores explicam que o estresse crônico induzido por notícias negativas pode afetar a estrutura cerebral, especialmente em áreas relacionadas à regulação emocional, como o hipocampo e a amígdala. O hipocampo, que está envolvido na formação de memórias, pode sofrer atrofia com o tempo, prejudicando a capacidade de processar informações de maneira equilibrada e saudável. Já a amígdala, responsável pela resposta emocional, ela pode se tornar hiperativa, que aumenta a sensação de medo e ansiedade nas pessoas expostas constantemente a essas notícias. A longo prazo, a exposição constante a conteúdos negativos pode criar um ciclo vicioso no qual a pessoa se sente cada vez mais ansiosa e desmotivada.

0: 9:10 da manhã, eu sou o presbítero Rafael Gonçalves. Muito obrigado pela sua audiência, pela sua companhia. 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
0: Hoje é sexta-feira, dia 4 de setembro de 2026, e quando falamos de sexta-feira em nossas igrejas Deus e Amor, estamos falando de uma campanha poderosa que visa libertar e transformar vidas pelo poder que há no nome e no sangue de Jesus. Estou falando da guerra contra o mal. Quantas pessoas oprimidas, depressivas, não é mesmo? Quantas pessoas que ouvem vozes, veem vultos, desesperadas, já não sabem mais o que fazer diante das situações adversas da vida. Eu quero fazer um convite especial a você. Ainda hoje, na Igreja Deus e Amor, mais próxima da sua casa, há uma concentração de fé com esse objetivo: libertação. Um homem de Deus, uma mulher de Deus, estará pregando a palavra, orando pelos dons do Espírito Santo, inclusive em nossa sede mundial. Daqui a pouco, às 9 da manhã, nós teremos o primeiro culto. Presbítero Rivair Silva pregando a palavra, orando por todos que estarão presentes, e com ele o Esquadrão da Libertação, na Avenida Prefeito Passos, número 10, sede mundial das Igrejas Deus e Amor. Grandes milagres acontecerão através da sua fé.
3: Todo filho obediente prospera. Todo filho obediente, nada dá errado. Todo filho obediente que obedece a palavra do Pai, o Pai, ele honra o filho que é obediente. Simão, ele entrou para dentro do barco, não perdeu a oportunidade. Ele começa remando. Ele começa entrando novamente para dentro do lago, para dentro daquele mar. Ele começa remando. E conforme ele está indo, tem alguém voltando. Conforme ele está indo, tem alguém retornando. Parece que estou vendo a oposição olhando para ele e dizendo assim: o que é que você vai fazer lá, meu filho? Lá não está tempo, não dá para lançar rede mais não. Eu passei a noite inteira, não peguei nada. Aí dá uma olhada para o outro lado, alguém do barco diz também: ei, meu filho, o que é que você está voltando para dentro do mar? Esqueceu alguma coisa lá? Não, eu não esqueci não, eu vou voltar de lá diferente hoje. Eu vou voltar de dentro desse lago diferente hoje. Ei, meu filho, o que é que você está voltando para dentro do mar? Você não pescou como eu a noite inteira e não pegou nada? Eu estou voltando essas horas e não peguei nada. Você vai para lá, só vai perder tempo. Eu não vou perder tempo não, porque agora eu tenho a palavra que me deu. E qual foi a palavra que foi dada para ti? A palavra que ele me deu: lança a rede. Lança a rede. Quem anda na palavra do homem desiste. Quem anda na palavra da mulher desiste. Quem anda debaixo da promessa da sociedade desiste. Mas quem anda na palavra de Jesus não desiste. Quem anda debaixo da promessa de Jesus, o tempo passa, mas a vitória vem. O tempo passa, mas o milagre chega. O tempo passa, mas o nosso Deus, ele vem. pessoas que Jesus está tocando na sua visão agora. Ele vai abrir os teus olhos hoje. Você estava perdendo a tua visão, mas hoje Jesus te trouxe aqui, já está garantindo vitória para a tua vida. Hoje Ele te trouxe aqui, está garantindo vitória para a tua casa. Não adianta. Eu quero orar por 69 pessoas aqui. O Senhor está me dizendo que o médico já desenganou, mas Jesus não desenganou ninguém. E Jesus colocou a mão hoje, já ordenou vitória. Levanta a mão e vem. Levanta a tua mão e recebe o teu milagre. Levanta a tua mão e recebe. Recebe o teu milagre. 42 pessoas, nada está dando certo para você. Foi um demônio que recebeu uma oferenda. E o diabo disse: eu vou fechar todas as portas para ele. Mas Jesus já colocou as mãos e está abrindo as portas para você hoje. Levanta a tua mão, levanta a tua mão, levanta a tua mão. Levanta a tua mão e dá glória para este Deus. Tem 91 pessoas aqui. Jesus está dizendo: deixa as minhas mãos trabalhar. E você vai ver o que eu vou fazer da noite para o dia naquele lugar.

dor alojada no seu estômago. Não sai em raio-x, mas a dor persiste. Não sai nos exames, mas a dor persiste. A partir de hoje está curado. A partir de hoje está curado agora. Levanta a mão da glória para Jesus. 15 pessoas que sofriam de fraqueza nas pernas. Jesus acabou de te curar. Eu quero orar por 23 pessoas aqui. O médico disse agora somente um milagre. Senhora, olha para mim, Senhora. Fecha os teus olhos. Fecha os teus olhos, Senhora, que segurou. É, põe a mão na cabeça. Põe a mão no teu coração. Põe a mão no coração, no coração. Senhora, a Senhora, liga isso, você. O Senhor me mostra um demônio chamado Espírito de Morte. Põe o ombro dela. Se tiver um obreiro, eu agradeço. Ó, um, dois e três. Corre lá, obreiro. Ali, ó. Ó, já tá passando uma mulher aí, ó. Já pode segurar, já tá aí, ó. Ó, olha quem é que estava lá. Tá vendo? Espírito de morte. Olha lá. Que coisa terrível, tá vendo? Se essa mulher não vem aqui hoje, irmão, a sepultura dela já estava aberta. Mas Jesus chegou e fechou a sepultura e deu vida para ela. Olha lá que legião, olha o desespero do diabo. Olha o desespero do diabo aí, olha aí, ó. Olha aí, diga queima ele. Olha o desespero do diabo aí, ó. Ó, olha aí que coisa terrível, tá vendo? Que coisa terrível, olha aí, ó. Não dá nem tempo de orar para uma, a outra já caiu também. Eu quero orar aqui por 13 pessoas. 13 pessoas que estava preocupado, porque todas as vezes que você vai se alimentar, você sente algo preso na sua garganta. Jesus está te curando agora. Corre ali para testemunhar, corre lá. Corre ali para testemunhar. Pastor Cleber já está com a mão levantada, corre lá. Corre lá para testemunhar, corre lá, corre lá. Corre ali, corre ali. Olha o desespero do diabo, olha o desespero do diabo. O diabo não gostou da cura dessas pessoas, não. O diabo não gostou da cura dessas pessoas, não. Diga queima ele. Era demônios, mas hoje o diabo vai embora. Diga queima ele. Olha o desespero, ouvintes. É o demônio da enfermidade. Diga queima ele.

0: Aleluia! Deus está fazendo sinais, prodígios e maravilhas no Templo da Glória de Deus, sede mundial das igrejas Deus e Amor. Nós ouvimos um pouco de como Deus usa o presbítero Rivair na palavra, nas orações e nas revelações do Espírito Santo. O que Deus já reservou e preparou para a sua vida na manhã de hoje é algo extraordinário. Portanto, não fique em casa. Não importa o seu credo religioso, a igreja que você frequenta, você é o nosso convidado especial para participar nesta manhã do culto Guerra contra o Mal. Pastor, eu não posso estar presente pela manhã, então venha às 15h, no mesmo propósito, na mesma unção e na mesma autoridade, pastor Kleber de Oliveira estará ministrando a palavra de Deus, pastor responsável pela sede mundial. Venha estar conosco, porque o Deus de milagres estará usando o seu filho com poder e autoridade também na pregação do Evangelho, nas orações e nas revelações do Espírito Santo.
1: A Bíblia diz no capítulo 36, suplicando pelo estado da sua nação, a Bíblia diz que Deus estende sobre ele as suas mãos, porque ele confessa dizendo: e veio sobre mim a mão do Senhor, e foi o Senhor que me levou em espírito. Diga comigo: em espírito. Havia uma mão poderosa por trás de todo este acontecimento. Havia uma mão poderosa por trás de toda esta instrução. Havia uma mão poderosa por trás da revelação profética daquilo que ele tinha que pronunciar. Logo eu entendo que as mãos de Deus não é somente aquela mão misteriosa que diz a Bíblia no livro do profeta Daniel, que repreendeu a loucura daquele que está estava usando os utensílios de Deus para se embriagar, e todos aqueles que não serviam a Deus puderam enxergar somente uma mão sem braço, uma mão sem corpo, uma mão que não dava para saber de onde havia vindo, mas aquela mão entrou e escreveu naquela parede estucada: Nene, Nene, Peque o Farsim, e ninguém podia discernir o que Deus havia escrito. Escrito, porque eles viram as mãos, mas não entenderam a revelação. Aqui não, Ezequiel disse: as boas mãos do Senhor, ela veio sobre mim, e eu me deixei levar, e eu me deixei convencer, e eu me deixei mover pelo Espírito dele, pelo poder dele, pela operação dele. Glorifique, pode glorificar, pode exaltar. O Espírito de Deus está me revelando 4 pessoas desenganadas da medicina por causa de um problema no teu coração, e Jesus está te revelando dizendo que hoje você será tocado e curado do teu coração. Cadê estas 4 pessoas? Levante as tuas mãos, venha para cá. O Espírito Santo de Deus está me revelando 172 pessoas que estão agora em aflição dentro da sua casa, porque o mal é no coração. Você já não consegue mais trabalhar, já não consegue nem mais caminhar, porque o seu medo que a qualquer hora vai parar o teu coração. Jesus está te visitando aí, está te dando um coração novo em nome de Jesus. Tem uma pessoa que está em nosso meio, e esta pessoa já está usando até sonda, porque esta pessoa sofreu uma intervenção médica, mas não adiantou, porque o mal, a infecção, as dores prosseguiu, continuou, mas Jesus está dizendo que vai tocar na tua vida. Cadê?

0: e você já não sabe mais o que fazer, porque você já medicou, já tratou, pediu exame e nada aconteceu. Mas Deus está dizendo que Ele vai tocar na tua saúde e vai curar teus pulmões agora. O Espírito Santo de Deus está me revelando uma pessoa que a medicina te desenganou, dizendo que você tem manchas no seu coração e não há um perfeito funcionamento, e você está pedindo a Deus que Ele te cure. Cadê esta pessoa? Jesus vai tocar. Levante as tuas mãos e venha receber a cura. Levante as tuas mãos e venha receber o milagre. Diga glória a Deus. O Espírito Santo está me revelando 41 pessoas que você está paralisado da tua coluna, e você sente dores que te impede até de andar, e parece que tem dias que você não vai suportar estas dores na coluna. Você buscou o médico, venha para cá. O Espírito Santo de Deus está me mostrando uma pessoa que faz muitos anos que você está lutando pela tua libertação. Você desmaia e começa a colocar saliva pela sua boca. Tem pessoas que começam a dizer que não quer nem ficar perto de você. Jesus vai libertar esta pessoa. Levante as suas mãos e venha receber.
1: Deus já está operando maravilhas, pastor Cléber, amados ouvintes, a nossa irmã relatando o milagre que recebeu do Senhor Jesus. Meu irmão, o seu nome?
2: Maria.
1: O que a senhora recebeu de Jesus agora?
2: Eu recebi a cura, irmão, estava com uma dor que não conseguia virar o pescoço, que me faltava até o ar. E agora, em nome de Jesus, eu fui curado.
1: A dor desapareceu?
2: Desapareceu.
1: Não faz os movimentos que não podia fazer e faz normalmente. Está virando o pescoço, movimentando o ombro, já está curada para a glória de Deus, ouvinte.
2: Curada.
1: Cadê a dor?
2: Sumiu, em nome de Jesus.
1: Sumiu para a glória de Deus.
0: Pastor Cléber, milagre extraordinário. Esta senhora chegou aqui, não podia caminhar, mas no momento da oração e da revelação do Espírito Santo de Deus, ela abandonou a cadeira de roda e está caminhando perfeitamente para a glória de Deus. Irmã, qual é o seu nome?
3: Paula.
0: A senhora não podia caminhar?
3: Não. Quebrei o pé.
0: Muita dificuldade?
3: Sim.
0: O que aconteceu com a irmã no momento da oração?
3: Jesus me deu a vitória de caminhar até aqui sem a cadeira de roda.
0: Está caminhando perfeitamente.
3: Amém.
0: Está, pastor Cléber, milagre extraordinário, caminhando para a glória de Deus. O Espírito Santo está me mostrando agora 104 pessoas que você precisa medicar continuamente a sua saúde por causa de uma diabetes que você não consegue vencer. 104 pessoas, e Deus está dizendo, Ele vai tocar na tua saúde. Levante as tuas mãos e venha. Levante as tuas mãos e venha. Tem uma pessoa que está em nosso meio, você representa alguém da tua família, e esse alguém da tua família começou a manifestar surtos psicóticos, sinais de loucura, e Deus está me dizendo que toda a tua casa está sofrendo uma terrível aflição, mas Deus vai libertar esta pessoa da tua família. Levante as mãos e dê glória a Deus, igreja. O Espírito Santo de Deus está me revelando uma pessoa que você sente caminhar dentro do teu estômago em todo lugar, e você já fez de tudo para você vencer o que está aí, você não consegue expelir, não consegue tirar, e os médicos não conseguem dizer para você o que é, e você sente andando dentro do teu corpo. Cadê esta pessoa? Chamei esta pessoa uma vez, levantou as mãos, cadê a pessoa? Está a revelação. Levante as mãos, eu quero orar por você. Venha cá, porque eu quero orar. Você sente caminhar dentro de você, está entendendo a revelação ou não? E você sente nitidamente caminhando, não é fora, dentro do teu corpo. A última vez chamei esta pessoa. Venha cá, porque nós queremos orar. Aplauso para Jesus.
1: Pastor Cléber, Deus está fazendo milagres no primeiro dia dessa campanha. Deus veio muito além. A nossa irmã chegou aqui com dores, curada por Jesus agora. Seu nome?
4: Nathalie Fogo.
1: O que a senhora chegou sentindo aqui nessa tarde?
4: Eu estava sentindo dor aqui, na parte aqui da porta, né? Muita dor da perna, né?
1: Foi revelada por Jesus. Aonde está a dor?
4: Nada, agora não.
1: Curado por Jesus.
0: Aplauso para Jesus, igreja. O Espírito Santo, Ele está me revelando uma pessoa que está medicando, e esta pessoa está medicando, presta atenção, um problema na sua cabeça, porque a medicina disse que você não consegue vencer esse transtorno, e Deus está dizendo

0: não é transtorno, é algo que está para oprimir a tua cabeça.
1: Vamos repreender 19 pessoas que você, quando vai se levantar, o teu corpo todo se trava, porque não é só um problema na coluna, é algo que está generalizado nos teus ossos por causa da artrite e da artrose, e tem quando de vez que você se levanta, para onde você está e tem que segurar, senão você cai. Venha receber a vitória, levante as mãos, aplauso para Jesus, igreja. Pastor Kleber, milagre extraordinário. Nosso irmão relatou para nós que chegou aqui com a coluna travada, não podia nem se agachar, nem se levantar, mas no momento da oração, que aconteceu, irmão?
2: Agora estou podendo me abaixar e não está doendo mais.
1: A senhora chegou aqui com?
2: Tá, a coluna doendo bastante, o pescoço todo dolorido, né? E agora não estou sentindo mais nada.
1: No momento da revelação da oração foi curado?
2: Foi curado, foi.
1: Agache, irmão, levanta, faz um teste para nós aí. Ele está, pastor Kleber, revelado pelo Espírito Santo de Deus, não podia se agachar, muitas dores, mas foi curado nesse exato momento, para a glória do nome do Senhor Jesus.
3: Pastor Kleber e amados ouvintes, aquela revelação do surto psicótico, estamos aqui com a mãe que está com a foto da sua filha, e ela contando o que recebeu do Senhor, a revelação e o que está acontecendo com ela. Meu irmão, seu nome?
4: Sim.
3: A revelação é com a senhora, sobre a sua filha? O que está acontecendo com ela?

0: falando que a gente se foca ela, mas a gente está em mim, a gente se quer cuidar. E ela não sei o que está acontecendo com ela.
1: A senhora veio receber a bênção por ela.
0: Em nome do Senhor Jesus.
1: E através da revelação ela está curada. A senhora vê?
0: Em nome do Senhor Jesus.
1: Vamos dar curada para a glória de Deus.
2: Amém. 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
3: 4:31, um ótimo dia para você, você que ligou o seu rádio agora. Eu sou o presbítero Rafael Gonçalves e vamos juntos até às 5 da manhã falando do amor de Deus. Inclusive, chega agora na nossa programação aquele quadro tudo especial para você que é novo convertido, está se preparando para o batismo ou já se batizou. Chega agora o quadro Projeto Eu e Mais Um. Débora Miranda com o tema A Importância das Escrituras. Vamos ouvir e vamos ser edificados pelo Senhor.

Mais um dia, mais uma vez, o Senhor nos permite o programa Eu e Mais Um, onde nós vamos, durante 5 minutinhos, aprender um tópico bíblico, aprender algo muito importante para a vida cristã. Nós veremos nos próximos capítulos sobre a importância do estudo bíblico, porque a Bíblia mostra, através de João, capítulo 5, versículo 39, que diz assim: examineis as escrituras, porque vós cuidais ter nelas a vida eterna, e são elas que de mim testificam.

Não é? Eu creio que você que aceitou Jesus já tem avançado bastante em sua trajetória no Senhor. Mas é claro que ainda você pode crescer muito mais. O apóstolo Pedro diz na sua segunda carta, no capítulo 3, versículo 18, antes crescer na graça e no conhecimento de nosso Senhor e Salvador Jesus Cristo. Nós vemos que a Bíblia é o único meio de nós alcançarmos esta classe de crescimento, esse tipo de crescimento. E ela nos conduz a experiências da realidade cristã. Não somente isso, nós vemos que além disso, nós temos visto que a palavra de Deus é o pão celestial, é também água da vida, lâmpada acesa e espada de dois fios. Nós veremos nos próximos programas sobre esse estudo da Bíblia, como se dá o processo desse estudo, também como esta palavra chegou até nós, a conservação dos documentos sagrados, assim também como a melhor maneira de estudar esta mensagem para seu benefício pessoal e para você compartilhar com outras pessoas, não ficar somente para si. Olha o que diz 2 Timóteo, capítulo 3, e versículo 15. Você quer ler comigo? Abra sua Bíblia em 2 Timóteo, capítulo 3, versículo 15, que diz: e que Deus, a tua meninice, sabes as Sagradas Escrituras, que podem te fazer sábio para a salvação pela fé que há em Jesus Cristo. Vocês estão vendo como é importante o estudo da palavra de Deus? Vamos à primeira pergunta que muitas pessoas que são novas convertidas têm dúvida. Quem é o autor das Sagradas Escrituras? Primeiro, a inspiração veio de Deus. A Bíblia diz em 2 Timóteo capítulo 3,16, toda a Escritura é inspirada por Deus. O que quer dizer isso? Deus sempre se comunicou com suas criaturas. Lá no Jardim do Éden, Deus falou pessoalmente com o homem. Está no livro de Gênesis 2, versículo 4. Quando Adão pecou, a palavra de Deus veio pelo meio dos patriarcas, até que deu a lei pelo meio dos anjos. Está em Atos 7, 53. Logo depois, inspirou os profetas por meio do Espírito Santo, que está em 2 Pedro 1,21. Então vejam que a inspiração foi realmente essa influência de Deus, a influência divina que capacitou os homens, os santos homens de Deus, para receber esta mensagem e transmiti-la sem nenhuma mistura de erro. Vejam que Deus se preocupou de que esta palavra chegasse até nós. E as Escrituras estão aí, mostrando a vontade de Deus. Por isso precisamos estudar a palavra, porque a palavra de Deus é poderosa. Quando Jesus esteve no deserto, quando Satanás foi tentado, ele disse: está escrito, nem só de pão viverá o homem. Na segunda tentação, novamente, Jesus disse: está escrito, somente ao seu Deus adorarás e somente a Ele lhe darás louvor. Então veja que o Senhor Jesus utilizou a sua própria palavra. Ele é o Verbo, Ele é a palavra, para vencer o diabo. É assim que nós precisamos fazer. Precisamos conhecer as Escrituras para vencermos todo tipo de tentação, vencermos as aflições, todos os tipos de tribulações, para que possamos estar capacitados para responder aquilo que o Senhor quer que falemos a respeito da sua palavra. Na próxima programação, nós vamos continuar falando, fazendo perguntas e respondendo da importância do estudo bíblico, não somente para novos convertidos, mas principalmente para vocês agora que estão começando esta vida cristã. Vou deixar aqui o nosso contato, 11 982 92 3392. Mande sua mensagem para este WhatsApp e
Estaremos na próxima edição com mais um ponto bíblico para seu crescimento e edificação espiritual. Se despede, Débora, no nome da Natal do Senhor, e até a próxima oportunidade.

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1: 4:43. Já estamos de volta com todos vocês para este momento tão maravilhoso. O momento da oração, o momento do clamor por portas abertas. Você que durante a madrugada entrou em contato, nos enviou a sua mensagem, pedindo a Deus por portas de emprego, portas de oportunidades, chegou o momento de clamarmos por você, inclusive todos que estão acordando agora. Vamos clamar para que o Senhor, mais uma vez, abençoe o nosso dia. Maravilhosíssimo Deus e eterno Pai, mais uma vez aqui estamos em Tua presença, agradecendo ao Senhor por mais uma madrugada. Que madrugada é esta que o Senhor nos concedeu? Uma madrugada de palavra, unção, oração, muitos louvores. Não temos palavras para agradecer ao Senhor por uma madrugada abençoada. Quantas pessoas que neste momento estão acordando e se preparando para mais uma jornada de trabalho. Obrigado, Jesus, porque o Senhor não tem deixado faltar nada para a vida desse trabalhador, para a vida desse empregado, desse empregador, gestor, comerciante, investidor, empreendedor. Mas também oro por aqueles que estão acordando neste momento e queriam muito, muito estar a caminho do trabalho, mas estão desempregados. Senhor Jesus, contempla esta vida que já entregou diversos currículos. Contempla esta vida que com a carteira de trabalho em mãos sonha por um registro, mas até o momento o sonho não foi realizado. Agora nós colocamos este problema nas tuas mãos. Esta pessoa fez aquilo que foi possível ela fazer, e o impossível colocamos nas tuas mãos. Meu Deus, o mercado de trabalho está tão difícil. Se não contarmos com a ajuda do Senhor, se não contarmos com a mão poderosa do Senhor, nós não estaríamos, ó Pai, na situação que hoje nós estamos. Senhor, meu Deus, estenda a tua mão agora sobre a vida deste desempregado. Estenda as tuas mãos agora para que a situação desta pessoa seja a mesma daquele que está empregado. Senhor Jesus, onde há um currículo nesta empresa, neste comércio, espalhado pelas empresas desta cidade, deste estado, deste país, toque agora, Jesus. Jogue por terra os embaraços, jogue por terra os impedimentos, jogue por terra toda a fúria do inimigo. Eu creio que o Senhor pode abrir esta porta de emprego para este pai de família. Eu creio que o Senhor pode abrir uma porta de emprego para esta mãe. Eu creio, meu Deus, que o Senhor pode dar condições, sim, desta pessoa colocar o pão sobre a mesa, honrar os seus compromissos, quitar as suas dívidas, sair do vermelho e viver, meu Deus, uma vida de abundância. Ouve agora desta pessoa que está frita, ouve agora a oração desta vida que se encontra atribulada, desesperada, sem saber o que fazer diante das adversidades da vida. Esta pessoa ora chorando, esta pessoa ora ajoelhada, prostrada, esta pessoa clama por tua ajuda, porque está passando talvez fome, está passando por necessidades, está prestes a perder a sua casa, não está conseguindo quitar os seus aluguéis, não está conseguindo quitar as suas dívidas. Senhor meu Deus, quantas pessoas vítimas de credores, agiotas, sendo ameaçadas em todo o tempo. Mas eu creio, Senhor meu Deus, que ainda hoje, esta pessoa pode receber uma excelente notícia através de um telefonema, através, Senhor meu Deus, de uma mensagem de texto. Tudo pode mudar. Se o Senhor estender as tuas mãos, eu sei que o Senhor pode. Estenda as tuas mãos agora e toca. Estenda as tuas mãos e faça um milagre. Estenda as tuas mãos e abra esta porta que está fechada. Meu Deus, esta pessoa que já trabalha e busca uma oportunidade dentro desta empresa que já atua, jogue por terra os impedimentos, ó Pai, e dê vitória. Abra portas de oportunidades para que esta pessoa também possa ter condições de comprar a sua casa própria, o seu veículo. Abra, meu Deus, as portas dos céus e dê condições para que esta pessoa coloque os seus projetos, os seus planos em prática. Eu creio, meu Deus, que o Senhor pode fazer isso. Jogue por terra toda inveja, todo planejamento do inimigo. Meu Deus, continue prosperando, abençoando a vida desse dizimista, desse ofertante. Senhor, o Senhor tem sido o nosso Deus. E de fato, sim, aquilo que o salmista disse em Salmos 23 é verdade. O Senhor é meu pastor e nada nos faltará. E declaramos isso com convicção e mais uma vez. O Senhor é o nosso pastor e nada nos faltará. Muito obrigado, Senhor. Não há dúvidas que o Senhor já ouviu a nossa oração. Amém e amém. E graças a Deus. Que Deus abençoe a sua vida. Vamos falar agora de saúde. Saúde em Foco é o tema do bloco informativo deste horário.
2: Chegamos ao momento de informação aqui na Rádio Deus é Amor. Relação entre gengiva e risco cardíaco. Entenda agora como a saúde bucal também é fundamental para proteger o coração. Estudos epidemiológicos mostram que pessoas com doença periodontal têm um risco aproximadamente 20 a 30% maior de ter doenças cardiovasculares quando comparado àquelas com gengivas saudáveis. Esse dado, cada vez mais consistente na literatura científica, ajuda a mudar a forma como entendemos a prevenção das doenças do coração. Elas também podem começar pela saúde bucal. Evidências acumuladas nas últimas décadas mostram que o organismo funciona de maneira integrada e que inflamações crônicas na boca podem repercutir muito além do sorriso. O estudo reforça essa conexão ao analisar 22 pesquisas nacionais e internacionais que investigaram a relação entre saúde bucal, qualidade de vida e doenças cardiovasculares. A principal protagonista dessa relação é a doença periodontal, uma inflamação crônica da gengiva que pode evoluir para perda óssea e até dos dentes. Estudos realizados em diferentes países e populações, inclusive aqui no Brasil, mostram repetidamente a mesma tendência. Pessoas com gengivas inflamadas apresentam maior risco cardiovascular em várias frentes. Pesquisas mostram que o tratamento periodontal é capaz de reduzir marcadores inflamatórios no sangue, melhorar a função dos vasos sanguíneos e contribuir para o controle glicêmico em pacientes diabéticos, fatores importantes para a saúde cardiovascular. Por isso, ficar muito atento em relação à saúde da gengiva na escovação e, claro, buscar sempre o acompanhamento de um dentista. Corpo que fala. Excesso de gases, como podem fazer mal à saúde? Se você sofre com barriga inchada e flatulência em

problemas de saúde. Os gases em si são parte de um processo natural. Mesmo quando presentes em número maior do que o desejável, não costuma ser assim um estupim para alguma condição de saúde grave. Mas o contrário pode acontecer e ser verdade. Se você tem gases demais, eles podem ser o sintoma de algum problema que demanda investigação médica. Problemas típicos que podem levar ao excesso de gases incluem alergias, intolerâncias alimentares, com destaque para a doença celíaca, e a intolerância à lactose, além de síndromes inflamatórias intestinais ou ciro, ou um problema em que as bactérias existentes no intestino delgado se proliferam em excesso. No entanto, várias e outras questões de saúde também podem resultar em excesso de gases. Isso inclui preocupações como câncer colorretal. E por isso, se você sofre com gases constantemente, vale investigar mais a fundo os motivos. Na maioria dos casos, adequações alimentares e de estilo de vida costumam ser suficientes para amenizar o excesso de gases.

4:53, muito obrigado pela sua audiência. Eu fico por aqui com a minha participação. Estivemos juntos desde a 1h, ouvindo belíssimas canções, testemunhos e, é claro, ouvindo você através das nossas linhas telefônicas e, é claro, lendo as suas mensagens pelo WhatsApp da Rádio Deus e Amor. Eu sou o presbítero Rafael Gonçalves, não desligue o seu rádio. Na sequência, vem o prefixo das emissoras, o horário reservado para propaganda eleitoral gratuita. E em seguida, culto no lar. Pastor Marcos Neres tem uma palavra poderosa com o tema Eu Sou. Deus abençoe você, obrigado pela sua companhia. Amanhã, sábado, às 6:30, estaremos de volta com todos vocês. Deus abençoe, 4:54, Deus abençoe São Paulo, Deus abençoe...

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0: horas e 3 minutos.
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3: Quem recebe a paz do Senhor Jesus, da glória a Deus. Que bom estarmos aqui. Deus abençoe a todos, aos ouvintes do programa Voz da Libertação. Quem trouxe a Bíblia Sagrada? Vamos pegar a Bíblia? Vamos pegar a Palavra de Deus? Juízes no capítulo 1 e o versículo de número 1 também. Juízes no capítulo 1 e o versículo de número 1. Juízes no capítulo 1, versículo 1 também. Juízes no capítulo 1. Versículo de número 1. Quem achou diz amém? Amém. Ouvintes e internautas, vamos ler a palavra de Deus nesse momento. Você pode nos acompanhar pelo aplicativo da Bíblia também. Juízes no capítulo 1, versículo de número 1. Quem achou diz amém? Amém. Diz assim: sucedeu depois da morte de Josué que os filhos de Israel perguntaram ao Senhor dizendo: quem dentre nós primeiro subirá aos cananeus para pelejar contra eles? E disse o Senhor: Judá subirá, e eis que entregarei esta terra na sua mão. Então disse Judá a Simeão, seu irmão: sobe comigo à minha herança, e pelejemos contra os cananeus, e também eu contigo subirei à sua herança. E Simeão partiu com ele. E subiu Judá, e o Senhor lhe entregou na sua mão os cananeus e os fariseus, e feriram deles em Bezeque a 10,000 homens. E acharam Adom Bezeque em Bezeque, e pelejaram contra ele, e feriram aos cananeus e aos fariseus. Porém, Adom Bezeque fugiu, mas o seguiram, prenderam-no e cortaram-lhe os dedos polegares das mãos e dos pés. E então disse Adom Bezeque: 70 reis com dedos polegares das mãos e dos pés cortados apanhavam as migalhas debaixo da minha mesa. Assim como eu fiz, assim Deus me pagou. E levaram-no a Jerusalém e morreu ali. Diga assim comigo: Senhor Jesus, fala comigo através desta palavra. Diga: Senhor, eu quero entender a sua palavra. Eu quero agir ouvindo a sua palavra. Eu quero agir em cima da sua palavra. Eu quero tomar decisões conforme a sua palavra. Diga: meu Deus, abre meu entendimento. Amém. Podem sentar em nome de Jesus. Aplauda o Senhor Jesus com bastante alegria. Pode aplaudir o Rei dos Reis e Senhor dos Senhores. Pode aplaudir com bastante alegria. Jesus merece o melhor. Merece ou não merece? Jesus merece o melhor. Pode glorificar ao nome do Senhor, nosso Deus. Deus seja louvado para todo sempre. Que bom estarmos na presença de Deus. Que bom entendermos que Deus não perde o controle de nada. Quem tem certeza que Deus está no controle da sua vida? Quem tem certeza que Deus rege a sua vida? Continue crendo. Mesmo as coisas andando na contramão daquilo que a gente crê e daquilo que a gente tem buscado, precisamos continuar crendo e buscando. Porque Deus permanece no trono. O homem senta no trono e sai. Deus permanece por toda a eternidade. As Escrituras nos revelam que um certo dia Deus fala com um homem chamado Abrão e diz para ele assim: Abrão, sai da sua terra e da sua parentela e vai para uma terra que eu te mostrarei. Um homem já com idade avançada, com uma esposa estéril, pega todos os seus servos e os seus bens e vai para onde? Qual a direção? A terra que o Senhor disse para ele. Abraão foi pela fé, porque andar pela fé é isto, é se contentar com a palavra de Deus, se contentar com o que Deus está falando. O que Deus está falando é verdade. O que Deus direciona é verdade. Não resta dúvidas. Em Deus não há dúvidas nem sombras de variações. Ele é o mesmo ontem, hoje e será eternamente. Se Deus falou, está decretado. A palavra de Deus vira decreto. Os decretos humanos podem ser ultrapassados e vencidos ou não cumpridos, mas os decretos divinos permanecem.

0: Sim, por toda a eternidade. Abraão pode seguir, porque quem fala é um Deus que nunca mentiu, é um Deus que nele não há mentira. E Abraão sai com toda a sua, os seus servos e também com todos os seus animais, com o seu gado, com a sua esposa, e segue a direção que Deus tinha dado para ele. Vai adiante. Posteriormente, Deus firma com ele uma aliança. E o que que Deus fala com um homem que tem uma mulher estéril? Abraão, a partir de hoje, você não vai se chamar mais Abraão, pai exaltado. Mas a partir de hoje você vai ser chamado Abraão. Por quê? Porque você será pai de uma multidão. Que coisa! Pai de uma multidão. E às vezes Deus fala com a gente, e nós olhamos para a nossa limitação e diz assim: será que Deus se equivocou? Deus está vendo que eu não posso? Deus está vendo que isso é impossível? Deus não vê coisas impossíveis. Se Ele falou, Ele é Deus autossuficiente. Ele é poderoso para trazer à existência coisas que não existem. E outra, Deus não deve explicações a ninguém. Se Ele falou, cabe a nós nos sujeitarmos à palavra dEle e à voz dEle. Os homens falham. Você pode até já ter se decepcionado com pessoas e vai continuar se decepcionando, mas todos que confiaram em Deus, todos que ouviram a voz de Deus, todos que esperaram no Senhor, todos que confiaram na palavra do Senhor, nenhum desses foram decepcionados. Autoridades políticas são decepcionantes, homens são decepcionantes, mas Deus não decepciona ninguém. Ele permanece sendo o Deus verdadeiro, o Pai da eternidade. Glória a Deus. Quem sabe alguém está precisando ouvir isto, porque está com o coração tão frustrado, o coração tão abatido, porque depositou a confiança naquele amigo que posteriormente te traiu. Mas pode confiar em Deus, pode se lançar nos braços do Senhor. Se Ele falou, pode fazer como Ele falou, porque Ele garante. Ele já está lá no futuro, de braços abertos, dizendo: eu não disse para você que valia a pena confiar na minha palavra? Ele já está à sua frente dizendo: eu não disse para você? Abraão conta para Sara. Deus disse que eu vou ser pai de uma multidão. Não é mais Abraão, não, é Abraão, pai de multidão. Sara dá risadinha e diz: mas como pode? Loucura. Eu já estou avançada em idade, sou estéril. Se Deus falou, a palavra dele vira milagre em nossas vidas. Sara olha para a serva e diz assim: eu não posso ter filho. Coabita com meu esposo, eu autorizo você coabitar com meu esposo e gerar um filho, e assim vai cumprir a palavra de Deus. Deixa eu abrir um parênteses: Deus não precisa da nossa ajuda. Não tente ajudar Deus, não tente dar a mãozinha para o Senhor, porque Deus não precisa da nossa ajuda. Deus não precisa da mãozinha, sabe, daquele jeitinho brasileiro. Você conhece alguém que trabalha numa determinada repartição pública? Amigão, dá um jeitinho aí para mim. Ô fulano, dá um jeito aí para mim. Deus não aceita esse jeitinho brasileiro. Deus não aceita essa ajudinha humana. Porque Deus não é obra da imaginação humana. Deus não é fruto do trabalho humano. Deus é antes de todas as coisas. Agar coabita com Abraão e gera Ismael, e toda obra da ajuda humana gera problema. Toda obra de precipitação humana gera problema. Tudo aquilo que é gerado em nosso nome, conforme a nossa vontade, vai trazer consequências drásticas, terríveis. Tudo aquilo que é gerado conforme o nosso querer, depois vem a ruína. Agar agora diz: não, agora sou senhora, não sou mais sua serva. Eu agora sou senhora. Eu agora tenho filho com Abraão. Não venha para cá mandar em mim. A Sara olha para Agar e diz: olha, Abraão, ela está muito queixosa, queixuda. Ela está me enfrentando agora. Ela está rebelde, não me obedece mais. Despede essa mulher com o filho dela. É sempre assim. Nós queremos nos livrar daquilo que a gente mesmo procurou. Deus não precisa da sua ajuda para resolver coisas impossíveis. Deus não precisa da minha e da sua ajuda para resolver as questões. Deixa Deus fazer do jeito dele, na hora dele, no momento dele, como ele bem quiser. Muito bem, avancemos. Agar é dispensada com o menino. E Sara agora. Abraão recebe novamente a promessa. E Sara está atrás da porta. Enquanto o anjo está falando com Abraão, se é, a sua mulher vai gerar. E Sara deu risada. O anjo diz: ô Sara, o que é que você está rindo aí? O nome do menino vai ser Isaac. Isaac em hebraico é riso. É tipo Deus dizendo assim: veja aí que eu velo sobre minha palavra, quem ri por último aí, bobona. Deus é especialista em derrubar o orgulho humano. Deus é especialista de dizer para o homem: eu falei e está falado. Gera o Isaac. O Isaac posteriormente casa. Tem filhos também. E dentre esses tem um camarada chamado Jacó. Esse Jacó foge de casa depois que cometeu algumas estripulias, se fingiu, se passou pelo seu irmão, enganou seu pai, recebeu a bênção que era de Esaú. E posteriormente, esse próprio Jacó se encontra com o Senhor, e o Senhor diz: a partir de hoje, o seu nome não é mais Jacó, o seu nome a partir de hoje é Israel. É de Israel que vem a nação de Israel. Quando nós falamos povo de Israel, descendentes de Jacó. Esse povo posteriormente vai ficar escravizados 400 anos no Egito. Vai sofrer amargamente na mão de Faraó perverso. Porque não conhecia a relação que o povo de Israel tinha através de José e todos os governantes do Egito. Esse povo vai sofrer e vai clamar por um libertador. E Deus levanta Moisés como libertador desse povo. E diz assim: a terra que eu prometi a Abraão, essa terra está lá e agora precisa vocês conquistarem. Olha que coisa. Quando Moisés agora liberta este povo pelo poder de Deus, esse povo caminha pelo deserto, mas muitos murmuram, muitos esquecem do Deus que prometeu, muitos esquecem do Deus que falou. Quando Deus estende a mão e nos tira de um lugar para outro, Ele garante. Se Ele falou que nos levaria para a terra prometida, cuidado, não foque nas situações que o adversário ou as circunstâncias lutará ou provocará você para olhar. Foque no Deus que falou, foque no Deus da palavra, foque na palavra do Senhor. Não vá para a direita nem para a esquerda, fique na direção que o Senhor falou. Olha, alguns ficam no Egito, ou melhor, alguns ficam no deserto. Alguns morrem no deserto, outros foram engolidos pela terra, outros consumidos ou picados por serpentes abrasadoras, por causa de tentar contra Deus, duvidar que Deus, o Deus que falou, é um Deus que não cumpre. Que ridículo. Quando você está esperneando dizer: Deus, ou o Senhor faz ou eu deixo de servir ao Senhor, você está tentando o Senhor. Deus ou o Senhor, cadê o Senhor? Deus não precisa ser lembrado do que Ele fala.
1: Aleluia.
0: Deus não precisa ser lembrado daquilo que Ele já falou para você. Deus não precisa ser lembrado daquilo que Ele prometeu a você. Deus não precisa ser lembrado da palavra dEle, porque Ele vela sobre a sua palavra para cumprir. Deus vela sobre a sua palavra para cumprir. Olha mais. Esse povo agora, Moisés morre e fica sob a direção de Josué, um sucessor de Moisés, seguindo a mesma linha, seguindo a mesma direção, recebendo a mesma direção de Deus. Não desalinha, porque Deus não muda com as gerações. De geração a geração, Deus é o mesmo. Deus não se adapta às gerações. Ele é soberano sobre todas as coisas. Não são as gerações que ditam para Deus como Ele deve passar a ser. Ele permanece o mesmo ontem, hoje e eternamente. O homem muda, o pensamento humano muda, mas Deus permanece o mesmo. E nós devemos nos sujeitar a Ele. Josué agora começa a direcionar esse povo, mas Moisés diz para ele assim, antes de morrer: filho, segue toda a instrução da lei. O que está no livro? Faz conforme está no livro. Não vá pela sua imaginação, não. Não vá pelos outros povos, não. Não siga os ditames da sociedade, não. Não siga os ditames, os parâmetros desse mundo, não, que você vai se dar mal. Medita na lei de dia e de noite, meu filho. Come, se alimenta da palavra do Senhor, segue as instruções. Você andou comigo, você viu como que é. Segue os mesmos passos, meu filho. Você é mais jovem do que eu, mas por favor, siga os mesmos passos. Siga a mesma direção. Siga o mesmo mapa. Siga a mesma instrução. Não muda, não altera nada. Vai adiante e Deus vai ser com você. Aleluia. Faz do mesmo jeito que está nas escrituras. Ah, mas estamos no século 21. Ah, estamos no século X. Pode estar no século 1000. A palavra de Deus não muda, ela permanece a mesma. Deus não precisa de auxílio humano ou da mudança humana, das variações humanas, para se adaptar e se encaixar nos padrões ou nas formas desta vida. Josué já tinha demarcado e visitado através dos espias todo o território de Canaã, que seria todo do povo de Israel, que foi prometido a Abraão. Já sabiam e já tinha distribuído cada território, cada parte para cada tribo. Só que tinha o tempo certo de cada um conquistar a sua possessão. Quando Josué morre, o povo está sem líder, mas continua com Deus. O povo agora está sem liderança, mas está com Deus. Aleluia. O que significa isso, pregador? As lideranças recebiam de Deus. Ótimo, elas foram, Deus permanece. Então, se Deus permanece, permanece a mesma direção. Se Deus permanece, então vem a direção dele. O povo agora não fica brigando quem vai ser o poderoso, quem vai ser o rei, quem vai ser isto, quem vai ser o líder. Não há briga no povo de Israel. Não há briga no povo de Israel quem vai ser o líder. Quem vai? Nós lemos aqui em Juízes. Um período em que Deus instituiu homens valentes e até mulheres também para proteger, lutar pelo povo e permanecer com a tradição do povo. Sendo escudo, usar escudos nas mãos de Deus para guarnecer o povo de Israel. Quando nós chegamos no capítulo 1, nós vemos aqui que Josué morreu, mas Deus permanece com a direção e Judá e todo Israel agora vai consultar a quem? Vai consultar o... Deixa eu abrir um parênteses aqui. Quando o homem tem Deus, ele consulta Deus antes de tomar a direção. Escuta bem isto. Quando Deus é Senhor da sua vida, antes de você tomar uma decisão, você consulta Deus. Antes de você dar um passo, você toma a direção como? A partir do que Deus falou com você. Os passos nossos são medidos pela palavra do Senhor. A palavra diz, então eu vou fazer conforme as Escrituras. Deus falou, eu vou fazer conforme as Escrituras. Se Deus não falou, eu vou permanecer na posição até o Senhor me dar a direção. Mas não darei um passo, não abrirei os meus lábios para falar isto ou aquilo sem Deus não ter me dado a direção. Porque terrível coisa é tomar direção, tomar decisões sem a direção de Deus. Por isso que pessoas têm quebrado a cara.

tomado decisões conforme o seu próprio coração. O homem sem Deus, ele vai consultar muitas coisas. Quando Saul perdeu a direção, perdeu a presença de Deus, ele foi consultar a pitonisa, ele foi consultar uma adivinha, ele foi consultar uma agoreira. Quando Ezequias foi afrontado, ele foi consultar o Senhor. Quando Ezequias foi afrontado, ele foi consultar o Senhor. O que significa isto? Que há uma diferença em quem de verdade se sujeita a Deus e aqueles que dizem apenas que tem a direção de Deus ou que serve a Deus. Quem serve ao Senhor não toma direção nenhuma, não toma posição, decisão nenhuma, sem a extrema direção do Senhor nosso Deus. Expressa direção do Senhor nosso Deus. Diz que Israel consulta. Olha, cada tribo são 12. 12 tribos se reúnem e diz: vamos consultar o Senhor. Porque embora cada um vai ter o seu território, cada um vai ter sua possessão, mas o reino é um só, o Deus é um só, o povo é um só, e a glória é para um único Deus. Aleluia! Pode aplaudir o Senhor Jesus. Olha só, eles consultam ao Senhor. Olha o que diz aqui, versículo de número 1b. Quem dentre nós primeiro subirá aos cananeus para pelejar contra eles? E disse o Senhor, é Judá, a menor tribo. A menor tribo, é Judá que vai primeiro. Judá não disse assim: está vendo, eu sou maior, eu sou melhor. Não, não. Quando se tem a mente do Senhor, quando se tem a direção do Senhor, quando a direção vem de Deus, não tem individualismo, não. Não tem partidarismo, não tem brigas, não tem contendas. Porque onde há o Senhor não há divisão, onde há o Senhor não há contenda, onde há o Senhor não há disputa, onde há o Senhor há preocupação em glorificar unicamente o nome do Senhor Jesus. Quem vai? É Judá. Judá entende. Ok, agora é minha vez. Mas depois vai vir os outros. Ele poderia dizer assim: vou lutar sozinho. A parte é minha. Ninguém vem porque eu não vou dar pedacinho a ninguém. Não vou dividir com ninguém. A bênção é só minha. Não, não. A bênção do Senhor, quando Ele manifesta em nossas vidas, é para estar à disposição do outro. Olha que coisa. Sabe o que vai acontecer? Judá olha para o seu irmão Simeão e diz assim: mano, você se importa de ir comigo? Quando chegar a sua vez, eu te ajudo também. Levante as mãos dos céus. Levante as mãos dos céus. Eu vou ministrar que você vai ser ombro para alguém. Eu vou ministrar que você vai ajudar alguém que está ao seu lado. Eu vou ministrar que você vai ser instrumento de Deus na vida de alguém. Você vai ser instrumento do Senhor na vida de alguém. Só quem acredita, mais alto, levanta as mãos e dá uma glória para Jesus. Aleluia, aleluia, aleluia, aleluia. Sabe o que é que Simão responde? Simeão responde? Claro, mano. É uma família só. É um reino só. É uma nação só. A glória é para o único Deus. Entre a gente não tem essa bobagem, não. Na nossa família não tem essa rivalidade, não. Chega. O passado ficou lá no passado mesmo. Estamos vivendo o novo. E foram. Simeão vai ajudar agora o Judá, e eles chegam até o território de Canaã, e eles começam a batalhar, eles começam a guerrear, e só nesta guerra eles conseguem derrubar 10 mil homens. Começa a batalha e eles começam com grandes vitórias, pelejaram, e chegou até a Adoni-Bezeque, ou melhor, ao território de Bezeque, uma cidade. E eles pelejaram contra os cananeus, contra os fariseus, venceram todos eles. Mas adiante,

0: chega a um território que tinha um rei muito mau. Um rei que era descendente de Cã, que foi amaldiçoado pelo pai. Era um homem muito cruel e temido em toda a região. Adoni-Bezeque, que traduzido é Senhor de Bezeque. Alguns dizem que é o nome dele, alguns historiadores dizem que é apenas um título hierárquico. Quando eles chegam em Bezeque, encontra Adoni-Bezeque, rei daquela cidade, daquele território. E quando eles chegam naquele território, encontra uma situação terrível. Adoni-Bezeque tinha cativeiro 70 reis. E todos os 70 reis que ele tinha cativo eram reis sem os polegares das mãos e sem os polegares dos pés, e estavam amarrados e comendo apenas migalhas. Adoni-Bezeque fugiu de Judá e do exército, mas eles perseguiram e conseguiram capturar Adoni-Bezeque. E quando capturaram Adoni-Bezeque, cortaram os dedos polegares das mãos e também os dedos polegares dos pés, amarraram eles e levou para o território, para Jerusalém, e lá ele morreu daquela mesma forma que antes ele oprimia. Adoni-Bezeque, antes de morrer, chega ao ponto de confessar: 70 reis com os dedos polegares das mãos e dos pés comiam migalhas debaixo da minha mesa. O que eu fiz com eles, Deus fez comigo. O que eu fiz com eles, Deus fez comigo. E você pergunta: pastor, o que esta mensagem, pregador, o que esse texto tem a ver comigo? Pregador, qual a relação desse texto escrito há mais de 3.000 anos atrás com a minha vida? O que é que eu tenho a ver com 70 homens sem os polegares das mãos e dos pés? Pregador, o que significa isto? Pregador, o que significa Judá, um servo de Deus, cortar os polegares das mãos e dos pés? Segundo a ciência, quando você extrai os polegares das mãos e dos pés de alguém, primeiro, das mãos, você perde a habilidade de pegar a espada e se defender. Segundo, você perde a habilidade de pegar a taça para comemorar vitórias. Quando você perde os polegares dos pés, você perde a estabilidade. Os dedos polegares dos pés suportam de 40 a 60% de toda a carga, de todo o peso do seu corpo. Sem ele você não conseguiria correr, sem ele você não conseguiria fugir, sem ele você não conseguiria ter estabilidade. Tem algo mais: os polegares das mãos carregam a nós, as nossas digitais. E quando nós falamos de digitais, nós falamos de identidade. Esse Adoni-Bezeque, este senhor mau, personifica, lembra para nós Satanás. Adoni-Bezeque lembra para nós Satanás, que desfigura, rouba a identidade, tira das pessoas a habilidade da defesa, tira das pessoas, arranca das pessoas a sua identidade, tira das pessoas a sua estabilidade, tira das pessoas a sua estrutura, desfigura e humilha nas mais terríveis situações. Judá lembra para nós o Cristo maravilhoso, que desceu da cruz com poder e muita glória, para enfrentar aquele que ninguém queria enfrentar. Todos que enfrentaram Satanás foram vencidos. Todos que enfrentaram Adoni-Bezeque também foram vencidos e estavam subjugados debaixo da sua mesa. Sem identidade, sem estrutura e sem estabilidade. Judá, como eu disse, aponta para Jesus, porque Jesus é da descendência, da tribo de Judá. é o Cristo que desce e vai agora encontrar frente a frente Adon e Bezeque e libertar 70 sem identidade, sem estabilidade, vai fazer levantar das mais terríveis situações e os chama para Jerusalém. Aleluia! Pode aplaudir o Senhor Jesus. Pode aplaudir o Rei dos Reis e Senhor dos Senhores. Oh, bendito seja o Senhor. Se Judá lembra para nós o Cristo que subjuga Satanás, o grande opressor da nação, o grande opressor dos povos, o extrator de identidade. E esse Cristo vem descendo e empoderando o seu povo como Espírito Santo, fazendo-os levantar e reconquistar a identidade em Cristo Jesus. Quando eu lembro do Cristo recrutando 70 e depois enviando, faço um paralelo com esse texto. 70 subjugados, 70 treinados e enviados para quê? Para conquistar e libertar aqueles que estão nesta vida, estão neste mundo distante do Senhor nosso Deus. Como Cristo é perfeito, como a palavra do Senhor é perfeita para nós. Quantas pessoas não têm mais alegria de celebrar ao Senhor? Quantas pessoas perderam a estabilidade na fé? Quantas pessoas não sentem mais prazer de servir ao Senhor? Quantas pessoas perderam a estabilidade na oração? Quantas pessoas perderam a estabilidade no jejum? Quantas pessoas não podem mais pegar a espada do Espírito, que é a palavra do Senhor? Quantas pessoas não mais têm poder de se defender do maligno, porque estão subjugados pelo mal? Quem sabe o inimigo conseguiu arrancar de você a estabilidade? Quem sabe o inimigo conseguiu arrancar de você da presença do Senhor? Mas nesse momento, o Espírito do Senhor vai ao seu encontro, te levanta de onde você está, te ergue novamente, devolve a sua identidade, te perdoa, te regenera, te enche do Espírito, te levanta e te diz: agora vai libertar outros que também estão na mesma condição que eu te encontrei. Aleluia. Bendito seja o nome do Senhor. Perceba que esse texto não termina assim: quem vai ser o grande líder? Não é sobre isto. É sobre servir ao Senhor. É sobre estar à disposição do Senhor para libertar cativos. Não é sobre o que é que eu vou ser. Não é sobre isto. É sobre como eu vou ser útil, Senhor, nas suas mãos, para resgatar vidas que estão oprimidas. Quantas pessoas estão em sarjetas? Quantas pessoas estão por aí viciadas? Quantas pessoas estão por aí perturbadas pelos vícios? São correntes. Pessoas que antes talvez foi até pregador, talvez um dia adorou, talvez um dia levantou o cálice da celebração da morte do Senhor, mas hoje estão parados, caídos. Pessoas que antes corriam, pessoas que antes prostravam-se diante do Senhor, mas agora estão prostradas nesse mundo. Qual o propósito de Jesus? Resgatá-las. Qual o propósito de Jesus? Devolver a identidade. Qual o propósito de Jesus? Dar novamente a estabilidade. Temei a Deus, existir o diabo, ele fugirá de você. Não é nós que devemos fugir, é ele que fugirá de nós, pelo poder do nome do Senhor Jesus. Quem crê nisto? Quem crê nisto? Eu creio, é o maligno que tem que fugir, é o maligno que tem que correr. Mas como correr? Como aqueles reis se defendiam? Se estavam todos amarrados, estavam todos comendo das migalhas de Adon e Bezeque debaixo da sua mesa. Como pegar a espada para se defender? A tática do maligno é terrível. A tática do maligno. Vamos trazer um pouquinho mais para os nossos dias? O inimigo tem dado tanto entretenimento para a gente não pegar mais a espada. Qual foi a última vez que você leu a Bíblia? Qual foi a última vez que você dobrou seus joelhos? Qual foi a última vez que você correu para estar na casa do Senhor?
1: Qual foi a última vez que você participou da ceia? Não celebra mais, não tem como pegar o cálice, pastor, não tenho mais. Perdi. O inimigo está dizendo que eu não posso mais. Escute a voz de Deus aqui nessa noite. Levante as mãos, porque o Senhor restaura a sua vida aqui. Continue com a mão levantada, porque eu vou ministrar na autoridade do nome do Senhor Jesus. Eu vou ministrar na autoridade e na direção do Espírito. Deus vai restaurar a sua vida a partir de agora. Deus vai levantar você. Adoni Bezeque novamente ficará envergonhado, porque o Senhor te levantará. O Senhor vai te erguer. O Senhor fará você celebrar novamente. O Senhor fará você se alegrar novamente. Você voltará a saltar na presença do Senhor, você voltará a caminhar na presença do Senhor, você voltará a celebrar a mesa do Senhor para sempre. Pode glorificar o nome do Senhor Jesus com bastante alegria. Voltará. Nós lembramos do território cananeu também. Quando Jesus entra em Jericó, Josué entra, todo o povo de Israel entra, mas com espadas. O modo de conquista de Jesus é diferente, né? Conhece alguém que para se manter no poder precisa queimar outros? Conhece alguém que para se manter no poder ele precisa ferir outras pessoas? Conhece alguém que para se manter no poder ele precisa subjugar outras pessoas? Isso personifica Adoni Bezeque, que tem a natureza de Satanás. Não precisamos matar ninguém para nos conservarmos em poder. Não precisamos queimar ninguém, não precisamos prejudicar ninguém. Não precisamos manchar, macular a imagem de ninguém, o caráter de ninguém. Se você não gosta, está com raiva, pede ao Espírito Santo, me ensine a amar esta pessoa. Agora não prejudica para você conquistar alguma coisa. Ah, mas não se bate comigo, não entra na minha natureza. Peça ao Espírito Santo para mudar a sua natureza, tirar a natureza de Adão e colocar a natureza dele em você. Mas eu não consigo, meu espírito não se bate com dele. Pede a Jesus para tirar esse espírito e colocar o Espírito Santo. Aleluia, remaste clama lamaias. Aleluia, glória a Jesus. Da glória a Deus, igreja do Senhor Jesus. Precisamos de espadas. Lança as espadas ao chão. Lança as espadas ao chão. Lança as armas ao chão. Não são dessas armas que precisamos. Não é força nem violência, é espírito. Jesus entra em Jericó. Na verdade, no território de Jericó, mais precisamente em Gandara. E lá está um jovem processo, desfigurado, nu e que vive em sepulcros. E só pela palavra de Jesus aquele homem é transformado. Nós temos o povo de Israel, as tribos, conquistando com espada. E nós temos Jesus conquistando pela espada da sua boca, pela sua palavra. Nós temos Judá conquistando, matando mais de 10 mil e subjugando os seus inimigos. Nós vemos Jesus com a sua palavra, dizendo à legião, saia. E no momento que saiu, o menino voltou à sua consciência e passou a sentar aos pés de Jesus. Deram roupa nova para ele. Ele foi mudado, transformado e agora queria seguir Jesus. Jesus diz, não, você precisa voltar para casa e falar para sua família. Aquele homem volta para casa em sã consciência, transformado e sua família é impactada. Olha o método de Jesus. Que coisa linda. Porque é sobre reino, não é sobre Marcos, não é sobre você, é sobre Jesus. Não é sobre como você fica, é sobre como Jesus fica. Não importa o que vai acontecer comigo ou com você, o que importa é que o nome do Senhor esteja sendo glorificado. O nome do Senhor sendo glorificado é isso que importa, amém? Se você canta e as pessoas ficam tristes, não se entristeça, você está adorando ao Senhor. Se você prega e as pessoas se ofendem, não se preocupa. A sua preocupação é pregar a palavra do Senhor, sem má intenção, apenas esclarecer para que vidas sejam salvas e o nome do Senhor glorificado. Aleluia. Foque na glória de Deus. Foque na glória do Senhor. Foque no resultado. O Deus que restaura vidas. Estou falando com pessoas que estão nos assistindo agora. E pessoas que estão aqui nesse auditório. Quem sabe você está longe de Deus. Quem sabe você se afastou de Jesus. Quem sabe você virou as costas para a palavra de Deus. E você quer voltar para Jesus. Eis a oportunidade. Se você quer que Deus restaure a sua vida, devolva a identidade que um dia foi roubada. Quem sabe o adversário tem subjugado você. Pelo poder desta palavra, o Espírito do Senhor te encoraja e te empodera hoje. O Espírito do Senhor se apodera de você e diz: levanta. Mas eu estou quebrado. Levanta do jeito que você está. Jesus restaura você e você terá poder de dizer sim para Jesus. Se você que está nos assistindo e quer entregar sua vida para Jesus, você pode enviar um e-mail. Você pode enviar um e-mail para o seguinte: quero aceitar Jesus, @ipda.com.br. Ou você pode enviar também uma mensagem: quero aceitar Jesus, para 11 95094 4645, dizendo: eu quero aceitar Jesus, eu quero servir ao leão da tribo de Judá, eu quero servir aquele que me restaura, eu quero servir aquele que não extrai nada de mim no seu pecado, eu quero aquele que me valoriza, eu quero aquele que me dá valor, eu quero aquele que me amou na cruz do Calvário, eu quero servir ou voltar a servir esse que nunca me joga na sarjeta, esse que nunca me joga na humilhação, esse que nunca me joga na vergonha, mas sempre tem preparado para mim mesas de celebração. Se tem alguém nesse auditório, dá um sinal com a sua mão. Pastor, eu quero entregar minha vida para Jesus. Tem alguém que quer entregar sua vida para Jesus? Vem aqui à frente. Temos duas preciosas almas aqui. Duas preciosas almas aqui para Jesus. Se tem mais alguém que quer entregar sua vida para Jesus, dá um sinal com a sua mão assim: pastor, eu quero hoje me entregar para Jesus. Pastor, eu quero me entregar agora para o Senhor Jesus. Eu quero servir ao Senhor Jesus. Tem alguém mais? Dá um sinal assim com a sua mão. Eu quero me entregar para Jesus. Vem aqui à frente. Faça como estes irmãos aqui agora. Já pensou que coisa linda? Você pensou em ser convidado para uma festa de um rei? Já imaginou alguma vez? Já imaginou um rei convidando? Pois é, Jesus é esse rei. Já pensou que é um grande dia? Ele lê Mateus e Alessandra. Um rei lendo isto. Você consta aqui na lista de convidados. Pode entrar, vem ver meu pai. O que é que eu fiz? Eu dei esmolas? Eu, mas não era, não foi por isto. Você ajudou alguém? Sim, eu ajudei, mas não foi por isso também. E por que foi, mestre? Porque vocês reconheceram eu como filho de Deus. Vocês acreditaram no meu sacrifício lá na cruz do Calvário. Se arrependeram dos seus pecados e me confessou todos eles. E o meu sangue lavou vocês. E a cédula, toda a dívida que vocês tinham com meu pai, na cruz eu rasguei por vocês. Já pensou que coisa tremenda? É poderoso isso ou não é? Precisamos de mais alguma coisa além disto? Não. Já pensou o que é ser chamado de filho de Deus? Porque quando você recebe Jesus, porque não é um simples levantar a mão. Quando a gente levanta a mão, a gente está dizendo: eu me rendo. Quando a polícia aborta, ele faz o quê? Mão para o alto. Significa: eu me rendo. Se renda. No final de uma guerra, quando o exército percebe que eles levantam as mãos, acena a bandeira e diz: nos rendemos. Quando se levanta a mão para Jesus, você está dizendo: eu me rendo, eu reconheço que só o Senhor. Então é mais do que levantar a mão, é você dizer assim: eu recebo Jesus como meu Salvador. Tem pessoas em casa aceitando Jesus também agora, e eu quero orar por vocês. Igreja, levanta as mãos para cá. Que alegria ver almas aqui aceitando Jesus. Que alegria ver almas aceitando Jesus. Será que sentadinhos aí não tem mais alguém? que está resistindo à voz do Espírito Santo? Jesus está te chamando aqui. Curamastecandaramaias. Vem do jeito que está. O amor que seu pai não dá, o amor que sua mãe não dá, o amor que seu esposo, sua esposa não dá, Jesus te dá. O amor que você busca em tantas coisas, a compreensão que você busca em tantas pessoas, só em Jesus. Esse vazio do teu ser, do tamanho de Jesus, e Ele quer entrar no seu ser, fazer morada hoje. Espírito Santo, recebe essas vidas agora. Espírito Santo, eu quero orar por aqueles que estão em casa e estão se entregando também. Eu quero orar por essas duas vidas preciosas.

mas a todos quanto receberam, deu-lhes o poder de serem feitos filhos de Deus, e isto aos que creem no seu nome. Pois agora nenhuma condenação há mais para os que estão em Cristo Jesus. Oh glória, oh glória! Aquele que está em Cristo é nova criatura. As coisas velhas se passaram e eis que tudo se fez novo. O passado é apagado e lançado no mar do esquecimento. Ah, meu Deus, renova essas vidas aqui. Gera neles a fé para a salvação. Gera neles a fé para perseverar na sua presença. Espírito Santo, passa a morar neles. Espírito Santo, seja o Senhor deles. Espírito Santo, instrui eles em toda a verdade. Põe neles o desejo de ler a Bíblia. Põe neles o desejo de orar. Põe neles o desejo de congregar. Põe neles, ó Pai, o desejo de te amar dia após dia. De te amar unicamente. De estar interessado pela sua presença e não pelos benefícios do Senhor. De estar interessado em relacionamento contigo. Glória. Seja inundado agora, pelo amor de Deus. Seja tomado agora, pelo amor do Senhor Jesus. Onde abundava o pecado, agora superabunda a graça de Deus. Receba o perdão de Jesus agora. Receba a graça de Jesus agora. Receba o amor de Jesus agora.

0: Senhor está feliz por essas preciosas almas. Em casa também tem pessoas se entregando para Jesus. Que Deus abençoe. Que Deus abençoe poderosamente a sua vida. Que essa palavra fique guardada no seu coração. Que o Jesus que restaura vidas, que levanta vidas, esteja sempre na sua vida, no seu lar e na sua família. Que Deus abençoe. Fiquem na paz de Cristo.
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0: 5 horas e 59 minutos.
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1: São 6 horas da manhã na capital paulista, horário oficial de Brasília. Bom dia, bom dia, bom dia. Bom dia pra você, meu irmão, bom dia pra você, minha irmã. Bom dia pra você que tá na roça, no sítio, na chácara, na fazenda. Bom dia pra você que está na cidade, nas metrópoles. Bom dia pra você que tá na avenida, na estrada, na rua. Bom dia, bom dia, bom dia. Hoje, sexta-feira, dia 4 de setembro de 2020. 2026, e o clima está abençoadíssimo aqui na capital paulista. Que maravilha! E olha, hoje nós temos o presbítero Levi Muniz, caipira da cidade, juntamente conosco aqui. É verdade, no programa Sertão Evangelho. A paz do Senhor Jesus, presbítero Levi Muniz.
2: A paz do Senhor, pastor César Medina. A paz do Senhor para você, internauta, que nos acompanha em todo o Brasil e em outros países também. Porque o sertão vai no mundo inteiro através da internet. Deus te abençoe. Chegou a hora de termos aquele tempo de comunhão. Como é bom, ô César, você acordar pela manhã e ter a oportunidade de falar com Deus, né?
1: Isso mesmo. E hoje é sexta-feira, guerra contra o mal. E nós já vamos começar uma oração poderosa na presença do Senhor. Deus vai abrir as janelas do céu e vai derramar bênção, vai derramar vitória, vai derramar fogo na cabeça do cão. É verdade? Não é assim, presbítero Levi Muniz?
2: É verdade. Hoje é sexta-feira de guerra contra o mal.
1: Sim.
2: E hoje estamos iniciando também a nossa conferência jovem.
1: É verdade.
2: Né, do Expansão Jovem, também. Sim. Do Regenere, com o tema Graça sobre Graça.
1: Que bênção, é, tema.
2: E nós vamos pedir para Deus essa graça. Para que ela já seja derramada já desde agora, não é isso?
1: Verdade. Sem mais prosa, nós vamos prosear com Deus em nome do Senhor Jesus. Oremos ao Senhor neste momento, presbítero Levi Muniz.
2: Obrigado. Onde você estiver, vamos falar com Deus em oração. Senhor nosso Deus, Pai de amor, Pai de bondade, Pai de misericórdia, nós te louvamos, Senhor, porque o Senhor é bom, porque o Senhor é maravilhoso, porque o Senhor trabalha para aquele que te espera. Nós te louvamos, ó Pai, porque as tuas misericórdias são as causas de não sermos consumidos. Senhor, como é bom levantar pela manhã e poder ouvir a tua voz, sentir a tua presença. A tua presença, Senhor, que traz paz ao nosso coração, que traz alegria para a nossa vida, que traz saúde para o nosso corpo. A tua presença, Senhor, que nos santifica, aleluia. A tua presença, Senhor, que nos ajuda nas nossas dificuldades. A tua palavra diz que o Senhor nos ajuda nas nossas dificuldades. O Espírito Santo intercede por nós, nas nossas fraquezas, porque somos filhos de Deus. E como é bom, Senhor, saber que somos teus filhos, saber que estamos na tua presença, glorificando o teu santo nome. Meu Deus, obrigado por mais um dia que se inicia. Obrigado, ó Pai, porque o Senhor nos presenteou e o Senhor nos faz sermos mais do que vencedores na tua presença. Senhor, eu quero te pedir uma bênção especial em favor deste ouvinte, em favor deste internauta, desta pessoa que está na sua casa, esta pessoa que está, meu Deus, no seu local de trabalho, esta pessoa, meu Pai, que está viajando, Senhor, quantos que estão viajando, quantos, ó Pai, que estão indo, inclusive, vindo aqui para o templo da tua glória, para participar, Senhor, da conferência. Meu Deus, que a tua paz, que o teu amor, que a tua misericórdia alcance esta vida, este lar e esta família. Senhor, eu quero orar por aqueles que estão enfermos, meu Pai. Ah, meu Deus, a tua palavra diz que o Senhor levou sobre si todas as nossas dores e sobre as suas pisaduras nós fomos sarados. Quantos dos meus irmãos, Senhor, que estão enfermos, quantas das minhas pelas irmãs, ó Pai, que estão passando pelo vale da dificuldade, o vale da doença, o vale, Senhor, da opressão, o vale, Senhor, da tristeza no seu coração. Ó, meu Pai, a Tua palavra diz que o Senhor é quem socorre os aflitos. Ah, meu Deus, lá nos hospitais, lá nas prisões, muitas pessoas agora estão sofrendo, estão chorando. Eu apresento, meu Pai, aquela vida que passou esta madrugada em claro, não conseguiu dormir, por causa do problema, por causa da luta que ela está enfrentando, que ele está enfrentando. Eu te apresento, Senhor, a vida deste meu irmão que, por conta de um problema tão sério que ele está enfrentando na sua vida, ele não sabe mais o que fazer, nem para onde correr. Eu te apresento, Senhor, a vida desta mulher que, sozinha, cuida dos seus filhos. Este irmão, meu Pai, que sozinho cuida dos seus filhos. Esta irmã, Senhor, que não tem sequer uma pensão para sustentar a sua família. Senhor, este pai de família, meu Deus, este trabalhador que nesta manhã acordou e descobriu que não tem nada na sua despensa. Oh, meu Pai, o Senhor é um Deus provedor. E nós sabemos que o Senhor trabalha para aquele que em Ti espera. Nós sabemos que o Senhor nunca desampara aqueles que Te buscam. Eu sei que nesta manhã o Senhor já está visitando este lar, esta casa, esta família. O Senhor já está visitando este Teu servo, esta Tua serva que ora juntamente comigo. Pai, olha para aquele que está aflito, Senhor. Olha para aquele que está desenganado. Senhor, o médico falou, não tem jeito. O médico falou, não tem esperança. Mas eu sei que o Senhor é quem dá a última palavra. A última palavra não vem do médico. A última palavra não vem do advogado. A última palavra vem do Senhor. E a palavra do Senhor é uma palavra de vitória. É uma palavra que diz que este moço, esta moça, este irmão e esta irmã vai ser abençoado. Porque é o Senhor quem abençoa e não é o homem. Pai querido, eu te apresento a tua igreja, Senhor. Oh, meu Deus, apresento a igreja pentecostal, Deus e amor, não só aqui na sede mundial, meu Pai, mas em todas as nossas igrejas, que o Senhor venha usar neste dia, nesta manhã, nesta tarde, nesta noite, cada pastor, cada jovem, cada ministro da tua palavra, cada irmão, cada irmã que vai ministrar a tua palavra, que eles sejam tocados e abençoados por ti, pelo Deus Todo-Poderoso. Senhor, olha para os nossos ouvintes, olha para os internautas. Senhor, eu abençoo a vida daqueles que ajudam a tua obra, meu Pai. Ah, Senhor, eu te apresento a vida daqueles que são ofertantes, que são dizimistas, aqueles que são contribuintes da tua casa e que ajudam a tua obra com temor e tremor. Meu Deus e meu Pai, tenha misericórdia do teu povo, tenha misericórdia da tua igreja. Senhor, prepara a tua igreja para o dia glorioso do arrebatamento. Senhor, tira de nós tudo aquilo que não te agrada e que possamos viver uma vida que agrada ao Senhor, uma vida que glorifica o teu santo e bendito nome. Meu Deus, a tua palavra diz que o justo viverá da fé. E quantos irmãos, quantas irmãs não têm mais fé, quantos irmãos e irmãs estão fracos, estão debilitados, estão carentes. Senhor, que nesta oportunidade, Pai, a tua bênção, a tua graça, o teu amor, a tua misericórdia, ah, meu Pai, estejam presentes neste coração, nesta vida, e esta pessoa seja alcançada e glorifique o teu santo nome. Pai, olha para aquele que está aflito, Senhor. Olha para aquele que está desanimado. Olha para aquele, meu Deus, que já perdeu a fé, a vontade e a alegria de viver. Senhor, meu Deus, que a alegria do Senhor invada este coração, que a bênção do Senhor que nos enriquece sem acrescentar dores possa tocar nesta vida e esta pessoa possa glorificar e exaltar o teu santo nome. Meu Deus, eu quero te apresentar, Senhor, os enfermos. Ah, meu Deus, a tua palavra diz que o Senhor levou sobre si todas as nossas dores. Eu sei, ó Pai, que tem pessoas enfermas que estão me ouvindo. ouvido, pessoas que estão com enfermidades no nariz, enfermidades no ouvido, enfermidades no útero, na bexiga, enfermidade no pâncreas, enfermidade na uretra, enfermidade em qualquer parte do corpo. Ah, Senhor, que essa pessoa agora seja curada pelo teu poder, curada pela tua graça e possa glorificar e exaltar o teu santo nome. Senhor, meu Deus, esta pessoa, meu Pai, que já recebeu o diagnóstico, o médico falou, não tem jeito. Ah, eu sei que o Senhor é quem dá a última palavra, eu sei que a palavra do Senhor é uma palavra de vitória, é uma palavra que diz que esta pessoa vai ser curada e prosperada pelo teu poder e pela tua graça. Oh, meu Pai, olha para aquele, meu Deus, que está desempregado. Ah, Senhor, esta pessoa que precisa pagar as suas contas, mas ela não tem uma fonte de renda e ela está passando uma dificuldade muito grande, uma prova muito grande. Senhor, que o Senhor venha tocar nesta vida, que o Senhor venha glorificar, que o Senhor venha abençoar esta casa, esta família, e esta pessoa venha glorificar e exaltar o teu santo nome. Pai, eu te apresento também, Senhor, aqueles irmãos e irmãs, ah, meu Deus, que tem passado uma dificuldade tão grande, uma luta tão grande, Senhor. É tanta luta nesta casa, é tanta luta no seio desta família, é tanta luta, meu Deus, que esta pessoa não sabe mais o que fazer. Oh, meu Pai, Senhor, traga o refrigério, traga o alívio, traga o socorro, meu Pai. Ah, Senhor, o Senhor é socorro bem presente na hora da angústia, o Senhor é socorro bem presente na hora da adversidade. Então, meu Deus, traga o alívio para esta vida e para esta casa e para esta família. Senhor, nós te apresentamos também um evento que vai acontecer nesta sexta e neste sábado aqui no templo da tua glória com os nossos jovens, Senhor. Este evento de expansão, meu Deus, traga os jovens para a tua casa, para te adorar, para ouvir a tua voz, para glorificar e exaltar o teu santo nome. Traga, Senhor, os moços, as moças, traga, Senhor, os teus filhos, porque, ah, Senhor, nós sabemos que tudo é para o louvor e para a glória do teu nome. Senhor, edifica a tua igreja, Pai. Ah, meu Deus, a igreja do Senhor Jesus Cristo está vivendo um tempo tão difícil, um tempo de tanta luta, de tanta prova. Senhor, que nesta oportunidade, meu Pai, a tua igreja possa ser tocada pelo teu poder, a tua igreja possa ser tocada pela tua graça. Ah, meu Deus, a tua igreja que está passando luta, está passando tribulações, Senhor, fortalece a tua igreja para a glória e louvor do teu nome. Meu Deus e meu Pai, assim como os discípulos, quando estavam lá naquele barco, meu Deus, eles estavam assustados, eles estavam preocupados por causa da tempestade, mas o Senhor veio e acalmou a tempestade. Meu Deus, que esta tempestade que está na vida desta mulher, esta tempestade que está na vida deste homem, deste jovem, desta criança, meu Deus, que esta tempestade passe e esta pessoa venha glorificar e exaltar o teu santo nome. Pai querido, eu te apresento, Senhor, todos aqueles que ao redor da terra proclamam a tua santa palavra. Senhor, aqueles que pregam a tua palavra nas regiões ribeirinhas, meu Pai. Quantas regiões, Senhor, aonde a internet não chega, onde a rádio não chega, mas ali, Senhor, está chegando agora a tua presença, o teu amor e a tua misericórdia, e esta pessoa vai ser abençoada e vai glorificar e exaltar o teu santo nome. Deus, eu te apresento também, Senhor, os nossos ofertantes. Ah, meu Deus, quantas pessoas que ofertam na tua casa, aqueles que trazem os dízimos, trazem os votos, aqueles que ajudam a tua obra, Senhor. Meu Deus, obrigado pela vida daqueles que ajudam a tua obra, porque é por causa deles que esta obra se mantém de pé, é por causa deles que esta igreja, Senhor, a cada dia está avançando e levando a tua palavra. Senhor, meu Deus, eu não posso me esquecer, ó Pai, daqueles países aonde aconteceram os terremotos, Senhor. Meu Deus e meu Pai, visita os nossos irmãos que estão na Venezuela. Visita, Senhor, os nossos irmãos que estão na Colômbia. Visita, Senhor, os nossos irmãos que estão no Nepal. Meu Deus, tenha misericórdia, tenha compaixão, tenha piedade dos teus filhos, Pai. Ah, Senhor, aqueles que perderam seus entes queridos, aqueles que perderam seus bens materiais, aqueles que estão tristes e desanimados, Senhor, conforta cada coração, conforta cada vida. Senhor, passa o bálsamo em cada coração e aqueles, ó Pai, que ainda não te conhecem, que eles venham conhecer ao Senhor como o único e verdadeiro Deus. Meu Pai querido, usa, Senhor, a vida do teu servo, o pastor César Medina, Pai, que vai continuar com esta oração. Meu Deus, que ele seja abençoado, que ele seja cheio da tua presença e possa glorificar o teu santo nome, Senhor. Aleluia, Jesus. Senhor, glória a Deus. Senhor, meu Deus, Senhor, glória. Desta maneira, Senhor, glória a Deus, de acordo à oração do teu servo, Pai, continuamos, meu Deus, para pedir-te as bênçãos, meu Deus Todo-Poderoso. Eu te agradeço por este momento, eu te agradeço, Senhor, pelo teu servo, presbítero Levi Luiz, Pai querido. Sim, eu te agradeço, meu Deus Todo-Poderoso, por tudo que o Senhor tem feito, sim, por tudo que o Senhor está fazendo e por tudo o que o Senhor fará por nós, cada dia que passa, cada momento que passa. Meu Deus Todo-Poderoso, neste momento, Senhor, eu te peço para que o Senhor possa abençoar o novo convertido, meu Deus, aquele que recentemente entregou a vida dele para o Senhor, nas mãos do Senhor. Meu Deus, abençoa ele e guarda ele, aquele que, Senhor, meu Pai, se preparou e está se preparando para o batismo, meu Deus. Senhor Jesus, as lutas se tornaram grandes, as lutas, Pai querido, vieram com tudo contra ele, contra ela. Até os parentes se levantaram, porque ele tomou a decisão de se batizar, meu Pai, de morrer para esse mundo e viver para Cristo nosso Senhor. Meu Deus Todo-Poderoso, vem abençoá-lo, Senhor, e guardá-lo, meu Deus, até o dia do seu batismo. E após o batismo, Senhor, a proteção divina se manifeste, Senhor, na vida do teu filho e da tua filha, meu Pai. Meu Deus Todo-Poderoso, vem abençoar, meu Deus. Sim, cada jovem, sim, cada jovem, Senhor, meu Deus, que se preparam para o batismo, Senhor Jesus, e aqueles que recentemente se batizaram, guarda cada um deles, dando-lhes força e abençoando, Senhor. Eu te peço neste momento, confirma a bênção e a proteção divina na vida de cada um, Senhor, meu Deus. Pai Celestial, neste momento, Senhor, eu te peço para que o Senhor possa abençoar, sim, abençoar o irmão, a irmã, que tomaram esta decisão de batizar-se, meu Pai. Confirma a vitória na vida de cada um deles. Senhor Jesus, vem abençoar também, Pai querido, o irmão, a irmã, que reconciliaram recentemente, Senhor, que se reconciliaram recentemente com o Senhor. Pai, o inimigo ficou furioso. Pai Celestial, o inimigo está atacando com tudo, meu Deus, para que ele volte para o caminho tortuoso que estava trilhando, fora da tua presença, afastado do Senhor, meu Pai. Dá-lhe força a esse irmão que acabou de reconciliar-se com o Senhor. Senhor, meu Deus, para que ele possa sentir o aconchego do Senhor, para que ele possa sentir o abraço divino, para que ele possa sentir, ó Pai, Senhor, a tua proteção divina. Sim, Senhor, que as tuas asas estejam estendidas sobre cada um deles. Pai querido, a irmã e irmão que tomou a decisão de voltar para os teus caminhos, Senhor, que sejam protegidos, guardados, livrados, Senhor, e abençoados. Pai Celestial, meu Deus da glória, neste momento, Senhor, esta sexta-feira é intitulada Guerra contra o Mal na nossa igreja pentecostal, Deus e Amor, no Brasil e no mundo, Senhor. Vem agora repreender todo mal, repreender toda obra maligna, repreender toda obra maléfica, diabólica e satânica, Senhor. E vai queimando, vai destruindo, Senhor, toda obra maligna. Senhor meu Deus, toda obra feita para destruir vidas, sejam, Senhor meu Deus, neste momento desfeitas, desfeitas. Sim, Senhor, neste momento, ó Pai, aquela obra feita na encruzilhada, aquela obra feita na Mata Virgem, aquela obra feita no pé da cachoeira, aquela obra feita no campo do cupizeiro, aquela obra feita, Senhor meu Deus, aleluia, na boca de um animal, na boca de um réptil, Senhor Jesus, para destruir vidas, para destruir matrimônios, para destruir, meu Deus poderoso, empresas, para destruir o cônjuge de um ou de outro, Pai. Repreenda agora, Senhor, desfaça, desata, Senhor, arrebenta toda a corrente, todo ferrolho, arrebenta, Senhor, todas as cordas do inferno, meu Pai, vai queimando agora, vai destruindo agora, Senhor, todas as barreiras levantadas pelo inimigo, levantadas pelo diabo, Senhor meu Deus, contra este irmão, contra esta irmã, o sangue de Jesus tem poder, vai queimando, Senhor, a macumbaria, a bruxaria, a feitiçaria, vai queimando o saravá, Senhor, vai queimando agora, pelo poder do sangue do Senhor Jesus Cristo. Pai Celestial, eu te peço, Senhor meu Deus, para que o Senhor possa libertar esta vida atada, Senhor, libertar esta vida que está servindo como cavalo do diabo. O sangue de Jesus tem poder, vai queimando agora, Senhor Jesus, vá destruindo todos os laços malignos, ó Pai. Senhor Jesus, queima, Senhor, eu te peço agora, opera maravilha, Senhor, opera a libertação e salvação na vida desta pessoa, deste homem, desta mulher. Senhor meu Pai, abençoa agora, libertando totalmente do jugo maligno do inferno. O sangue de Jesus tem poder. Aleluia. Oh, glória. Pai, neste momento, Senhor da glória, Senhor Jesus, Senhor da glória, meu Deus poderoso, abençoa, proteja, Senhor, proteja o casal, proteja o matrimônio, proteja, Senhor, os filhos, as filhas, Senhor meu Deus, proteja os pais, as mães, proteja, Senhor meu Deus, os tios, as tias, os avós, as avós, proteja, Senhor meu Pai, e repreenda todo mal agora, pelo poder do sangue do Senhor Jesus Cristo. Pai Celestial, vem abençoar neste momento, Senhor, trazendo proteção divina, Senhor, meu Deus Todo-Poderoso, o escudo divino, Senhor, Pai Celestial, que venha repelir todas as setas malignas e diabólicas, em nome do Senhor Jesus. Meu Deus, eu te peço para que o Senhor venha abençoar, meu Deus Todo-Poderoso, sim, venha abençoar o culto do regenere e de expansão, meu Pai, sim, meu Deus poderoso, nesta data, hoje, sexta-feira, Senhor Jesus, esta conferência, para que seja, Senhor, Pai amado, Senhor, de amplo sucesso, ó Pai, com a operação divina, Senhor, com milagres, bênçãos e vitórias concretizadas na vida dos nossos jovens, das nossas jovens, ó Pai. Abençoa, Senhor Jesus, pois a graça estará, Senhor, sobre a graça, aleluia, Pai Celestial, nesta conferência, meu Deus poderoso, Venha, Senhor, abençoar, Senhor Jesus, venha abençoar o nosso irmão presbítero Davi Miranda Neto, Senhor, que está à frente desta conferência, meu Pai querido, dando a ele entendimento cada dia mais, sabedoria cada dia mais, bênçãos e vitórias cada dia mais, Senhor, e para que os nossos jovens, meu Deus poderoso, obtenham, Senhor, a graça sobre a graça, Pai. Abençoa, Senhor Jesus, meu Deus Todo-Poderoso, este evento, que seja de uma explosão, Senhor meu Deus, explosão de poder, explosão de batismo com o Espírito Santo, explosão, aleluia, do mover do Espírito Santo, Pai querido, Deus da glória, venha abençoar, Senhor amado. Eu te peço, Senhor Jesus, confirmando a vitória. Meu Deus Todo-Poderoso, abençoa a nossa diretoria mundial. Sim, Senhor, a diretoria deliberativa. Senhor, meu Deus Poderoso, a irmã Irene Miranda, a nossa atual presidente mundial das igrejas pentecostal, Deus e amor. Abençoa, dando-lhe saúde, dando-lhe, Senhor meu Deus, graça, graça e paz na vida dela, Senhor, aleluia, e para ela, meu Deus, abençoa a Débora Miranda, vice-presidente, Senhor Jesus, abençoa o pastor Norival de Almeida, presbítero Davi Miranda Neto, Senhor, abençoa, abençoa também a nossa diretoria executiva, sim, Senhor, confirmando vitória, meu Pai, na vida de cada um. Meu Deus, abençoa o pastor Milton de Almeida, abençoa o Senhor Jesus, eu te peço, pastor Antônio Osmar de Oliveira, Senhor meu Deus, presbítero Marco Magno, presbítero Fabrício Beata, presbítero Wilson Siqueira, presbítero

0: tua palavra chegue aos corações e que a nossa sexta-feira seja de guerra contra o mal, vitória contra o diabo, em nome do Senhor Jesus Cristo. Pai querido, muito obrigado, em nome do Senhor Jesus, meu Deus. Amém. E amém, Senhor Jesus. Aleluia. Graças a Deus.
1: Aleluia. Glória a Deus.
0: Maravilha.
1: Como é bom orar, Pastor César.
0: Dá vontade de continuar.
1: Como é bom falar com Deus. Como é bom estar na presença do Senhor.
0: Sim, bem, sim.
1: Durante esta oração, eu senti fortemente a presença de Deus aqui no estúdio.
0: Glória a Deus.
1: Sei que Deus visitou este ouvinte. Esse internauta, esta pessoa que está no carro, que está em casa,
0: verdade,
1: está no local de trabalho. Essa pessoa que nos acompanha, com certeza ela também foi tocada pela mão do Senhor.
0: Com certeza.
1: E aquela pessoa, César,
0: sim,
1: que está ouvindo, até gosta, até chora,
0: sim,
1: até participa,
0: é,
1: mas ainda não entregou a vida a Jesus. O que que ela deve fazer?
0: Ela é somente simpatizante, né?
1: É.
0: Ainda não faz parte da família?
1: Não.
0: Olha, ela tem que aceitar o Senhor Jesus,
1: né? A todos quantos o receberam, deles o poder de serem feitos
0: filhos de Deus.
1: Aleluia.
0: É isso mesmo. Olha só, meu querido irmão, aceite o Senhor Jesus, entregue a sua vida a Ele, saia desse sofrimento, dessa angústia, dessa tristeza, dessa depressão, desse medo. Saia, venha para a Igreja Pentecostal Deus e Amor, aceite o Senhor Jesus, reconcilie-se com o Senhor, para que o Senhor possa completar a obra dele na tua vida.
1: Aleluia.
0: Aceite? Diga comigo: Senhor Jesus, neste momento, eu te aceito como meu único e suficiente Salvador da minha alma. Senhor Jesus, perdoa os meus pecados, me purifica, me lava, me limpa de toda a iniquidade já praticada. Escreve o meu nome no livro da vida, nos céus, sela com teu sangue, para que eu possa estar firme até o dia do arrebatamento da noiva do Senhor.
1: Aleluia.
0: Aleluia. Diga: Senhor Jesus, me fortaleça para que eu possa estar preparado para o dia da tua vinda, ou para o dia em que o Senhor me chamar para a glória eterna, em nome do Senhor Jesus. Amém!
1: Glória a Deus, louvado seja o nome do Senhor. Como é bom entregar a vida a Jesus. Você que entregou a vida a Jesus, você precisa ser pastoreado, você precisa de alguém que o apoie.
0: Exato.
1: Nós temos aqui a Igreja Pentecostal Deus e Amor, tem pastores, homens de Deus, mulheres de Deus, que vão ajudar você. Eu quero deixar aqui, César, o meu e-mail,
0: pode,
1: para a pessoa entrar em contato agora.
0: Sim,
1: mas
0: sim,
1: não deixa para depois, não. Entre em contato agora, porque a nossa equipe está te esperando. O nosso e-mail é o queroaceitarjesus@ipba.com.br. queroaceitarjesus@ipba.com.br. Ah, meu Levi, mas eu prefiro e-mail pro WhatsApp, porque é mais fácil.
0: Sim.
1: Eu já tá aqui na palma da minha mão. Ó, o WhatsApp aqui da Igreja Deus e Amor, o Quero Aceitar Jesus, é o 119-5094-4645. DDD 11-950-94-4645. Entre em contato agora com a Igreja Deus e Amor. Diga: eu aceitei Jesus através da oração do Sertão Evangélico. Eu estou ouvindo aqui pela internet, eu estou ouvindo pelo rádio. E com certeza o pastor vai te atender, vai te orientar, vai orar por você. E a sua vida nunca mais será a mesma. Amém, Pastor César?
0: Amém! Seja bem-vindo à Igreja Pentecostal Deus e Amor, que é mais de uma igreja,
1: uma família.
0: É a família de Deus!
1: Oh, glória!
0: Quem vai morar no céu? Você quer morar no céu?
1: Eu vou.
0: É, eu também vou.
1: Oh, glória!
0: É.
1: Aqueles que são filhos de Deus, que se entregaram a sua vida a Jesus, como um dia eu vou morar com ele.
0: É isso. Verdade. E olha, chega. Porque sempre após a oração, o milagre acontece.
1: Eu creio.
0: A cura acontece. Transformação, mudança de vida.

0: está chegando a nossa irmã Amanda.
1: Amanda.
0: Para contar uma bênção, pois ela já orou, já buscou a Deus também e Deus contemplou ela com uma bênção.
1: Vamos ouvir?
0: Ouçamos em nome do Senhor Jesus.
2: Meu nome é Amanda, sou da cidade de Mococa. Eu quero cumprimentar todos os irmãos.

18 anos e a gente chegou a ficar com medo de perder meu irmão, mas eu coloquei minha fé em ação, a minha família colocou a fé em ação.

a gente oramos ao Senhor, pedimos a Deus, todos os irmãos da igreja daqui de Mococa, e eu pedi uma oração, sempre clamando ao Senhor, com fé que

0: Jesus, frequento a igreja e eu agradeço muito ao Senhor pelo milagre que Ele fez na vida do meu irmão. Desde já agradeço a oportunidade e que essa experiência fique para o aumento da fé dos irmãos.
1: A Deus, glória a Deus, e muito obrigado, irmã Amanda, pelo testemunho tão bonito do seu irmão. Era um tumor no cérebro, e a situação estava muito grave, e ela temeu, inclusive, César, pela vida do irmão.
2: Exatamente.
1: Porque quando a pessoa tem um tumor no cérebro, é uma situação muito complicada, muito difícil. E cirurgia no cérebro também é algo muito delicado.
2: Delicadíssimo.
1: E muitas pessoas acabam perdendo a vida quando passam por essas cirurgias.
2: Sim.
1: Mas a Amanda, ela crê no Senhor. E a Bíblia diz, os que confiam no Senhor são como um monte de Sião que não se abala, mas permanece para sempre. A Bíblia também diz que Deus é o nosso refúgio e fortaleza, socorro bem presente na angústia. Ela disse que enquanto o irmão estava lá, ela pedia oração.
2: Sim.
1: Ela pedia oração da rádio, e a rádio estava orando, a igreja Deus do Amor estava orando, e ela diz, Deus fez um milagre na vida do meu irmão, que ele não tem mais tumor, fez uma nova ressonância.
2: Sim, sim.
1: E o tumor foi embora.
2: César,
1: milagres não se explica.
2: Milagres
1: se vive.
2: Se vive.
1: E foi o que a irmã Amanda viveu. O irmão dela. Algo que para a medicina não tinha jeito. Mas para o nosso Deus,
2: aleluia,
1: tudo tem jeito. Mas nós temos que dar o primeiro passo. A irmã Amanda disse assim, eu creio e sempre crerei no Deus Todo-Poderoso que realiza milagres.
2: Aleluia.
1: E entregou todo o problema, toda a situação nas mãos de Deus. E o que aconteceu? Aí está a irmã Amanda testificando do que Deus tem a capacidade de operar, de fazer acontecer na vida daquele que crê no Senhor Jesus. Então, você é o nosso convidado especial para vir também para a Igreja Pentecostal Deus e Amor? É aqui na Avenida do Estado, 4568, exatamente aqui na Liberdade. Mas a entrada principal é pela Avenida Prefeito Passos, número 10. Temos culto hoje às 7 horas da manhã, às 9 horas da manhã, às 11 horas da manhã, às 15 horas ou 3 horas da tarde, às 19 horas. Eita maravilha, vai ser a conferência jovem. É aqui na nossa igreja, Deus e Amor. E depois às 23 horas, vigília de poder e de glória na presença de Papai do Céu.
2: Glória, glória a Deus.
1: 6 da manhã, 37 minutos. Entre em contato com a gente, né,
2: Sérgio?
1: 11 982 3392. Entre em contato, mande a sua mensagem. E é uma alegria saber que você está aí do outro lado acompanhando o Sertão Evangélico. Hoje é sexta-feira de guerra contra o mal. Nós temos agora às 9 horas da manhã o pastor Ribair Silva.
2: E
1: às 15 horas o pastor Cléber de Oliveira pregando. Às 19 horas, graça sobre graça, conferência para os nossos jovens.
2: Então
1: vem para a Igreja Deus e Amor, porque hoje é dia de milagres aqui na Deus e Amor. César.
2: Isso! E dia de milagre, isso a gente celebra.
1: Vamos celebrar?
2: Vamos celebrar com a irmã Mariana e a irmã Kelly, que chega para louvar o Senhor. Celebrai na presença de Papai do Céu.

0: 6:42 em São Paulo. Vamos levantar, vamos despertar para mais um dia. Ô César, será que tem alguém embaixo da coberta ainda, César?
1: Hoje é sexta-feira.
0: Sexta-feira.
1: Já tá pensando que é sábado e domingo?
0: Não. É, tem que levantar,
1: Marinho. Tem que levantar.
0: Calma,
1: ouro. Levantar pra trabalhar.
0: O ouro tá dizendo que tem que trabalhar. Você sabe, César, que tem gente que demora pra levantar.
1: É.
0: E aí, como é sexta-feira, o trânsito tá mais complicado.
1: Tá mais pesado.
0: E aí perde a hora.
1: Rapaz.
0: E o patrão fica bravo. Indisposto, sabe?
1: Rapaz.
0: Não aceita desculpa, não.
1: É verdade. E olha só, e muitas vezes lá na roça, como levanta tarde, aí fica difícil pra encilhar.
0: Sim.
1: O cavalo, mais, entende? E aí...
0: A criançada tá esperando leite.
1: Você sabe o quê? Aí depois sobe no cavalo e quer descer um chicote no cavalo.
0: Coitado,
1: rapaz,
0: cavalo.
1: Pra chegar no galope, no trabalho, no serviço.
0: Pode não.
1: Você é nessa aí.
0: O cavalinho tá reclamando ali.
1: Tá dedurando.
0: Vamos jogar um balde d'água nesse povo pra ver se eles levantam.
1: É
0: melhor. Joga. Isso.
1: Muito bom.
0: Vamos lá.
1: É isso. Casa! Tudo bem aí? Bom dia! Bom dia pra você!
0: Ô César!
1: Ó!
0: Mas tem gente que já mandou áudio pra nós.
1: Rapaz, já mandou?
0: Já mandou.
1: Tá. Então a porteira tá
0: aberta. Vamos escutar.
1: Porteira aberta pra quem quer falar com a gente. Bora que bora!
2: Bom dia, quem está falando aqui é o irmão William. Estou em Duque de Caxias para descarregar uma carga aqui na BRF. Uma grande alegria falar com vocês. Joga uma água aí na minha filha para ela acordar e ir para a escola. Um grande abraço, que Deus continue abençoando grandemente essa programação.
1: Amém!
0: Deus abençoe.
1: Ele acordou cedo, viu?
0: Acordou cedo.
3: Oi, irmão, bom dia.
0: Bom dia.
3: Diga. Irmão, manda um balde de água gelada aqui na irmã Rosa.
1: Agora
3: vai levantar, irmão. Me ajuda aí, irmão.
0: Irmã Rosa, levanta.
1: Estou acolhendo no balde d'água aí.
0: Meu Deus do céu.
1: Rapaz.
0: Agora a irmã Rosa levantou.
4: Bom dia, Pai do Senhor.
0: Bom dia,
4: Pai
0: Senhor.
4: Irmão Sérgio, da Assembleia de Deus Madureira, aqui de São José do Rio Preto.
0: Oi, irmão Sérgio.
4: Acompanhando todos os dias a programação.
1: Irmão Sérgio.
4: Vamos agora a caminho da roça. Um trabalho, que Deus abençoe vocês.
0: Deus abençoe você, Sérgio. Muito obrigado. Olha aí, César, o irmão Gabriel aqui de São Paulo está dizendo: bom dia, sertão evangélico. Joga água no povo daqui de casa que ainda estão dormindo.
1: Não acredito,
0: tá, de Deus. Pessoal, vamos levantar e pegar o caminho da roça porque está na hora.
1: Eita, chega também o irmão Gilmar de Itujê. É lá na Bahia. Paz do Senhor Jesus Cristo, por favor, manda paz aqui pra mim, pra minha irmã Sueli.
0: Deus abençoe o irmão Gilmar e a irmã Sueli. Obrigado pela audiência, né, César? Pessoal maravilhoso, abençoado.
1: Verdade, olha.
0: Ó, o meu Carlos, lá no Pernambuco, em Serra Talhada.
1: Diga.
0: Conhece Serra Talhada, César?
1: Não conheço.
0: Eu também não.
1: Eu quero conhecer.
0: O meu Carlos conhece.
1: Diz que tem bastante ouro por lá.
0: Vamos pra lá, então.
1: Eu acho que já não tem mais nada.
0: Nem
1: a rapa não tem.
0: Ah, meu Deus do céu. Rapaz, estou cuidando do gado no pasto. Daqui a pouco vou verificar a plantação. E o rádio está me fazendo companhia. Toca o berrante aí, pastor. Meu Carlos, o negócio do berrante. O negócio do berrante é com o César, né?
1: Esse berranteiro aí fica no chinelo.
0: É verdade.
1: Então tá bom.
0: Aroma José, Fone Palmas do Tocantins. Diz a paz a todos do sertão evangélico. Hoje no café tem mandioca cozida. Coisa boa.
1: Como aquele cafezinho de derrubar macaco do galho. Eita, maravilha. Depois vou acompanhar o trabalho na pequena criação de galinhas. Ô, dia abençoado para todos, rapaz.
0: Deus abençoe o irmão Josefa aí, Palmas do Tocantins.
1: Verdade.
0: É um Brasil inteiro escutando o sertão, hein, César?
1: Verdade, isso.
0: Um povo abençoado de Deus, sim. Deus abençoe você que está em casa, você que está trabalhando. E, ó, manda mensagem para nós, hein?
1: Manda, mano.
0: 11 9 8 2 9 2 3392, César!
1: Olha só, e você tem que fazer o seguinte: curtir, comentar, e compartilhar
5: a live.
1: É a live, é verdade. Curte, compartilha, comenta. É verdade, para que muito mais pessoas se acheguem ao Senhor Jesus através do programa Sertão Evangélico. É lógico, ó, gente, é o melhor programa caipira da manhã brasileira.
5: Maravilha, maravilha, maravilha. Ô César, vamos trazer o Trivesc Câmara do Deserto?
1: Trazemos.
5: Vamos trazer isso para cantar bonito para Jesus?
1: Vamos trazer.
5: A grande Seara!
1: Ei!
5: 6h47, bom dia, minha gente!

0: 49 minutos. Nós vamos fazer o seguinte neste momento. Chegamos no momento da palavra.
1: É um momento bom, hein? É um momento importante. É um momento que a palavra de Deus é pregada. Você sabe que o pessoal fica esperando esse momento, né?
0: Então não vamos deixá-los esperar.
1: Não. Agora com a palavra de Deus, a gente
0: tira o chapéu para a palavra de Deus. Eita, maravilha.
1: Vamos lá.
0: Olha só, é uma palavra que é do coração de Deus para os nossos corações.
1: Aleluia.
0: No livro de João, no capítulo 1, e o versículo 12, diz assim: mas a todos, eu disse, mas a todos quantos o receberam, deu-lhes o poder de serem feitos filhos de Deus, aos que creem no seu nome.
1: Aleluia.
0: E eu quero ter um complemento no livro de Romanos. No livro de Romanos, no capítulo 8, versículo 1, diz assim: portanto, agora nenhuma condenação há para os que estão em Cristo Jesus, que não andam segundo a carne, mas segundo o Espírito.
1: Aleluia.
0: Porque a lei do Espírito de vida em Cristo Jesus me livrou da lei do pecado e da morte.
1: Aleluia.
0: Eis a palavra do Senhor. Todos, olha só, está no plural, todos quantos o receberam, todos aqueles que aceitam o Senhor Jesus, que entregam a sua vida para Deus, que deixam o Senhor entrar no seu coração, na sua vida, no seu ser, na sua mente, no seu pensamento, ele passa a ser feito filho de Deus. Mas a todos quantos o receberam, deu-lhes o poder de serem feitos filhos de Deus, aos que creem no seu nome.
1: Aleluia.
0: E no livro de Romanos, no capítulo 8, versículo 1, diz que nenhuma condenação há para aqueles que estão em Cristo, que estão em Cristo Jesus.
1: Nossa. Aleluia.
0: Por isso que há a necessidade de você receber o Senhor, de você entregar a tua vida a Deus, porque assim o Senhor vai te tirar de todo mal, de todo mal, livramento eterno. Porque ainda no versículo 2 do livro de Romanos, no capítulo 8, diz assim: me livrou da lei do pecado e da morte. Vida eterna. Aquele que serve ao Senhor tem um privilégio especial. Tem algo extraordinário na vida dele.
1: Aleluia.
0: O inimigo não tem poder de forma nenhuma na vida daquele que faz a vontade de Deus. Por isso que nós reiteramos, por isso que nós insistimos, por isso que nós pregamos, por isso que nós falamos para você: aceite o Senhor Jesus, reconcilie-se com Ele, volte para o Senhor enquanto é tempo.
1: Aleluia.
0: Pois o Senhor Jesus te ama de uma forma extraordinária.
1: Glória a Deus.
0: O amor de Cristo é para mim, para você, para nós. Eu te digo, a tua vida entregue nas mãos de Deus, livramento eterno, salvação e vida eterna, em nome de Jesus.
1: Glória a Deus.
0: Deus te abençoe. Aleluia. Amém e amém.
1: Que palavra boa.
0: Que é isso?
1: Essa palavra transforma vidas, né?
0: Palavra profética.
1: Essa palavra muda a história do homem e da mulher.
0: É verdade.
1: Quem receber a vida muda.
0: Muda. Totalmente.
1: Glória a Deus.
0: Aleluia.
1: Aleluia.
0: Eita, mano. Abriu a cancela. Abrir a cancela e a água tá vindo aí, ó. Aí. Água e ambulância.
1: É
0: isso mesmo, que maravilha.
1: Na chácara, no sítio, na
0: fazenda.
1: Que
0: coisa maravilhosa, né? Não é verdade? É isso mesmo. Vamos que vamos. Vamos fazer o que agora?
1: Agora tem horário político?
0: Né? É, agora tem.
1: Tem no rádio.
0: Tem horário político gratuito, obrigatório.
1: É
0: na Rádio Deus e Amor.
1: Sim.
0: Agora você que tá na Rádio Deus e Amor, passa pra cá, pro YouTube, né? Passa pro YouTube,
1: no
0: Facebook,
1: né? No YouTube não tem horário político.
0: Não.
1: Tem Sertão Evangélico.
0: Sim, tem Sertão Evangélico no YouTube, no Instagram, no Facebook, na Rádio Deus e Amor. É obrigatório, é por lei. Por isso que a gente convida você para vir pro YouTube. A partir de agora, Deus abençoe vocês. Vamos seguindo em frente aqui no YouTube com o programa Sertão Evangélico.
1: Maravilha.
0: Quem chega
1: maravilha.
0: A nossa presidente mundial?
1: Presidente, irmã Eri.
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0: minha aflição clamei ao Senhor. Gritei por socorro ao meu Deus. Do seu templo, ele ouviu a minha voz. Meu grito chegou à sua presença, aos seus ouvidos. Salmos capítulo 18, versículo 6.
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0: Graças a Deus e glória a Deus, queridos ouvintes, recebam a doce paz do nosso Senhor e Salvador Jesus Cristo. Pastor Guilherme Ribeiro, de volta com você dentro desta programação. Eu já estou aqui, hein, para clamar mais uma vez em favor dos nossos queridos irmãos e irmãs mantenedores do programa Voz da Libertação. Meu Deus do céu, é o maior exército, é o exército que mais cresce em Minas Gerais, é o exército dos mantenedores do programa Voz da Libertação. E eu tenho certeza que o nosso Deus já está com as mãos estendidas, o nosso Deus já está manifestando o seu poder, abrindo as portas, resolvendo causas na vida daqueles que têm ajudado o programa Voz da Libertação a se manter no ar. Escute aí agora o que Deus está fazendo de todas estas pessoas que já se tornaram mantenedores do programa Voz da Libertação.
1: A partir de agora, você ouvirá relatos verídicos de pessoas que receberam grandes bênçãos de Deus na igreja pentecostal de Deus e amor.
2: Da senhora?
3: Maria.
2: Conte a bênção.
3: Com certeza. Aqui, pastor, eu fiquei 12 anos planejando vender uma casa. Eu não conseguia vender de jeito nenhum. Aí eu resolvi fazer essa campanha de 7 quarta-feira e eu trazia foto. Aí o que acontece? No quinto ano, eu consegui fazer uma pergunta. Consegui uma outra casa no Jardim Riacho e fiz a troca da casa. E hoje eu trouxe a chave para ser ungida da nova casa.
2: Meu Deus do céu, pastor Guilherme Ribeiro, amados e diletos ouvintes, esta senhora entrou na campanha, pegou o voto, pegou o propósito, já está aqui com a nova casa do imóvel, ó. Escuta aí, ouvinte, ó. Já é a chave da nova casa.
3: Já é a chave da nova casa.
2: E a senhora trouxe hoje para consagrar a casa no altar de Deus.
3: Sim, com certeza, com certeza. E estou muito feliz porque como eu estou 12 anos tentando vender a outra e eu não conseguia.
2: A senhora entrou na campanha e conseguiu.
3: Sim, no quinto elo eu já recebi o meu milagre.
2: O quinto elo da campanha.
3: Sim, sim.
2: Fala para todo o estado de Minas Gerais ouvir. Se o povo comparecer aqui na IPBA, sede Monte Cabana, entrar na campanha com muita fé e pegar o voto, funciona?
3: Com certeza, funciona. O nosso Deus, ele é Deus do impossível. Aquilo que não é possível ao homem, é possível a Deus. E foi mais uma vez a prova que eu tive disso.
2: E a senhora é dizimista fiel.
3: Sim, eu sou dizimista fiel na casa do Senhor.
2: Vale a pena?
3: Com certeza, com certeza. Todos que estiver em casa, sim, eu fico nesse maravilhoso.
2: É seu nome e seu bairro?
3: É, meu nome é Marília, eu moro no Jardim Real das Pedras.
2: Seu nome?
4: Rafaela.
2: Conte a bênção.
4: Eu tinha trazido meu carro, a gente tem um carro de 7 lugares, e eu trouxe aqui pra contar a bênção, pedir ao irmão José Marcos pra orar por nós, né? E aí ele falou comigo e com meu esposo, que era dali pra melhor. E aí, pra glória de Deus, agora a gente já trocou o carro 2012 por um 2022. E aí eu tenho uma empresa, não tava dando conta de serviço, o Senhor me abençoou com mais uma máquina de bordado pra glória.
2: O jeitinho da revelação.
4: O jeitinho que ele falou.
2: A senhora recebeu a palavra profética da parte de Deus, foi concretizado.
4: Foi concretizada. Em pouco tempo a gente trocou de carro de novo e eu já ganhei.

0: mais uma máquina de bordado.
1: Querida irmã, fala para todo o estado de Minas Gerais ouvir. Se o povo exercitar sua fé, sair da zona de conforto, comparecer aqui na sede mãe, aqui na IPDA do Cabana, entrar na campanha e pegar o voto, funciona?
0: Funciona. O Senhor abre as portas.
1: Jesus opera
0: grandes coisas.
1: A senhora e a família da senhora está prosperada.
0: Amém.
1: E a família está crescendo.
0: Glória a Deus, como Abraão.
1: Deus abençoe. Seu nome e seu bairro?
0: Rafaela, do bairro Paulo VI.
1: Deus abençoe. Pastor Guilherme Ribeiro, este varão veio lá da região de Vespasiano. Uma causa na justiça desde quando?
2: 2019.
1: Desde 2019. Ele entrou no propósito, meu milagre vai virar notícia. Causa ganha. Ele fez um voto de gratidão de R$750 para ajudar a pagar o programa de rádio. Seu nome?
2: Flávio.
1: É desse jeito, Flávio?
2: É desse jeito mesmo.
1: Desde
2: 2019, 7 anos.
1: 7 anos?
2: 7 anos fez em fevereiro.
1: Entrou na campanha, fez o voto, a vitória chegou.
2: A vitória chegou.
1: Tremendo, pastor Guilherme. Impressionante. Seu milagre virou notícia.
2: Virou notícia, amém.
1: Valeu a pena?
2: Valeu.
1: Seu nome, seu pai?
2: Flávio Gamaral, sua mãe.
1: Deus te abençoe.
2: Amém.
1: O nome da senhora?
3: Ari José.
1: Está chegando de qual bairro?
3: Beleza.
1: Conte a bênção, amigo.
3: O meu esposo estava pelejando para aposentar, não conseguia. Aí ele fez um propósito com Deus e Deus abençoou. Ele trouxe o primeiro salário para a igreja, para ajudar a obra de Deus.
1: Meu Deus do céu. Ele fez um propósito de dar o primeiro salário que ele recebesse da bênção da aposentadoria para ajudar a pagar o programa de rádio. Não vai fazer falta, não?
3: Não, em nome de Jesus.
1: Deus tem prosperado?
3: Deus tem prosperado, em nome de Jesus.
1: O nome da senhora?
3: Maria José Gomes, da Beleza.
1: Seu nome?
4: Carreiro.
1: Valeu a pena?
4: Valeu.
1: Primeiro salário, abençoa na igreja?
4: Sim.
1: Valeu a pena?
4: Valeu.
1: Seu nome?
4: Carreiro.
1: Seu bairro?
4: Beleza.
1: Deus te abençoe.
5: É um milagre virando notícia. Quem dá glória a Deus? Seu nome? Bora em qual bairro? Conte a bênção, amigo.

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1: E também que chegou em casa na quinta-feira, Jesus, que eu estou ajudando aqui no programa da rádio. Da...
0: O senhor é o mantenedor do programa Voz da Libertação.
1: Carnezinho também com fim.
0: Pegou o carnezinho com fé.
1: Com fé.
0: Pegou o voto também.
1: Com fé também. Nome de Jesus.
0: É dizimista também.
1: Glória a Deus.
0: Sim ou não?
1: Amém. Sou sim.
0: Seu nome e seu bairro.
1: José Maria da Silva, Rua das
0: Deus te abençoe.
1: Amém, você também, tio.
2: Seu nome, irmã?
3: É, irmã Maria de Boa Providência.
2: Conte a bênção.
3: A bênção que tem quase um mês que eu tinha perdido a minha visão. E eu faço a oração com o pastor Guilherme Ribeiro da campanha das 10 horas da manhã.
2: A oração das 10.
3: Isso, oração das 10.
2: Ora todos os dias com ele?
3: Todos os dias. Mesmo que eu não estou em casa, se eu estiver na igreja, eu abaixei o aplicativo no celular. Abaixei o aplicativo, estou sempre também no ônibus, qualquer lugar.
2: Maravilha.
3: No rádio, sempre estou ouvindo também no aplicativo do app do Cobar. Achando instalei no celular.
2: Prossiga, irmã.
3: Então, eu fiquei praticamente 12 dias sem poder sair de casa. Um belo dia eu levantei, já tem quase um mês, eu vim aqui para Cabana, logo tinha iniciado essa campanha, o meu milagre vai virar notícia. E aí eu peguei o ônibus, só que eu não tinha reparado. Quando eu olhei para o ônibus, eu não consegui enxergar direito o ônibus. Mas ainda, achei que eu tinha levantado muito correndo. Quando eu cheguei aqui na igreja, já estava no segundo culto do pastor Zé Marcos. Só que quando eu olhei para o pé, eu não consegui enxergar o ônibus, irmão. Zé Mar, eu não consegui enxergar o rosto dele, só vi o formato, não conseguia.
2: Só vi um vulto?
3: Só um vulto. Assim, não dá pra definir quem sabe como ele é conhecido, saber que ele é líder. Eu falei, meu Deus, por que eu não tô conseguindo ver o rosto do teu servo no altar? Só que aí continuou, foi continuando, e eu continuava através do rádio, pedindo a Deus, porque eu tava vendo as coisas dentro de casa, não tinha condição, até mesmo que em casa os afazeres do dia, eu não conseguia.
2: Aí a irmã continuou perseverando, orando, junto com o pastor Guilherme, através do rádio.
3: Sim, continuei orando todo, eu estava orando e fui pedindo ao Senhor, vir nas campanhas e continuar pedindo ao Senhor para que Deus pudesse me deixar no escuro e que devolvesse as minhas vistas. Que até mesmo para a gente que é dona de casa, para pegar o lixo, eu tinha que abaixar literalmente a cabeça no chão para segurar a vassoura para pegar o lixo. E algumas coisas também eu tinha que literalmente fazer assim, para que eu pudesse ver. Aqui mesmo,
2: eu não conseguia ler nada.
3: Nada, nem vendo. Aqui mesmo eu dei 3 vezes sinal errado, porque não tinha ninguém no ponto para me dar o sinal. Mas eu sempre pedi orando a Deus através da campanha também com o
2: pastor Guilherme Ribeiro.
3: Isso, pastor Guilherme Ribeiro. E eu continuava pedindo a Deus em casa também, chorando o Senhor.
2: Completamente cega, né, irmão?
3: Completamente cega. Porque quem olhava para mim estava normal. Mas só Deus sabia o que estava acontecendo na minha vida. Até mesmo meu esposo, às vezes, ele não entendia, que ela achava bem normal. Então eu continuei pedindo a Deus, quando foi quarta-feira passada, eu cheguei aqui, aí eu cheguei no culto, dei uma olhadinha e não estava conseguindo ver, então já sentei bem nesse banco que tem próximo do altar.
2: Sim.
3: E ali eu fiquei, quando estava a oração e a palavra ali, eu continuava pedindo a Deus que o meu milagre que eu queria era sair daqui chegando para a glória de Deus. E aí eu fazia teste, cheguei a comentar com as irmãs que estavam ali, eu fiz teste, andei até perto do banheiro das minhas irmãs e tornei a olhar para o altar ainda para ver se eu conseguia, nem mesmo o rosto do Senhor, irmão, a doutora, eu conseguia ver. E eu pedi para o Senhor, eu quero contar a minha vitória, o milagre que eu quero, é que o Senhor devolva as minhas vistas de novo, porque o Senhor sabe que para mim é difícil, que em casa eu faço tudo, para não conseguir nem sequer sair para pôr um bicho lá de fora da rua. E continuo orando as campanhas das 10 horas da manhã. E logo depois, hoje entrei aqui para a glória, eu honro Deus, eu estou conseguindo ver todas as pessoas, eu consegui ver o irmão Zé Mar, que estava no altar pregando a palavra de Deus, e todos os irmãos que até estavam sentados ali, quando eu consegui enxergar, quando eu cheguei no ponto do ônibus, fui pegar o ônibus para ir para Justinópolis. Quando eu falei, Deus, e agora, como é que eu vou pegar esse ônibus desse jeito? E o Senhor, quando eu olhei o ônibus, estava na minha frente, eu consegui ver o número de ônibus de Justinópolis, 1522, para quem conhece, eu consegui ver o número desse ônibus. Eu entrei desse ônibus, fui para a igreja, de lá para cá, eu consegui pegar o ônibus. Hoje, entrei aqui para a glória, eu honro Deus, eu estou conseguindo ver todas as pessoas, e todos os irmãos que até estavam sentados ali, quando eu consegui enxergar. Hoje, para agora, Deus, eu estou vendo tudo, até a livraria, eu estou enxergando como se eu não tivesse nada na minha vida. Para agora, Deus, estou enxergando perfeito, Jesus devolveu as minhas vistas.
2: Está completamente curada, recebeu uma cura instantânea da parte de Deus.
3: Sim, completamente curada. E você que crê, não importa o seu problema, creia. E agora, Deus, o importante é que pavor e a honra de Deus. Eu estou enxergando igual o Senhor, Deus, de volta às minhas vidas. Estou enxergando, estou aqui, eu falei com o Senhor que eu vim aqui hoje para testificar para a glória de Deus. Estou aqui testificando e você está fazendo uma campanha. Não desista, não importa o seu milagre, o seu problema de saúde. Creia que Deus vai te dar a vitória. E continue, você que pode ter condição, vem para a igreja também, que Deus vai te dar a vitória. Agora, Deus, posso falar que a cor da igreja, posso falar a roupa dos irmãos que estão aqui para a glória. Completamente curada para a glória de Deus. E essa lágrima é de alegria. Eu recebi o meu milagre, as minhas vistas, que eu não conseguia ver nada, não definia nem cor, nem nada. Se fosse a pessoa tiver de roupa preta, eu só via o vulto. Se a pessoa fosse de cor branca, eu não enxergava nem o corpo da pessoa.
2: E agora completamente curada?
3: Completamente curada. A glória e a honra de Deus.
2: Hein? Meu querido irmã, e a irmã vai continuar orando na residência da senhora, a oração das 10 com o pastor Guilherme Ribeiro. Vai continuar orando com ele através do rádio.
3: Vou continuar orando com ele. Quando ele não pode orar, estou orando com o Davi, com o nosso diabo Davi, Reis, tem moda alta também. Vou continuar assim. Que inclusive eu tenho que, depois tem que gravar outro testemunho quando o pastor chegou aqui, que não gravou.
2: Pastor Guilherme Ribeiro.
3: Isso, eu contei para ele, mas não deu para gravar. Depois vou gravar também logo que ele chegou aqui. Amém. Agora eu tenho muitas vezes, tem bênçãos que eu pedi através do WhatsApp. Eu formei quinta-feira passada. Tem bênçãos que eu tenho que contar, mas não vai dar agora. Nosso lugar é muito grande. Verdade. Tem que contar o que Deus fez através da oração.
2: Seu nome e seu bairro?
3: É Irmã Maria do bairro Providência.
2: Seu nome?
4: Asilino.
2: O que que aconteceu?
4: Olha, eu falei que tinha falado com a minha esposa, que eu ia vir aqui hoje assistir o culto aqui. Eu vou fazer uma campanha aqui de 7 quarta-feira, em nome de Jesus. Aí eu peguei o voto e falei com ela, eu tenho lá pra cabana. Aí eu saí pra cá, e antes de chegar aqui, a minha menina me ligou que a minha esposa já tá aposentada.
2: Meu Deus do céu! Quem dá glória a Deus por isso?
5: Antes dele pegar o voto, ela já recebeu a bênção da aposentadoria.
2: A campanha agora é só para agradecer.
4: Agradecer.
2: Quem dá glória a Deus por isso?
5: Seu nome, meu irmão?
6: Gilmar Luz.
5: Você mora onde?
6: Brasília, Vitória.
5: Qual foi o voto, o propósito que você fez com Deus aqui na igreja Pentecostal Deus Amor do Bairro da Banda?
6: Eu fiz um voto que eu alugasse a minha loja, a primeira seria para Deus. Hoje eu vim para cumprir.
5: O senhor é um empresário?
6: Fui. Hoje eu parei, não vou trabalhar mais.
5: Hoje o senhor só está alugando seus imóveis?
6: É, hoje só alugo imóveis.
5: E de quanto foi o valor que o senhor fez no voto de ajudar a obra de Deus?
6: De 1.620, o valor.
5: R$ 1.620. Foi o propósito que o senhor fez que se alugasse a loja, o primeiro salário, um salário mínimo, o senhor ia abençoar a igreja Deus Amor aqui do Cabelo. É
6: isso mesmo? Isso mesmo. Graças a Deus, isso é muitos anos que eu faço, posso, já tem mais de 20 anos. Eu, de falar a verdade, nem o que comer. A Bíblia anos atrás já me tinha. Hoje, graças a Deus, eu não preciso trabalhar mais.
5: Hoje está abençoado, prosperado, já foi um grande empresário. Hoje o senhor só está alugando com seus imóveis, o senhor está reportando. Então, o senhor não precisa de trabalhar mais.
6: Né? Não, graças a Deus, hoje é só a bênção de Deus.
5: Deus tem prosperado a vida do senhor.
6: Amém. E toda a minha casa, graças a Deus.
5: E vale a pena fazer esses votos como mantenedor do programa Voz da Libertação? Vale a pena?
6: Com certeza. Se a gente não fazer um voto, não tem como a igreja ir e também não tem como a gente ser a
5: verdade. Vai parar ou vai continuar?
6: Não, continuar. Graças a Deus. Porque é em Deus.
5: Seu nome e seu bairro?
6: Gilmar Nunes. Bora do Jardim Vitória.
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0: 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Chegou a hora de nós orarmos por todas estas pessoas que já colocaram seu nome no livro da oração. 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

Você vai também se tornar agora o mantenedor do programa Voz da Libertação e também será apresentado nas orações todos os dias. Vamos orar. Vou orar pela vida da nossa irmã Maria Augusta, Maria da Paz. Vamos clamar pela vida da irmã Sanes Xavier, Vanderlei Caetano, Lívia Esther, Maria de Fátima dos Anjos, Carmen Lúcia. Vamos clamar pela vida da irmã Lourdes Maria, também da Márcia Gonçalves, do Sebastião Rodrigues, do Pietro. Vamos orar pela vida do João Leal, da Maria Helena, do Manuel Gomes, do Israel de Avelar. Vou orar pela vida da Ruth da Rocha, da Ivone Nascimento. Vamos clamar pela vida do Aldeu Marciano, da Maria Fátima Silva, Justine de Souza, Ivânio Alves, Neuza Tânia. Vamos orar pela vida da irmã Terezinha Pereira, Conceição Nobre, Jefferson Pinheiro, também da Celina Mendes, da Marilda, do Alexander Alves, da Maria Domingos, da Geraldo Andrade. Vou orar pela vida da Carmelita Ramos, da Maria da Paixão Leão. Vamos orar pela vida da nossa irmã Adina de Souza, da Maria Rosa, da Celina Gomes, da Edna Maria. Vamos clamar a Deus agora pela vida de Darcy Mendes, também Rosimeide Jesus. Vamos orar, Belo Horizonte, em favor da vida da Edna Maria, do Maurício José Inácio, do Antônio Pereira, Crésia Soares, Senusa Moraes. Também vou orar em favor de Jandira da Conceição. Vamos orar pela vida do Carlos João, do Kennedy, do Gustavo Mendes, da Floripa Andréia. Vou orar pela vida do Adna Emerson, do Evécio, da Adna Rodrigues, do Ernestino Miguel, do Edivaldo de Souza. Vou orar em favor da vida da Conceição Maria da Silva, do Otávio Paixão, da Leonildes Dias, do Raimundo Ferreira. Vamos orar, Minas Gerais, em favor da vida da Patrícia Supriano, também da Stephanie. Vou orar pela vida da Rita da Silva, da Onidina, da Maria Dias. Vamos clamar em favor da vida da Sandra Luzia, da Judete, da Rosane. Vou orar em favor do Samuel Francisco, Jefferson Pinheiro, Jefferson Vicente, também a Maria da Consolação, a Maria Aparecida, o Joaquim Fernandes, a Vera Lúcia, o Sérgio Marcos, a Eliane, também o Alpides Antônio, o Miguel Natalino, a Bem-vinda de Souza. Também vou clamar pela Lucineia Agostinho, pelo Adriano Moreira. Vamos orar agora pela vida da irmã Jéssica Pales, da Neuza Maria. Vamos orar em favor também da Pina das Graças, também da Lúcia. Vou orar pela vida da Franciele Paula. Vamos clamar pela vida do Lindomar e também da Miriam, do Gilmar Mendes, também do Geraldo Elias, da Ângela Maria, do Vicente de Paula, da Shirley Fátima, da Flaviane de Jesus. Vamos orar pela vida do Gustavo Oliveira, da Margarida de Fátima, da Francisca Chagas. Também vou orar pela vida da Ruth da Rocha, do Joaquim Costa, do Raimundo Eustáquio, do Elias Marciel, da Heloísa Alves, do Rodrigo, da Maria Conceição, da Rosária de Fátima, do Plácido, da Maria Auxiliadora, do Jorge Vitor, da Marli Gonçalves, da Yolanda Pires, do Danilo, da Terezinha Barbosa e também da Elaine Cristina.

todas estas pessoas que já se tornaram mantenedores do programa Voz da Libertação.

te exaltar. Mantenha firme o seu coração no desejo sincero de perseverar até o fim. Se estás tristes, estás angustiado, estão te tirando pedras dia e noite, faça o contrário, orai a Deus por todos os inimigos de forma humilde, pois Deus transformará todas essas pedras em uma rocha para alicerces da tua

maravilhoso Deus e Pai, é nesta hora de oração, meu Deus, que nós já apresentamos agora, mais uma vez, a vida de todos os mantenedores do programa Voz da Libertação. Que o Senhor venha, meu Deus, repreender agora todo o mal, que o Senhor venha jogar por terra todo impedimento, todas as obras malignas que estão lutando, Senhor, para que esta pessoa não prospere, que estão lutando para que esta pessoa não seja feliz. Em o nome do Senhor Jesus Cristo, joga por terra agora essa obra do diabo, joga por terra agora este impedimento, Senhor, aonde esta pessoa tocar, que seja abençoado em o nome do Senhor Jesus. Ó Deus poderoso e santo, apresento agora cada um destes mantenedores e peço ao Senhor, meu Deus, que venha levantar cada vez mais mantenedores, Senhor, desta programação, porque o Senhor sabe, ó Deus, que altas são as despesas, mas o Senhor já proveu, o Senhor já preparou, e eu creio, Espírito Santo, que esta programação não vai terminar, pelo contrário, vai continuar cada vez mais e mais, porque mais pessoas têm, aleluia, Senhor, entregado as suas vidas, têm conhecido e ouvido a tua palavra através do programa Voz da Libertação. Continua, meu Deus, prosperando a vida deste povo, seja com esta irmã que está fazendo este voto agora, de que se o Senhor abençoar, ela também vai ajudar o programa Voz da Libertação. Repreenda todo mal e confirma a bênção, o milagre e a vitória, em nome do Pai, do Filho e do Espírito Santo de Deus, e graças a Deus.

graças a Deus e glória a Deus, está aí. É mais um momento de oração em favor dos mantenedores do programa Voz da Libertação. Só está faltando você. Faça um voto, faça este propósito com o nosso Deus e eu tenho certeza que você também vai testemunhar das bênçãos, dos milagres e das vitórias do Senhor Jesus. Que Deus te abençoe e até a qualquer momento dentro desta programação, onde eu volto para orar por mais mantenedores do programa Voz.

Che ci sono? Tutto stava molto triste. Gesù aveva morrido. As pessoas achavam que não havia mais esperança. Você pode imaginar o cenário triste que havia? Você pode se transportar para lá agora. Feche os olhos e se transporte para este lugar. Que clima sombrio. Uma mulher chorava. Era Maria Madalena. Ela estava chorando junto ao sepulcro de Jesus. De repente, ela viu dois homens. Eram dois anjos.

evangelista, que eu me farei. Jesus olhou para ela e disse: Maria, Maria, Maria. Então reconheceu que era a voz de Jesus. Jesus, amigo.

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0: Maria das Dores, Campo Grande, Mato Grosso do Sul. 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
4: Oito horas, 7 minutos. Bom dia, meu povo, na paz do nosso Senhor e Salvador Jesus Cristo. Estava lendo aqui alguns comentários e é tão bom dividir esta rádio com vocês e saber que literalmente as pessoas... pastor, estamos cansados de muita conversa. Estou a pegar um resumão aqui, tá? Ah, pastor, né, estamos cansados de muita falação, estamos cansados disso, povo. Mas é isso, chega uma hora que cansa, Lucas, chega uma hora, não é? Que dá-se uma estafa na vida da gente, que só Deus para ter misericórdia. Mas agora estamos em rede, vamos aproveitar os nossos ouvintes, vamos aproveitar os irmãos que estão conosco, não é? E dar as boas-vindas a todos aqueles que amam estar na Igreja Deus Amor, com a Igreja Deus Amor. Lembrar que hoje é o grande evento. Vamos, Lucas, mais uma vez, falar de hoje, dia 4 e dia 5, este evento Graça sobre Graça, que vai acontecer aqui na sede mundial. Daqui a pouquinho, hein? O não está preparado, o ambiente preparado, a fé preparada, o povo Ju, em consagração para vivermos um tempo de milagres. Graça sobre Graça, sede mundial.
5: Paz de Cristo, família, Elias Santos aqui. Eu estou passando para lembrar a todos vocês que nos dias 4 e 5 de setembro, anotem essas datas, hein? 4 e 5 de setembro acontecerá na nossa Igreja Deus e Amor, nossa sede mundial, a grande conferência jovem da Igreja Pentecostal Deus e Amor, onde jovens do Brasil, não só do Brasil, mas de vários países. Eu quero te fazer um pedido muito importante, hein? 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
4: 8 horas e 9 minutos, Rádio Deus é Amor. Vamos ver tempo e temperatura. Temperaturas deram uma amenizada em alguns lugares. Ligeira alteração, tá? 36 para Boa Vista, Roraima, céu nublado. 36 também para Manaus, Amazonas, céu parcialmente limpo. 35 Rio Branco no Acre, vai ter parcialmente nublado e chuvoso, com 33. Porto Velho, Rondônia, também parcialmente nublado e chuvoso. Belém do Pará com 33, só nublado. 37, Trivilha, Piauí, também parcialmente nublado. Vamos com tempo e temperatura. Cuiabá, no Mato Grosso, mantém as temperaturas altas. 38 de máxima, céu limpo. 36, Campo Grande, Mato Grosso do Sul, céu parcialmente nublado também. Rio de Janeiro, 32, ligeiramente chuvoso. São Paulo, 28, também ligeiramente chuvoso e parcialmente nublado. No Paraná, com 23, parcialmente chuvoso. Em Florianópolis, com 19. E também Porto Alegre, Rio Grande do Sul, com 18 de máxima. Tempo e temperatura das 8, fonte climatempo.com.

0: Vamos lá, 8:03, vamos falar com Deus, vamos pedir ao Senhor que entre com misericórdia, com graça e com favor sobre a nossa vida. Que Deus derrame a bênção sobre o nosso lar. Eu tenho a certeza que hoje tem a bênção sobre a sua vida, sobre a sua família e não só. A realização dos seus sonhos, dos seus projetos, dos seus planos. Deus te quer ajudar e eu quero orar a Deus por ti. Quero orar a Deus pela tua casa. Quero clamar a Deus pela tua família. Quero pedir ao Senhor que te ajude de uma forma extraordinária. Quero pedir ao Senhor que derrame a vitória sobre o teu coração. Clamemos a Deus, busquemos a face do nosso Senhor e Salvador Jesus Cristo. Maravilhoso Deus, poderoso eterno Pai, Deus de vida, Deus de graça, Deus de favor e também de milagres. Obrigado, Senhor, pelo privilégio e pela oportunidade que o Senhor concede à nossa alma de clamar, ó Deus, e buscar a tua presença. Mais um dia, aleluia, de fé, mais um dia de comunhão, mais um dia, Senhor, ó meu Deus, em tua presença. Perdoa, Pai, os nossos pecados, perdoa, Pai, as nossas falhas, perdoa, ó Deus, as nossas iniquidades, tudo aquilo que nós temos cometido, Senhor, e não tem te agradado, Papai do Céu. Lava a nossa alma, purifica a nossa vida, Senhor. Ó Deus, clamamos porque queremos viver um tempo de milagre, um tempo de cura, um tempo de libertação. Senhor, o teu sangue tem poder, Jesus, para limpar a nossa vida, limpar nossa casa, limpar nossa família, limpar o nosso lar. O teu sangue tem poder, Jesus, para purificar, Senhor. Ó, meu Pai, eu sei que o Senhor está conosco, que o Senhor é poderoso, ó Pai da Glória. Ó Jesus, para limpar, limpa, Senhor. Limpa, meu Pai, nossa casa. Limpa nossa família. Limpa o nosso lar agora. Limpa, Jesus, há poder no teu sangue, meu Pai, para arrancar agora com toda a sujeira, com toda obra maligna, com toda operação satânica e diabólica, meu Pai. Ó Senhor Jesus, eu sei que o Senhor tem poder que faz o inferno estremecer. Eu sei que o Senhor tem poder que faz a inveja cair por terra. Limpa o olho maligno, limpa o olho satânico e diabólico, a intenção maléfica, Senhor meu Pai, de muitas vidas, as palavras maléficas, Senhor, de muitas vidas, em nome de Cristo, ó Pai. Ó Senhor meu Deus, há poder no teu sangue, Jesus, para desfazer com toda a obra da bruxaria, da feitiçaria, toda a obra das trevas, ó meu Pai, que luta contra nós. O sangue de Jesus tem poder, meu Pai, protege nossa vida, protege a casa, protege a família, protege o lar agora. Há poder no sangue de Jesus, ó Pai. Sim, meu Jesus, porque nós cremos que o teu sangue é poderoso, nós cremos que o teu sangue é virtuoso, ó Pai maravilhoso. Não deixa o meu irmão, não deixa a minha irmã sofrer ataques do inimigo, sofrer ataques malignos, sofrer ataques diabólicos. Não deixa, Senhor, esta família sofrer ataques, meu Pai, do inferno, que tem causado, Senhor, enfermidades, que tem causado dores, tem causado angústias, tem trazido, Pai, depressão, mentiras, Senhor, enganos. Há poder no sangue de Cristo para blindar e bloquear agora. Ó Deus maravilhoso, ó Deus poderoso, nós cremos que o sangue de Jesus tem poder, aleluia, foi derramado sobre nós para nos acobertar, para nos guardar, Senhor meu Pai, em nome de Cristo. Então livra esta família, livra esta casa, livra este lar agora. agora, livre este casamento de toda oferenda satânica, toda entrega maligna, toda entrega diabólica, toda entrega satânica, livre esta família, meu Pai, de toda oferenda do inferno que tem feito esta casa, oh meu Pai, sofrer, Senhor, o jugo de Satanás, sofrer as palavras malditas, Senhor, meu Pai, sofrer quebras de alianças, oh meu Senhor, quantas famílias, quantas casas, quantos lares têm sofrido quebra de aliança, têm vivido, Pai, quebra de aliança, quebra de princípio, quebra de pacto, Senhor, oh meu Deus, quebra de união, meu Pai, mas eu oro, Senhor, para que o teu sangue quebre esse mal agora, repreenda toda a influência do maligno, Senhor Jesus, meu Pai. Famílias que vivem em pé de guerra, em brigas, em contendas, em dissensões. Famílias que vivem, Pai, em tumultos. Eu repreendo no nome de Cristo agora, para que saia toda a obra das trevas e toda a obra do diabo. Saia agora, em nome de Cristo. Sai dessa casa, sai dessa família, sai desse lar, sai desse matrimônio. Saia, espírito das trevas, eu te repreendo. No nome de Jesus Cristo, sai agora, meu Deus e meu Pai, Senhor, protege, protege estes filhos, protege pai e mãe, que às vezes estão distantes uns dos outros, ó Pai, e buscam por um tempo de cura, um tempo de milagre, um tempo de libertação, buscam por um tempo de prosperidade, buscam por um tempo de melhoria, buscam por um tempo de saúde, buscam por um tempo de crescimento, meu Pai, mas o diabo tem lutado, Senhor Jesus, o olhar maligno tem lutado, o desejo do coração tem lutado, as palavras satânicas têm lutado, mas nós repreendemos no nome de Cristo agora, e toda força contrária seja impedida de prosseguir, impedida de avançar, toda força contrária, todo sentimento contrário, toda inveja, toda prática infernal, seja impedida agora de avançar pelo sangue de Jesus, que sai agora, meu Deus e meu Pai. Eu creio que o Senhor é fiel. Aleluia! Eu creio que o Senhor é poderoso, que o Senhor é maravilhoso. Vai dar o escape, vai dar a bênção, vai dar a vitória para esta família. O teu sangue tem poder para remir pecados, Senhor, e ele já remiu os nossos pecados. Uma vez derramado, os nossos pecados são perdoados. Então nos ajuda a sermos fiéis, a andarmos fiéis à tua palavra, a andarmos fiéis à tua verdade, a andarmos fiéis ao teu querer, Senhor. Oh, que maravilha! Oh, que alegria! Glória ao teu nome, Senhor, andarmos fiéis à tua justiça e à tua verdade. Ó Pai poderoso, vem sobre nós, vem confirmar a bênção, não deixa esta vida retroceder, não deixa esta vida fracassar, não deixa esta vida se entregar à dor, não deixa esta casa se entregar, Pai da glória, aquilo que é infrutífero, não deixa, meu Pai, em nome de Cristo, eu sei que o Senhor é fiel, que a sua palavra é viva, poderosa e é real também. Então ajuda aos teus filhos, Senhor, livra do mal, cobre este final de semana, cobre esta sexta, sábado, domingo, segunda, cobre, meu Pai, Senhor, a família que viaja, cobre a família que vai trabalhar, negócios, cobre, Senhor, férias, cobre, Pai, os de perto e os de longe, aqueles que não te servem, Senhor, meu Pai, cobre, é o que esta mãe ora, é o que este pai ora, é o que esta família ora, para que o Senhor a coberte, aqueles que vão viajar, aqueles que vão, Senhor, meu Pai da glória, para outros lugares, Senhor, livra do assalto, livra do acidente, livra do homem mau, aqueles que estarão em casa, aqueles que vão passar, Senhor, no seu cotidiano, no seu dia a dia,
1: não deixa, Senhor meu Pai, alguém bêbado, Jesus, atravessar o caminho, não deixa alguém mal intencionado, alguém desgovernado, carros desgovernados, há poder no teu sangue, cobre com teu sangue a nossa vida e a nossa família, oh meu Deus e meu Pai, eu sei que estás conosco, então não deixa em hipótese alguma, Senhor meu Pai, um enviado do inferno, de Satanás, querer interferir na nossa vida, há poder no teu sangue para a glória de Jesus, e nós cremos na vitória. Fica conosco, nosso amado Salvador, fica conosco e guarda a nossa vida, confiamos na tua palavra e no teu poder, oh glória, há poder no sangue de Jesus, e o Senhor não vai deixar a nossa vida vacilar, o nosso pé vacilar. Todo laço do passarinheiro, que o teu sangue quebre agora. Todo laço maligno, que o teu sangue quebre agora. Toda a proposta do inferno, que seja quebrada pelo sangue de Jesus, o nosso Salvador. Amém. E

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1: 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Olá, seja muito bem-vindo a mais um episódio do Clínica da Alma, um espaço para falarmos sobre saúde mental, qualidade de vida, inteligência emocional e desenvolvimento interior, sempre de forma leve, prática e com base científica. Nunca foi tão fácil falar com alguém e, ao mesmo tempo, nunca foi tão comum se sentir sozinho. É por essa razão que a gente vai falar sobre conectados e sozinhos, a ilusão da proximidade digital. Você sabia que o aumento das interações digitais não tem reduzido a solidão? Em muitos casos, tem intensificado essa sensação? O cérebro humano necessita de conexão emocional real para se sentir seguro e pertencente. Interações digitais, embora frequentes, muitas vezes são superficiais e não ativam plenamente os sistemas de vínculo emocional, gerando aí, então, a sensação de vazio existencial. Por exemplo, é a pessoa que passa o dia todo conversando em grupos, curtindo publicações, trocando mensagens, mas, quando enfrenta um problema real, percebe que

isso, eu tenho aqui algumas dicas que podem ajudar você no seu dia a dia, nas conexões reais e também no mundo digital. E a primeira dica que eu menciono aqui é: transforme interações digitais em conexões verdadeiras, em conexões reais. Se você conversa frequentemente com alguém, tente levar isso para o presencial ou uma ligação mais profunda. Mensagens não substituem presença. Próxima dica aqui é: priorize qualidade em vez de quantidade de relações. Ou seja, ter muitos contatos não significa ter apoio emocional. Então, invista. Sejam poucos relacionamentos, mas que sejam relacionamentos profundos. E aí, o terceiro ponto aqui é: pratique conversas significativas. Em vez de falar apenas sobre rotina, pergunte: como você está de verdade? Como que você se sente? Como que estão as coisas? Como que estão as suas emoções? E esteja disposto a ouvir, sem fazer juízo de valor, sem fazer algum tipo de inferência, mas procurar saber como que de fato a outra pessoa está. Penúltimo aqui: reduza o uso automático das redes sociais. Muitas vezes usamos o celular para evitar o desconforto, o tédio, a solidão. Reconhecer isso é o primeiro passo para a mudança. E por último, crie espaços de convivência real. Participar de grupos, encontros, igreja ou atividades presenciais fortalece vínculos e reduz o isolamento. O Sherry Turkle afirmou

0: acontece na tela, acontece na relação. Isto é, quem investe em vínculos reais constrói uma vida emocionalmente mais saudável. E aí, você gostou desse conteúdo? Então compartilhe a nossa programação com amigos e familiares e continue nos acompanhando. Fique atento porque a qualquer momento estaremos de volta com mais reflexões que podem transformar a sua vida. Um forte abraço e até breve.
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4: Jesus. Ele teve que ir procurar Jesus. E quando Jairo chega até Jesus, ele disse: vamos lá em casa, porque a minha menina está doente. A minha filha está doente, ela está acamada. Mas Jesus não deu assim muita importância, porque Jesus não queria ir lá enquanto a menina estava doente. Aleluias! Porque Jesus precisava mostrar para eles que o único que tinha poder de ressuscitar era Ele. Era Ele. Você já entendeu? Como eu já disse aqui antes, se Jesus tivesse ido na casa de Jairo enquanto a menina estava doente, se Jesus fosse enquanto a menina estava doente, tinha muitos que ia falar: ah, foi aquele médico que é bom, foi o remédio que é bom, foi o chá que nós deu que resolveu.

Portanto, se hoje você falar com alguém, olha, eu estou sentindo mal, alguém vai falar para você assim, ó, eu conheço um chá que é bom demais. Não, não é? A maioria das pessoas, ó, eu conheço um chá que é bom. Eu conheço um chá que é bom. Mas dificilmente você fala, olha, Jesus cura. Jesus resolve. Mas você, muitas pessoas, se você tomar chá de funcho é bom, chá de quebra-pedra é bom, chá de favaca é bom, chá não sei de que é bom, chá de alecrim é bom, chá de vaciteira é bom, aleluia, mas ninguém fala, chá de joelho também resolve. Chá de joelho também resolve. Aleluia! Ô glória a Deus! Ô glórias! Então, se Jesus tivesse ido na casa de Jairo enquanto a menina está doente, muitos iam falar, você viu, eu te falei que o chá foi bom. Aleluias. Mas Jesus, ele esperou a menina morrer. E Jairo já estava desesperado. Vamos depressa, senão a menina vai morrer. Vamos, Jesus, senão a menina vai morrer. Mas Jairo estava com quem ali no momento? Com Jesus. Jairo estava com Jesus. Ei, se você está com Jesus, não se desespere. Se você está com Jesus, não precisa desesperar. Não precisa desesperar. Ei, não se desespere se você está com ele. Ô glória, eu vejo Jairo, vamos, a menina vai morrer. Vamos, a menina vai morrer. Mas ele estava com Jesus. Mas ele estava com Jesus. Mas quando a menina morre, quando a menina morre, que um dos seus servos, dos seus empregados vai até ele e fala, Jairo, não precisa mais ficar enfadando o mestre, não precisa mais ficar aí com Jesus, porque a sua menina já morreu. A sua menina já morreu. Agora no pensamento de Jesus, agora eu vou. Agora eu vou. Porque enquanto, Jairo, enquanto você pensa que é o fim de tudo, enquanto você pensa que acabou, enquanto você pensa que é o fim, para mim é o começo de uma história. Ei, aquilo que é o fim para você, começo de uma história para ele. Aquilo que você acha que acabou, é o começo de uma nova história para a vida. Em nome do Senhor, se você está com Jesus, não se desespere. Se você está com Jesus, fica tranquilo, fica tranquila, que ele sabe o que está fazendo, ele sabe o que vai fazer. Se você está com ele não vai te abandonar, ele não vai esquecer de você. Aleluias! Uraba, clama, labá, se clama, labá, e aleluias! Jesus agora chama Pedro, João, Tiago, fala, vamos lá. Jairo desesperado. Vamos logo. Ei, Jairo já está desesperado. Lá vai Jesus. Lá vai a multidão, Pedro, Tiago, João, lá vai. Mas no meio do caminho, Jesus ainda para conversar com uma mulher. No meio do caminho, Jesus ainda para conversar com uma mulher que tinha 12 anos, com fluxo de sangue. Jesus ainda para e já, não, meu Deus, essa mulher tinha que aparecer logo agora. Essa mulher tinha que vir logo agora. Ah, meu Deus, vamos, Jesus. Por que que essa mulher vai aparecer logo agora? Ei. Jesus pode curar um ali, pode curar um lá, pode fazer milagre lá. Isso não é caso que ele esqueceu de você. Jesus pode curar o irmão, pode curar a irmã, mas isso não é que ele te esqueceu. Ele não te esqueceu. Oh, glória! Ele não te esqueceu.
Sou glória a Deus, aleluia. Sou glória, como se disse Jairo, pode ficar tranquilo que eu vou lá. Pode ficar tranquilo que você está comigo. Sou glória, eu estou ofendendo essa mulher porque ela necessita. Eu estou ofendendo ela, não é quer dizer que eu te esqueci. Eu estou ofendendo ela, não é quer dizer que eu te abandonei. Ei, Jesus pode curar fulano, pode curar ciclano, pode curar Bertando, mas não é caso isso que eu te esqueci, não. Ele não te esqueceu, ele vai te atender. Oh, glória a Deus, ele vai te atender. Ei, talvez você pode falar, ei, mas todo mundo recebe cura, todo mundo recebe milagre, todo mundo a porta abre, todo mundo faz isso, e eu, pode ficar tranquila, que Jesus não esqueceu de você, não. Jesus não abandonou você, não. É palavra, clama lá, você clama lá, baia. Creia, pode crer nisso, pode acreditar, em nome do Senhor Jesus Cristo. Oh, glória, aquilo que é o fim para você é começo para Jesus, aquilo que acabou para você é começo de história para Ele. Chama na bacama, labaia. Ei, a morte pode ser o fim para você, mas para Ele não. A morte pode ser o fim para nós, mas para Ele não. Aleluia! É palavra, clama, lava, você clama, lava, séria. Você entendeu? Você compreendeu que às vezes Ele atende alguém primeiro do que você? Você entendeu que às vezes Ele cura alguém primeiro do que você? Jesus, mas não é possível. Eu já fiz campanha, eu já fiz voto, já até fiz o voto avesso, já desvirei ele, já fui na igreja, já fiz campanha e nada. Aleluia, fulano foi curado, fulana foi curado, ciclano foi curado, a porta abriu para ele, a porta abriu para ela, mas não é quer dizer que Jesus te esqueceu. Oh, glória a Deus, Ele vai te atender, Ele vai fazer um milagre na sua vida, Ele vai abrir a porta para você, Ele vai te curar você, Ele vai fazer na tua vida, em nome do Senhor Jesus Cristo. Ele não te esqueceu, Ele não te abandonou. Se você está com Ele, fica tranquila. Se você está com Ele, fica tranquilo. Se você está com Ele, Ele está tomando conta da tua casa. Se você está com Ele, Ele está cuidando de você. Se você está com Ele, Ele está trabalhando em seu favor. Se você está com Ele, Ele está salvando teus filhos. Se você está com Ele, Ele está operando. Se você está com Ele, você vai ter vitória. Se você está com Ele, você vai ter solução. Se você está com Ele, a tempestade não vai te afundar. Se você está com Ele, o demônio não vai te matar. Se você está com Ele, calúnia não vai te afundar. Problema não vai te afundar. Se você está com Ele, oh glória, fica tranquilo. Oh glória, se você está com Ele, você pode ver milagre na vida de todo mundo.

chegou a tua hora, chegou a tua vez, chegou o teu dia. Ei, eu vou entrar na tua casa, Jairo. Aonde eu entro tem vitória. Aonde eu entro tem cura. Aonde eu entro tem alegria. Aonde eu entro tem solução. Aonde eu entro tem saúde. Jesus vai entrar hoje. Jesus vai entrar hoje. Jesus vai entrar hoje. Ei.

Balabai, aleluias. Tenha fé. Oh glórias. Oh glórias. Uma simples palavra que Jesus falou para Jairo. Não temas, crê somente. Não temas, crê somente. Não fique lamentando, creia. Não tema essa notícia, Jairo. Crê. Você não está comigo? Aleluias. É somente você crer. Aleluia. Se você está com Jesus, creia nele. Se você está com Jesus, tenha fé nele. Se você está com Jesus, confia nele. Confia nele. Como que você vai andar com quem você não confia? Como que tu anda com quem que você não confia? Se você anda com Jesus,

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Aleluias! Não temas esse problema, não tema essa situação, não tema essa calúnia, ou essa inveja, ou essa perseguição, crê somente. Oh glória, você precisa entender, aleluia, que às vezes você quer, aleluias, mas vai chegar a vez de alguém à sua frente. E Jesus não esqueceu de você. E Jesus não esqueceu de você. Às vezes não é que está demorando. Às vezes é porque nós estamos com pressa. Jesus não demora, é nós que tem pressa. É a situação, é o problema, é as lutas, aleluias. Porque quem está doente, ele quer ser curado imediatamente. Imediatamente. Quem está na luta, ele quer vitória imediatamente. Quem está sofrendo, ele quer o alívio imediatamente. Imediatamente. Mas só que nós precisamos entender que com Jesus não funciona assim. Com Ele não funciona assim. Porque o nosso tempo não é o tempo dele. O nosso tempo não é o tempo dele. Aleluias! Você sabe que mesmo com Jesus no barco, a tempestade levantou. A tempestade levantou. Mesmo com Jesus, mesmo nós estando com Jesus, o vento sopra. A tempestade levanta, os problemas vêm, enfermidade vem. Mas o que você precisa entender é que Ele está no barco. Se Ele está no barco, você não precisa preocupar. A preocupação seria se Ele estivesse fora do barco. Aleluia! A preocupação seria se Ele estivesse fora do barco. Nós temos que preocupar se Jesus estiver fora de nós. Mas se Ele está conosco, dorme em paz.

somente. Aleluias. Que Ele não vai te abandonar. Ele não vai esquecer de você. Ah, mas pastor, mas está doendo. Ele sabe também que está doendo. Pastor, eu estou na luta. Ele sabe. Ele sabe. Oh, glória a Deus. Ah, pastor, se Jesus não me ajudar, eu vou morrer. Ele está dizendo, vai não. Não vai não, porque a morte é submisso a mim. Não vai, porque a morte é submisso a mim. Você vai aguentar. Quantas vezes você já falou isso no passado? Olha você aí. Quantas vezes no seu passado que você falou, agora eu vou. Não vou aguentar mais, está difícil. Olha você aí. Olha você aí. Com luta ou sem luta, você está aí. Com luta ou sem luta, nós estamos aqui. Quantas vezes lá atrás você falou, ah, agora eu não vou. Venceu ou não venceu? Você venceu. Você venceu o que você passou lá. Aleluia, você venceu. Olha você aí. Por quê? Porque Jesus estava te vendo, você. Jesus estava olhando para você. Oh, glória a Deus. Não adianta você falar, essa luta eu não vou suportar. Vai sim. Ou chorando ou sorrindo, você suporta. Ou querendo ou não, você suporta. Ô, glória a Deus, aleluia, suporta, vai passando o dia e você vai suportando. Você chora, vai passando o dia e você vai suportando, nós vamos suportando. Não adianta nós abrir a boca, eu não vou aguentar. Vai, aguenta, aguenta. Você pode falar, mas aguenta. Aleluia. Porque Jesus não esqueceu de você. Porque Jesus não esqueceu de nós. Aleluia. São problemas que surgem, situações que surgem, mas Jesus está conosco. E você está com Ele. Oh, glória a Deus. Aleluia. Você precisa entender. Você precisa compreender. Aleluia. Jesus, Ele atende a todos. Jesus, Ele atende a todos. Talvez o seu desespero é pelo tanto que você está sofrendo. Você quer que Jesus larga todo mundo e atende você. É ou não é? É ou não é? Oh, glória a Jesus. É real. É real. Se você pudesse falar com Jesus, você falou, Jesus, larga essa aí, porque essa aí está sofrendo igual eu não. Olha o meu caso primeiro. Sim ou não? É. Ô, glória a Jesus. Aleluia. Se vê alguém Jesus hoje, eu vou falar, se fosse o Senhor, não olhava ela, está fingindo. Eu estou sério, eu estou sofrendo mesmo. O meu é verdade, ela está fingindo, ela está até rindo. Ela. É assim. Mas não. O tempo é dele, a hora é dele, o momento é dele. Oh, glória a Deus, como se diz, ela pode estar fingindo, mas eu cuido fingido também. Aleluia, eu olho para o fingido também. Oh, glória a Deus, aleluia. Oh, glória, ela pode estar mentindo, mas eu olho para os mentirosos também. Oh, glória a Deus, aleluia. É palavra, clama, labaia. Oh, glória a Deus, aleluia. Oh, glórias! Ei, Jesus olha mais para o mentiroso do que para você que fala a verdade. Jesus olha mais para o fingido do que para você que está na verdade. O que é isso, pastor? É real. Se você está curado, você vai no médico? Quem está são, vai no médico? Não, quem precisa de médico é quem está? Então quem precisa dele é mentiroso, é um enganador, é tudo aquilo, tudo atrapalhado, é que precisa mais dele. Você que está com ele, está tranquilo. Está tranquilo. Aleluias. Quando eles pegaram aquela mulher que estava em adultério, pegou ela para os cabelos, para o braço e jogou ela aonde? Jogou aonde? Eles não sabem nem aonde jogou. Jogou nos pés de Jesus.
Quem cai nos pés de Jesus está salvo. Aleluia. Quem cai nos pés de Jesus está salvo. Quem cai nos pés de Jesus está salvo. Quem cai nos pés de Jesus está perdoado. Está salvo. Está tranquilo. Joga ela nos pés de Jesus e Jesus fica tranquilo nos meus pés, que eu vou cuidar deles. Eu vou cuidar de quem te julgou nos meus pés. Eu vou falar com quem te julgou você nos meus pés. Mas você está seguro agora, você está nos meus pés. Oh, glória a Deus, aleluia. É palavra, clama, labaia. Ei, você estava lá no mundo, nós estava lá no mundo, de tudo tem jeito, atrapalhado. Nós caiu aonde? Nos pés de quem? Nos pés de quem? E Jesus, só nós aí. Só nós aí. Quem cai nos pés de Jesus? É palavra, clama, labaia. Oh, glória, oh, glória a Deus, aleluia. Você entendeu? Compreendeu? É um mistério. É um mistério. Jesus entra na casa de Jairo. Todo mundo chorando, uns fingindo que está chorando. Uns foi pago para chorar. Que aquele tempo eles pagavam as carpideiras para chorar nos velórios. Eu não sei onde eles arrumavam lágrimas, recebiam o dinheiro e ia chorar, não sei como. É artista, né? É ator, aleluia. Oh, glória a Deus, é ator de cinema, de novela, que chora sem estar com vontade, não sei onde eles arrumam lá. Aleluia. Oh, glória a Deus, era paga para chorar. E Jesus chega lá, aquela choradeira lá. Jesus chega e fala: a menina está dormindo. Ah, menos um outro. Jesus entra lá e fala: a menina está dormindo. Eu digo: será que ele acha que nós não sabemos quando já morreu, não? E riu dele. Riu dele, mas quem ri por último? Aleluia, riu dele. Será que ele não sabe que nós já conhecemos quando já morreu, não? Jesus falou o quê? Vocês conhecem a morte, eu conheço a vida. Vocês conhecem a morte, eu conheço a vida. Vocês conhecem a morte, eu conheço a vida. Eu vou despertar ela do sono agora. Eu vou chamar ela do sono. Eu vou despertar ela do sono. Alabassurian reclama alabados. Oh, glória a Deus, aleluia. Jesus chega e chama o nome dela. Tabita Cune, quer dizer menina, levanta, chama o nome dela. O mistério é tão grande que Jesus chama o nome dela. Ei, chega perto de um velório e chama o nome dele para ver se ele vai te atender. Chega no velório e chama o nome do defunto para ver se ele vai atender você. Mas Jesus chamou foi pelo nome. Aleluia, defunto não escuta porque já está morto. Defunto não escuta porque já está morto. Mas Jesus chamou a menina. Ei, mas quem escutou não foi a menina. Quem ouviu não foi a menina. Quem ouviu foi a morte. Oh, glória a Deus, a morte. O homem está chamando, nós temos que devolver. O homem está gritando a menina. Vamos devolver. Vamos devolver.

Ei, em nome do Senhor Jesus Cristo, se o teu sonho já morreu dentro de você, Jesus está chamando ele de volta. Jesus está chamando ele de volta. Se o teu sonho morreu dentro do teu coração, dentro de você, Jesus está ressuscitando o teu sonho hoje. Jesus ressuscita o teu sonho e ele está dizendo: pode voltar a sonhar, pode voltar a sonhar, pode voltar a sonhar. Opa, laba, clama, laba, se clama, laba, laia. Oh, glória, a menina abriu os olhos. Ele pegou na mão da menina, entregou a tua mãe e fala: dá ela de comer. Aleluia. E saiu com a menina e fechou a boca dos que viram. Fechou a boca dos que viram dele. Os que riu de você vai estar com a boca fechada. Os que riram de você vai estar com a boca fechada. Porque quem está te levantando é Jesus. Quem está pegando na tua mão é Jesus. Quem está te pondo de pé é Jesus. Quem está fazendo milagre na sua vida é Jesus. Oh, glórias! Recebe a bênção, recebe a cura, recebe a vitória, recebe a restituição, recebe a sua honra. O Senhor já te deu a bênção, o Senhor já te deu a bênção, o Senhor já te deu a bênção. Você crê? Você crê? Você crê? Oraba, clama, labaia, fica de pé, fica sobre os teus pés que Jesus está aqui, fica sobre os teus pés que Jesus está aqui. Você vai pegar a chave da tua casa, você vai pegar o documento, você vai pegar a carteira de trabalho, em nome de Jesus. Jesus está chegando aqui, Jesus está chegando aqui. Ele vai entrar para te dar vitória, ele vai entrar para te ajudar. Pega a chave da tua casa, levanta a garrafa com água, levanta o documento, levanta o número do processo agora. Ei, os demônios vai cair por terra, Satanás vai cair por terra, macumba vai ser desmanchada, a inveja vai sair, a doença vai sair agora. Jesus está falando que vai curar muita gente aqui. Jesus vai libertar. Algema está caindo no chão. Libertação, libertação. Tem pessoa aqui, tem parente seu que vai receber o alvará de soltura lá na penitenciária. Vai receber o alvará de soltura. Vai receber, vai receber. Coloca isso, levanta, levanta. Fecha os teus olhos, não tenha medo não. Agora é guerra, é guerra. Vai cair demônio. Eu já estou ouvindo o demônio gritar. Eu já estou ouvindo o grito de desespero de Satanás. Eu já estou ouvindo o grito de desespero dele. Ele já está desesperado. Ele já está desesperado. Isso, levanta as tuas mãos. Começa dando glória, glória, glória, glória, glória. Ó Deus, coloca a unção, meu Pai, na mão desses homens de Deus, dessas mulheres de Deus. Ó Deus, coloca a unção. Aonde tiver macumba, aonde tiver demônio, eles não vão resistir. Eles vão cair por terra. Aonde tiver doença, vai sair, vai sair. Vamos lá, queridos irmãos, vamos lá, batalhão da fé. O sangue de Jesus tem poder. O sangue de Jesus tem poder. Olha aí, Satanás. Olha aí, demônio, a sua derrota. Olha aí, tranca-rua. Olha aí, Lúcifer. Olha aí, pomba gira. Olha aí, queima ele, Jesus, queima. Sai daí, legião. Sai daí, legião. Sai daí, espírito da morte. Sai, demônio da morte. Olha aí, vela acesa. Eu tô vendo muitas velas acesas com o nome de muitas pessoas. Queima ele, Jesus, queima ele. Sai daí, espírito da morte. Sai daí, demônio da morte. Sai, demônio assassino. Pode dar seu grito de derrota aí. Pode dar o grito de derrota aí. Pode dar o grito de derrota aí.

0: Queima ele, Jesus, queima ele. Queima ele, Jesus, queima ele. Sai daí, Satanás, sai do corpo dela. Sai da mente dessa pessoa. Sai da casa dessa pessoa. Olha aí, legião do inferno. Olha aí, legião do inferno. Olha aí, legião do inferno. Saia, saia, legião. Saia, saia, legião. Queima, Jesus, queima. Queima, Jesus, queima. O sangue de Jesus sem poder. O sangue de Jesus sem poder. Sai daí, Lucifer. Sai daí, pomba gira. Sai daí, tranca a rua. Sai da casa dela. Sai da família dela. Sai do lar dela. Sai daí, sai daí, sai daí. Sai, macumba. Obra das trevas. Obra diabólica. Saia, saia. Queima ele, queima ele, queima ele, queima ele. Eu tô vendo o caboclo da mata aí. O caboclo da mata está no corpo de uma pessoa aí. O espírito da morte está rodeando aí. Em nome de Jesus, você ganhou dinheiro. Você ganhou dinheiro lá. Você ganhou dinheiro lá, né? Você ganhou dinheiro naquele centro de macumba lá, ó. Você ganhou dinheiro lá, né? Você ganhou dinheiro lá, né? Confessa aí, Satanás. Confessa aí agora. Em nome de Jesus. Dá seu grito de derrota. Grita, queima ele. Grita, queima ele. Grita, queima ele. Vai matar nada. Você não vai matar nada. Vai matar não. Grita, queima ele. Saia. Saia, olha aí. Vai matar ninguém. Você não vai matar ninguém, não. Jesus já chegou. Jesus já chegou. Pagou pra matar o pai dela. Pagou pra matar o pai dela. Pra matar ela. Grita, queima ele. Grita, queima ele. Vai matar ninguém, não, Satanás. Você não vai matar, não. Jesus está dizendo que não. Jesus está dizendo que não. Olha aí, ó. Diz que essa semana ele não passa. Vai passar desse ano, vai passar do outro ano, vai passar de muito ano ainda, viu? Ele vai passar muitos anos ainda. Vai embora. Saia, em nome de Jesus, a vitória é grande. Jesus vai queimando, Jesus vai queimando. Há poder no sangue de Jesus, vai queimando. Há poder no sangue de Jesus Cristo. Há poder no sangue, sai de dentro da casa dela também, Satanás. Sai de dentro da casa dela agora. Sai de dentro da casa dela agora. Saia, em nome de Jesus. Vai saindo. Coloca a mão direita assim na tua cabeça. Tem pessoa aí que você arrepiou dos pés à cabeça. Tem pessoas que você arrepiou dos pés à cabeça. Oh, glória a Deus. Você sentiu mal. Oh, glória a Deus. Vem aqui à frente. Oh, glória a Deus. Você sentiu mal. Oh, glória a Deus. O sangue de Jesus tem poder. Fala comigo. O sangue de Jesus tem poder. Mais forte, o sangue de Jesus tem poder. Estende as tuas mãos. Estende as tuas mãos. O sangue de Jesus tem poder. Sai da vida dela. Sai da casa dela. Sai daí, olha aí, ó. Olha aí, ó. Olha aí, ó. Sai.
1: Vai não.
0: Vai sair.
1: Não sai.
0: Vai sair sim. E tá falando que não sai não. Grita, queima ele. Grita, queima ele. Queima ele, Jesus. Queima ele, Jesus. Você vai sair sim, Satanás. Você vai sair sim. Vai nada. Diz que vai me matar também. Sangue de Jesus tem poder. Você vai me matar se eu for de raiva. Sangue de Jesus tem poder. Queima ele, Jesus. Vai nada. Vai nada. Jesus está comigo. Grita, queima ele. Sai da vida dela. Sai da vida dela. Sai da vida dela. Sai da casa dela. Sai daí, Legião. Sai da vida dela agora. Não adianta, não. Olha aí a sua derrota. Olha aí a sua derrota. Olha o anjo com a espada aí, ó. Olha o anjo com a espada aí, ó. Mete a espada, Gabriel. Mete a espada, Miguel. Tá queimando aí, ó. Olha a espada do Gabriel te queimando aí, ó. Mete a espada, mete a espada. Saia em nome de Jesus. Deus cura, Pai, liberta. Transforma, Pai, transforma, Pai. Joga todo mal por terra agora. Todo mal por terra agora. Obra de macumba. Macumba no estômago dela. Sai macumba no estômago dela. Obra de macumba no estômago dela. Vai, olha aí, ó. Tá no estômago dela. Tá no estômago dela.

saia em nome de Jesus. Jesus já te deu vitória, meu irmão. Jesus já te deu vitória. Jesus vai destruindo, ó Pai. O nome da família está na vela, ó. Olha aí, ó, tá vendo? Olha aí, ó, olha aí, ó. O nome da família está na vela. Eu vi o nome dela na vela da filha dela. Olha aí, ó. Olha aí, ó. Olha aí, tá vendo, irmãos? Olha aí, ó. Olha aí. Ela ganhou Macumba. É, o nome dela tá na vela e o nome das duas filhas dela. Três velas acesas, né? Hein? Ganhou muito pra isso. Grita, queima ele. Grita, queima ele. Sai da casa dela, viu? Você vai deixar as filhas dela. Você vai deixar o marido. Você vai deixar ela também. Tudo que você ganhou, você já perdeu aqui. Já perdeu. Já perdeu. Já perdeu, viu? Você vai dar o grito de derrota e ir embora. Você vai dar o grito de derrota e ir embora agora. Em nome de Jesus Cristo, dá seu grito de derrota. Dá seu grito de derrota agora. Em nome de Jesus, sai. Em nome de Jesus, receba a vitória, livramento para tua casa. Jesus vai destruindo, ó Pai, as obras do diabo. Vai destruindo as obras das trevas. Vai destruindo as doenças. Vai queimando as doenças. Ela tem sofrido demais. Ela tem sofrido demais, mas hoje é o fim do sofrimento dela. Hoje acaba o sofrimento dela. Em nome de Jesus, saia. Receba a cura. Receba o milagre. Jesus, coloca as tuas mãos, meu Pai. Dá o livramento, Pai. Coloca as tuas mãos, Jesus. Faz o milagre. Jesus, coloca as tuas mãos. Desmancha toda a macumba. Sai daí, Satanás, a vida dela. Deixa ela, Satanás. Você quer colocar ela em cima de uma cama doente? Você quer colocar ela em cima de uma cama doente, né? Olha aí a sua derrota, ó. Rita, queima ele. Sai da vida dela. Sai. Em nome de Jesus, receba a cura. Receba a cura, Deus. Coloca as tuas mãos, Pai. Coloca o livramento. Vai desprendendo, Pai. Vai curando. Vai dando o livramento agora. Sai enfermidade. Sai doença agora. Sai enfermidade agora. Você não vai ficar doença. Saia. Tá curada, meu. Você vai dar o testemunho. Jesus, coloca as tuas mãos, Pai. Coloca as tuas mãos, Jesus. Liberta. Liberta. Em nome de Jesus, todo mal cai por terra. Toda obra do diabo cai por terra. Aonde você estiver escondido, Satanás. Aonde você estiver escondido, preto velho. É o preto velho. É o preto velho que eu tô vendo ele com o cachimbo na boca. Eu tô vendo ele com o cachimbo. Sai daí, Satanás. Sai daí. Sai da casa dela. Sai dos caminhos dela. Você tá causando um sofrimento muito grande nela. Saia em nome de Jesus. Coloca as tuas mãos, meu Pai. Dá o livramento. Dá o livramento, ó Pai. Livra desse mal, dessas obras do diabo. Livra dessas macumbas. Livra dessas terras do cemitério em cima da casa dela, ó. Sangue de Jesus sem poder. Sangue de Jesus sem poder. Sangue de Jesus sem poder. Sangue de Jesus sem poder. Vai embora. É você que está enganando ela, né? É você que está enganando ela, né? Em nome de Jesus, Deus, coloca as tuas mãos, Pai, dá o livramento. Coloca as mãos, meu Deus. Coloca as tuas mãos, Jesus, dá o livramento. Em nome de Jesus, levanta as tuas mãos assim. Meu Deus, tem muita gente curada. Tem muita gente curada. Coloca as mãos, Jesus, dá o livramento. Dá os livramentos para ela. Toca nos ossos. Toca nos ossos da perna. Toca nos nervos. Ela não precisa dessa bengala, não, Jesus. Ela não precisa dessa bengala, não. Cura ela agora. Cura ela. Liberta ela dessa bengala.
saia, em nome de Jesus. Coloca as mãos, Pai, coloca as mãos, Jesus, coloca as mãos, coloca as mãos, Jesus, coloca as mãos. Essa vitória é sua, em nome de Jesus. Levanta-se e fala: o meu Deus já me deu vitória. Quem crê que Deus já te deu vitória? Levanta a tua mão e fala: eu creio que o meu Deus já me deu vitória. Olha, só um minuto de pé. Tem muitas pessoas curadas aqui. Tem muitas pessoas curadas aqui. Você pode procurar enfermidade que não está mais. E se você quiser contar, você vai dar um sinal para você vir contar que Jesus te curou. Amém? Essa dor não está mais. Esse mal não está mais. Esse caroço não está mais. Pode ter certeza, viu? Jesus já te curou. Se você quer testemunhar, vem correndo aqui à frente. Vem aqui à frente. Oh, glória a Deus, porque Jesus já te curou, você. Você crê que Jesus já te curou? Dá um glória a Deus para ele. Dá um glória a Deus para ele. Oh, glória. 21 pessoas aqui. Jesus hoje entrou com solução para você. 21 pessoas, Jesus hoje entrou com solução para você. Jesus hoje entrou com solução, viu? Jesus hoje entrou com solução. Oh, glória, isso, filha. Jesus entrou lá com solução. Pode tomar posse, pode tomar posse. Isso, meu irmão. Jesus entrou lá com solução. Oh, glória, pode dar glória a Deus que Jesus já chegou lá com solução. Jesus já entrou lá com solução. Quem dá glória a Deus e aleluias. O Espírito Santo de Deus me mostrou 7 pessoas aqui. Essas 7 pessoas eu via. Oh, glória a Deus, uma preocupação muito grande dentro dessas 7 pessoas. Eu vi um desespero. A forma que Deus me mostrou, eu via você andando para lá e para cá com a mão na cabeça, preocupados e dizendo: meu Deus, e agora o que eu faço? Só o Senhor para me ajudar. Eu já nem estou dormindo mais. Aleluia. Cadê você? Jesus chegou. Alamassuna. Víssima vana. Jesus chegou. Jesus chegou. Labacalabaia. Jesus chegou, viu? Jesus chegou. Repalaba, clama, labasse, clama, labaia. Jesus chegou. Oraba, sube, anda, labalai. Lá atrás. Receba aí, meu irmão. Jesus chegou com a providência. Chegou com a vitória. Chegou com o milagre para vocês. Pode dar glória a Deus e aleluia. Glorifique a Ele. Uma pessoa aqui, ouvi um caroço no teu corpo. O Senhor falou para mim que você está para fazer a biópsia, mas você está com medo. Mas se você levantar a mão, não vai dar nada, porque Jesus já te curou, você. Cadê essa pessoa? Você quer o livramento? Cadê? Dá um sinal assim, lá atrás. Vem aqui, filha. Isso, vem aqui. Epa, labra, clama, labra, se clama, labaia. Pode vir. O Espírito Santo de Deus curou o estômago de 4 pessoas aqui, ó. Deus curou o estômago de 4 pessoas. Muita dor vem. Jesus já te curou. Pode vir aqui à frente. Cadê você? Isso, senhora. Jesus já te curou. Aqui, ó. Jesus já te curou. Oh, glória a Deus. Jesus já curou vocês. Fecha os teus olhos. Jesus, este caroço, Pai, este mal, Satanás vai levar ele agora.
Olha aí, ó. O diabo vai levar esse caroço que colocou. O sangue de Jesus tem poder. Queima ele, Jesus, sai. Sai. Você falou. Eu lutei para matar ela com acidente. Esse diabo falou. Eu lutei para matar ela no acidente. Mas eu tô colocando doença nela. Rita, queima ele. Rita, queima ele.

Eu vi um pedaço de carne enterrado. Um pedaço de carne enterrada é o câncer que o diabo queria colocar nela. O sangue de Jesus há poder. Saia. É isso mesmo. É isso mesmo. Você crê no milagre. Já não vai dar mais nada. Não dá mais nada. Falei em nome de quem? De Jesus. Oh, glória a Deus. Oh, glória a Deus. Pode tomar posse do seu milagre. Pode tomar posse do seu milagre. Oh, glória a Deus. Quem já procurou e não encontrou mais a dor no estômago, pode vir cá contar. O Espírito Santo de Deus está me mostrando aqui. 6 pessoas aqui. Deus está livrando. Deus está guardando pessoa da sua família. Deus está guardando pessoa da sua família. Venha. Eu via isso. Livramento. Livramento. Venha. Livramento muito grande. Livramento muito grande. Alabacalabaia. Livramento grande demais. Livramento grande demais, o grande demais o livramento. Epa, lá da cama, lá baia, pode tomar posse em nome de Jesus. Tem 3 pessoas aqui que Deus está trabalhando na vida de uma pessoa da sua família que está na penitenciária. Deus está trabalhando lá, filha. Deus está trabalhando lá. Deus está trabalhando lá. Deus

Deus, vai chegar notícia boa. Oh, glória a Deus. 17 pessoas aqui. O Senhor falou que ele entrou para abrir as portas para você. Ele entrou para abrir as portas para você. E as portas estão sendo abertas. E as portas estão sendo abertas. As portas estão sendo abertas para vocês, casal. A porta está sendo aberta. Repalaba, calava, lavai. Olha as portas abrindo. Olha as portas sendo abertas. E agora? Receba a porta aberta, vai escancarar as portas de verde lá. Recebe, vai escancarar as portas para vocês. Vai escancarar as portas para vocês. É palavra, clama, lapaia. É palavra, clama, lapaça, clama, lapaia. Oh, glória a Deus, aleluia, aleluia. O Espírito Santo de Deus me mostrou aqui. Eu via 8 pessoas aqui. O milagre que Deus está fazendo na tua vida, homem nenhum pode fazer. Homem nenhum pode.

0: pode tomar posse. Você já sentiu, você já sentiu. Em nome de Jesus, você crê, da glória a Deus. Você crê, da glória a Deus. Aqui tem 12 pessoas aqui. Essas 12 pessoas, o Senhor fez eu ver a bênção que foi colocada nas tuas mãos. Vai causar inveja em sua volta. O espírito da inveja vai ficar desesperado. Vai ficar desesperado. Vai ficar desesperado. Mas ele está queimado. Mas ele está derrotado. Ele está vencido. Está vencido. Está vencido. Fala, está vencido. Está vencido. Em nome de quem? De Jesus. Fica de pé, meus irmãos. Eu já fui lá, meu irmão. Eu já fui lá. É só crer. Jesus já foi lá. Oh, glória a Deus. Quem ama a casa de Deus? Quem ama a casa de Jesus? Oh, glória a Deus. Quem ama a casa de Jesus?
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Questo sogno. Tudo estava muito triste. Jesus havia morrido. As pessoas achavam que não havia mais esperança. Você pode imaginar o cenário triste que havia? Você pode se transportar para lá agora. Feche os olhos e se transporte para este lugar. Que clima sombrio. Uma mulher chorava. Era Maria Madalena. Ela estava chorando junto ao sepulcro de Jesus. De repente, ela viu dois homens. Eram dois anjos do Senhor vestidos de branco. E eles lhe perguntaram: mulher, por que você está chorando? E ela disse: eu estou chorando porque levaram meu Senhor embora e não sei onde o colocaram. Quando ela disse isso, ela olhou para trás e viu um homem, mas ela não reconheceu, não sabia quem era ele. Era Jesus que estava.

Jesus olhou para ela e disse: Maria, Maria, Maria. Então reconheceu que era a voz de Jesus. Jesus

Deus. Meus irmãos, quem está conosco na campanha de 21 dias de oração? Quem está? Quem está sabendo que nós estamos em 21 dias de oração? Nós estamos em 21 dias de oração. Nós começamos ontem, 1º de setembro, e vamos até o dia 21 de setembro. Quem entendeu, diga glória a Deus. E eu quero apresentar você em minhas orações. E eu creio que o Senhor vai responder este povo. O Senhor vai dar vitória para essa igreja. Em o nome de Jesus Cristo. Isso. Leva. Sexta-feira agora é a segunda volta da campanha do desafio de Elias. Deus responde com? Com? Responde ou não responde? Quem está comigo na campanha do desafio de Elias? Deixa eu ver. Isto. Aleluia. Sexta-feira nós aguardamos vocês. Deus está fazendo maravilhas. E domingo, meus irmãos, domingo nós estaremos em mais uma volta do dia do

0: santo jejum a Deus, do dia da medicina de Deus e o domingo da família. Não fica em casa domingo não. Vem, nós começamos o culto 7 da manhã com a escola bíblica, 10 horas já está finalizando, dá tempo de você vir ser abençoado por Deus, dá tempo de você ir almoçar fora, fazer o que tem que fazer, mas venha estar no domingo da primícia. Estar na presença de Deus no domingo é sinal de vitória no restante da semana.
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Ondas do Amor está em marcha. Estamos contando com a ajuda de todos vocês para que a sua cidade tenha a oportunidade de ter um templo próprio da Igreja do Amor. Nós estamos trabalhando com os seus dízimos, com as suas ofertas, para que a sua igreja tenha um conforto pleno, para que você e sua família possam estar bem confortáveis quando estiverem ali assistindo e prestando um culto a Deus. Pedimos a vocês que não deem os seus dízimos em mão de qualquer que seja a pessoa. Pedimos aos irmãos, portanto, que apenas depositem os seus dízimos em uma das contas bancárias da Igreja de Amor. Se você não puder ir ao banco, faça uma transferência bancária de sua conta à conta da igreja. Evite devolver o seu dízimo na igreja. Você pode perguntar, mas eu não tenho que levar o dízimo à casa do tesouro? Sim, você consagrou o seu dízimo, você separou o seu dízimo, Deus o sabe. E não seria melhor deixar em um banco, onde tem a Bíblia vigilância 24 horas, onde tem câmeras, onde pode ser garantido se ele sumir da conta? Então, deposite o seu dízimo em uma das contas bancárias da Igreja do Amor. Ninguém está autorizado, quem quer que seja, diretor, pastor, membro, a receber o seu dízimo em sua casa. Se isso estiver acontecendo, nos comunique. Mas o ideal, o certo mesmo, é que você esteja tranquilo, que seu dízimo não será desviado. Você deve depositá-lo em uma das contas bancárias da Igreja Pentecostal do Rio de Janeiro. Se você quer saber qual o número de conta bancária do Banco Bradesco, Itaú, Santander, ou então o Banco da Caixa Econômica Federal, você abre o nosso site. Ali estão todas as contas, você vai poder anotar. E quando você fizer o seu depósito bancário, você receberá um comprovante que você depositou o seu dízimo no banco. Você leva esse comprovante à livraria da Igreja do Amor, onde você congrega, e peça para ele marcar no livro de dízimo, na ficha de dízimo, na sua credencial, este valor depositado. Não assine o livro de dízimo antes de verificar qual o valor que foi anotado. Deve ser o mesmo que foi anotado na sua credencial de membro. Com certeza, fazendo assim, você estará tranquilo, tranquila, que seu dízimo chegou à conta bancária e será bem destinado para um bom fim, para um grande objetivo, que é a obra de Deus. Deposite seu dízimo em uma das contas bancárias da Igreja Pentecostal do Amor. E com certeza Deus o recompensará grandemente.

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Na sua cidade, ali temos campanhas de libertação, temos campanha com unção com óleo, campanhas de oração, temos culto com jovens, com senhoras, enfim, nós temos cultos para todos os gostos, vamos dizer assim. 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

vosso espírito voltará para Deus que o deu. O fim de todas as coisas é, teme a Deus e obedeça a sua palavra.

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graças a Deus. Louvado seja o nome do Senhor Jesus, o Senhor que nos garante a vitória. Estamos nesse propósito 21 dias de oração, juntamente com a sede mundial, que foi revelado pelo Espírito Santo, esses 21 dias de oração. E oramos a Deus para que Deus garante a nossa vitória. Oremos ao Senhor, grande Deus e eterno Pai. Pai de nosso Senhor, Salvador Jesus Cristo, uma vez mais, ó Deus, na tua presença, Senhor, oremos a ti, ó Pai, com a certeza do milagre, com a certeza da resposta, Pai. Perdoa nossos pecados por pensamento, por palavras, por obras. Senhor, pedimos a ti que o Senhor visita este ouvinte, que o Senhor visita esta casa, que o Senhor visita esta família. Ó Deus, graças te damos, ó Pai, por tudo que o Senhor tem feito, realizado no nosso meio. Ó Espírito Santo, trabalha nos corações, alegra a alma desta pessoa que está sofrendo, angustiada, Pai. Ó Espírito de Deus, porque nós sabemos que é o Espírito Santo é que convence, que trabalha, mas nós sabemos também que Jesus Cristo, ator e consumador da nossa fé, o leão da tribo de Judá, que venceu para desatar o livro que estava selado, é o leão da tribo de Judá, que guerreia nossas guerras, que peleja por nós. Ó Deus, entra nesse hospital agora. Quantas pessoas ali internadas, no UTI, no CTI, quantas pessoas sem esperança de voltar para casa com vida. Ó Espírito Santo, vai tocando, Senhor, vai tocando agora. Senhor da glória, vai manifestando, ó Pai, o teu poder, vai manifestando, Senhor, da tua graça, Senhor. Abre, meu Deus, as portas, Senhor. Ó Espírito Santo de Deus, toca nesse coração, quebranta este coração. Ó Santo de Israel, decalamaste comanaia, vai julgando por terra, vai julgando por terra, Pai, esta legião do inferno, que luta, Senhor, que luta para destruir a vida das pessoas, para destruir as famílias, os lares. Mas nós oramos pedindo ao Senhor o livramento, pedindo ao Senhor a vitória. Deus de fogo, Deus de poder, ó Espírito Santo, Espírito Santo, toca, Espírito Santo, faz a obra, Espírito Santo, vai movendo as águas, Senhor, vai destruindo as fortalezas do inimigo, vai julgando esse gigante por terra. Ó Deus de fogo, Deus de poder, responde com fogo, ó Pai, a oração deste lugar. Traz, meu Deus, o socorro do céu, traz, meu Deus, a providência divina, livra, Pai, nós de todo mal, Senhor, acorrenta, Pai, as obras do inimigo, ó Pai, setas malignas que sejam destruídas. Ó Deus, vai julgando esse gigante por terra, esse gigante da enfermidade, esse gigante, ó Pai, da miséria, vai julgando por terra agora. Ó Deus amado, Deus querido, Deus poderoso, abre, Senhor, as portas, meu Deus. A oração move as mãos do Senhor, a oração fecha a boca dos leões, ó Pai. Ó, deixandará sudimekai de managassúria, vai lançando fora, Pai, todo mal, vai lançando fora, Pai, todas as obras do diabo, vai lançando fora toda a semente das trevas, esse demônio que fica sameando semente da contenda,
contenda, semente da divisão, semente da mentira, da discórdia. Ah, Senhor, vai repreendendo essas sementes malignas, semeada pelo maligno, Pai. O teu sangue tem poder, como disse a mensagem bíblica. Ah, Deus, o Senhor semeou trigo e o inimigo semeou joio, meu Pai. É, mas o Senhor é fiel e poderoso para julgar por terra, Pai, toda obra das trevas, toda obra satânica, todas as obras do inimigo, Senhor. Ó Espírito Santo, Espírito Santo, fala nos corações endurecidos, fala no coração endurecido, ó Pai, este coração, meu Pai, duro para as coisas do Senhor, este coração de pedra, Pai, que o inimigo, ó Pai, coloca dureza nos corações, cegueira, para que não veja a luz do Evangelho, para que não sente a presença do Senhor. Ah, Espírito Santo, vai destruindo, ó Pai, essas armas do diabo, vai destruindo essas ferramentas das trevas, Senhor. Ó Deus amado, Deus querido, Deus poderoso, usa, Senhor, de compaixão, usa, Senhor, de misericórdia, vai julgando por terra, Pai, essas obras das trevas. Sai, Satanás, sai do nosso meio, do nosso caminho. O sangue de Jesus tem poder, o Senhor que te repreende, aonde você estiver agindo, armando laço, armando cilada, armadilha, cai por terra agora, em nome de Jesus. Ó Deus, trabalha. Ó Deus, peleja. Ó Deus, garante a vitória. Garante a libertação. A solução, meu Pai, dos problemas. Te canta lá, suriande, como na basúria. Senhor, eu entrego nas tuas mãos, meu Pai. Somente o Senhor pode fazer. Somente o Senhor tem a palavra de vida eterna. Somente o Senhor pode operar. Opera, Jesus. Opera no nosso meio, ó Pai. Faz maravilha no nosso meio, Senhor. Vai jogando por terra, Pai, todo mal, todo impedimento. Vai destruindo as armas do diabo, toda cilada de Satanás que venha cair por terra. Ó Espírito Santo, trabalha. Ó Espírito Santo, peleja. Joga esse mal por terra agora. Corta esse laço, ó Pai do diabo. Sai, demônio, sai. Você que está armando cilada, você que está armando armadilha contra esse homem, contra essa mulher, é você que arma laço contra a nossa vida. O sangue de Jesus tem poder. Você está vencido, derrotado. Ó Deus, vai desarmando essas arapucas que o diabo armou. Vai desarmando, ó Pai, essas redes que o diabo armou. Vai jogando por terra, Pai, essa calúnia. Vai jogando por terra essa defamação. Vai jogando por terra essa inveja, essa mentira. Vai jogando por terra esse fingimento, ó Pai, essa falsidade. Ó Deus, vai limpando, ó Pai, vai tirando, ó Pai. O teu sangue tem poder, meu Deus. Ó Senhor Jesus, nós oramos com a certeza do milagre. Nós oramos com a certeza da vitória, Pai. Vai julgando todo o mal por terra, Senhor. Ó Espírito Santo, Espírito Santo, toca nesses corações, meu Pai. Faz esses corações se arrepender, Pai, dos maus caminhos. Coloca arrependimento, Espírito Santo, nesses corações, arrependimento. Ah, Pai, porque tudo é através do arrependimento. Nós alcança a misericórdia pelo arrependimento dos pecados. Ó Deus, eu entrego a Ti, decanta lá, maçurianda lá, maia. Entra nesse lar, Senhor, com salvação. Entra nesse lar com libertação. Entra nesse lar, meu Deus, com cura das enfermidades. Ó Deus, esta família que está enfrentando situações por causa do vício, da droga, desse filho, dessa filha. Ó Deus, liberta das drogas, do cigarro, da bebida. Ó Deus, vai libertando, ó Pai, esta casa. O sangue de Jesus tem poder. O sangue de Jesus garante a vitória. O sangue de Jesus. Passa o teu sangue, Senhor, libertando. Passa o teu sangue curando. Ó Deus, eu entrego a Ti, meu Deus. O Senhor é Deus fiel e poderoso. O Senhor é Deus que faz milagre, que cura. Deus, nós entregamos nas Tuas mãos, Senhor. Fecha a boca da serpente. Repreende esse demônio, Pai. Vai queimando esse demônio. Joga por terra, Pai. Dá
para nosso livramento. Ô Espírito Santo, trabalha, revela, mostra a nós para as armadilhas do diabo, mostra a nós, meu Pai, onde o inimigo está agindo. Ó Deus, dá nós visão de águia, dá nós visão de águia, meu Deus, dá nós, Pai, sabedoria, conhecimento, graça, Pai, abençoa. Ó Espírito Santo, abençoa as campanhas que estão em andamento, abençoa, Pai, traz o povo, salva as almas, Senhor, salva as almas. Ó Deus, em nome de Jesus é que nós oramos, que nós te pedimos, ó Pai. Entra, Pai, com solução, meu Pai. O Senhor é Deus poderoso, o Senhor Jeová é o Shaddai, Deus Todo-Poderoso. O Senhor, Pai, Jeová Jiré, Deus provedor. Venha prover, Pai. Venha prover, Pai, as bênçãos, as vitórias, a cura, a libertação. Me ajuda, Pai, nessa caminhada, nessa trajetória. Me ajuda, meu Deus, me dá força, Pai, para me prosseguir, para me continuar. Eu sei que a luta é grande, mas a vitória é maior, Pai. Nós vamos crer, Pai, no Senhor. Nós vamos ter fé no Senhor. O Senhor é o ator, o consumador da nossa fé. Mas não vai desistir, não, Pai. No meio de tantas lutas, nós temos vitórias. Em nome de Jesus, meu Pai. Eu sei que não é fácil, mas o Senhor nunca disse que seria fácil. Mas a chegada valerá a pena, meu Deus. Ó, Senhor, ajuda nós a prosseguir, Pai. Livra nós da inveja. Livra nós de todo mal, Senhor, da falsidade, da traição. Ó Deus, nós oramos, ó Pai. Quantos que usam de falsidade contra a nossa vida. Mas o Senhor conhece, Pai, quem são eles. O Senhor sabe, Pai. O Senhor sabe, o Senhor vê tudo aquilo que trama nas nossas costas. O Senhor conhece, Pai, todas as coisas. Julga a nossa causa, faz justiça em nosso favor. Dá nós vitória, Senhor, abra as portas, meu Pai. Abençoa, Pai, aqueles que clamam, aqueles que buscam com sinceridade, aqueles que buscam para o bem, aqueles que clamam para o bem, meu Pai. Que o Senhor toca, que o Senhor garante a vitória, Pai. Realiza, Pai, o sonho dessa pessoa. Realiza o desejo do coração dessa pessoa, Pai. Joga por terra, meu Deus. O teu sangue tem poder, meu Pai. O teu sangue tem poder, Senhor. Ó Deus, Horipalabacai defas de comanás, tequen defas de comanaia. Acalma as tempestades, Senhor. Trabalhe em nosso meio, em nosso favor, meu Deus. Fica conosco, Senhor. Garante a vitória, meu Deus. Ó Espírito Santo, esta é a oração, meu Pai. Responde com fogo, meu Deus. Entra neste lar, Pai, nesta família agora. Garante a nossa vitória, Pai. Garante a nossa bênção, meu Deus. É o que eu te peço, Pai. Fica conosco, Senhor. Abençoa o pastor Guilherme, a sua esposa, os teus filhos. Guarde o teu servo, Pai. Seja com eles. Que o Senhor nos abençoe. Que o Senhor nos guarde, Pai. Em nome de Jesus, ó Pai. Em nome de Jesus. Abençoa o teu servo ali também nos transmissores, Pai. Guarda o teu servo lá, Pai. Abençoa a família do teu filho. Guarda a nossa casa, a nossa família. Toda a família seja guardada e abençoada por Deus. Em nome de Jesus. Amém e amém, Jesus. Graças a Deus, louvado seja o nome do Senhor. Que Deus abençoe, amado ouvinte. Deus abençoe, amada audiência. Fiquem todos com Deus.

0: sou eu que conheço os planos que tenho para vocês, diz o Senhor. Planos de fazê-los prosperar e não de causar dano. Planos de dar a vocês esperança e um futuro. Jeremias 29:11.
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3: Tem uma pessoa aqui e é uma irmã. Você está preocupado. Por quê? Porque a sua casa está para o juiz decidir. Aleluia. Com quem vai ficar? E você está preocupado. E você está falando do vinho. Ô glória. Repalaba, clama, lavaste, clama, lapaia. Repalaba, clama, lavaste, clama, lavaste, clama, lavaste, clama, lapaia. Repalaba, subi, clama, lavaste, coma, nabassuriande, clama, lapaia. Aleluia!
4: Senhor, sobre a vida dessa mulher agora, joga por terra essas correntes, meu Deus. Esse impedimento, essa obra maligna e diabólica, que estava lutando agora contra a vida dela, todo mal, em o nome de Jesus, toda a enfermidade, todas as obras do diabo, em o nome de Jesus Cristo, o ministro saúde, restauração sobre a vida dela agora. Todo mal, chora, está curada. Em o nome de Jesus Cristo. Vamos lá.
3: Seu nome e a bênção.
5: Meu nome é Andréia. O meu neto estava no hospital. Eu trouxe a roupa dele. Ele tem um aninho. Ele estava no oxigênio. Para honra e glória do Senhor Jesus, ele ficou uma semana, igreja. Ele estava assim, só Jesus, e ele foi curado.
3: Foi curado?
5: Em nome de Jesus.
3: E a senhora entregou o propósito.
5: Amém. A bênção é grande, igreja. Hoje eu tive tanto impedimento para me vir aqui. Quando tiver impedimento, igreja, vem mesmo, porque hoje era o último elo. O inimigo vai lutar com muita gente para não vir aqui hoje. Persevera, porque a vitória é grande. Todo mundo vai receber a bênção em nome de Jesus.
3: A igreja que glorifica, o Satanás não fica, estava praticamente morto, pastor Guilherme.
4: Olha a criancinha, no oxigênio, internada, uma semana.
5: Lourenço,
4: a senhora entrou na campanha por ele.
5: Eu trouxe a roupa, ungi, levei e fui usando. Todos os dias eu ia no
4: Senhor. E agora já está curado.
5: Ele está curado, ele não tem nada.
4: Já não tem mais nada. Quem dá glória a Deus por isso? O milagre do Lourenço virou notícia. Olha, que coisa terrível. Levanta as mãos para cá. Olha o desespero do diabo. Levanta as mãos para cá. Segura, Breno. Olha aí que coisa terrível. Está amarrado, Satanás. Perde as forças. Cessa as forças. Levanta as mãos para cá. Olha que coisa terrível. Olha que demônio violento. Levante as mãos para cá. O diabo quer matar a vida dela.

0: obras do inferno agora. Você não vai matar ninguém não, Satanás. Você não vai matar ninguém não, diabo. Em o nome de Jesus, abandone a vida dela. E não volta nunca mais. Diga amém, irmão. Olha pra cá, isso, como chama seu irmão?
1: Weverson e Everton.
0: O diabo disse que ia matar o irmão dela, mas a partir de hoje, Satanás não tem poder contra ela e a família dela. Em nome de quem? Levanta as mãos para cá, o sangue de Jesus tem poder. Todas as trevas, todo mal, e não volta nunca mais. O Espírito de Deus me diz que tinha muita gente com o olho malvado, com o olho de inveja. Aleluia, muita gente que anda ao seu lado, caminha contigo, mas não aceita você se sobressair. Hoje Deus está jogando por terra essa maldição e dizendo: eu vou te prosperar e você vai ser uma bênção. Quem dá glória a Deus aí por isso? Aqui, olha, tem 9 pessoas. Vai pegando a Bíblia, vai pegando a Bíblia. 1 Samuel é o texto que você vai procurar. Aqui tem 9 pessoas. Deus está repreendendo uma seta maligna de enfermidade. Grita: queima ele, Jesus. Você está bonzinho, você está inteiro, você está saudável. Quando de repente o corpo esmurece, quando de repente você perde o ânimo, perde a força, não tem ânimo para trabalhar, não tem ânimo para organizar suas coisas, adoece, é uma virose, é uma gripe, é isso, é aquilo, né? Não, é uma seta maligna. Grita: queima ele, Jesus. Mas o meu Deus está dizendo que hoje essa seta do diabo cai por terra e você recebe vitória. Recebe vitória, é assim mesmo, meu irmão. Recebe vitória, toma posse aí, ó. Olha lá, está faltando 2 pessoas. Aquela irmã com a mão no coração, cadê a outra pessoa revelada, aquela de blusa preta lá? Isso, quem dá glória a Deus aí? 4 pessoas que o Espírito de Deus está falando comigo, que o gigante da miséria já caiu por terra. Tem porta aberta e tem surpresa de Deus chegando. 4 pessoas, levanta a mão e agradece a Deus. Ali de óculos é uma, levanta a mão e agradece a Deus. De vermelho lá atrás é outra, levanta a mão e dá glória. Aonde estão as outras 2 pessoas ali, ó? Recebe, tem uma aqui na frente, cadê você? Aleluia, tem porta aberta e tem milagre de Deus vindo. Não crê? Vou levar essa bênção para mim. Não é a minha irmã, não é a senhora, não quer o milagre de Deus, não levantou as mãos. Onde está? Não quer. Tem 3 pessoas aqui que o Espírito de Deus me diz que na hora desta oração que nós vamos iniciar agora, quando você começar a clamar, Deus vai enviar um exército, uma comitiva de anjos no lar dessas 3 pessoas. Você sair da sua casa e disse assim: eu vou lá no cabana e vou receber a minha bênção. Deus agradou da palavra que você disse e você está levando o milagre de Deus. A obreira ali é uma, esta senhora ali é outra, está faltando mais uma pessoa que é o milagre de Deus. Ainda não é aqui, ó. Recebe, o diabo já caiu por terra. O diabo que queria destruir aquela família já caiu por terra. Tem 19 pessoas aqui que o Senhor Deus me mostra, aleluia, uma bandeira sendo levantada, e quando eu olho para essa bandeira, o Senhor me mostra a palavra vitória. Vitória, 19 pessoas, vitória, senhora, vitória, toma posse, recebe aqui, ó. Isso, a minha irmã, a de verde também, ali no canto tem mais uma, tá faltando, a de rosa, você, minha irmã, ali também, isso, ali tem um, ali tem outro, lá atrás tem um com as 2 mãos erguidas, é vitória, é bandeira de vitória que Deus está colocando nas suas mãos, olha lá, isso, varão de Deus, recebe aí, quem é que dá glória a Deus por isso?

Toma posse. Aqui tem três pessoas que o Deus das causas impossíveis está dizendo assim: eu falei, irei cumprir. Deus vai cumprir. Ele disse que a vitória na causa ia ser sua. E ele está dizendo: se eu falei, eu vou cumprir. Recebe. Está faltando duas pessoas. Se Deus falou, está falado. Se Deus falou, está falado. Olha, mais uma mão levantada lá. Cadê a última mão? Isso, Alda. Recebe a vitória de Deus aí. Quem dá glória? Você orava e Deus me mostrava aqui três bandejas. Cada bandeja que o Senhor me mostrava era uma obra de bruxaria diferente. Grita, queima ele, Jesus. Mas na hora da oração, o feitiço que havia sido enviado para você não prosperar e para que o seu lar fosse destruído, caiu por terra. O Senhor Deus repreendeu a obra do diabo aqui agora. Levanta a mão e começa a receber. Aleluia, ali tem uma revelada, ali tem outra revelada, isso. Aleluia, esta senhora ali, ó, na hora da oração, você que está com as duas mãos assim, isso. Levanta a sua mão direita, você que está, isso, você mesmo. Na hora da oração, o Senhor Deus me mostrava uma corda sendo arrebentada, uma corda sendo cortada. O Espírito de Deus falava assim: meu filho, diga para ela que hoje eu estou desamarrando tudo. Deus está rompendo os laços e os embaraços que estavam lutando para você e a sua família.

Você acompanhou aí o que acontece na Igreja Deus e Amor, do bairro Cabana, Avenida Amazonas, 8410, aqui mesmo em Belo Horizonte. Então, olha, você acompanhou aí a oração com o presbítero José Marcos. O presbítero José Marcos, que esteve pregando a palavra de Deus nesta manhã, orou também a oração das 10. É, em nome de Jesus, a bênção de Deus é garantida. E olha, nós queremos chamar a sua atenção porque sábado está se aproximando. Sábado está se aproximando, é, em nome de Jesus Cristo, vai ter o culto jovem todo especial. Presbítero Tiago Lucas, é o conselheiro estadual de toda a juventude mineira, em nome de Jesus, é, vai estar convidando você, em nome do Senhor Jesus, para esta, para este sábado. Então, olha, não falta não, viu? Em nome do Senhor Jesus Cristo, vem receber. Pastor Tiago, convido os jovens para ir.

0: Nosso Senhor, juventude de Belo Horizonte e de toda Minas Gerais. 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Todos os sábados, a partir de 18h30 até as 20h30, eu, juntamente da minha família e de todos os conselheiros, ficaremos muito felizes em receber você para participar dos nossos cultos. Avenida Amazonas, 8410 no Parque Cabana. Aqui tem espaço para todos. Você jovem que precisa de um aconselhamento, de um abraço, de uma oportunidade, nos procure. Ficarei muito feliz em poder te ajudar nas orações e no que estiver ao nosso alcance. 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

0: Estamos convidando você porque está se aproximando domingo. É o domingo da medicina. É o domingo da maior campanha revelada ao nosso querido pastor, pastor Guilherme Ribeiro. É campanha denominada a campanha da medicina de Deus. Então, olha, você não pode faltar, hein? Você não pode faltar. É, em nome de Jesus, é a campanha denominada campanha da medicina de Deus, campanha em nome de Jesus, a qual Deus ele tem feito coisas tremendas, Deus ele tem feito coisas gloriosas na vida do povão que comparece em nome do Senhor Jesus Cristo. Então vem para cá, campanha da medicina de Deus, olha aí, campanha da medicina de Deus. Vamos acompanhar o que tem acontecido na campanha de domingo.
1: Vai, glória a Deus. Oh, glória a Jesus. Que seja a tua ação. Deus está repreendendo uma obra de macumba que foi feita contra a sua vida. E o Senhor me mostrou. Oh, glória a Deus. Como fosse um caroço. E o Senhor te cura aqui. Como que é?
2: Eu sinto muita dor. Muita dor. Tem, parece que eu vou morrer na barriga. Incha muito. Incha muito. Dói demais. Médico. Eu não tive coragem de ir ao médico. Não tive.
1: Jesus cura ou não cura? Você crê? Tudo é possível aqui? Fecha os teus olhos. Jesus. Jesus. Cura ela, Jesus, macumba do inferno, obra das trevas, é o ser Satanás, é o ser que colocou isso, é o ser chuncaveira, olha a espada do anjo aí, ó, vai arrancando toda a macumba, vai arrancando toda a macumba em nome de Jesus, é o ser, né? É o ser que colocou essa enfermidade nela. Você está amarrado, derrotado aqui. Olha a sua derrota aí. Hoje chegou a sua derrota, Satanás. Hoje chegou a sua derrota, Jesus. Repreende todo o mal. Repreende todo o mal. Repreende todo o mal. Sai da vida dela, Lucifer, pomba gira. Sai, tranca a rua, enxunca a feira, espírito da morte. Você queria matar ela com câncer. Você queria colocar um câncer no útero dela, né? É você que está no útero dela. Você está no útero dela. Olha aí a fúria dele, ó meu Jesus. Olha aí o desespero. Ele está no útero dela. Sai do útero dela. Vai saindo o útero dela agora. Há poder no sangue de Jesus Cristo, Satanás. Em nome de Jesus, você vai embora levando toda a enfermidade que você colocou. Em nome de Jesus. Sai. Amém. Isso, levanta ela. Oh, glória a Deus. Olhe para mim, filho. Fala amém.
2: Amém.
1: Está curado. Aperta aí. Pode apertar. Tem medo não. Cadê a dor? Cadê a dor?
2: Não tem, sumiu.
1: Sumiu. Sumiu? Não está sentindo mais nada? E essas lágrimas de tristeza ou de alegria?
2: De alegria. Muita alegria. Muita alegria.
1: Olhe para cá. Você não tem nada. Você não tem nada, viu? Você não tem mais nada. Pode glorificar, pode agradecer Jesus. Ô, glória, se você quiser ir no médico, pode ir que não vai dar nada, porque Jesus já te curou. Jesus já te curou. Não tem mais nada. Falou, obrigado, Jesus.
2: Obrigado, Jesus, obrigado.
1: Vai em paz. Que o Deus de Israel já te curou, já te fez um milagre. Isso, pode glorificar a Jesus. Pode glorificar a Jesus.
3: O nome da senhora e a bênção recebida.
4: Marinalva.
1: O que que aconteceu, irmã Marinalva?
3: O que que a senhora recebeu de Deus? A cura?
4: A cura de um caroço no pescoço.
1: A senhora tinha um caroço no pescoço.
4: Todas as noites, quando eu ia deitar, eu sentia dor de cabeça. Aí troquei o travesseiro. Quando foi numa terça-feira, eu levantei, eu senti um caroço no meu pescoço, apertei e senti dor. Quando foi na quarta-feira, no primeiro culto do pastor Guilherme, primeiro na quarta-feira, eu não vim, só que a minha irmã abençoada, ela está aqui todas as quartas, aí ela me ligou e falou assim, Nova, o pastor Valdemar foi embora, mas tem um outro pastor, Guilherme, agora, um homem abençoado. Aí eu apertei aquele pescoço,
3: sumiu
4: o pescoço e falei, Jesus, se ele é homem de Deus, eu vou ficar curada agora. E eu esqueci, na quarta-feira seguinte, eu vim, o pastor tinha buscado a mudança dele, não sei se foi na terceira quarta-feira ou na quarta quarta-feira.
3: Meu caroço, meu.
4: Sumiu, só quando eu vi o pastor entrando ali naquela igreja, naquela porta, eu lembrei que eu estava sentindo mais dor, nem estava dormindo.
5: O caroço sumiu. Desapareceu. E as dores, minha irmã?
4: Sumiu
5: as dores. Quem te curou?
4: Jesus.
5: Foi Jesus.
3: Glorifica a Deus com ela.
5: Tá feliz.
4: Feliz, muito feliz.
5: Glória a Deus por isso. Que Deus te abençoe.
3: Vamos ouvir. Pastor Guilherme Ribeiro, essa senhora está reportando que ela fez esse propósito, esse voto de R$100. Uma viagem de R$1.800. Ela ganhou a viagem e não pagou nada. E ela está reportando que quando chegou lá do outro lado, Deus preparou tudo.
5: Meu Deus, como é que é o nome da senhora?
4: Januária.
5: Ô, irmã Januária, a senhora fez o voto do desafio.
4: Fiz.
5: E o Senhor Deus abençoou a senhora.
4: Foi. Eu pedi a Deus para me dar sabedoria, para mim voltar, porque lá tudo é caro. E Deus preparou tudo, pastor. Eu não paguei nada. Até um dinheiro que eu tinha para receber, tinha que receber R$500, eu recebi e Deus me honrou na viagem, na ida e na volta.
3: Quanto que foi a viagem?
4: R$1.800. E o propósito que a irmã Lorena fez aqui, eu falei, Jesus, se o Senhor me der essa vitória, eu vou cumprir, o Senhor não vai me deixar gastar, porque eu quero cumprir com o meu propósito. E quarta-feira passada eu cumpri para a glória e honra do Senhor Jesus.
5: A senhora cumpriu o voto, a bênção chegou. Quem é que dá glória?
4: Deixei tudo, passou e fiz. Falei, vou cumprir para a glória e honra do Senhor Jesus. Amém?
5: Tá feliz.
4: Demais.
5: A bênção.
4: A viagem foi uma bênção. Deus me levou lá, porque a moça que foi dirigindo, eu tive que, Deus me preparou para orar, que Deus falou que eu tinha que orar antes. Eu entrei em jejum, entrei em oração, vim aqui, que eu nunca tinha visto, quando nasce no segundo elo, Deus me deu a vitória, e eu vim para, falei, Jesus, no terceiro eu vou lá contar minha bênção, e hoje estou contando para a glória do Senhor.
5: Quem dá glória a Deus por isso? Aleluia!
3: O nome da senhora e a bênção recebida.
4: Eu recebi, o meu nome é Maria do Carmo Soares Martins, eu moro no região do Barreiro, no bairro Vila Pim. Irmão, eu vou só contar aqui que eu fiz a primeira etapa dessa campanha em busca de um milagre. Eu estava buscando um milagre para mim, né, da minha saúde. Irmãos, eu estava sentindo uma dor tão forte nas minhas costas que eu não estava aguentando fazer nada.
3: A dor na coluna.
4: A dor na coluna e eu estava andando assim, ó. Eu andava assim.
3: Curvada,
4: eu estava andando assim, mal, ó, desse jeito. E eu falando com o Senhor, meu Deus, eu estou na campanha, Senhor. E fui no médico, sabe? A médica pediu para mim fazer um raio-x, né, da coluna. E eu estou com o resultado até hoje, está no computador.
3: E o que aconteceu aqui agora, Maria do Carmo?
4: Agora eu estou curada, eu não tenho dor nenhuma.
3: Tem mais nada?
4: Nada.
3: Sumiu?
4: Nada.
3: Então vamos fazer um teste aí. Abaixa e levanta.
5: Abaixa e levanta.
3: Olha aí, ó.
5: Andava encurvada, não conseguia. Agora já está baixando, levantando. Está curada para a glória de Deus, nosso Pai.
4: Glória a Deus. Obrigado, Jesus, por essa cura. Eu estou muito feliz com o Senhor, irmão.
5: Aleluia. Quem dá glória a Deus por isso? Meu Deus do céu. É um milagre atrás do outro. É uma vitória atrás da outra. Isso é o poder de Deus. Isso é a glória do Senhor. Quem dá glória a Deus aí? Sai daí, Satanás, saia. Vai expulsando agora, em nome do Senhor Jesus Cristo. Senhor, olha aí, meu Deus, essa pessoa que não conseguia prosperar, que não consegue ter felicidade, que não consegue ter paz. São tantos demônios, meu Deus, que estão lutando contra esta vida para que ela fracasse, mas em nome nome do Senhor Jesus Cristo, nós anulamos agora, em nome de Jesus, toda palavra contrária, em nome do Senhor Jesus Cristo, nós repreendemos agora toda maldição que foi lançada para que este casamento fosse destruído, para que esta jovem perecesse, para que este jovem sofresse com esta depressão, sofresse com esta angústia. Nós repreendemos agora esta palavra de maldição hereditária que foi lançada pela mãe, pela avó, que foi lançada pelo pai, pelo avô, dizendo que esta pessoa não iria vencer, dizendo que esta pessoa não iria ser feliz. Repreende agora, meu Deus, esta palavra de maldição que foi lançada para que esta pessoa não tivesse vitória. Deus está quebrando maldições hereditárias aqui hoje. Deus está quebrando agora todo feitiço que foi enviado, toda palavra que foi maldita. Deus está quebrando agora toda pedra de tropeço que estava lutando contra esta pessoa. Agora a sua família não vai fracassar, os seus filhos não serão de desgosto, mas a sua casa prosperará em nome do Senhor Jesus.
0: É, você está convidado para este próximo domingo. Domingo da bênção, domingo da vitória. Em nome do Senhor Jesus, a bênção de Deus chegará. A vitória chegará. Em nome do Senhor Jesus Cristo. Você está convidado para receber a bênção de Deus. Você está convidado para estar aqui, em nome de Jesus, na Avenida Amazonas, 8410, bairro do Cabana, em Belo Horizonte. 10 horas com mais 57 minutos, 10h57. Vamos orar, vamos falar com Deus e já estaremos encerrando. Poderoso Deus de poder, confiamos inteiramente no teu poder, confiamos inteiramente na tua graça, na tua infinita misericórdia. Venha, Pai, nos livrar de toda a obra do mal. Deus, confirma agora o grande livramento sobre esta vida, sobre esta casa, sobre esta família, e dai-nos o livramento em nome de Jesus. Que Deus abençoe, ouvintes. Chegamos ao final da programação local. Que Deus abençoe a todos vocês. E olha, confia em Deus, porque a bênção chegará. Deus abençoe ao nosso irmão Walter na torre de transmissão. Também aos nossos irmãos que estão lá com ele, presbítero Adalto Luiz também. Que Deus abençoe, ouvintes. Fique na paz do Senhor.

estava muito triste. Jesus havia morrido. As pessoas achavam que não havia mais esperança. Você pode imaginar o cenário triste que havia? Você pode se transportar para lá agora. Feche os olhos e se transporte para este lugar. Que clima sombrio. Uma mulher chorava. Era Maria Madalena. Ela estava chorando junto ao sepulcro de Jesus. De repente, ela viu dois homens. Eram dois anjos do Senhor vestidos de branco. E eles lhe perguntaram: mulher, por que você está chorando? E ela disse: eu estou chorando porque levaram meu Senhor embora e não sei onde o colocar.

rivolgono para a Letícia Maria. Maria! Maria então reconheceu que era a voz de Jesus. Jesus havia ressuscitado dentre os mortos. Ela estava vivo. Jesus ressuscitou. E está aqui em nosso meio agora.

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0: Mas a gente sabe que, apesar da dor, sempre tem um aprendizado, é um testemunho. E sobre isso, que testemunho que você pode, que você extraiu dessa situação, da sua mãe, a partida dela, esse legado que ela deixou para você?
1: Que Deus, ele nunca nos desampara, né? Independente da situação que você está vivendo, em questão de perda, de lutos, às vezes até de amigos, né, parentes, que te deixam, mas a gente não pode não ter ingratidão, né, no coração, não podemos ser ingratos, porque mesmo que eu perdi minha mãe, alguém muito, uma pessoa muito preciosa para mim, eu não perdi Cristo, ele estava comigo, né, e na Bíblia ele fala que ele é o que a gente precisa. Se você precisa de uma mãe, ele vai ser, se você precisa do pai, ele também vai ser. Então, independente da situação que você esteja passando, essa situação não define o seu futuro. E quem vai definir o seu futuro, claro que a gente tem Deus na nossa história, mas só depende da gente. Então, se a situação que você vive agora não é boa, não significa que o resto da sua vida vai ser.
0: É verdade. Inclusive, toda essa experiência que você passou, desde luto até esse renovo, né? Você estava ali trancada no quarto, quase desistindo da vida. Deus foi ao teu encontro, teve esse encontro com Deus. Isso demonstra muito o que é a graça, né? E a gente está falando bastante sobre esse tema no decorrer dos últimos dias. E hoje será o primeiro dia da Conferência Jovem com o tema Graça sobre Graça. Você vai estar com a gente? O que você pensa sobre esse tema, inclusive?
1: Sim, a minha vida, né? Graça sobre graça. Se não fosse a graça do Senhor sobre a minha vida, sobre a minha casa, eu tenho certeza que eu não estaria aqui. E hoje nós vamos estar nesse evento que acho que todo jovem espera por esse evento. É um dos eventos mais aguardados, a gente gosta muito. Eu vou estar voluntariando também, gosto muito de trabalhar aqui. E eu creio que vai ser um dia extraordinário, né? Uma noite extraordinária. Vai ser... como eu posso dizer, o Senhor vai vir com um renovo sobre as nossas vidas, vai ser algo, assim, extraordinário, eu sei que vai, e nós queremos uma salvação de almas também, porque esse é o nosso objetivo, e graça sobre graça, a gente não precisa te falar muito, né, porque a graça já...
0: É verdade, é um tema que às vezes não tem como explicar, né? Inclusive, tem muita gente que nos assiste e que nos ouve pelo rádio, Thaís, que talvez esteja como você, esteve há alguns anos, né, em estado de depressão, pensamento até de suicídio, passando por um luto, e com base em toda essa experiência que você viveu, que mensagem você tem a deixar para essas pessoas agora?
1: Que independente do processo que você vem passando, que te deixou aonde está, talvez você esteja frustrado, caído, o Senhor é quem pode te levantar. Só que a decisão de você se levantar é somente sua. O Senhor, ele tem a intenção de levantar você, de mirar você como flecha e te jogar pro alvo, mas ele não vai forçar. Então, é um momento difícil e só depende de você se levantar. Se você não se levantar, se você não quiser sair desse mundo escuro, dessa escuridão, você não vai conseguir. Você pode ter ajudas profissionais, isso é muito importante, pode ter amigos e famílias, mas o principal é Cristo. E Cristo, ele está com você em os momentos bons ou ruins, e independente da sua história, do seu presente, como eu já disse, não vai determinar o teu futuro. Então, se levante.
0: É isso mesmo. Olha, você que está acompanhando, a Thaís de Jesus já participou do Garagem Cristã. Você chegou a acompanhar, ouvir a participação dela? Ou já chegou a acompanhar ela ministrando? Sim. Quem sabe até convidou ela para cantar nos seus cultos?
2: Não convidei. Depois que eu vim para o Voz, eu quase não tenho pregado na sede mundial. Mas eu sei que a Thaís, Deus usa ela poderosamente. Inclusive, já vi ela ministrando lá em Osasco, né, nas vigílias. E é uma menina que a gente sabe que tem a unção de Deus, que tem graça sobre graça. E parabéns, continue fazendo a obra do Senhor, fazendo aquilo que Deus colocou nas suas mãos, né? Eu lembro que o saudoso missionário Davi Miranda sempre dizia: cada um deve fazer para Deus aquilo que sabe. Era uma frase que o missionário falava. O que ela sabe é louvar, e louva com excelência, e isso é maravilhoso demais aos olhos do Senhor.
0: Verdade. Inclusive, falando sobre o vigílio que você citou aí, parece que o Gabriel já Ele é pregador, né? Prega em vigília e tal, congresso, né? E, Gabriel, você já pregou em evento que ela foi chamada para cantar também?
2: Olha, a Thaís eu conheço desde muito tempo, assim. Exatamente, quando ela ainda era criança, por assim dizer, porque o pai dela, o Zezito, até esqueci o nome daquela igreja, qual que era a igreja que você pode dirigir?
1: Tranquedo, né? Tranquedo Neves.
2: A igreja do Tancredo Neves ali, o pai dela me chamava quase toda semana, duas vezes por semana, três vezes.
1: Verdade.
2: No começo do meu ministério foi quase todo lá, então desde aquele tempo via elas cantando, ela e as irmãs dela. E Deus está me permitindo agora a graça de pregar em alguns eventos e estarmos juntos. Né? Ela canta assim com a excelência, ela canta muito bem. E Deus está me permitindo ter essas experiências. E eu tenho uma pergunta aqui. Opa, posso fazer? A pergunta é da Karina Luz, em São Paulo. Ela manda assim, ó: Thaís, qual conselho você daria para quem ama cantar e quer servir a Deus, mas ainda não tem coragem de dar o primeiro passo?
1: Quando a gente vai falar pela parte técnica, estudar é sempre bom, é importante estudar a música, mas pedir sempre o direcionamento de Deus. Se você crê, tem certeza que esse é o seu chamado, louvar, ministrar na igreja, o Senhor Jesus, ele vai conduzir você e ele vai preparar momentos, porque eu sou extremamente tímida, não parece? Eu sou extremamente tímida, e então assim, o Senhor Jesus, ele vai preparar toda a situação e você está preparado. Preparado técnica e também o espiritual.
2: Sim. Glória a Deus.
0: Glória a Deus.
2: Sim, ó, sem perder o gancho do garagem, que outro livro, né? Cantou muito. A Camila do Rio de Janeiro, ela faz uma pergunta justamente sobre isso. Thaís, a sua história é muito inspiradora. Gostei muito da sua participação no garagem. Você participaria de algo assim novamente?
1: Olha, eu participaria, mas eu penso que o garagem, inclusive, ele abriu muitas portas para mim, que eu fui cantar já até em outro estado, né, por conta do garagem. Maravilha. Então, eu creio que ele é só uma porta, né, e quanto mais outras pessoas se inscreverem, nunca não posso me inscrever de novo, mas eu acredito que ele é só uma para abrir portas. O intuito não é a competição, né, é você da abertura para o chamado que Deus, ele já colocou, depositou sobre a sua vida. Quer viver, então, quanto mais gente se inscrevendo, melhor. E se eu tiver a oportunidade de me inscrever de novo, com certeza.
0: Glória a Deus. Então, foi uma experiência que ficou marcada, né? E que, inclusive, você falou muito sobre técnica. O garagem também tem essa... embora alguns participantes não tenham chegado à primeira posição, no caso, mas passaram pelo processo, desenvolveram melhor a técnica. Sim. E é isso que você falou, né? Thaís, olha só, essa conversa está muito interessante e eu gostaria que você dissesse para quem está acompanhando agora qual é o seu maior propósito, o que te faz continuar servindo a Deus através do louvor. A gente sabe que não é fácil. Tal como para quem trabalha na comunicação, ministração da palavra, diaconia e todos os outros setores da igreja, digamos assim, pensam em desistir. Com certeza quem é ministro de louvor pensa em desistir, mas o que te faz continuar assim diariamente?
1: Eu tenho um alvo maior, né? Eu sei para quem eu canto, por que canto, e eu sei quem me chamou e por que me chamou. Então, a partir do momento que eu tenho isso em mim, no meu coração, isso cravado no meu coração, por que eu estou aqui, que normalmente essa é uma pergunta que muitas pessoas se fazem, mas o Espírito Santo, ele já responde dentro da gente. Nós estamos aqui para algo maior. O que me faz querer continuar a avançar é saber que o meu alvo é o céu. Né? O que tem aqui na terra não é meu, não me pertence, e eu nem quero que me pertença, porque o que eu quero é o céu.
0: Glória a Deus.
2: Glória a Deus.
0: E aí, Levi, vai pegar essa mensagem, esse propósito?
2: Ela foi fundo, né? Como é que é aqui? O corte
0: cirúrgico.
2: Corte cirúrgico, isso. Porque o nosso alvo é o céu, né? Às vezes a pessoa fala assim, eu tô cantando aqui, mas ninguém me valoriza, irmão. Quem te valoriza é o Senhor. A nossa recompensa, Gabriel, vem do Senhor. Então, esse é o caminho.
0: Exatamente. Nossa recompensa é maior.
2: A
0: recompensa vem de Deus. E vê agora a Thaís alcançando esses altares, esses lugares. Eu fico feliz também. Deus abençoe. Muito bem. É, então, Thaís, parabéns, que você continue nessa força, nesse propósito e continue louvando aí com muita excelência, Brasil afora. Olha só, a Thaís daqui a pouquinho vai cantar novamente aqui no Voz da Libertação. Ela já ministrou dois louvores, que inclusive foi, o primeiro louvor foi...
1: O Poder de um Cristão.
0: O Poder de um Cristão. E o segundo foi...
1: O choro pode durar uma noite.
0: O choro pode durar uma noite. Você que chegou agora pelo rádio, talvez, ou até pelo YouTube também, esse episódio vai ficar gravado no nosso canal no YouTube, Igreja Deus e Amor Oficial, ou na nossa plataforma de streaming, ipdaplay.com.br. Você poderá assistir novamente depois.
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0: Tudo já nos últimos detalhes, últimos preparativos. Na verdade, eu posso dizer que já está tudo preparado para você chegar para a Conferência Jovem 2026. Graça sobre graça, Levi. E olha, a gente tem que aqui dar uma ênfase para o trabalho voluntário, porque a sede é um templo gigantesco, né, um dos maiores do mundo, e precisa de pessoas voluntárias para atuar na recepção, na organização dos cultos, estacionamento, e tem tanta coisa, e o pessoal está de parabéns.
2: Rapaz, eu gosto muito de participar dos cultos do Regenere, do Expansão, porque o trabalho dos voluntários é um trabalho excelente.
0: Verdade.
2: Né? A pessoa chega no estacionamento do Templo da Glória de Deus, já tem alguém ali para receber, você vai subir as rampas, você vai pegar o elevador, você chega lá no templo, tem sempre os nossos jovens...
0: Sorrindo, hein?
2: Sorrindo, verdade, eles fazem um trabalho fantástico e a gente se sente bem, né? Quando diz Igreja Pentecostal Deus e Amor, mais que uma igreja, uma família, literalmente, esses cultos eu gosto demais, porque a nossa equipe de voluntários está de parabéns, fazem um trabalho com excelência e com oração, viu, Ita?
0: Sim.
2: Eles se reúnem, o Gabriel, para orar antes do culto e se programam, sabe? Eu vejo que eles chegam, por exemplo, o culto vai começar às 7 da noite, 4, 5 da tarde o pessoal já está lá.
0: Às vezes antes.
2: Às vezes até antes, sim. Preparados para fazer com excelência. Louvado seja Deus pela nossa juventude, pelos nossos jovens, pela nossa expansão, pelo nosso Regenere.
0: Olha só, vamos encerrar nossa enquete?
2: Vamos.
0: Está na hora.
2: Está na hora.
0: Será que o pessoal votou muito?
2: Com certeza.
0: Olha só, então vamos lá descobrir qual a resposta da nossa enquete de hoje. Qual foi a mulher que pediu para ser chamada de amarga? E aí nós temos três opções, né? Letra A, Ruth; letra B, Ana; ou letra C, Noemi. Eu quero agora já descobrir a resposta, assim como você. Quer saber a resposta, Levi?
2: Quero.
0: Então vamos lá, Gabriel.
2: Olá.
0: Com você.
7: A resposta está no livro de Ruth, mas não é Ruth. A letra certa é a letra C. Capítulo 1 de Ruth, versículo 20. Porém, ela lhes dizia: não me chameis Noemi. E Noemi, do hebraico, significa agradável. Então ela fala: não me chameis Noemi, chamai-me Mara. Mara significa amarga. Porque grande amargura me tem dado o Todo-Poderoso. Cheia parti, porém vazia o Senhor me fez retornar. Ou seja, quem pediu para ser chamada de amarga foi Noemi, justamente pelo contexto. Ela voltou vazia, então ela está muito amargurada. Ela não me chame de agradável, me chame de uma pessoa amargurada. Só que o versículo lindo que eu acho aqui é o 21. Cheia parti, porém vazia o Senhor me fez tornar. Ela focou no vazia. Mas o que eu quero focar no o Senhor me fez retornar. Porque às vezes estar cheia, mas distante, é perda. Está perto, ainda que vazia, é a transformação. Ela retornou chamando de amarga, porque retornou vazia, mas saiu também sem direção. Mas quando ela retorna, tenho certeza que ela retornará com o nome de agradável.
0: Muito bem, e ela fala isso porque em Belém, né, estava tendo uma fome, uma fome, Levi, extrema, e ela com o esposo, né, qual é o nome do esposo?
2: Elimeleque.
0: Já ia falar Abimeleque, né? Ela e Elimeleque saem e foram para a terra de Moab em busca de provisões, só que lá o marido morre, os filhos morrem, né, e ela fica viúva com as noras, né, Levi?
2: Fica com as noras, uma das noras também abandona ela, mas teve uma que ficou ali com ela, né? E aí Deus, ele concedeu a vitória, porque depois ela se casou com
0: Boaz,
2: né?
0: Ruth, né?
2: A Ruth se casou com Boaz, e Deus fez uma grande obra na vida delas, não as desamparou.
0: Muito
2: bom. Maravilhoso demais.
0: Na verdade, uma das suas noras não a abandonou, né? Porque o marido morreu, ela estava livre, né? Só que Ruth, ela falou aquela frase célebre, né? Onde fores eu irei, o teu Deus será o meu Deus, o teu povo será o meu povo.
7: É onde eles morrerei eu e ele também serei sepultado. Eu tenho o primeiro tópico de uma mensagem que eu tenho aqui é retornando para o lugar de onde nunca deveríamos ter saído. Ela saiu com fome. Aí o versículo 6 em diante diz, então Deus voltou a visitar o seu povo trazendo pão. Ou seja, é melhor ficar na casa de Deus, mesmo com a escassez de pão, do que ir para a terra de Moab com muita coisa e voltar vazia.
0: Sem contar que, se eu não me engano, se eu estiver errado, me corrijam, Ruth e Boaz estão na linhagem messiânica.
7: Sim. Ruth e Boaz, quando a igreja se relaciona com o Senhor, gera Obed.
0: Meu Deus.
7: E aí é uma outra enquete, eu não vou falar nada.
0: É o amor de Davi. Muito bem, olha só, falar sobre Bíblia sempre é isso, sempre tem mais coisas, sempre tem coisa boa, curiosidade. Muito obrigado por você que voltou, espero que você tenha aprendido. E na segunda-feira nós teremos mais enquete aqui no Voz. Obrigado, Gabriel, sempre com excelência. E Levi sempre trazendo curiosidades, informações e contribuições.
2: Amém.
0: Ok? Olha só, infelizmente chegamos ao fim da nossa edição de hoje. Que pena, mas, entretanto, todavia, segunda estaremos de volta com você. Que Deus abençoe Gabriel Araújo e Levi Muniz. Um abraço, bom final de semana e estaremos juntos lá, hein? Por favor, hein? Cedo, vamos chegar cedo, apresentáveis, bem arrumados, porque vamos falar sobre graça, ok? E agora a gente vai finalizando por aqui. Muito obrigado pela sua audiência, que Deus abençoe. Fique agora com a oração do meio-dia e a gente vai finalizar da melhor maneira possível com o Thaís de Jesus. Inclusive, Thaís, muito obrigado desde já. Obrigado, meu amigo Tom, que Deus abençoe, tamo junto sempre. E você vai finalizar cantando.
1: Sim, vamos finalizar cantando. Deus abre o mar.
0: Muito bem, o clássico da nossa igreja, né? E olha só, você que tem casa, a gente vai finalizar agora dessa maneira toda especial com a canção Deus Abre o Mar com o Pai de Jesus. Que Deus abençoe, fique na paz do Senhor Jesus.

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2: não andem ansiosos por coisa alguma, mas em tudo, pelas orações e súplicas, e com ações de graças, apresentem seus pedidos a Deus. E a paz de Deus, que excede todo o entendimento, guardará o coração e a mente de vocês em Cristo Jesus. Filipenses 4, 6 e 7.
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1: Recebam a paz do Senhor e Salvador Jesus Cristo, ouvintes, internautas do programa Voz da Libertação em cadeias de rádio, vocês que estão através das plataformas digitais, que Deus abençoe, sejam todos muito bem-vindos. Eu sou o Diácono Lindenberg Araújo e desde já peço que todos vocês encarecidamente compartilhem esta live, esta programação e ore comigo. Vamos orar, vamos clamar por um propósito para que Deus renove a sua igreja, o seu povo, enfim. Todavia cremos no poder da oração. Portanto, ouvintes, internautas, oremos ao nosso Deus. Poderoso Deus, maravilhoso, bendito e eterno Pai. Pai de nosso Senhor e Salvador Jesus Cristo, Senhor meu Deus, nós queremos te render graças, nós queremos te louvar, te glorificar, meu Deus, na beleza da tua santidade. Senhor, sabemos que sem a tua graça, sem a tua misericórdia, nós não somos nada, mas o Senhor é fiel, é justo, é poderoso para trabalhar, para operar em nosso meio. Senhor, tenha misericórdia. Queremos, ó Pai, pedir perdão por nossas fraquezas, iniquidades. Senhor, glorificamos a Ti, ó Pai, nesta manhã, porque o Senhor é fiel. É Deus que guarda, é Deus que livra. Nós queremos Te glorificar, meu Pai. Nós queremos Te louvar, Te engrandecer, porque até aqui o Senhor tem nos ajudado. Até aqui o Senhor tem nos sustentado debaixo da Tua destra fiel. Senhor, abençoa a todos quantos estão conosco, sintonizados através da rádio, através das plataformas digitais. Senhor, visita agora nossos irmãos internautas, Senhor, de perto, de longe. Abençoai, ó Deus, todas as nossas programações que nós teremos nesta sexta-feira e neste final de semana. Abençoa, meu Deus, confirma, meu Pai, a sua vitória, o poder do Teu Espírito sobre cada um de nós. Senhor, nós dependemos da Tua bondade, da Tua graça, da Tua misericórdia. Meu Deus poderoso, Espírito Santo, Senhor, graças te damos, ó Pai. Visita, Senhor da Glória, esta pessoa que outrora estava enferma, que outrora estava agora em correntes, aprisionado, acorrentado, escravizado pelo diabo. Mas eu te clamo, ó Pai, eu te louvo, Senhor, porque o Senhor é o nosso libertador, o Senhor é o Deus, ó Pai, que cura, que salva e liberta. Santo Espírito de Deus, eu creio nisto, ó Pai, que o Senhor já está trabalhando, que o Senhor já está operando e confirmando a tua bênção completa. Ó Santo de Israel, eu creio, Senhor, que o teu Espírito Santo opera em nós, tanto querer como efetuar, meu Deus, porque a tua vontade é boa, é perfeita e agradável, e nós queremos, ó Pai, te render graças, externar a nossa gratidão a Ti, render, meu Pai, toda adoração, todo louvor, Senhor, onde nós estamos te buscando, Senhor meu Deus, edifica a fé do teu servo, a tua serva que te clama e ora agora, pedindo milagre, pedindo a cura, pedindo, Senhor, a libertação, o livramento para esta pessoa que tem orado, que tem buscado, tem pedido ao Senhor, meu Deus, a cura, o milagre. Espírito Santo de Deus, tem misericórdia desta pessoa. tem misericórdia desta vida, tem misericórdia, meu Pai, desta pessoa, desta família que está enferma, que está internado, que está na UTI, Senhor, esta pessoa agora que se encontra desenganado pela medicina, diagnosticado com este câncer, com esta enfermidade mortal, mas eu clamo ao teu Espírito, Senhor, porque o Senhor também é o Deus que cura estas pessoas, destas enfermidades, que para o médico não há mais solução, que para o médico não há mais, Deus, solução para viver, mas o Senhor é o Deus que traz vida. Em nome do Senhor e Salvador Jesus Cristo, Senhor e meu Deus, vai ao encontro desta vida. Vai ao encontro desta pessoa, vai ao encontro, meu Pai, deste lar, deste matrimônio, desta casa, desta família, pois eu creio no milagre, pois eu creio na libertação, pois eu creio, ó Pai, na manifestação do teu poder e da tua glória. Abençoa este evento que acontecerá, Senhor, hoje, primeiro dia. Usa teu servo, pastor Paulo Figueira, ministrando a sua palavra. Meu Deus, salva as almas, salva, meu Pai, a juventude, salva os adolescentes, salva mesmo, ó Senhor, para a tua glória. Meu Deus, usa os cantores, usa, Senhor, os instrumentistas, sim, meu Pai, toda a equipe, Adore Music, ó Deus, a nossa cantora Débora Miranda, meu Pai, confirma a tua bênção completa, abençoai, Deus poderoso, pastor Davi Miranda Neto, que também ministrará a sua palavra, meu Deus, toda a nossa diretoria, meu Deus, executiva e deliberativa da nossa igreja pentecostal, Deus de amor, ah, Espírito Santo da verdade, ó Senhor, meu Deus e meu Pai, que todas as caravanas que estarão a caminho deste templo, desta igreja, que o Senhor possa visitar agora e dar o grande livramento, socorre, meu Pai, estas vidas, socorre este povo que te clama, que te adora, Senhor, em nome de Jesus Cristo, dai vista, meu Pai, aqueles que não têm mais vistas, aquele que está perdendo a visão, aquele que está com o seu pulmão comprometido, ah, Senhor, meu Deus e meu Pai, eu creio no milagre, eu creio na manifestação da sua misericórdia, pois esta é a causa de nós não sermos consumidos, pois esta é a causa de nós permanecermos fiéis, ó Pai, firmes na rocha, firmes na tua presença, meu Pai da glória, enche da tua presença, enche esta pessoa da tua graça, da tua misericórdia, da tua bondade, Senhor, do teu Espírito Santo, em no nome de Jesus Cristo, o Salvador, eu creio, ó Pai, que o Senhor já está renovando, que o Senhor já está operando milagres e maravilhas, que o Senhor já está trabalhando nesta causa, meu Pai, que esta pessoa tem orado, tem clamado, tem pedido, a tua palavra nos diz que para Deus nada é impossível. Eu creio, ó Deus, na tua palavra, nas santas escrituras, que o Senhor, meu Pai, está falando conosco, tem falado dia após dia, constantemente, ó Santo de Israel, eu creio nisto, ó Pai, que todos nossos irmãos ouvintes e internautas que estão em casa, que o Senhor possa enviar o socorro, enviar a providência, alegrando este coração que está fraco, desanimado, está entristecido, mas eu creio, ó Deus, eu creio nisto, no grande galardão, pela fé eu creio, ó Pai, que o Senhor é Deus, é fiel e justo para libertar esta pessoa da escravidão, liberta mesmo, meu Deus, liberta mesmo, meu Pai, esta pessoa das drogas, da bebida, do alcoolismo, Senhor, liberta esta pessoa das trevas, porque a Tua palavra nos afirma que o Senhor veio ao mundo, não para que condenasse o mundo, mas para que o mundo fosse salvo por Ele. Sim, meu Pai, salva, salva mesmo, meu Pai da glória. Esta pessoa, salva esta jovem, salva este jovem que está no abismo, salva este jovem, esta jovem, ó Pai, que está nas drogas, está desesperada, está com medo, está preocupada. Senhor meu Deus, tem misericórdia. Tem misericórdia, meu Pai, tenha compaixão, ó Deus, desta vida. O Senhor tem obras, o Senhor tem planos, o Senhor tem chamada. Eu creio nisto, ó Pai. Salve este jovem, ó Deus, que está na penitenciária, que está em observação, ó Deus, que está, meu Pai da glória, no presídio, que está agora nas cadeias. Eu creio, ó Pai, que o Senhor está trabalhando na mente, no coração. Trabalha, meu Deus, na vida deste homem que está atrás das grades. Senhor, liberta, transforma. O Senhor é Deus que também muda caráter. Transforma mesmo, meu Pai de amor. Oh, Espírito da verdade, queima mesmo, meu Pai, todo tumor maligno, todos os tumores malignos, obras malignas que foram feitas para destruir a vida, para destruir a casa, para destruir a família. O Senhor te repreenda, o Senhor Jesus te repreenda agora. Enfermidade, saia, Satanás, sai desta casa, sai desta vida, sai desta família, sai da vida desta jovem, da vida deste homem, desta mulher, sai deste hospital. Enfermidade, Satanás, você que tem atormentado esta vida, você que tem atormentado a mente, perturbado a mente desta pessoa, eu te repreendo agora, em nome de Jesus Cristo Salvador, meu Deus, vai operando o teu milagre, vai operando, ó Deus, o teu milagre na vida desta pessoa. Abençoa, meu Deus, pastor Kleber de Oliveira, todos os obreiros deste ministério, meu Pai, batalhão da fé, o esquadrão da libertação. Senhor, abençoai todos os voluntários, obreiros, obreiras, que trabalham arduamente, ó Pai, em prol da Sua obra, por amor, meu Deus, às almas, por amor à Tua obra. Senhor, a Fundação Reviver, braço assistencial do Ministério da Igreja Pentecostal Deus em Amor, meu Deus poderoso, sustenta toda a diretoria, meu Pai, da Fundação Reviver, a Deus, a nossa presidente, irmã Irene Miranda, da Saúde, dai forças, dai vigor, meu Deus, em nome de Jesus Cristo Salvador. Eu creio, ó Pai, que o Senhor Jesus já está operando milagres e maravilhas para a Tua glória, para o Teu louvor. Teu Espírito é quem opera, meu Pai. Teu Espírito Santo é quem toca no coração, nos corações destas pessoas e liberta para a glória de Deus. Nós queremos Te louvar, meu Pai. Nós queremos Te engrandecer. Nós queremos, ó Pai da glória, Te agradecer pelo Teu amor, Te agradecer pelo grande livramento que o Senhor realizou na vida desta pessoa, que o Senhor dera para esta vida, que agora está agradecendo, que agora está Te glorificando e testemunhando do grande milagre. Sim, meu Deus, é um verdadeiro milagre, porque Satanás está lutando para ceifar as almas, está lutando para destruir as famílias, está lutando, ó Pai, mas o Senhor vem, entra na guerra para pelejar, para restituir, para restaurar, para dar a vitória à Tua igreja, em nome de Jesus Cristo, o Salvador. Eu creio, ó Pai, que o Teu Espírito Santo já está transformando a mente, o coração desta vida, já está renovando a fé, renovando a esperança, já está transformando e libertando para a tua glória. Sim, Santo Espírito de Deus, confirmai, ó Pai, bendito seja o Senhor, ó Senhor, pois fez maravilhas com a sua misericórdia, meu Deus da glória, faz maravilhas, ó Pai, faz maravilhas, Senhor. Faz maravilhas, o teu Espírito Santo tem liberdade, teu Espírito tem liberdade para operar em nosso meio, para trabalhar, ó Deus, faz conforme lhe apraz, faz conforme seja feita a tua vontade em nosso meio, em nossas vidas, meu Pai da glória, te calamasteri me clama, alamassuri me coma, lamasteri me clama, lamaia, em nome de Jesus. Eu creio, ó Pai, na cura desta pessoa, que esta vida agora está recebendo um milagre. Sinta o poder de Deus, porque Jesus Cristo te dá saúde. Jesus Cristo te sara, Jesus Cristo te liberta, Jesus Cristo te transforma. Nesta manhã, receba a saúde de Deus, receba a cura da parte do Senhor, meu Pai de amor e de verdade. Muito obrigado, ó Deus, por este momento de clamor, por este momento de oração. Fica conosco, abençoando, confirmando o milagre e a grande bênção e a grande vitória para a glória do Senhor e Salvador Jesus Cristo. Que Deus abençoe, internautas, ouvintes da Rádio Deus e Amor, você que está no YouTube, no Facebook, no Instagram, Deus abençoe a vida de vocês. Bom, antes disso, eu quero fazer um apelo para você que está agora afastado dos caminhos do Senhor e ainda não reconciliou, ainda não tomou essa decisão de voltar para a presença de Deus. Agora eu te convido, você também que ainda não entregou sua vida para Jesus e queira agora voltar para a presença do nosso Deus, volte hoje. Hoje Jesus te dá vida, hoje Jesus te dá oportunidade de vida. Sim, Ele quer te salvar, Ele quer te libertar, Ele quer transformar a tua vida e o teu ser, em nome de Jesus. Você que deseja, ore comigo. Senhor Jesus, eu te aceito como meu Salvador. Senhor Jesus, eu estou reconciliando na tua presença. Perdoa os meus pecados, as minhas falhas, as minhas iniquidades. Senhor, perdoa-me, porque sou falho e pecador. Escreve o meu nome no livro da vida e sela com teu sangue, em nome de Jesus. Amém? Olha, você poderá também enviar o seu e-mail para eu quero aceitar Jesus @ipda.com.br. Nós temos também um número onde você poderá entrar em contato conosco, DDD 11 9 50 94 46 45. Temos também no estúdio C, você que está através da rádio, número 11 98292 3392. Que Deus abençoe a todos vocês. Quem orou com todos, Diácono Lindenberg Araújo. Que Deus abençoe, fique com Deus e a paz do Senhor Jesus.
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0: Nós estamos já na ponta da linha. Alô?
1: Alô?
0: Alô? 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Quem fala?

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0: pastor Guilherme ver pelo espaço concedido. Já vamos aqui entrevistar os depoimentos de fé, os testemunhos de cura no prosseguimento da grande campanha de sexta-feira, Guerra contra o Mal. O nome da senhora?
1: Meu nome é Maria Rodrigues.
0: Está chegando de qual bairro?
1: Bairro Comerciário.
0: Para aumentar a fé do povo que vai estar nessa sexta-feira, conte a bênção.
1: Minha bênção, irmão, eu já fiz um propósito em casa, para Deus abrir as portas, né? Com a minha filha Tânia, e ela já arrumou dois serviços, já está trabalhando, graças a Deus.
0: Já está trabalhando?
1: Já está trabalhando.
0: Ela ficou quanto tempo desempregada?
1: Oh, mais de 10 anos.
0: A senhora entrou na campanha, exercitou a fé e pegou o voto.
1: É isso mesmo.
0: Jesus opera através do voto?
1: Opera, sim. Visitou e já deu a bênção, graças a Deus, toda feliz. Eu estou muito mais, por isso que eu nessa campanha tão simples. Tá?
0: Valeu a pena.
1: Valeu a pena, irmão. Graças a...
0: Vai parar ou vai continuar?
1: Continuar, em nome de Jesus, marchar com Jesus.
0: Tem... Nome da senhora?
1: Meu nome é Maria Rodrigues.
0: Bora onde?
1: Barra Comerciário, Vinda Nova.
0: Deus abençoe, está vendo aí, amados e diletos ouvintes, é o prosseguimento da campanha de sexta-feira, Guerra contra o Mal, pastor Guilherme Ribeiro, presbítero José Marcos, das 8 horas da manhã e às 20 horas, ao meio-dia, diácono Davi Reis, às 14 horas, presbítero José Marcos, e às 16 horas, cooperadora Neuza Argentina. O nome da senhora?
2: Aparecida.
0: Está chegando de qual bairro, irmão?
2: É, do Barreiro.
0: Conte a bênção.
2: Quarta-feira passada, eu pedi o irmão para orar, meu irmão estava no UTI. Eu dou para a glória de Deus, eu estava na enfermaria. Em breve, Deus vai dar alta a ele, eu vou contar o testemunho completo.
0: Deus já guardou ele.
2: Já liberou e já, se Deus quiser, ele vai estar em casa. Em nome de Jesus, eu vou contar a bênção completa, irmão.
0: Vale a pena entrar na campanha e fazer os votos?
2: Vale a pena, irmão. Eu já estou na segunda etapa. Quando eu fizer a primeira, eu fiz a segunda, agora essa é a terceira, estou fazendo para eles.
0: E o povo que está ouvindo a senhora nessa sexta-feira, Guerra contra o Mal, tem que comparecer ou não?
2: Tem que comparecer, buscar a sua vitória, porque Deus já entregou o milagre. Só tem que vir e ter fé, perseverar agora a sinamita, com fé, e vai receber a bênção.
0: Seu nome e seu bairro?
2: Aparecida do Carmo São José, um bairro, aleluia, Barreiro.
0: Emocionada. Deus abençoe, honras e glórias ao nosso Jesus, para mais uma senhora abençoadíssima por Deus, no prosseguimento das grandes campanhas aqui na IPDA Sede Mãe do Cabana, e sexta-feira, Guerra contra o Mal.
1: Seu nome? Fátima.
0: Está chegando de qual bairro?
1: Bairro São Paulo.
0: Conte a bênção, minha.
1: Vou contar uma bênção, já recebi várias bênçãos nessa campanha, mas recebi uma bênção maravilhosa, que eu coloquei um voto dentro do carro, um voto de livramento aqui da campanha, no carro da minha filha. O ladrão queria roubar o carro dela, mas não consegui.

0: nome de Jesus.
1: Sexta-feira agora, guerra contra o mal. Essa campanha é forte?
0: Muito forte. Sexta-feira, as campanhas, quarta, sexta, todos são abençoados. Deus dá livramento, Deus dá a bênção material e dá cura das enfermidades.
1: O endereço da bênção, Avenida Amazonas, número
0: 8410.
1: Bairro
0: Cabana.
1: Deus abençoe.
0: Amém.
1: É isso mesmo, amados e diletos ouvintes, Avenida Amazonas, 8410, no bairro Cabana, na cidade de Belo Horizonte, no estado de Minas Gerais. Seu nome?
0: Marieta.
1: Você namora onde, Marieta?
0: JK.
1: Sexta-feira agora, guerra contra o mal. Conte a bênção.
0: Eu senti assunto, sabe? Infecção urinária que eu tinha.
1: Ela tinha infecção urinária?
0: Tinha.
1: Foi tratado pela medicina?
0: É, eu tô passando.
1: Quanto tempo essa infecção urinária, minha irmã? Quanto tempo?
0: Eu tinha uns 10 anos por aí.
1: O que a senhora fez? A atitude de fé da senhora?
0: E aí, quando foi sexta-feira passada, na oração do pastor...
1: Pastor Guilherme Ribeiro.
0: É. Aí, Deus que queimou, sabe, comigo e sumiu.
1: Sumiu?
0: De sexta-feira pra cá.
1: Na oração das 10.
0: Oração daqui.
1: Do Cabana, em favor dos ouvintes.
0: Isso.
1: A senhora foi curada?
0: Fui curada.
1: Oração através do rádio.
0: Daqui?
1: Daqui. No culto presencial.
0: É.
1: A senhora compareceu na campanha e foi curada na hora da oração do servo de Deus.
0: Isso.
1: É isso ou não é?
0: Isso mesmo.
1: Não, sumiu.
0: Sumiu.
1: Tem mais nada?
0: Não tem.
1: Quem curou a senhora?
0: Foi Jesus.
1: Quem te curou?
0: Jesus.
1: Vai parar ou vai continuar?
0: Continuar, né?
1: Seu nome?
0: Marieta.
1: A senhora mora onde?
0: Vai voltar cá.
1: Deus abençoe. Honras e glórias ao nosso Jesus. Por mais uma senhora abençoadíssima por Deus no prosseguimento da grande campanha. Sexta-feira agora. Guerra contra o mal. Mais uma volta nas muralhas de Jericó. É isso mesmo. Pastor Guilherme, Santo Jesus, Santa Consagração. Às 8 horas da manhã. Depois ele retorna na tribuna às 20 horas. Às 10 e às 14. Presbítero José Marcos. Segundo pastor da grande BH. Ao meio-dia, Diácono Davi Reis. E às 16 horas, Operadora Neusa Argentina. O nome da senhora?
0: Maria.
1: Está chegando de qual bairro?
0: Bairro do Napim.
1: Conte a bênção.
0: Eu vou contar a bênção da cura que o Senhor Jesus operou na minha vida. Segunda-feira agora eu estava sentindo muitas dores assim nas minhas costas.
1: Dor lombar, na coluna.
0: Bar e queimação nas minhas pernas. Aí eu falei assim, meu Deus, como é que eu vou fazer? Eu estou me mandando para a cama, querendo que eu, né, só pedindo para deitar. Aí eu peguei e falei, não, quarta-feira eu vou lá na campanha, vou fazer um voto com o Senhor, de ajudar a obra dele, para ele me curar. Aí cheguei aqui hoje, irmão, já orei, já chorei, e Deus me ungiu, e eu estou me sentindo outra pessoa, não estou sentindo dor nenhuma mais, nem queimação na perna, nem
1: sumiu tudo.
0: Sumiu tudo.
1: Não tem mais nada?
0: Não tem mais nada, em nome de Jesus, eu fui curada aqui.
1: Irmã Maria, vamos aos pormenores para os ouvintes, vamos aos detalhes. A senhora estava ruim demais, com uma dor lombar, uma dor na coluna, a senhora estava paralisada, coluna mobilizada, não conseguia se locomover. Só exercitou a fé da senhora, compareceu aqui na IPDA do Cabana, entrou na campanha e pegou o voto. Cadê a dor na coluna?
0: Sumiu.
1: Desapareceu.
0: Desapareceu, não estou sentindo dor nenhuma.
1: A senhora foi curada por Jesus através do voto.
0: Sim, irmão, a dor estava tão terrível que eu não estava tentando abaixar para abotoar a minha sandália, de tanta dor assim, ó.
1: E agora?
0: Agora, graças a Deus, estou curada, não estou sentindo dor.
1: Então vamos fazer um teste, a senhora vai abaixar aí. Faz o que a senhora não poderia fazer antes da senhora entrar na campanha e pegar o voto. Vamos fazer um teste. Abaixa aí, abaixa, levanta, abaixa de novo, levanta, abaixa de novo, agora chega. Está curada?
0: Estou curada em nome de Jesus.
1: Quando a senhora abaixou e só não sentiu nada?
0: Nada, nada, nada, irmão. Curada em nome do Senhor Jesus.
1: Esse voto, se pegar com fé aqui na IPDA do Cabana, funciona.
0: Demais, funciona, porque é pela fé que nós fazemos o voto, irmão, e Deus agrada, né, que ele vê a nossa fé, a nossa atitude de sair de nossa casa e vir parar aqui, irmão, aleluia, é muita fé, então Deus vai operar o milagre.
1: Dá uma glória a Deus para Jesus aí.
0: Glória a Deus, aleluia, Jesus.
1: Seu nome e seu bairro, confirme.
0: Meu nome é Maria do Carmo Soares Martins, eu moro no bairro Vila Pio, na região do Barreiro.
1: Deus abençoe, estamos agradecidos, honras e glórias ao nosso Jesus, por mais uma senhora abençoadíssima por Deus, ao participar das grandes campanhas aqui na IPDA Sede Mãe do bairro Cabana. Nós com Consuelita lá de Neves, da rua Menino de Jesus, ela sempre tem uma bênção para contar. Verdade ou mentira, meu professor?
0: É verdade.
1: A paz do Senhor.
0: Paz, Senhor Jesus.
1: Aquela bênção que mais marcou a

0: Oliveira da Senhora, por acréscimo da fé do povo, vai estar nessa sexta-feira.
1: Irmão, para a honra e glória do nome do Senhor, graças a Deus, eu tenho uma casa para vender, 20 anos ela, que hoje eu vou vender aquela casa. E não foi em 2012, eu vendi, comprei um lote maravilhoso que Deus preparou para mim através da campanha da libertação. Amém?
0: Campanha forte, né? Guerra contra o mal.
1: Para a honra e glória do nome do Senhor, essa campanha tem a face dela, está perdendo a bênção.
0: Essa campanha é de Deus?
1: Ele é mais muito anterior que maior que ele.
0: É verdade. Você está usando o pastor Guilherme aqui no estado de Minas Gerais? Está usando?
1: A cada dia mais. Usando dele e os que trabalham com ele também, né?
0: Homem de oração e jejum, né, professor?
1: É de oração e de jejum. Pode contar que a vitória vem para nós.
0: Deus opera.
1: Em nome de Jesus, porque o Senhor é o dono da bênção.
0: Dá um glória a Deus para Jesus aí.
1: Glória a Deus, glória a Jesus.
0: Aleluia. Seu nome, seu bairro?
1: Santa Cecília, São Suelita.
0: Deus te abençoe.
1: O Senhor também.
0: Amém. Então está aí pastor Guilherme Ribeiro, presbítero Zé Adraci, na torre dos transmissores, pastor Wesley de Castro. Muito obrigado pelo espaço concedido. E a qualquer momento nós voltamos com mais informações ao vivo no prosseguimento dessa grande monumental campanha de sexta-feira, Guerra contra o Mal. É aqui, ouvinte, Avenida Amazonas, 8410, no bairro Cabana, próximo à estação de metrô Vila Oeste, ao lado do sacolão Feirão da Fartura. E a partir dessa sexta-feira, das 7 horas da manhã, está com as portas abertas, aguardando você e toda a sua parentela. Adelante, o estúdio é contigo agora.

0: ser melhor para a sua vida. Não existe, Débora, na minha opinião, pelo menos, aquela decisão já que vem enlatada, que serve para todo mundo. Cada pessoa tem uma forma de pensar, não é verdade? Se fosse assim, por exemplo, quem iria trabalhar no serviço de, por exemplo, mexer com alta tensão, né? É complicado, ou aqueles serviços mais sujos. Então, cada um gosta de alguma coisa e decide dentro de um conjunto de ideias que ela forma e vê que é melhor para si mesma dentro da condição que ela tem. Como você toma decisões hoje? Talvez você coloque na balança os prós e os contras e analise qual a opção mais vantajosa para você. Talvez você escolha aquela opção que rende mais dinheiro, como estou falando. Aquela que exige menos esforço. Ou talvez você não escolha nenhuma delas com medo de errar e acaba deixando a vida escolher por você. Bem, fato é que toda decisão tem a sua consequência. Quando eu digo consequência, não estou dizendo só pro lado negativo, porque a palavra consequência
1: Resultado.
0: Naturalmente a palavra consequência nos leva a entender que vamos ter um resultado. Cada decisão tem o seu resultado. Se a decisão for correta, a consequência será um grande presente, o resultado será bom, satisfatório e tal. Se for errada, as pessoas sofrerão angústia, sofrimento, coisas que serão decorrentes da decisão errada que foi tomada. Por isso nós temos de ser sábios para que nós possamos tomar as decisões corretas, né? Para que nós possamos nos dar bem naquilo que nós decidimos. Um sábio não é aquele que se senta no topo da pilha de livros que já leu e começa a expor seu conhecimento para um público. Sábio é aquele que adquire conhecimento e aplica-o adequadamente para tomar decisões em sua vida. Deus nos ensinou de onde vem a sabedoria. O temor do Senhor é o princípio da sabedoria, da ciência. Os loucos desprezam a sabedoria e a instrução. Provérbios capítulo 1, versículo 7. A palavra ciência, né? Eu já traduzi, mas ela é compreendida como sabedoria. Para sermos sábios, precisamos temer ao Senhor primeiramente. Reconhecer o Senhor como soberano, conhecedor de todas as coisas. Podemos confiar nele, porque os seus caminhos, os seus pensamentos são mais altos do que os nossos, dizia o profeta Isaías, inspirado por Deus. Deus tem uma visão ampla e completa de tudo. Nós temos uma visão reduzida. Nossa visão não chega nem a ser, eu diria assim, perifericamente satisfatória. Portanto, todas as nossas decisões devem ser tomadas após uma boa análise da situação, dentro dos preceitos de Deus, uma boa, eu até diria, conversa com Deus, porque Ele sabe tudo. Existe alguém melhor para responder às nossas dúvidas? Existe alguém melhor para estar a par dos nossos anseios? Evidente que você deve tomar a decisão embasada dentro daquilo que você entende, que o Senhor te inspira, dentro daquilo, mas eu sempre gosto de falar isso, a última decisão sempre é nossa, por isso que nós temos a liberdade de decidir. Existem situações que nós devemos perguntar a Deus para que a gente não faça ou tome uma decisão de fazer algo que no final das contas nós sabemos que irá até mesmo contra a vontade do próprio Deus, mas a última decisão sempre é nossa, é bom que você saiba disso. Para orar a Deus não é fila. Não é necessário pegar senha, não é necessário fazer nenhum ritual. Apenas fale com Ele. Fale com Ele. A escala de atendimento de Deus é ininterrupta. Não há intervalos. Você pode falar com Ele agora mesmo. Davi sabia que Deus tinha resposta para as dúvidas concernentes às coisas da vida. Quando ele soube que os filisteus haviam invadido a cidade de Keila, prontamente consultou ao Senhor para saber se deveria enfrentar os filisteus ou não. A Bíblia fala sobre isso, 1 Samuel 23:2. Mas os soldados de Davi tinham muito medo dos filisteus e encheram sua mente de dúvidas. Isso geralmente acontece. Recebemos a direção de Deus e, por darmos ouvidos aos pitacos, né? Que de pitaco, ou seja, de opiniões alheias, às vezes desprovidas de orientação de Deus, ou desprovidas até de sabedoria, nós recebemos a orientação de Deus e acabamos dando ouvidos a pessoas erradas, aqueles que aconselham mal, duvidando do que Deus falou. E há de se entender também se foi Deus que falou ou não, né? Para que a gente também não se veja em maus lençóis por uma decisão tomada em nome de Deus e que Deus não teve participação nenhuma nela. Estamos vindo, amados, olha, Davi, que era sábio, consultou novamente o Senhor para obter a resposta. Eu estou em 1 Samuel, você pode ler, não vou ler tudo aqui agora, você pode ler 1 Samuel 23, 2, 3 e 4. Foi e venceu os filisteus. Nós temos decisões importantes na vida todos os dias. Fale com Deus sobre isso, querido ouvinte, fale. Seja o que for que você tem de fazer, fale com Deus antes. Do homem são as preparações do coração, mas do Senhor a resposta da língua. Provérbios 16, versículo 1.
1: A palavra de Deus bem pregada, meditada aqui no IC, para você fazer desse programa um culto na sua casa. Realmente, cultue a Deus aí, louve a Deus conosco, medite conosco, cante conosco, como vamos fazer agora. Só Jesus pode mudar, André Alexandre Clinton, no seu CD Coração Adorador.

seguindo o programa Mensagens Cantadas, também preocupado aí com a sua saúde, né? Quantas pessoas estão aí com a sua saúde debilitada e através de uma dica que essa pessoa pode ter realmente revertido essa situação de problema de saúde. Ah, meu Deus, por que será que acontece isso comigo ou não? A gente está vivendo uma onda de obesidade mundial, né? Principalmente Estados Unidos, que é o país no primeiro lugar do ranking mundial em pessoas obesas, né, devido à sua alimentação, e o governo fica preocupado com isso porque ele tem de fazer aí assistência médica para a população e isso às vezes fica caro. Então é melhor a prevenção, na verdade, do que remediar. Então a gente vê que está surgindo a cada dia no mercado produtos zero, diet, light, o que que é bom, o que que não é. Ah, tá zero na latinha. Mas será que não vai pesar na balança? Pois é, a gente pega uma latinha de refrigerante que está zero, a gente nunca imagina que aquela latinha não tem açúcar, mas está cheia de sal. Então parece que sempre compensa, porque você não toma o açúcar, mas você está enchendo o organismo de sal, que faz retenção de líquido, parararararã, aumenta aí a pressão arterial. E aí? Por dentro da lata, o que que tem? O sódio. É um componente à base do mineral, são adicionados ali no refrigerante para dar estabilidade e sabor àquele guaraná ou àquela coca, né? E um copo de bebida você encontra cerca de 1% de sódio daquilo que você pode ingerir ao dia. Será que vale a pena? Ter os dentes de uma latinha, por exemplo, gás carbônico. Aquelas bolinhas provocam uma agradável sensação na língua, não é verdade? Porque a dilatação que elas provocam no estômago, ao que tudo indica, não provoca estragos à digestão. Então, o gás carbônico vai fazer o quê? Vai dilatar, vai desencadear o quê? No estômago, estragos à digestão. Também tem a sensação de cheio, né? Ela aumenta o volume ali do seu estômago. Também tem dentro de uma latinha zero, ou light, ou diet, reguladores de acidez. Todo refrigerante é um pouco ácido. E só não é mais ácido porque os fabricantes incluem substâncias, como o citrato de sódio, que entram em cena para ajudar no equilíbrio do pH. Então, também tem muito produto químico dentro de uma latinha. E isso para a gente não tomar açúcar. Mas, em compensação, temos aí 5, 6 ingredientes que não vão fazer bem à nossa saúde a um longo prazo. Né? Também temos o caramelo 4. Esse corante, presente em versões tradicionais de refrigerante, é constantemente alvo de testes científicos. Por quê? Porque esse corante caramelo 4, ele tem muitos índices altos que talvez seja cancerígeno, tá vendo? Também dentro de uma latinha tem edulcorantes, que é o ciclamato de sódio, o acesulfame-K, aspartame, sacarina, que são os integrantes mais conhecidos desse grupo de adoçantes, e eles costumam ser combinados. E, finalmente, tem de ter conservante. Qualquer produto industrializado que fique ali 5, 6 meses no mínimo dentro de um recipiente ou numa latinha, numa caixinha, tem que ter conservante, é claro, senão vai estragar. Né? E o adoçante pode, com o tempo, interagir com a água, alterando o sabor e o frescor. Então, para impedir essa reação, os fabricantes lançam mão de moléculas como o benzoato de sódio, que é um conservante bastante forte, que é um produto químico também, que a longo prazo não faz bem à saúde. Então, será que vale a pena realmente lançar mão dessas latinhas, desses refrigerantes diet, zero, light, um? O que você acha? Acho que não vale para água, né? Como meu pai diz, né? Bebida se chama água. E a água, realmente, ela faz todo ali o seu processo de hidratação, ela hidrata você, ela deixa sua pele boa, seu cabelo bom, seus órgãos trabalhando 100%. Eu acho que vamos pro suco, né? Uma fruta, bata aí uma fruta no liquidificador. Eu acho que é por aí. Você não tem aquele açúcar artificial, tem só a frutose, que é o açúcar da fruta, e você estará também hidratando de qualquer maneira o seu organismo. Acho que é melhor a gente evitar, não estou vindo para tirar, mas evite esses refrigerantes, diet, zero, light, porque acho que não vale a pena. Tem muito produto químico que a longo prazo não faz bem à nossa saúde.

0: jovem Jéssica, de Madureira, Dina, Mato Grosso do Sul. Amo muito o programa, mensagens cantadas, a parte minha vida no passado. Traz algo especial para montar a nossa fé. Deus vos abençoe sempre, que com todos na paz do Senhor Jesus.
1: O Senhor é meu Debra, vai ser o meu Legal, o meu Jeano, o meu Goiânia, o nosso muito programa, gosto de todos os quadros, cada dia aprendo mais e mais. Fiquem todos com Deus, e a paz do Senhor Jesus Cristo.
2: Esse é nosso de cada dia. Eu espero que você esteja bem na presença de Deus. E sei que você está bem na presença de Deus, né? Um cantor foi cantar numa igreja do Nordeste. E esse cantor, infelizmente, ele acabou sendo... É até chato falar isso, né? Ele acabou sendo assassinado mesmo, né? Foi dito que poderia ser, de repente, uma questão de intolerância religiosa ou coisa assim e tal, né? Mas também uma igreja do Mato Grosso foi invadida e, enfim, algumas pessoas se machucaram. Não se sabe exatamente por que foi também, né? E um rapaz também acabou esfaqueando dois pastores também do Mato Grosso. E se fala que o rapaz, de repente, teve alguns problemas, mas outros dizem que não, que ele se sentiu discriminado por razão. Enfim, essas coisas acabam acontecendo, e com essa onda de que a igreja esteja realmente sofrendo também preconceito, né? E existe um movimento cristofóbico. A gente só queria colocar aqui que a gente tem que ter consciência, tomar decisões sábias. De qualquer forma, eu entendo assim, há de se definir certamente o que é uma coisa e o que é outra. Né? Eu acredito pessoalmente, não sei se você acredita assim também, não sei o que o ouvinte pensa também, eu acredito que ninguém pode apanhar, ninguém pode sofrer violência por suas escolhas.
3: Sim, claro que não.
2: Na verdade, nenhum outro. E agora há de se tomar muito cuidado, porque de repente a gente vê que começa uma onda de violência inexplicável. Ninguém de repente sabe dizer exatamente o porquê que aquela pessoa sofreu violência, porquê que aquela igreja sofreu violência, mas a verdade é que se não se souber definir certamente onde é que se quer chegar, nós vamos aumentar a violência daqui. E eu digo, quem é que lucra com isso? Todos perderão, com toda certeza, todos perderão.
3: Tem que dar um basta rápido, exemplar, para que não prossiga esses movimentos, essa violência, né?
2: Contra nenhum tipo de grupo, na verdade, contra nenhum tipo de grupo. E nós continuamos a dizer a vocês, ouvintes, que nós temos a Bíblia Sagrada como regra de fé. E nem sempre que nós temos como regra de fé, o que é, eu diria, né? De conhecimento nosso, que Deus não se agrada, constitui-se um crime. Então a gente tem que saber lidar com a situação para que nós possamos ter a liberdade de propagar a nossa fé, viver a nossa fé, e os outros grupos também têm a liberdade de decidir por eles da forma que nós possamos viver, eu diria, sem violência, porque violência eu acho que mesmo vocês, eu estou aqui dizendo o seguinte: nós temos a nossa vida e nós vamos continuar, sem dúvida alguma, propagando a nossa fé, vivendo aquilo que nós acreditamos dentro da luz da palavra de Deus, sem dúvida alguma. Na verdade, o que nós queremos é continuar com a nossa liberdade. E que se defina o que é uma coisa e o que é outra, né? Porque daqui a pouco nós vamos ver crimes contra um grupo, crimes contra outro grupo, que lucra com isso? Então eu acredito que todos nós devemos observar a lei, observar, no nosso caso, a lei e a palavra de Deus, e não vamos negar a nossa fé sem dúvida alguma. E também é evidente que nós não podemos suscitar, eu diria, qualquer tipo de coisa que leve à violência contra qualquer grupo. E também nós não podemos sofrer violência de nenhum tipo de grupo, não é? Porque o que não pode para um, não pode para outro. O que é liberdade para um, também é liberdade para outro. Nós não devemos ser obrigados a fazer nada, nenhum dos grupos, não é? Nós devemos sim agir dentro de nós, dentro da palavra de Deus, dentro dos respeitos aos preceitos da lei, é claro. E é claro que todos os grupos devem proceder da mesma forma. Mas como eu estou vendo, não sei se vocês estão vendo isso, essa coisa, de repente, esse rapaz cantor lá no Nordeste que foi morto, pode ser que não tenha sido nada disso, mas como outros grupos, tudo que acontece a eles dizem que foram vítimas da violência por causa disso e daquilo, é de se tomar cuidado, não é? Para que, de repente, nós não tenhamos uma verdadeira guerra, não é? Porque isso certamente não é bom para ninguém, né? Vamos dar um espaço para os nossos prefixos e nós.

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1: Deus
0: ajudará o romper da manhã. As nações se embraveceram, os reinos se moveram.
1: Ele levantou a sua voz e a terra se derreteu.
2: O Senhor dos exércitos está conosco.
1: O Deus de Jacó é o nosso refúgio.
0: Vinde, contemplai as obras do Senhor, que desolações tem feito na terra. Ele faz cessar as guerras até o fim da terra.
1: Quebra o arco e corta a lança.
0: Queima os carros no fogo.
2: Aquietai-vos e sabei que eu sou Deus.
0: Serei exaltado entre as nações. Serei exaltado sobre a terra.
1: O Senhor dos exércitos está conosco. O Deus de Jacó é o nosso refúgio.
3: Assim diz o Senhor dos exércitos.

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0: trabalhando, no seu trabalho, estão estudando, mas pelo menos na refeição, no dia, deve ter esse encontro familiar. A família é como uma escola, onde se aprende condutas. É ali. É ali onde você aprende costumes apropriados e bons. A família deve ser um lugar de integração da personalidade. Lugar o quê? Para formar o caráter da criança. E no ambiente do lar que forjamos os mais altos valores da nossa existência. Família é um altar. Um altar da presença constante de Deus. E a família pode e precisa ser altar através do culto doméstico. Do culto pessoal de cada membro de uma casa. Eu tenho certeza que você pode dizer, é difícil, né? Vamos arranjar um horário, um espaço, um momento de meditação, de devoção, de oração, para que Deus possa abençoar a nossa missão, a nossa tarefa de ser pai e mãe, de nós mudarmos os nossos filhos. Que oremos ao Senhor, né? Senhor, que a nossa casa sirva ao Senhor eternamente, mas que o Senhor seja a base dessa casa, desse lar.
1: Eu só quero, Débora, o tema é maravilhoso, né? Eu só quero dizer aos ouvintes, deixar bem claro, nós estamos vivendo um tempo tão difícil na criação dos filhos, tão difícil, que eu poderia dizer a você que nós estamos vivendo aqueles tempos em que nós entendemos biblicamente que nós teremos filhos de uma rebeldia, bons filhos. Eu estou falando em outras questões, em algumas questões até poderei deixar a parte espiritual simplesmente e também falar, não deixar a parte espiritual, unir a parte espiritual também com a parte da convivência, também com a parte familiar. Nós estamos vivendo um tempo em que os absalões estão aí. O filho não respeita os pais, o filho não respeita a Deus. Absalão, durante anos e anos, Absalão agiu como filho rebelde, desrespeitou seu pai, que era rei de Israel, pior ainda, desrespeitou o próprio Deus, né? E o que fazer numa situação dessa? Os nossos filhos não estão fáceis, não. Os seus filhos não estão fáceis, não. Está difícil hoje, porque os filhos acham que, até pela facilidade de uma educação um pouco melhor, que já conseguem sobrepor os pais no seu conhecimento e tudo, e tem pais que sofrem com os filhos. Mas eu vou dizer a vocês, Davi, mesmo tendo Absalão, né, passado por cultos domésticos, como a Débora falou, o ensinamento de Deus, como a Débora falou, se tornou rebelde. Só que Davi falou, quem me dera que eu morresse por ti, meu filho Absalão. Quem me dera, meu filho. Está em 2 Samuel, não me lembro o local, mas está em 2 Samuel. E você, pai, eu sou pai, Débora Moinho, nós pais temos de estar preparados para criar filhos. E de uma certa forma, biblicamente falando, claro que existe a questão da individualidade, até pela consciência que os filhos adquirem com o passar do tempo, quando atingem a idade. É claro que os filhos têm a sua forma de serem julgados pelo próprio Deus, mas eu quero dizer a vocês, pais, que nós pais temos de chorar pelos nossos filhos até a gente morrer. Isso é uma realidade, e como dizia hoje o presidente, doela quem doela, nós temos de chorar pelos nossos filhos. Quem me dera que eu morrera por ti, Absalão, meu filho. Davi, o homem que Deus disse que você tem as mãos cheias de sangue, disse isso. Então coloque-se aí agora diante de Deus, e não é a responsabilidade pela salvação ou pelos atos, eu estou dizendo a responsabilidade de chorar pelos seus filhos, abandonar nunca.
0: É verdade. O momento da família para você, com certeza, vai ser de grande valia no seu dia a dia.
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1: Muito bem, prezado ouvinte, olha, tem um momento da nossa vida que os ventos vêm fortes, que a tempestade vem forte. Esse hino que nós vamos tocar para vocês agora, abre teu sorriso. Era um momento de tempestade da nossa vida, em todos os aspectos, viu? Não era só a tempestade física, nós estávamos aqui, eu diria, na iminência de sofrermos o furacão... esqueci o nome do furacão.
0: Floyd.
1: O Floyd, muito perigoso, muito grande. E também sofremos um grande furacão em todos os outros aspectos da vida, e nós compomos então esse Abre o Teu Sorriso. Vamos ouvir nas vozes infantis ainda de Diego e Davi. Novo Milênio, título de um CD. Abre o Teu Sorriso, é o nome do hino. Vamos ouvir esse hino maravilhoso. Olha, a tempestade vai passar.

0: César, aqui da cidade de Leopoldo, próximo de Belo Horizonte. Estou aqui ouvindo esse programa abençoado, Mensagens Cantadas. Aleluia. Eu gostaria de dizer para os irmãos aí que eu gosto de todos os quatro, né? Tudo que os irmãos se apresentaram aí. É uma bênção demais na minha casa. Que Deus continue usando vocês. Deus abençoe. Um forte abraço.
1: Muito bem, ouvinte. Daqui a pouquinho nós teremos o quadro Uma Experiência com Deus. Mas agora eu queria trazer aqui uma... comentar um pouquinho sobre aquela efeito sanfona, né? Que um estudo mostra que depois de emagrecer é preciso apostar em novas táticas para manter a barriga enxuta. A gente vê que é difícil emagrecer, mas acho que o pior, meu irmão, é você manter a saúde em dia e também com o peso equilibrado. E exterminar os quilos, essa não é uma tarefa simples, mas conservar é um desafio. E segundo a pesquisa da Universidade dos Estados Unidos, o segredo para ter sucesso nas duas etapas é recorrer a estratégias. E os cientistas chegaram a essa conclusão depois de entrevistarem 1.165 pessoas e notaram que 39% das atitudes que ajudaram no emagrecimento não bateram com aquelas que garantiram a manutenção do peso. Então, o ideal é adotar novos hábitos para não voltar a engordar. E não tem como essas duas táticas específicas para cada fase, né? Perda de peso, você tem que participar de um programa de emagrecimento, que se informar sobre calorias, nutrição, exercícios, incluir a refeição, reduzir o consumo de açúcar. Esse é o primeiro ponto, né? Agora, para a manutenção desse peso perdido, você tem que seguir uma rotina consistente de atividade física. Você quer comer um pouquinho mais, não estar diretamente naquela dieta restrita, você tem que fazer exercício se você for comer um pouquinho mais. Comer muitas fontes de proteínas magras, peixe, por exemplo, e lembrar-se do motivo de manter o peso certo. Por que você se esforçou? Por que você lutou para perder aqueles 15, 20 quilos? Agora você vai se esquecer? Não. Se você realmente seguir esses três passos, eu creio que é 50% de chance de você permanecer no peso, já é uma garantia.
0: Aí, ouvinte amado, mais uma dica para você e nós vamos para mais um hino aqui da nossa programação. A Vida em Jesus. Esse não tocou ainda não, né? Hoje, a Vida em Jesus vai cantar.

0: vamos falar um pouquinho sobre tentação, né? Tentação. Algumas frases, né? Algumas sentenças para a gente refletir. É a certeza de que nós temos tentação na vida, claro. A tentação é algo que nunca devemos estimular, mas que sempre devemos esperar. Não existe ordem tão sagrada, nem lugar tão secreto, nos quais não haja tentação. Deus promete uma aterrissagem segura, mas não uma viagem tranquila. As tentações estão por toda parte, assim também como está a graça de Deus. Como é diária e constante a luta contra o pecado, o medo e a tentação, ela nunca tem fim. Jesus foi tentado não porque era mau, mas porque era importante. O melhor dos santos pode ser tentado pelo pior dos pecados. A maior tentação provinda do inferno é a de viver sem tentação. Você não é tentado porque é mau, mas porque você é humano. Nós temos que buscar sempre resistir às tentações. Débora, assim, falando-se em tentação, é importante falar sobre isso, né? Mas assim, você se lembra, né? Eu falei sobre aquela, sobre Jebus, uma ocasião. A cidade dos jebuseus, que estava encravada no coração de Jerusalém, cidade edificada, que ficou ali resistindo como aquela pedrinha no coração do povo. Então sempre tinha aquele vestígio do mal ali. E também gostaria de falar um pouquinho, rapidinho, sobre os vestígios de Baal, que não adivinhamos sobre isso hoje cedo. Nem toda a reforma, eu diria, na nossa vida completa, nem toda a reforma religiosa é completa. E eu estava meditando sobre a reforma do rei Josias, né, que aconteceu por ocasião de 600 anos antes de Cristo, aproximadamente. E outros tipos de reformas que aconteceram, mas mesmo todas as reformas, com todas as boas intenções, você pode reformular tudo, mas sempre tem alguma coisinha que você tem que estar observando. Assim como ficaram vestígios de Jebus, cidade dos jebuseus, às vezes ficam também vestígios de Baal. Né? Quando aconteceu a reforma de Josias, a palavra do Senhor pela boca do profeta Sofonias na época de Josias foi assim: farei desaparecer de Jerusalém o que ainda resta. Esse que ainda resta que é a questão. O que ainda resta da adoração
1: é um resquício.
0: Baal, é o resquício, é o vestígio.
1: É a sobrinha, né?
0: Entendeu? Existem algumas versões bíblicas, eu gosto de ler em boas versões, que se lê assim: o que sobrou de Baal, o remanescente de Baal, os últimos vestígios de Baal. E é preciso você estar varrendo aí a sua vida, é preciso varrer por completo. Quando você varre a casa, não é varrer sua sala, a sala de... Não, é para varrer tudo. Está atrás das portas, embaixo dos tapetes, tudo precisa ser varrido. Porque aquele vestígiozinho é como a corrupção, é um câncer que, de repente, pode não estar apenas no estômago, mas também nos intestinos, na bexiga, na próstata. É preciso eliminar a metástase. Existem aqueles núcleozinhos, aquele focozinho, aquele pontozinho que ficou, aquele esconderijozinho, que é preciso ser investigado. E até o último vestígio de Baal, o último vestígio daquele pecadinho, tem que desaparecer, precisa desaparecer. E não é só nas assembleias, nos lares, dos cristãos, nas igrejas, não, mas inicialmente no interior de cada pessoa. Arranca o vestígio de Baal, arranca o vestígio da mágoa, arranca o vestígio do pecado, arranca o vestígio de Jebus, arranca o vestígio da mentira, arranca qualquer sementezinha que sobrou, de repente pode criar aquela metástase que pode alcançar todo o corpo. Vamos arrancar os últimos vestígios.
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1: Esta canção é muito linda. Perdoa.

gente reserva um espaço aqui no programa para a gente ler as cartas dos ouvintes que queiram compartilhar a experiência que tiveram com Deus. E hoje eu leio a carta de Gisele de Moura Rocha, da cidade Trindade, Goiás. Cumprimento a todos com a paz do Senhor. Estou muito feliz em poder compartilhar com os ouvintes o grande poder e a maravilha do Senhor sobre a vida da minha filha. Começo meu testemunho em fevereiro de 2016, onde tudo começou. A minha filha, na época, ela tinha 3 aninhos, a Débora Vitória. E ela começou

E aquilo foi se agravando imediatamente, foi ao médico e eles não conseguiram descobrir no momento quais seriam as causas. E como a situação se agravava, nós a internamos para se fazerem assim, então, exames mais profundos para descobrirmos o diagnóstico. E assim, durante a primeira internação, os médicos disseram, é uma infecção interna. Receitaram uma medicação, mas a minha filha não apresentava nenhuma melhora, mesmo com a medicação nova. Chegávamos agora no mês de maio de 2016 e ela é internada novamente. Aqui eu posso até escrever, mas vocês podem imaginar que a minha filha já estava bastante fragilizada. Há 11 dias não se alimentava e nem ingeria qualquer líquido de qualquer natureza. A cada dia que passava, o quadro de saúde dela piorava, embora sob forte medicação. E o choro? Ela chorava constantemente, não sabia reclamar exatamente aonde doía. E com isso, ela não dormia, aliás, ninguém dormia naquela casa. Ela ficava chorando, se encolhendo. E há vários dias que ela estava naquela situação, internada no hospital. Ela chorava ali no hospital, não estava em casa. Os exames continuavam sendo feitos e os médicos não descobriram a enfermidade dela.

repente, um dia que estávamos ali no hospital, a gestora dali veio examinar a minha filhinha. Ela era chefe de todos os médicos, também médica. E ela então sentou-se no seu escritório e começou a analisar todas as coisas que ela tinha feito, os exames realizados. Ela olhou para mim e disse: olha, mãe, eu acho que seria muito interessante nós fazermos um exame chamado colonoscopia. Vamos fazer uma pesquisa no intestino da sua filha. Imediatamente, naquele momento de aflição, de desespero, de chateação, de tristeza, você aceita qualquer coisa. Se for para melhorar a situação, se for para descobrir o que ela tem, o que minha filhinha está sofrendo, o que é, tudo é válido. E é claro que eu aceitei. E agora chega o diagnóstico. Ela me chamou no seu escritório, aliás, no seu consultório, e disse: olha, acho que aqui nós chegamos a um resultado. A sua filhinha está com retocolite erosiva. Ou seja, ela está com inflamação no reto. E ela está realmente numa situação mais complicada, porque esta enfermidade é erosiva, ela vai comendo as membranas, ela vai comendo todo tipo de tecido vivo que está naquela região. Não somente no reto, mas em todo o seu intestino, esta enfermidade está constatada. E eu não quero enganar a senhora que isso está tomando todo o intestino delgado, intestino grosso, e a gente fez a biópsia já e não nos mostram a causa desta enfermidade.

momento eu não sabia se eu chorava, se eu ficava desesperada. O mundo caiu sobre a minha cabeça. Naquele instante, eu peguei a minha filha e disse: já que vocês já detectaram enfermidade, já passaram medicação, eu não tenho outra opção a não ser levá-la para casa. E ali, peguei a Débora Vitória em meus braços e a levei para a nossa casa. Quando cheguei ali, parecia que aquela casa era enorme demais. O vazio me dominou, meu coração ficou encharcado de angústia, de depressão, de lamento. E naquele momento eu pensei em Deus. Pensei no nosso Deus, que é o Deus do impossível, o Deus que pode mudar situações, o Deus que pode fazer o impossível acontecer. E acima de tudo, um Deus de amor, um Deus longânimo e cheio de misericórdia. Ficamos ali em casa. E ali seguíamos acompanhando a nossa filha. A medicação era cara, fraldas descartáveis, enfim, toda a despesa chegava a R$1.000 mensais, somente com medicação e fraldas. E assim, irmã Débora, mesmo medicada, os médicos disseram: olha, vamos fazendo em casa os testes. Você vai tirar da alimentação dela o leite, bem como todos os seus derivados, farinhas brancas ou integrais, carnes, ovos, frituras. De repente, a minha filha já não comia mais nada. E uma criança de 3 anos, vocês sabem, para comer um legume, uma verdura, é muito difícil. E as coisas principais da sua alimentação cotidiana foram retiradas. Irmã Débora, a situação começou a piorar em casa, porque ela já não comia. Além das dores que ela sentia no seu intestino, ela se sentia totalmente debilitada. Ela não conseguia ficar de pé. Nós estávamos já no mês de janeiro de 2017, quase um ano que ela estava enferma. Então, quando eu vi que a minha filha estava nessa situação, eu voltei ao hospital. E ali ela ficou internada. A médica a examinou e disse: mãe, a sua criança já não tem força muscular, porque principalmente pelo alimento que foi proibido na sua alimentação, é o que dá realmente sustentação muscular, os carboidratos, as farinhas, as proteínas. Eu não sei como sua filha ainda vive. No momento eu fui muito chocada com aquelas palavras, eu fui ferida. Eu achei que a médica deveria ter um pouquinho de senso e psicologia de conversar comigo. Nós já estávamos mais de um ano lutando com aquilo. E ainda ela fala uma frase dessas. Pelo amor de Deus, eu praticamente fiquei bastante abatida, desolada. Me senti abandonada por tudo e por todos. E agora parece que eu já estava perdendo a minha filhinha dia após dia. Durante a internação, os sinais vitais da minha filha estavam baixos e alterados. E como não se alimentava, os médicos resolveram então, depois de conversarem, colocar nela uma sonda para que ela pudesse receber alimento e assim os nutrientes. Passado 4 dias que ela estava já recebendo alimentação via sonda, uma outra médica chegou e disse: olha, mãe, eu vou prescrever uma medicação e nós vamos colocá-la em uma bomba de infusão para aliviar as dores intestinais.
E assim foi feito. Tudo permitia, porque eu não tinha escolha. Eu creio que o ouvinte pode acompanhar a minha situação naquele momento. Eu falava: Senhor, seja feita a sua vontade, Senhor, mova-te aqui, coloque as coisas nos lugares certos, Senhor, e assim ia. Já fazia 2 horas da introdução da medicação pela sonda. Naquele momento a Débora Vitória acordou, até com um rostinho, com uma boa aparência. À noite conseguiu ingerir um pouco de alimento via oral. Nossa, aquilo me acendeu a esperança. Entretanto, de repente, o aspecto dela mudou completamente. Eu percebi que algo não estava bem, porque algumas horas antes estava com seu rostinho corado. E quando vi que ela estava suando, a mão gelada, o rosto pálido, imediatamente eu chamei as técnicas de enfermagem. E naquele instante, elas verificaram os sinais vitais. A enfermeira aferiu a pressão arterial e o que foi detectado naquele aparelho nos assustou muito, porque estava 18/8 a sua pressão. A situação da criança foi comunicada ao médico imediatamente. Naquele instante, desceu uma médica que estava sempre trabalhando na unidade de terapia intensiva. E ela disse: olha, nós temos que remover a sua filha até a unidade de terapia intensiva, até a UTI, para que nós possamos cuidar dela mais de perto, porque a pressão dela está bastante alterada.

E assim imediatamente já prepararam a maca para levá-la para a UTI. E quando lá chegaram, ficamos no corredor. Não havia vaga na UTI daquele hospital. Ah, ouvintes, que momento de aflição. Ah, que momento de angústia. Foi um momento de grande dor e para que eu pudesse me acalmar, eu fui retirada dali. E diante do quadro da minha filha, eu fiquei em choque, paralisada e comecei a chorar muito. Com tanta angústia e dor, fora do quarto do hospital, da UTI, eu procurei um local. E comecei a pensar, por que eu não clamo a Deus? Por que eu não clamo a misericórdia do nosso Deus que é presente, que é socorro presente na nossa angústia? E naquele momento eu comecei a clamar com muita fé, o meu rosto banhado em lágrimas, e eu pedia, Senhor, misericórdia. Senhor, alcance-nos com a sua graça, com a sua compaixão, com o seu amor. Venha ao nosso socorro. Visite a minha filha no leito de dor. Senhor, eu não estou conseguindo suportar esta aflição. Tenha misericórdia, ó Deus, em nome do Senhor Jesus. Eu rogo a Ti, levante a minha filha deste leito. E ali clamando com lágrimas, eu me levantei e fui de volta onde estava a minha filhinha. Ao retornar ao quarto dela, os médicos me disseram que a minha filhinha iria ficar em observação. E ali ficamos 1, 2, 3 dias. Teve aquela melhorazinha, mas não era um quadro estável. Às vezes era até necessário levá-la para a emergência. Ficava ali algumas horas, porque os batimentos cardíacos chegavam a 167 e a sua pressão ficava muito baixa. Os hormônios alterados, enfim, todo o quadro hormonal, sanguíneo estava totalmente alterado. E com isso, ela começou a ter desmaios. Eu não sei se por medicação, tudo já estava muito confuso na minha cabeça e era medicação forte que alterava outra situação e os efeitos colaterais oprimiam, sufocavam ela e eu só sei que eu clamava a Deus por socorro porque até os médicos já não sabiam mais o que fazer. E assim eles solicitaram a realização de mais exames porque não chegavam a uma cura, por exemplo, temporária que fosse, e ali chegava o resultado de mais novos exames. E assim a equipe médica me chamou a um quarto, a uma sala separada, e aquela equipe me passou o seguinte diagnóstico. Sua filha tem um tumor na suprarrenal. Eu falei, Senhor, está em Tuas mãos. E assim fizeram mais 3 ressonâncias magnéticas. Eu estava muito chateada, estava desesperada, chorando e clamando a Deus. E recebemos a informação que ela não poderia ser anestesiada em virtude da complicação cardíaca, porque o batimento estava muito acelerado. E com a anestesia isso poderia piorar. O cardiologista visitou minha filha e disse, não podemos aplicar anestesia agora. Neste momento, nestes dias, não. Podemos correr o risco e ela vir a óbito. O estado da minha filha Débora Vitória era gravíssimo. Eu a contemplava inerte naquela cama, dormia, acordava, chorava, e aquele rosto esquálido, pálido,
sem vida, sem vigor. E muitas vezes eu olhava para ela e não sabia se ela acordaria com vida no dia seguinte. E embora eu estivesse muitas vezes me sentindo até sem forças, eu sei que o Espírito Santo de Deus me sustentava ali, porque por mim mesmo, pelas minhas próprias forças físicas, eu não seria capaz de suportar tudo aquilo. E acima de tudo, eu não tinha perdido a minha fé em Deus. Eu não tinha perdido a minha esperança em meu Deus, que pode todas as coisas e que tudo está sob o controle dele. Ainda que muitas vezes eu pensasse que não havia mais recursos para o caso dela, a minha fé estava posta no Deus do impossível. E naquele momento de angústia, de desespero, pois a minha alma gritava e parecia que ninguém ouvia, mas eu sabia, louvado seja o nome do Senhor, que Deus ouvia o clamor e o grito da minha alma, que ecoava pelos céus, que enchiam os céus do meu Deus e viria em socorro da nossa vida, da vida da minha filhinha Vitória. Naquele momento de dor, de desespero, onde já não havia mais recursos, tudo estava sendo feito, não tinha mais o que fazer, eu me ajoelhei e resolvi fazer um voto com o Senhor. Meu Deus, neste momento eu reconheço a minha ansiedade, a minha falha, a minha angústia, a minha pequenez, ó Deus. Mas com tudo isso, em nome de Jesus, ó Pai, restaure a saúde da minha filha. Restaure a vida da minha filha, Senhor. Que eu vou testificar o Seu grande poder, as maravilhas que o Senhor fez na vida desta criança. Ó Senhor, me ouve neste momento de dor, de angústia, e que o Seu nome seja glorificado na dor, na alegria.

lembro que quando eu fiz esse voto, eu estava participando de um curso bíblico. E mesmo assim eu não desisti de aprender, não desisti de ir às aulas, frequentei todas elas, pois eu desejava ardentemente atuar na obra de Deus. E eu queria estar capacitada para isso, para falar do Senhor, de aconselhar, de pregar a palavra de Deus com sabedoria e entendimento. E muitas vezes, eu me lembro agora que para ir para o curso, para as aulas, eu ia chorando e às vezes na volta eu não tinha certeza de encontrar a minha filha com vida quando eu ali chegasse no hospital. Irmã Débora, depois que eu fiz o voto com Deus, os ouvintes podem não crer no que estou escrevendo, mas após aquela hora em que fiz o voto com o Senhor, eu cheguei no hospital e vocês não podem acreditar que a Débora Vitória estava boa. Ela foi melhorando a cada dia e eu posso dizer, operando Deus, quem poderá impedir? Aleluias!

Deus não há impossível. A minha filha ficou completamente curada para a exaltação e honra do nome do nosso Deus. Em ti confiarão os que conhecem o teu nome, Senhor, porque a tua, Deus, nunca desamparaste os que te buscam. Por isso canto louvores ao Senhor e anuncio o seu nome entre os povos. Como te agradecer, ó Deus, o Senhor me devolveu. Devolveu a minha filha restaurada, perfeita. E o seu nome está sendo louvado através desse testemunho que escrevo para o programa. Eu te louvo, ó Pai, de todo o meu coração. E eu quero cantar e contar as tuas maravilhas. Ah, ouvintes, vale a pena depositar a nossa fé em Deus. Hoje, a minha filha está perfeita. Não tem nenhum problema, todos os exames deram negativos e ela está saudável. Hoje sirvo a Deus como forma de agradecimento. Estou sem palavras, não sei nem o que escrever nesta minha carta para dizer muito obrigado, Pai, pela obra grandiosa que o Senhor operou na vida da minha filha. No livro de Salmos 126, versículo 3 diz: grandes coisas fez o Senhor por nós e por isso estamos alegres. Me despeço de todos e também da irmã Débora, pastora Lival, com a paz do Senhor. Escreve Gisele de Moura Rocha.

0: e ao Espírito Santo de Deus. Pai nosso que estás nos céus, santificado seja o teu nome, Senhor. Venha a nós o teu reino, seja feita a tua vontade, assim na terra como nos céus. O pão nosso de cada dia nos dá hoje, Senhor. Perdoa as nossas dívidas, assim como nós perdoamos os nossos devedores. Não nos deixe cair em tentação, mas livra-nos do mal, meu Deus. Livra-nos do mal, porque teu é o reino, o poder e a glória para todo sempre. Para todo sempre. Que todos possam dizer: amém, Senhor. Graças te damos. E aí nós tivemos o programa Mensagens Cantadas, o quadro onde este ouvinte, esta ouvinte, pôde contar a experiência que teve com Deus para seu crescimento espiritual, maturidade cristã. Eu creio que você também tem uma grande experiência que passou com Deus, um grande livramento. Você pode nos escrever ainda hoje, programa mc@ipda.com.br. Estamos aguardando o seu testemunho de fé. Com certeza irá tocar muitos corações que estão acompanhando esta programação. Se despede Débora Miranda, na paz do Senhor, e também pastor Lourival de Almeida. Até amanhã, sábado, também temos o MC, a partir das 12h30 até as 14h. Nos acompanhe.
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0: boa tarde, amada audiência do programa Voz da Libertação. Estamos ao vivo com todos vocês, direto e ao vivo, da sede estadual do Cabana, aqui em Belo Horizonte, Minas Gerais. Deus abençoe, presbítero Adalto Luiz. Ei, Adalto, Adalto, você é uma bênção, Adalto, Adalto, Adalto, você é uma bênção de Deus. Deus abençoe, presbítero Adalto Luiz. Deus abençoe, Adalto. Está no ar o seu nosso programa, A Voz da Libertação.
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0: Estamos no ar com todos vocês. E olha, eu quero falar com você que a nossa querida irmã Cristine Luiz, hein, presbítero Adalto? Cristine Luiz tem um aviso muito importante agora para nós. Cristine, a paz do Senhor. Dá um recadinho aí, Cristine Luiz.
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3: Quem veio adorar Deus nessa noite? 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Mas creio que você vai entregar o seu melhor para Ele nesse lugar. Então adora Deus comigo.

0: você viu aí a notícia que a nossa irmã Cristina e Luísa acabou de dar pra você, né? É, então fica atento aí, viu, irmão? Em nome de Jesus, bênção de Deus, bênção com Deus. Queremos falar com você que hoje é sexta-feira, sexta-feira da bênção, sexta-feira da vitória. Em nome de Jesus, é, temos também, olha aí, o que aconteceu hoje de manhã, hein? Meu Deus do céu. Olha aí, acompanha aí, irmão, o que aconteceu nesta manhã de hoje.
1: Três pessoas aqui que Deus está trabalhando na vida de uma pessoa da sua família que está na penitenciária. Deus está trabalhando lá, filha. Deus está trabalhando lá. Deus está trabalhando.

vai chegar notícia boa. Oh, glória a Deus. 17 pessoas aqui. O Senhor falou que ele entrou para abrir a porta para você. Ele entrou para abrir a porta para você. E as portas estão sendo abertas. E as portas estão sendo abertas. As portas estão sendo abertas para vocês, casal. A porta está sendo aberta. Prepara-la. Joga todo mal para terra agora. Todo mal para terra agora. Obra de macumba. Macumba no estômago dela. Sai macumba no estômago dela. Obra de macumba no estômago dela. Vai, olha aí, ó. Tá no estômago dela. Tá no estômago.

0: saia em nome de Jesus. Jesus já te deu vitória, meu irmão. Jesus já te deu vitória. Jesus vai destruindo, ó Pai. O nome da família tá na vela, ó. Olha aí, ó. Tá vendo? Olha aí, ó. Olha aí, ó. O nome da família tá na vela. Eu vi o nome dela na vela da filha dela. Olha aí, ó. Olha aí, ó. Olha aí. Tá vendo, irmão? Olha aí, ó. Olha aí. Ela ganhou. Macumba. É, o nome dela tá na vela e o nome das duas filhas dela. Três velas acesas, né? Hein? Ganhou muito pra isso. Grita, queima ele. Grita, queima ele. Sai da casa dela, viu? Você vai deixar a filha dela. Você vai deixar o marido. Você vai deixar ela também. Tudo que você ganhou, você já perdeu aqui. Já perdeu. Já perdeu. Você vai dar o grito de derrota e ir embora. Você vai dar o grito de derrota e ir embora agora. Em nome de Jesus Cristo, dá seu grito de derrota. Dá seu grito de derrota agora. Em nome de Jesus, sai.
1: Estende as tuas mãos. Estende as tuas mãos. O sangue de Jesus tem poder. Sai da vida dela. Sai da casa dela. Sai daí, olha aí, ó. Olha aí, ó. Olha aí, ó. Sai.
2: Sai não.
1: Vai sair.
2: Não sai.
1: Vai sair sim. E tá falando que não sai não. Grita, queima ele. Grita, queima ele. Queima ele, Jesus. Queima ele, Jesus. Você vai sair sim, Satanás. Você vai sair sim. Vai nada. Diz que vai me matar também. Sangue de Jesus tem poder. Você vai me matar se eu for de raiva. Queima ele, Jesus. Vai nada. Vai nada. Jesus está comigo.

campanha de sexta-feira. É a campanha de sexta-feira denominada O Desafio de Elias. E Deus

0: forte. Denominada sexta-feira forte, o desafio de Elias, Deus responde com fogo. É, você tá vendo aí, hein? Que coisa terrível. Meu Deus do céu. Queria matar até o presbítero Zé Marcos, tá vendo? Eles têm que orar pelo pastor José Marcos, irmão. Ora para ele, para Deus dar vitória. Para Deus garantir a bênção, para Deus garantir a vitória, para Deus garantir o milagre. Deus, Deus opera, Deus faz. Vamos aqui ao convite todo especial, porque é logo mais às 23 horas teremos a vigília das mulheres de fé. E amanhã sábado, vamos lá, todo convite todo especial. Presbítero Tiago Lucas, a paz do Senhor, convida os jovens para o culto de sábado.
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1: Deus abençoe, presbítero Tiago Lucas, pelo convite todo especial à Juventude Mineira. É, em nome de Jesus, eu tenho a certeza que a bênção de Deus chegará. Vamos acompanhar aí o que aconteceu mais nesta manhã de hoje. Pastor José Marcos, é, meu Deus do céu, esteve ministrando a palavra de Deus.
2: Louco da mata, está no corpo de uma pessoa aí, o espírito da morte está rodeando aí, em nome de Jesus. Você ganhou dinheiro lá, né? Você ganhou dinheiro naquele centro de macumba lá, ó. Você ganhou dinheiro lá, né? Confessa aí, Satanás. Confessa aí agora, em nome de Jesus. Dá seu grito de derrota. Grita, queima ele.

0: matar ninguém. Você não vai matar ninguém, não. Jesus já chegou. Jesus já chegou. Pagou pra matar o pai dela. Pagou pra matar o pai dela. Pra matar ela. Grita, queima ele. Grita, queima ele. Vai matar ninguém, não, Satanás. Você não vai matar, não. Jesus está dizendo que não. Jesus está dizendo que não. Olha aí, diz que essa semana ele não passa. Vai passar desse ano, vai passar do outro ano, vai passar de muito ano ainda, viu? Ele vai passar muitos anos ainda. Vai embora. Saia, em nome de Jesus, a vitória é grande. E sai de dentro da casa dela também, Satanás. Sai de dentro da casa dela agora. Sai de dentro da casa dela agora. Saia, em nome.
1: O Senhor me revela aqui, olha, que tem 14 pessoas que na hora dessa oração o Senhor Jesus tocou em você e foi a mesma coisa de tirar um fardo pesado que havia em você. Você está sentindo até mais leve. O meu Jesus tocou em você aqui agora. Isso. Está até respirando melhor. Olha lá. Recebe. Vai tomando posse. Vai recebendo. Ali de vermelho também. Cadê o Glória a Deus de BH? Cadê o Glória a Deus de Minas Gerais? Isso. Isso. Os ombros, a respiração. Jesus tocou agora. Pode aplaudir ao Senhor e dar glória a Deus aí. Aqui, olha, tem 4 pessoas que você está sofrendo demais, com dores, dores nos pulsos, dores nos cotovelos, dores nos joelhos, dores nas juntas. Mas não é problema de junta, não. Deus vai te restaurar. E você vai sair daqui hoje curada! Curado! Ali, ó, de óculos, é de vermelho, aquela que se colocou em pé lá, isso, toma posse da cura, aquela ali também, oh glória a Deus, essa daqui é revelada por Deus ali, ó, isso, varão, pode aplaudir ao Senhor, pode dar glória a Deus aí. Aqui tem 7 pessoas. Quantas pessoas? Deus está falando para você. O tempo das lágrimas cessaram. O tempo de cantar chegou. O tempo de cantar chegou. Isso. Está faltando. Ali é no canto. É a senhora mesmo. Isso. Recebe. Lá atrás. Isso.

sexta-feira forte, a sexta-feira da libertação. Em nome de Jesus Cristo, você vai comparecer e ser agraciado por Deus e ser agraciado pelo Senhor nesta campanha. É a campanha denominada O Desafio de Elias e Deus Responde com Fogo. Corre para cá, corre para cá e seja agraciado por Deus. Seja agraciado pelo Senhor. Avenida Amazônia.

todos os testemunhos, cobertura para esta sexta-feira do grande dia do desafio de Elias. 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

0: pastor Guilherme Ribeiro, pelo espaço concedido. Já vamos aqui entrevistar os depoimentos de fé, os testemunhos de cura e o prosseguimento da grande campanha de sexta-feira, Guerra contra o Mal. O nome da senhora?
1: Meu nome é Marisa Durinho.
0: Está chegando de qual bairro?
1: Bairro Messiário.
0: Para aumentar a fé do povo que vai estar nessa sexta-feira, conte a bênção.
1: Minha bênção, irmão, eu já fiz um propósito em casa, para Deus abrir as portas, né? Para minha filha, Tânia, e ela já arrumou dois serviços, já está trabalhando, graças a Deus.
0: Já está trabalhando?
1: Já está trabalhando.
0: Ela ficou quanto tempo desempregada?
1: Oh, mais de 10 anos.
0: A senhora entrou na campanha, exercitou a fé e pegou o voto.
1: É isso mesmo.
0: Jesus opera através do voto?
1: Opera, sim. Visitou e já deu a bênção, graças a Deus, toda feliz. Eu estou muito mais, por isso que eu nessa campanha até assim.
0: Valeu a pena?
1: Valeu a pena, meu. Graças a Deus.
0: Vai parar ou vai continuar?
1: Continuar, em nome de Jesus, marchar com Jesus.
0: Tem... Nome da senhora?
1: Meu nome é Maria Rodrigues.
0: Bora onde?
1: Comerciar Vida Nova.
0: Deus abençoe, está vendo aí a Maxi de Lex ouvinte. É o prosseguimento da campanha de sexta-feira, Guerra contra o Mal. Pastor Guilherme Ribeiro, presbítero José Marcos, às 8 horas da manhã e às 20 horas, ao meio-dia, Diácono Davi Reis, às 14 horas, presbítero José Marcos, e às 16 horas, cooperadora Neuza Argentina. O nome da senhora?
2: Aparecida.
0: Está chegando de qual bairro, irmão?
2: É, do Barreiro.
0: Conte a bênção.
2: Quarta-feira passada, eu pedi o irmão para orar, meu irmão estava no UTI. Eu dou a palavra de Deus, eu estava na enfermaria. Em breve, Deus vai dar alta a ele, eu vou contar o testemunho com pé.
0: Deus já guardou ele.
2: Já liberou e já, se Deus quiser, ele vai estar em casa. Em nome de Jesus, eu vou contar a bênção com pé.
0: Vale a pena entrar na campanha e fazer os votos?
2: Vale a pena, irmão. Eu já estou na segunda etapa. Quando eu fiz a primeira, fiz a segunda, agora essa terceira, estou fazendo para eles.
0: E o povo que está ouvindo a senhora, nessa sexta-feira, Guerra contra o Mal, tem que comparecer ou não?
2: Tem que comparecer, buscar sua vitória, porque Deus já entregou o milagre. Só tem que vir e ter fé, perseverar agora a sinamita, com fé, e vai receber a bênção.
0: Seu nome e seu bairro?
2: Aparecida do Carmo São José, o bairro, aleluia, Barreiro.
0: É emocionante. Deus abençoe, honras e glórias ao nosso Jesus, para mais uma senhora abençoadíssima por Deus no prosseguimento das grandes campanhas aqui na IPDA Sede Mãe de Cabana, e sexta-feira, Guerra contra o Mal.
1: Senhor Fátima,
0: está chegando de qual bairro?
1: Bairro São Paulo.
0: Conte a bênção,
1: vou contar uma bênção, já recebi várias bênçãos nessa campanha, mas recebi uma bênção maravilhosa, que eu coloquei um voto dentro do carro, um voto de livramento aqui da campanha, no carro da minha filha. O ladrão queria roubar o carro dela, mas não consegui. Não consegui tacar porque ele estava ungido.
0: Deus deu livramento.
1: Deus deu livramento através dessa campanha. Deus deu livramento para ele.
0: Ia roubar o carro dela, mas não roubou.
1: Não conseguiu abrir o portão para roubar, porque Jesus não deixou.
0: Quem opera isso, menino?
1: Jesus.
0: Sexta-feira agora, Guerra contra o Mal. Essa campanha é forte?
1: Muito forte. Sexta-feira, as campanhas, quase sexta. Todos são abençoados. Deus dá livramento. Deus dá a bênção material e dá cura das enfermidades.
0: O endereço da bênção, Avenida Amazonas, número
1: 8410.
0: Bairro
1: Cabana.
0: Deus abençoe.
1: Amém.
0: É isso mesmo, amados e diletos ouvintes, é Avenida Amazonas, 8410, no bairro Cabana, na cidade de Belo Horizonte, no estado de Minas Gerais. Seu nome?
1: Marieta.
0: Sua namora onde, Marieta?
1: JK.
0: Sexta-feira agora, Guerra contra o Mal. Conte a bênção.
1: Eu senti assunto, sabe? Infecção urinária que eu tinha.
0: Ela tinha infecção urinária?
1: Tinha.
0: Constatado pela medicina?
1: É, total sofrimento.
0: Quanto tempo essa infecção urinária, meu irmão? Quanto tempo?
1: Eu tinha uns 10 anos por aí.
0: O que a senhora fez? A atitude de fé da senhora?
1: E aí, quando foi sexta-feira passada, na oração do pastor...
0: Pastor Guilherme Ribeiro.
1: É. Aí, Deus que queimou, sabe? Comigo e sumiu.
0: Sumiu?
1: De sexta-feira pra cá.
0: Na oração das 10.
1: Oração daqui.
0: Do Cabana em favor dos ouvintes.
1: Isso.
0: A senhora foi curada.
1: Fui curada.
0: Oração através do rádio.
1: Daqui.
0: Daqui. No culto presencial.
1: É.
0: A senhora compareceu na campanha e foi curada na hora da oração do servo de Deus.
1: Isso.
0: É isso ou não é?
1: Isso mesmo.
0: Sumiu.
1: Sumiu. Sumiu.
0: Tem mais nada?
1: Não tem.
0: Quem curou a senhora?
1: Foi Jesus.
0: Quem te curou?
1: Jesus.
0: Vai parar ou vai continuar?
1: Continuar, né?
0: Seu nome?
1: Marieta.
0: A senhora mora onde?
1: Vai jogar cá.
0: Deus abençoe. Honras e glórias ao nosso Jesus. Por mais uma senhora abençoadíssima por Deus no prosseguimento da grande campanha. sexta-feira agora. Guerra contra o mal, mais uma volta nas muralhas de Jericó. É isso mesmo, pastor Guilherme em Santo Jesus, Santa Consagração, às 8 horas da manhã. Depois ele retorna na tribuna às 20 horas, às 10 e às 14, presbítero José Marcos, segundo pastor da Grande BH, ao meio-dia, diácono Davi Reis, e às 16 horas, cooperadora Neusa Argentina. O nome da senhora?
3: Maria.
0: Da senhora de qual bairro?
3: Bairro da Pinta.
0: Conte a bênção.
3: Eu vou contar a bênção da cura que o Senhor Jesus operou na minha vida. Segunda-feira agora eu estava sentindo muitas dores assim nas minhas costas.
0: Dor lombar, na coluna.
3: Lombar e queimação nas minhas pernas. Aí eu falei assim, meu Deus, como é que eu vou fazer? Eu estou sabendo, mandando pra cama, querendo que eu, né, só pedindo para deitar. Aí eu peguei e falei, não, quarta-feira eu vou lá na campanha e vou fazer um voto com o Senhor de ajudar a obra dele, para ele me curar. Aí cheguei aqui hoje, irmão, já orei, já chorei, e Deus me ungiu, e eu estou me sentindo outra pessoa, não estou sentindo dor nenhuma mais, nem queimação na perna, nem
0: sumiu tudo.
3: Sumiu tudo.
0: Não tem mais nada?
3: Não tem mais nada, em nome de Jesus eu fui curada aqui.
0: Irmã Maria, vamos aos pormenores para os ouvintes, vamos aos detalhes. A senhora estava ruim demais, com uma dor lombar, uma dor na coluna, a senhora estava paralisada, coluna mobilizada, não conseguia se locomover. A senhora exercitou a fé da senhora, compareceu aqui na EPDA do Cabana, entrou na campanha e pegou o voto. Cadê a dor na coluna?
3: Sumiu.
0: Desapareceu.
3: Desapareceu, não estou sentindo dor nenhuma.
0: A senhora foi curada por Jesus através do voto.
3: Sim, irmão, a dor estava tão terrível que eu não estava tentando abaixar para abotoar minha sandália, de tanta dor assim, ó.
0: E agora?
3: Agora, graças a Deus, estou curada, eu não estou sentindo dor.
0: Então vamos fazer um teste, a senhora vai abaixar aí. Faz o que a senhora não poderia fazer antes da senhora entrar na campanha e pegar o voto. Vamos fazer um teste. Abaixa aí, abaixa, levanta, abaixa de novo, levanta, abaixa de novo, agora chega. Está curada?
3: Estou curada em nome de Jesus.
0: Quando a senhora abaixou e só não sentiu nada?
3: Nada, nada, nada, irmão. Curada em nome do Senhor Jesus.
0: Esse voto, se pegar com fé aqui na EPDA do Cabana, funciona.
3: Demais, funciona, porque é pela fé que nós fazemos o voto, irmão, e Deus agrada, né, que Ele vê a nossa fé, a nossa atitude de sair de nossa casa e vir parar aqui, irmão, aleluia, é muita fé, então Deus vai operar o milagre.
0: Dá uma glória a Deus para Jesus aí.
3: Glória a Deus, aleluia, Jesus.
0: Seu nome e seu bairro, confirme.
3: Meu nome é Maria do Carmo Soares Martins, eu moro no bairro Vila Pina, região do Barreiro.
0: Deus abençoe, somos agradecidos, honras e glórias ao nosso Jesus, por mais uma senhora abençoadíssima por Deus, ao participar das grandes campanhas aqui na IPDA Sede Mãe do Bairro Cabana. Nós temos Suelita lá de Neves, da rua Menino de Jesus. Ela sempre tem uma bênção para contar. Verdade ou mentira, meu professor?
3: É verdade.
0: A paz do Senhor.
3: Paz, Senhor Jesus.
0: Aquela bênção que mais marcou a vida da senhora, por acréscimo da fé do povo, que vai estar nessa sexta-feira.
3: Irmão, para mim, glória do nome do Senhor, graças a Deus. Eu tenho uma casa para vender. 20 anos que ela, eu planejando para vender aquela casa. Mas foi em 2012, eu vendi, comprei um lote maravilhoso que Deus preparou para mim através da campanha da libertação. Amém?
0: Campanha forte, né? Guerra contra o mal.
3: Para a honra e glória do nome do Senhor. Essa campanha, quem a faz dela está perdendo a bênção.
0: Essa campanha é de Deus?
3: Ele é mais muito anterior, maior que ele.
0: É verdade. Você está usando o pastor Guilherme aqui no estado de Minas Gerais? Está usando?
3: A cada dia mais. Usando dele e os que trabalham com ele também, né?
0: Homem de oração e jejum, né, professor?
3: É de oração e de jejum. Pode contar que a vitória vem para nós.
0: Deus opera.
3: Em nome de Jesus, porque o Senhor é o dono da bênção.
0: Dá um glória a Deus para Jesus aí.
3: Glória a Deus, glória a Jesus. Aleluia.
0: Seu nome, seu bairro?
3: Santa Cecília, Consuelita.
0: Deus te abençoe.
3: O Senhor também.
0: Amém. Então está aí pastor Guilherme Ribeiro, presbítero José Adraci, na torre dos transmissores, pastor Wesley de Castro. Muito obrigado pelo espaço concedido. E a qualquer momento nós voltamos com mais informações ao vivo no prosseguimento dessa grande monumental campanha de sexta-feira, Guerra contra o Mal. É aqui, ouvinte, Avenida Amazonas, 8410 no bairro Cabana, próximo à estação de metrô Vila Oeste, ao lado do sacolão Feirão da Fartura. E a partir dessa sexta-feira, das 7 horas da manhã, está com as portas abertas, aguardando você e toda a sua parentela. Adelante, estúdio é contigo agora.

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Não se esqueçam, ouvintes, que nós estamos aqui em campanha, nós temos culto todos os dias nas nossas igrejas Deus e Amor, e você está ouvindo, mas eu não moro perto da sede mundial, eu não moro na capital, mas você vai procurar a nossa igreja Deus e Amor aí na sua cidade. Nós temos igrejas em todo o território nacional, no exterior, e nós temos uma igrejinha Deus e Amor aí na cidade. Na sua cidade, ali temos campanhas de libertação, temos campanha com unção com óleo, campanhas de oração, temos culto com jovens, com senhoras, enfim, nós temos cultos para todos os bolsos, vamos dizer assim. Procure a igreja Deus e Amor mais perto da sua casa, participe dos cultos, Deus tem palavra de vida, Deus tem uma solução para a sua vida. Compareça com fé para

marcha, estamos contando com a ajuda de todos vocês para que a sua cidade tenha a oportunidade de ter um templo próprio da Igreja do Senhor. Nós estamos trabalhando com os seus dízimos, com as suas ofertas, para que a sua igreja tenha um conforto pleno, para que você e sua família possam estar bem confortáveis quando estiverem ali assistindo e prestando um culto a Deus. Pedimos a vocês que não deem os seus dízimos em mão de qualquer que seja a pessoa. Pedimos aos irmãos, portanto, que apenas depositem os seus dízimos em uma das contas bancárias da Igreja do Senhor. Se você não puder ir ao banco, faça uma transferência bancária de sua conta à conta da igreja. Evite devolver o seu dízimo na igreja. Você pode perguntar, mas eu não tenho que levar o dízimo à casa do tesouro? Sim, você consagrou o seu dízimo, você separou o seu dízimo, Deus o sabe. E não seria melhor deixar em um banco, onde tem a Bíblia em vigilância 24 horas, onde tem câmeras, onde pode ser garantido se ele sumir da conta? Então, deposite o seu dízimo em uma das contas bancárias da Igreja de Janeiro. Ninguém está autorizado, quem quer que seja, diretor, pastor, membro, a receber o seu dízimo em sua casa. Se isso estiver acontecendo, nos comunique. Mas o ideal, o certo mesmo, é que você esteja tranquilo, que seu dízimo não será desviado, você deve depositá-lo em uma das contas bancárias da Igreja Pentecostal do Rio de Janeiro. Se você quer saber qual o número de conta bancária do Banco Bradesco, Itaú, Santander, ou então o Banco da Caixa Econômica Federal, você abre o nosso site. Ali estão todas as contas, você vai poder anotar. E quando você fizer o seu depósito bancário, você receberá um comprovante que você depositou o seu dízimo no banco. Você leva esse comprovante à livraria da Igreja do Janeiro, onde você congrega, e peça para ele marcar no livro de dízimo, na ficha de dízimo, na sua credencial, este valor depositado. Não assine o livro de dízimo antes de verificar qual o valor que foi anotado. Tem que ser o mesmo que foi anotado na sua credencial de membro. Com certeza, fazendo assim, você estará tranquilo, tranquila, que seu dízimo chegou à conta bancária e será bem destinado para um bom fim, para um grande objetivo, que é a obra de Deus. Deposite seu dízimo em uma das contas bancárias da Igreja Pentecostal do Rio de Janeiro. E com certeza Deus o recompensará grandemente.

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1: Ele só vinha sobre sacerdotes, mas agora não. Jesus disse, antes de ser assunto ao céu, eu vou e quando eu chegar lá, eu vou rogar ao Pai. Para que, Jesus? Para que ele envie outro consolador. E esse consolador estará em vós. Esse consolador estará em vós. Quem é esse consolador, Jesus? Espírito Santo. Espírito Santo. Em Atos 2, a igreja estava em uma só fé, buscando a presença, porque disse Jesus, ficai em Jerusalém, até que do alto sejais revestidos de poder. Eles viveram a plenitude do Espírito, e nessa tarde, esta mesma graça está disponível, quem crê? Essa mesma graça está disponível. Se você buscar agora juntamente comigo, você vai receber. Você vai receber. Você vai receber. Oh, alamando, comanda, sebe na canto, amanda e assé. Eu já sinto a presença dele aqui. Eu já sinto a unção dele que paira sobre este lugar. Ele está dizendo, eu não quero ser só visitação na tua vida. É bom chorar na presença dele, é bom. É bom, aleluia, falar em mistérios com ele, é bom. Mas não é só isso. Ele tem morado para fazer dentro de nós. Então eu quero que você comece dando glória. Eu quero que você comece esta oração dando glória a Deus e aleluia, porque ele está dizendo, enquanto você glorifica o meu nome, enquanto você bendiz o meu nome, enquanto você adora a minha presença, eu vou visitando, eu vou trabalhando, eu vou operando, eu vou te enchendo, eu vou te capacitando, eu vou te levantando, então comece.

pode vir, meu Deus. Vem. Vem nessa tarde, Espírito. Vai santificando a minha vida. Vai santificando a vida dos meus irmãos que aqui estão no templo da glória de Deus. Vai santificando a vida dos irmãos internautas, a vida dos irmãos ouvintes do programa A Voz da Libertação. Vem fazer morada, vem quebrar o nosso orgulho, vem jogar por terra a soberba humana, vem jogar por terra a vanglória, o ego humano exaltado. Vem, orabá, subinaraio, comandai a sé, deixa o espírito.

verdade, excluir em justiça e excluir em comunhão. Você vai voltar a orar, você vai voltar a jejuar, você vai voltar a ler a Bíblia, você vai voltar a buscar a Deus nas madrugadas, porque Ele te enche, Ele

Araba, Sebina Arabanda, Canda Lamandarai, Ebede, Alamanda, Yasubi, Daracampo, Lamandarai. Meu Deus, já tem visitação. Já tem transformação de caráter, já tem libertação, oh glória. Pessoas que bebiam não vão beber mais. Pessoas que se prostituíam não vão se prostituir mais. Por quê? Porque ele veio, ele veio, ele veio, ele veio, ele está aqui. Ele está aqui trabalhando no teu caráter, aperfeiçoando a sua comunhão, a

Deus, porque Ele vem, Ele vem, Ele vem, Ele vem, Ele vem. Seja cheio, seja cheio, seja cheio, seja cheio, seja cheio, seja cheio, glória. Confirma, meu Deus, confirma, meu Pai, a sua vitória, o seu milagre, a sua providência. Aqui nesta tarde, te bendizemos, te exaltamos e te glorificamos, Pai. Confirma a sua vitória, é o que pedimos, em nome de Jesus. Amém. Só quem sentiu a visitação do Espírito, vai batendo palma e vai dando glória. Não, você não entendeu. Vai batendo palma e vai dando glória a Deus.

Meu Deus. Queridos, quem sentiu a presença de Jesus? Coisa boa, né? Se deixar, a gente vai embora. Mas a gente tem um cronograma e a gente precisa seguir esse cronograma. Amém? Mas tem mais de Deus, hein? Isso aqui é só o começo. Tem mais de Deus. Deus vai nos entregar. Quem crê que Jesus vai entregar mais? Quem crê? Queridos, eu quero fazer um momento muito especial aqui. Eu quero falar sobre missões. Quem sabe que a Igreja Deus e Amor é uma igreja missionária? Poucas mãos levantadas. A Igreja Deus e Amor é uma igreja missionária. Uma das igrejas que mais envia missionários para todas as partes do mundo. E a obra missionária é uma obra que Jesus mandou, sim ou não? Jesus disse, ide por todo mundo. É só ir? Não. Tem que pregar, tem que fazer discípulos, tem que ensinar. E é o que a igreja tem feito ao longo desses 64 anos de história. Só que isso só é possível por causa de pessoas como você, que contribui, que oferta, que dizima, que faz propósitos com Jesus. E eu quero fazer uma oração especial por você, dizimista, e já quero convidar também você a pegar uma oferta especial para a obra missionária. Eu quero orar, porque o Deus desta igreja, Ele vai abençoar o seu salário. Ele vai abençoar a sua renda. A Bíblia diz no livro do profeta Ageu que o povo de Israel, que acabara de voltar do exílio babilônico, eles tinham uma só missão, pastor coronel, que era edificar e cuidar do templo. Essa era a prioridade. Mas durante algum tempo eles deixaram o cuidado da casa de Deus de lado e estavam se preocupando mais com as coisas de interesses próprios. E Deus vai levantar o profeta Ageu e vai dizer: o salário que vocês receberão serão a mesma coisa de colocar no saquitel furado. Não vai prosperar. Vocês vão trabalhar muito, mas não vão gozar do fruto do trabalho. Por quê? Porque vocês estão deixando de lado o que mais importa, que é a vida espiritual, que é o cuidado com as almas. E eu quero orar por você, para que a sua renda seja abençoada. Você não vai colocar o seu salário num bolso furado. Não, não, não. Jesus vai fazer multiplicar o seu salário. Você vai pagar suas contas e Deus vai fazer você prosperar. Você não vai ficar gastando dinheiro com medicamentos, porque Jesus vai te dar saúde. Você não vai ficar gastando dinheiro na oficina com mecânico, ou porque Deus vai abençoar o seu veículo, oh glória. Deus vai abençoar as obras das suas mãos, e o nome de Jesus vai ser glorificado através da sua renda, através do seu salário. Então separe agora, pegue nas mãos agora aquilo que você pode para a obra missionária. Eu quero orar por você. Se põe de pé. Senhor Deus, aqui está a nossa contribuição, Pai, na obra missionária. Missionários estão sendo enviados todos os dias. Missionários estão em campo agora, enquanto eu prego aqui, ou melhor, enquanto eu oro aqui, missionários estão em campo, Jesus, fazendo a tua obra, fazendo o teu ide. Senhor, nós não podemos vir, meu Pai, porque não fomos enviados, mas estamos levantando a nossa oferta, estamos levantando a nossa contribuição, porque por intermédio do
nosso recurso, eles estão lá no campo, eles estão lá, Senhor, fazendo a tua obra. Abençoa o salário desse irmão, abençoa a renda desse irmão, os negócios dele, Jesus, os negócios.

0: glória, para o teu louvor, para a sua adoração, Senhor. Recebe nessa tarde, porque ofertamos com alegria.
1: Amém. Pode depositar no alforim com tristeza. Tristeza não, né, irmão? Alegria. A Bíblia diz que Deus recebe aquilo que dá com alegria. Então, entregue com alegria nessa tarde. E o nome de Jesus, ele é glorificado. 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Quem crê assim diz glória a Deus. Querido, você que ainda não pegou o voto, essa foi a oferta missionária. E logo mais vai ter a oferta oficial. Se você quiser preparar um voto especial para entregar daqui a pouco na oferta oficial, você pode fazer. Os nossos presbíteros, diáconos, obreiros da casa de Deus vão passar, pegue o voto, faça um voto com Jesus, o voto já. Aquele milagre que você precisa urgente, aquela resposta que você precisa urgente, faça um voto com Jesus e Deus vai abençoar a sua vida. Se coloca de pé, já está conosco o nosso pastor Kleber. Aleluia. Eu quero orar pela vida deste servo de Deus, eu quero orar pela vida desse servo do Senhor, porque ele tem uma palavra revelada do coração de Deus. Se coloca de pé, igreja. Oh, glória. Se coloca de pé. Jesus vai falar para Ezequiel. Ezequiel, filho do homem, ponte em pé e falarei contigo. Quer ouvir a voz de Deus? Quer ouvir a voz do Espírito Santo? Então fica de pé, fica de pé, fica de pé, porque Deus tem uma palavra para o teu coração, Deus tem uma palavra para a tua alma, e o nome dele vai ser glorificado. Levante as mãos em direção ao altar. Senhor Deus e Pai, aqui está o teu servo, Deus. Te damos graças, te damos honra, te damos glória, te damos o louvor, te damos a adoração. Usa o teu filho uma vez mais, com poder, com autoridade, com ousadia, com graça, meu Pai. Usa o teu filho, e que o teu nome, Jesus, o teu nome, Espírito Santo, ele venha, ele venha, ele venha, ele venha.

0: fosse Deus e não de homem, Senhor. Ora, banda, cândala, manda, cândala, vaia. Confirma a tua graça. É o que pedimos em nome de Jesus. As palmas, vem alegre. Oh, aleluia. Quem está feliz com o que Deus já está fazendo, recebam a paz de Cristo Jesus, a paz que excede, transpassa e vence e alcança todo entendimento. Levante as tuas mãos, levante as tuas mãos, diga comigo: meu Deus, meu Deus, nesta tarde a nossa alma já está na tua presença, preparada para ser abençoada pelo Senhor. Diga: Espírito de Deus, alcança com seu amor a vida dos ouvintes também. Amém. Palavra de Deus. Tome a Bíblia, não sente não. Ele vai colocando peso aí no teu corpo, nas tuas pernas, para você perder a bênção de Deus. Mas Deus está em Jesus Cristo nos alimentando. Quem quer ser alimentado? Hã? Então agora é hora de receber da palavra de Deus. Abra sua Bíblia, por gentileza, palavra de Deus. Ouvintes que estão em casa, já nos preparamos hoje à noite, já início desta conferência que tratará os assuntos do reino para edificar a vida de muitos e principalmente da juventude. Quem entendeu, diga glória a Deus. E nós aguardamos a todos também para este fim de semana, porque vamos ter um domingo abençoado e o dia 7 de setembro, um dia para ser usado como memória das vitórias conquistadas pela nossa nação, estará no altar o pastor José Manuel para pregar a palavra de Deus. Amém? Livro de Lucas, capítulo de número 6. Livro de Lucas, capítulo de número 6, diga glória a Deus. E diz assim a palavra do Senhor, capítulo de número 6, palavra de Deus, versículo de número 6, Evangelho de Lucas, Evangelho de Jesus segundo escreveu Lucas, e diz assim a palavra do Senhor, capítulo 6, versículo 6, e aconteceu também noutro sábado que entrou na sinagoga e estava ensinando, e havia ali um homem que tinha a mão direita mirrada. E os escribas e fariseus atentavam nele, se o curaria no sábado, para acharem do que o acusar. Levante as tuas mãos, oh glória. Levante as tuas mãos, oh aleluia. Levante as tuas mãos. Levante as tuas mãos, alamasse canta alabaia. Senhor, a tua palavra está nas nossas mãos. O nosso coração está em ti, Senhor. E nós queremos render-te graça, adoração. Nós queremos render-te louvor, Senhor. Nós queremos que o teu Espírito Santo estenda, Senhor, o teu poder sobre nós. Rompa todas as limitações nesta tarde. Senhor, este corpo já está abatido, ferido, desgastado, mas o teu Espírito é poderoso. Orimi calamaia, entra nesta vida como o Senhor entrou, Pai de amor, naquele sábado, naquele lugar, aonde havia murmurações, aonde havia, Senhor, resistência.
1: Alamai de Candarabassuri Alamaia. Espírito Santo, olha quantas resistências em nós atuando e trabalhando. Leve Candole Maraia Alamaia, querendo roubar as tuas bênçãos, querendo escolher, encolher o poder do teu braço, do teu Espírito Santo. Mas nós, Pai da Glória, repreendemos estas legiões do inferno, repreendemos estas legiões do mal, repreendemos estas legiões infernais, repreendemos estas legiões malignas. Espírito Santo, que o teu poder, Pai, vai encontrando temor, emanda calamandorianda alamaia. Ah, Pai, ensine-nos a reverenciar a tua palavra, ensine-nos a meditar na tua palavra, ensine-nos a lhamandai candaia. Urabada calamaia súria. Eu sinto o teu Espírito Santo se apoderando. Eu sinto o teu Espírito Santo alcançando. Eu sinto o teu Espírito Santo, Pai, arrebentando nesta tarde todas as trevas, todos os males, todas as sentenças. Meu Deus, aqueles que estavam sentenciados a viver enfermos, aqueles que estavam sentenciados a viver mirrados para o resto da vida, mas hoje, esta sentença de trevas, esta sentença do inferno cai por terra.

0: buscando esta glória. Abre esta mente estava fechada. Olha esta mente bloqueada. Olha esta mente desacreditada. Olha esta mente escandalizada, Pai. Olibarasuri mikanda lamastre canta labaia, alabasi canda ramasuria. Mas hoje, Pai, nós entregamos as nossas limitações, nós entregamos as nossas doenças, nós entregamos os nossos pesares, nós entregamos os nossos terrores e horrores. Mas é que amante mikalamaia, alamaide canamasuria lamaia. Eu sinto a tua presença, eu sinto o Senhor já abençoando, eu sinto o Senhor já edificando, eu sinto o Senhor já trabalhando na vida dele. Clame, clame, clame, clame a Todo-Poderoso. Ele já está abrindo portas na tua vida, ele já está ministrando os calamaia. O teu ser já está sendo alcançado, o teu ser já está sendo ministrado. Obrigado, Pai amado, obrigado, Senhor. Aleluia, aleluia, aleluia, aleluia. Santo Deus, que presença gloriosa. Santo Deus, Abraão, que presença gloriosa. Labaste, candarabassúria. Ouvintes que estão em casa, até aqueles que não estavam preparados no corpo e na alma, estão reconhecendo a presença dele. Tome os teus assentos, vamos louvar. Abraão vai adorar a Deus, porque esta palavra lida é uma palavra que será revelada e usada para nos abençoar. Vamos louvar ao Senhor. Aplauso forte para Cristo, ele é digno.
1: Glória a Deus. Salve, Deus, meu Pai, feliz, amém?

0: frases.
1: Eu pode glorificar, adore, adore, adore a Deus. Queridos, eu fiz questão de ler porque nós não vamos se apegar ao todo do capítulo 6, mas sim da parte tão importante que a Bíblia relata, Jesus entrando outra vez no lugar aonde a Bíblia diz que ele não tinha o governo, porque ele estava ali para conquistar. Livro de Lucas, o Evangelho de Jesus segundo Lucas, do capítulo 6, do versículo 6 a seguir, ele diz que aconteceu também em outro sábado, ou seja, em uma segunda oportunidade, que entrou o Senhor de novo na sinagoga. Diga de passagem, lugar aonde ele não tinha posição entre os mestres da lei, entre os senhores que meditavam e explanavam a Torá. Então a posição dos mestres da lei em relação a Jesus Cristo era completamente diferente do entendimento que você tem hoje aqui no Brasil, porque a Bíblia diz que quando Jesus entrou, todos eles observaram-no atentamente, mas em uma missão, a Bíblia diz, de censura e de condenação, porque a posição dos mestres daquele então tinha uma visão: condenar as ações de Cristo. Diga comigo: condenar as ações de Jesus. Se você vai no livro de Marcos, anote, depois em casa você lê, no capítulo 2, no versículo 6, a Bíblia diz que eles condenaram as ações do Senhor, as palavras, a decisão, a sua manifestação. A Bíblia diz que eles não somente condenaram a Cristo, mas a Bíblia diz que eles se indignavam com Jesus Cristo. A Bíblia diz em Mateus 21:15, em Mateus 21:15, a Bíblia diz que a posição dos mestres da lei era de indignação, e a Bíblia diz mais, que acusaram-no até de blasfêmia contra Deus. Se você voltar no livro de Lucas, no capítulo 5, versículo 21, você vai encontrar aqueles mestres da lei acusando ao próprio Senhor de blasfêmia. A Bíblia diz ainda mais que eles injuriavam, buscavam ocasião. Diga comigo: ocasião. No livro de João, capítulo 11, quem tem a Bíblia, diga glória. No versículo de número 47, deixa para ler depois. João 11:47. Eles fizeram de tudo, diga comigo, de tudo, para o injuriar. E eles não queriam a operação do Senhor, porque eles tentavam prendê-lo. Diga comigo, prendê-lo. Em Mateus 9:34, a Bíblia diz que Jesus estava realizando uma obra poderosa. Mas agora aquela casta religiosa começa a tomar decisões para o levar preso. A Bíblia diz que a posição deles era agarrar a Cristo em contradição. Você sabe o que é contradizer? É ser contra o que foi dito e usar o que foi dito contra você para depois ter ocasião de acusar. Levante as tuas mãos e diga: sai, Satanás. A Bíblia diz que eles queriam apanhar. Em João 7:32, eles criaram uma situação para apanhar a Jesus Cristo em contradição. Agora, a Bíblia diz que eles queriam também agarrá-lo na traição. Livro de Marcos, capítulo 14, versículo 1, por que nós temos que entender isso? Senão você não vai saber como se posicionar, como se levantar e como atuar quando o inimigo buscar ocasião contra a sua vida. Ora, se eles queriam prendê-lo, se eles queriam injuriá-lo, se eles queriam criar uma forma de lhe acusar com veemência, é o que diz a Bíblia, no livro de Lucas, no capítulo de número 23, a Bíblia diz claramente, no versículo 10, que todos se uniam a um contra o ungido de Deus, para o culpar de morte. Diga comigo, culpar de morte. Se você vai no livro de Mateus, capítulo 16, versículo 21, você vai encontrar todos eles buscando ocasião para estender as mãos sobre Cristo. Então o que nós entendemos? Que Jesus está dando uma oportunidade para todos dentro daquela sinagoga para aprender da sua palavra. Porque quem pode repreender o poder da tentação? Quem pode repreender o poder das ações condenadoras do inferno? Quem pode destruir os ardis da acusação? Quem pode destruir os ardis e os tentáculos da culpa e das prisões, a não ser o poder da palavra de Deus? Jesus estava no meio deles, e a Bíblia diz que antes de operar qualquer sinal, ele começou a ensinar. Diga comigo, ensinar a sua palavra. Quando você vem à igreja e perde a palavra, você perdeu tudo. Quando você faz a oração, participa da adoração, eu dizia com o Douglas, esse é o nosso mal na igreja. Chega a hora da palavra, as pessoas sentam o pé. Chega a hora da palavra, parece que as pessoas estão cansadas. Chega a hora de aprender, parece que elas querem falar ao invés de ouvir, elas querem ensinar ao invés de aprender. Quem está entendendo, diga glória a Deus. E esta é uma das maiores falta de paciência para ouvir, falta de paciência e entendimento para desconstruir tudo o que nós já recebemos, ouvimos e temos para aprender de Jesus, para receber de Jesus, para ser abençoado por Jesus. Aleluia. Sabe o que diz a Bíblia? Ele está dando a segunda chance, segunda oportunidade. Diga comigo, segunda oportunidade. Aqueles homens estavam tendo oportunidade de vencer as resistências das suas próprias maldades, que geravam fortalezas dentro deles para rejeitar. Você não sabe, mas você comete o mesmo erro. Eu não sei, mas nós cometemos os mesmos erros. Nós resistimos à simplicidade, nós resistimos às vezes à bondade, nós resistimos o amor do Senhor, a forma que Ele trabalha, fala e opera. E muitas vezes, e quase sempre, nós damos lugar a muitas outras coisas, vozes, pessoas, situações e palavras, e deixamos a nossa alma à mercê daquilo que o inimigo tem para fazer. Parece mais atrativo o celular, parece mais atrativo a sua luta que você tem que lutar, parece muito mais inteligente cuidar de você mesmo do que dar crédito à palavra. Mas a verdade é que Jesus está lá para ensinar a eles a se desprender de si mesmo. Diga comigo, se desprender de si mesmo. Se existe uma coisa que Jesus nos ensinou, e Ele deixou claro no livro de Lucas 9, dizendo: aquele que perder a sua vida por amor de mim, achá-la. Jesus está dizendo claro que quando você perde o medo de perder, diga comigo, perder o medo de perder. Quando que acontece isso? Eu dizia para os irmãos hoje, quando você perde um pai, quando você perde uma mãe, quando você perde um filho que você ama tanto, quando você perde um irmão de sangue, você perde o medo de perder. Você perde o medo de perder dinheiro, perder oportunidades, perder o prestígio, perder o bom nome, perder aquilo que as pessoas pensam de você.
0: Você rompe isso. E Jesus sempre nos ensinou, e Ele está ensinando aqui agora, a perder o medo de perder. Aqueles homens queriam manter, eles queriam manter a sua ponta, queriam manter o seu cargo, queriam manter o seu nome, eles queriam manter a sua classe, a sua casta predominante, governante, eles queriam se manter, e para se manter no poder, eles matavam a quem tivesse que matar, e para se manter naquela posição, eles pisavam em quem tivesse que pisar, e para continuar no controle da situação, eles tomavam qualquer decisão. As pessoas fazem isso hoje ou não? Hã? As pessoas fazem isso hoje todo dia. As pessoas fazem isso hoje todo dia. Chega outros a ponto de dizer: não entra no meu caminho porque eu vou acabar com você. É assim ou não é? Tu não entra na minha vida, tu não me desafia, tu não me conhece. Por quê? Ele tem medo de perder, ele tem medo de viver a vida que Jesus dá. É uma vida de opressão. Tem dinheiro, mas não tem comunhão. Tem condição, mas não tem paz. Tem tudo o que o mundo pode dar, mas a alma está vazia. Jesus está ensinando, e Ele está operando um dos maiores milagres. Não na mão daquele que está atrofiado e mirrado, mas Ele está ensinando os homens a perder o medo de perder. Perder o medo de perder. Querido, quando você é liberto desse sentimento, quando você é liberto e você aprende com Jesus, você aprende com Jesus, você entende que o ensinamento é a semente para o novo nascimento. Diga comigo: o bom ensinamento é a semente para o excelente nascimento. Em Lucas 8:11, e a Bíblia diz em Tiago 1:21, está claro que a palavra de Deus, ela significa para a nossa vida espiritual uma semente para um novo viver, para um novo ser, para um novo nascimento. Senão você vai continuar se degladiando nos sentimentos, paixões, desejos e vontades deste velho homem. Ah, como é que está? Não, estou lutando para isso, estou batalhando para aquilo. Vai continuar nesta situação. E o Evangelho nos ensina a libertação de tudo isso. Através do quê? Da palavra, que é o quê? Uma semente lançada, uma semente germinada, uma palavra revelada, que nasce na nossa alma e nos capacita para ser regenerados por meio dela, transformados por meio dela. Fomos regenerados por meio da palavra. Diga comigo: palavra. O que que Jesus estava ensinando? Vontades, desejos, prosperidades? Não. Ele estava ensinando o quê? Diga comigo: palavra. Por quê? É só através do poder da palavra que você pode ser regenerado. Em 1 Pedro capítulo 1, versículo 23, 1 Pedro 1:23. Ah, se você fosse encontrando aí, já fosse lendo, você vai notar que a palavra de Deus é a única que pode, diga comigo, regenerar. A mão deste homem estava o quê? Diga comigo: mirrada, destruída. Estava proibida de qualquer ação natural. Estava impossibilitada de estender-se, estava impossibilitada de obedecer, estava impossibilitada de se apropriar, impossibilitada de se apegar ou pegar qualquer coisa, possuir qualquer coisa, até que venha a palavra. Diga comigo: até que venha a palavra. Mais alto diz: até que venha a palavra. E a palavra que regenera tudo sai da boca de Jesus. Jesus Cristo, e ele diz: hoje, filho, você está sendo bendito, hoje você vai ser regenerado, alabastecandaraia, hoje você está sendo convidado para ser usado como um instrumento para aqueles que estão descrendo, hoje você está sendo escolhido pelo meu Espírito para ser restituição para aqueles que estão em aflição. Hoje o Espírito de Deus está te dando oportunidade. Aprende esta lição. As melhores águas não saem das fontes doces, saem das fontes amargas que foram tratadas. A melhor água que Israel bebeu, pastor Douglas, foi as águas de Mara. Águas amargas, águas ruins, mas que Deus lançou quando ordenou Moisés, dizendo: agora é hora, lança este galho nas águas. E ela foi transformada. Diga comigo: transformada. Transformação é o que? Regenerar. Transformação é o que, pastor Alain? Regeneração. Quando acabou o vinho, todo mundo vai colocando bom. Opa, doce, gostoso, com selo de purificação 98.9, esse é bom, esse é bichão, e está tomando, e aí coloca 70, 50, 40, quando todo mundo está embriagado, não sente mais, chega Jesus, acabou o vinho, então acabou a festa, acabou o vinho, acabou a festa, acabou o vinho, então acabou a alegria, acabou o vinho, então nem começou, já acabou errado, já acabou com a alegria. Jesus chegou e falou: pega as águas. Você sabe para que era usada as águas das talhas? Eram águas sujas, elas ficavam nas portas, e quando você chegava com o pé sujo, você recorda da tradição da nação dos judeus, que quando voltava do mercado tinha uns que se lavava 7 vezes, se banhava 7 vezes, para depois comer, depois beber e depois ir à cama, e outros lavavam a cama como tradição, não como doutrina. Jesus pede para tomar as talhas, pega a visão, aquele lugar que se lavava os pés. Jesus pede: limpa as talhas, enche de água. Encheu, deixou na presença do Senhor. Ele não moveu a mão, não estendeu varinha, não fez nada. Toma da água agora. Tomou, meu Deus do céu, porque é melhor que o primeiro. Selo de pureza, mestre sala. Se eu não posso dar, chama o mestre sala então, quem entende da coisa. O servo tomou e chancelou, dizendo: selo de pureza, selo de qualidade, selo de bom, 100%. Chamou o mestre sala. O mestre sala tomou. Quando tomou o primeiro gole, disse: tem coisa errada aqui. Por quê? Todo mundo coloca primeiro o bom, e depois ele coloca o quê? O inferior, o ruim. Falou: o Senhor inverteu o processo do camanturi alabalagaia. Porque ele disse: é mais precioso o que eu acabei de experimentar. Este vinho não é qualquer vinho, é vinho que foi gerado pelo milagre que colocou os servos as águas nas talhas para alegrar o coração daquele que estava celebrando. Diga comigo: a palavra, ela regenera, ela transforma água inodora, incolor, em bom vinho. E quando eu entendo isso, quando eu aceito o que Jesus está ensinando, o que Jesus estava ensinando em Marcos 2, o que Jesus estava ministrando, como eu acabei de citar em 1 Pedro 2:2, o que ele estava afirmando em 1 Pedro 1:23, ele estava dizendo: eu tenho o poder de pegar aqueles que a princípio pareciam que não iam dar, mas transformar pelo poder da minha palavra em milagres, para que eles possam glorificar.
2: Então, quando você deixa a palavra, você precisa aprender isso. Quando você deixa a palavra, irmão, restituição na tua vida não vai vir porque você vai ter o melhor emprego. Isso aí não muda nada. A restituição não vai vir porque você vai comprar cabelo, vai transplantar os rins, vai colocar... Não, isso aí não é restituição. Isso aí é colocar remendos novos em um trapo velho. Agora tem um que tem poder, que pega o trapo velho. Aleluia. Eu sinto a tua palavra. Eu sinto a tua palavra. Ele tem poder de pegar um vaso que está todo malogrado. Ele tem poder de pegar um vaso que está todo quebrado e dizer: é deste que eu vou fazer e não é de outro. Um vaso novo para a glória do meu poder e do meu nome. Então, se você está hoje dizendo: eu estou ressequido, eu estou enfermo, eu estou sofrendo, Deus está dizendo: recebe esta palavra. Jesus está dizendo: esta palavra tem poder para fazer nascer a Maia Cante, esta palavra tem poder para te dar crescimento espiritual em Jesus Cristo. A Bíblia diz que ela faz crescer o que tem aonde não há. A Bíblia diz que ela faz nascer aquilo que não está. A Bíblia diz que é pela palavra que ele faz parir as servas.
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0: pastor Guilherme Ribeiro pelo espaço concedido. Já vamos aqui entrevistar os depoimentos de fé, os testemunhos de cura no prosseguimento da grande campanha de sexta-feira, Guerra contra o Mal. O nome da senhora?
1: Meu nome é Maria Rodrigues.
0: Está chegando de qual bairro?
1: Bairro Messiário.
0: Para aumentar a fé do povo que vai estar nessa sexta-feira, conte a bênção.
1: Minha bênção, irmão, eu já fiz um propósito em casa, para Deus abrir as portas, né? Para minha filha Tânia, e ela já arrumou dois serviços, já está trabalhando, graças a Deus.
0: Já está trabalhando?
1: Já está trabalhando.
0: Ela ficou quanto tempo desempregada?
1: Oh, mais de 10 anos.
0: A senhora entrou na campanha, exercitou a fé e pegou o voto.
1: É isso mesmo.
0: Jesus opera através do voto?
1: Opera, sim. Visitou e já deu a bênção, graças a Deus, todo feliz. Eu estou muito mais, por isso que eu nessa campanha até o fim.
0: Valeu a pena.
1: Valeu a pena, irmão. Graças a
0: Deus. Vai parar ou vai continuar?
1: Continuar, em nome de Jesus, marchar com Jesus.
0: Tem nome da senhora?
1: Meu nome é Maria Rodrigues.
0: Bora onde?
1: Iniciar a Venda Nova.
0: Deus abençoe, está vendo aí, amantes e diretos ouvintes? É o prosseguimento da campanha de sexta-feira, Guerra contra o Mal, pastor Guilherme Ribeiro, presbítero José Marques, das 8 horas da manhã e às 20 horas, ao meio-dia, Diácono Davi Reis, às 14 horas, presbítero José Marcos, e às 16 horas, cooperadora Neuza Argentina. O nome da senhora?
2: Aparecida.
0: Está chegando de qual bairro, irmão?
2: É, do Barreiro.
0: Conte a bênção.
2: Quarta-feira passada, eu pedi o irmão por lá, meu irmão estava no UTI. Eu dou para a glória de Deus, eu estou na enfermaria. Em breve, Deus vai dar alta a ele, eu vou contar o testemunho completo.
0: Deus já guardou ele.
2: Já liberou e já, se Deus quiser, ele vai estar em casa. Em nome de Jesus, eu vou contar a bênção completa.
0: Vale a pena entrar na campanha e fazer os votos?
2: Vale a pena, irmão. Eu já estou na segunda etapa. Quando eu fizer a primeira, eu fiz a segunda, agora essa é a terceira, estou fazendo para eles.
0: E o povo que está ouvindo a senhora nessa sexta-feira, Guerra contra o Mal, tem que comparecer ou não?
2: Tem que comparecer, buscar a sua vitória, porque Deus já entregou o milagre. Só tem que vir e ter fé, perseverar agora a sinamita, com fé, e vai receber a bênção.
0: Seu nome e seu bairro?
2: Aparecida do Carmo Sousa da Silva, bairro, aleluia, Barreiro.
0: Emocionada. Deus abençoe, honras e glórias ao nosso Jesus, para mais uma senhora abençoadíssima por Deus, no prosseguimento das grandes campanhas aqui na IPDA Sede de Monte Cabana, e sexta-feira, Guerra contra o Mal.
2: Seu nome? Fátima.
0: Está chegando de qual bairro?
2: Bairro São Paulo.
0: Conte a bênção, amigo.
2: Vou contar uma bênção, já recebi por várias bênçãos nessa campanha, mas recebi uma bênção maravilhosa, que eu coloquei um voto dentro do carro, um voto do livramento aqui da campanha, no carro da minha filha. O ladrão queria roubar o carro dela, mas não consegui tapar, porque ele estava ungido.
0: Deus é o livramento.
2: Deus é o livramento através dessa campanha, Deus é o livramento para ele.
0: Ia roubar o carro dela, mas não roubou.
2: Não conseguiu abrir o portão para roubar, porque Jesus não deixou.
0: Quem opera isso, menino?
2: Jesus.
0: Sexta-feira agora, Guerra contra o Mal. Essa campanha é forte?
2: Muito forte. Sexta-feira, as campanhas de quarta e sexta, todos são abençoados. Deus dá o livramento, Deus dá a bênção material e dá cura das enfermidades.
0: O endereço da bênção, Avenida Amazonas, número
2: 8410.
0: Bairro
2: Cabana.
0: Deus abençoe.
2: Amém.
0: É isso mesmo, amados e diletos ouvintes, Avenida Amazonas, 8410, no bairro Cabana, na cidade de Belo Horizonte, no estado de Minas Gerais. Seu nome?
3: Marieta.
0: Você trabalha onde, Marieta?
3: JK.
0: Sexta-feira agora, Guerra contra o Mal. Conte a bênção.
3: Eu senti assunto, sabe? Infecção urinária que eu tinha.
0: A senhora tinha infecção urinária?
3: Tinha.
0: Foi tratado pela medicina?
3: É, contraçado.
0: Há quanto tempo essa infecção urinária, minha irmã? Há quanto tempo?
3: Eu tinha uns 10 anos por aí.
0: O que a senhora fez? A atitude de fé da senhora?
3: E aí, quando foi sexta-feira passada, na oração do pastor?
0: Pastor Guilherme Ribeiro.
3: É. Aí, Deus que queimou, sabe? Foi vivo e sumiu.
0: Sumiu?
3: De sexta-feira pra cá.
0: Na oração das 10.
3: Oração daqui.
0: Do Cabana, em favor dos ouvintes.
3: Isso.
0: A senhora foi curada.
3: Fui curada.
0: Oração através do rádio.
3: Daqui.
0: Daqui, no culto presencial.
3: É.
0: A senhora compareceu na campanha e foi curada na hora da oração do servo de Deus.
3: Isso.
0: É isso ou não é?
3: Isso mesmo.
0: Não tem mais nada?
3: Não tem.
0: Quem curou a senhora?
3: Foi Jesus.
0: Quem te curou?
3: Jesus.
0: Vai parar ou vai continuar?
3: Continuar, né?
0: Seu nome?
3: Marieta.
0: A senhora mora onde?
3: Vai jogar cá.
0: Deus abençoe. Honras e glórias ao nosso Jesus, com mais uma senhora abençoadíssima por Deus, no prosseguimento da grande campanha, sexta-feira agora. guerra contra o mal, mais uma volta nas muralhas de Jericó. É isso mesmo, pastor Guilherme, em Santo Jesus, Santa Consagração, às 8 horas da manhã, depois ele retorna na tribuna às 20 horas, às 10 e às 14, presbítero José Marcos, segundo pastor da Grande BH, ao meio-dia, diácono Davi Reis, e às 16 horas, cooperadora Neuza Argentina. O nome da senhora?
4: Maria.
0: Da senhora de qual bairro?
4: Bairro da Pinta.
0: Conte a bênção.
4: Eu vou contar a bênção da cura que o Senhor Jesus operou na minha vida. Segunda-feira agora eu estava sentindo muitas dores assim nas minhas costas.
0: Dor lombar na coluna.
4: Lombar e queimação nas minhas pernas. Aí eu falei assim, meu Deus, como é que eu vou fazer? O corpo está me mandando para a cama, querendo que eu fume, só pedindo para deitar. Aí eu peguei e falei, não, quarta-feira eu vou lá na campanha, vou fazer um voto com o Senhor de ajudar a obra dele, para ele me curar. Aí cheguei aqui hoje, irmão, já orei, já chorei, e Deus me ungiu, e eu estou me sentindo outra pessoa, não estou sentindo dor nenhuma mais, nem queimação na perna, nem sumiu tudo, sumiu tudo.
0: Não tem mais nada?
4: Não tem mais nada, em nome de Jesus eu fui curada aqui.
0: Irmã Maria, vamos aos pormenores para os ouvintes, vamos aos detalhes. A senhora estava ruim demais, uma dor lombar, uma dor na coluna, a senhora estava paralisada, coluna mobilizada, não conseguia se locomover. Só exercitou a fé da senhora, compareceu aqui na IPDA do Cabana, entrou na campanha e pegou o voto. Cadê a dor na coluna?
4: Sumiu.
0: Desapareceu.
4: Apareceu, não estou sentindo dor nenhuma.
0: A senhora foi curada por Jesus através do voto.
4: Sim, irmão, a dor estava tão terrível que eu não estava tentando abaixar para botar a minha sandália, de tanta dor assim, ó.
0: E agora?
4: Agora, graças a Deus, estou curada, não estou sentindo dor.
0: Então vamos fazer um teste, a senhora vai abaixar aí. Faz o que a senhora não poderia fazer antes da senhora entrar na campanha e pegar o voto. Vamos fazer um teste. Abaixa aí, abaixa, levanta, abaixa de novo, levanta, abaixa de novo, agora chega. Está curada?
4: Estou curada em nome de Jesus.
0: Quando a senhora abaixou e só não sentiu nada?
4: Nada, nada, nada, irmão. Curada em nome do Senhor Jesus.
0: Esse voto, se pegar com fé aqui na IPDA do Cabana, funciona.
4: Demais, funciona, porque é pela fé que nós faz o voto, irmão, e Deus agrada, né, que ele vê a nossa fé, a nossa atitude de sair de nossa casa e vir parar aqui, irmão, aleluia, é muita fé, então Deus vai operar o milagre.
0: Dá uma glória a Deus para Jesus aí.
4: Glória a Deus, aleluia, Jesus.
0: Seu nome e seu bairro, confirme.
4: Meu nome é Maria do Carmo Soares Martins, eu moro no bairro Vila Pina, na região do Barreiro.
0: Deus abençoe, estamos agradecidos, honras e glórias ao nosso Jesus, por mais uma senhora abençoadíssima por Deus, ao participar das grandes campanhas aqui na IPDA Sede Mãe do bairro Cabana. Nós temos a Elita lá de Neves, da rua Menino de Jesus. Ela sempre tem uma bênção para contar. Verdade ou mentira, meu professor?
5: É verdade.
0: A paz do Senhor.
5: Paz, Senhor Jesus.
0: Aquela bênção que mais marcou a vida da senhora, por acréscimo da fé do povo, vai estar nessa sexta-feira.
5: Irmão, para mim, glória do nome do Senhor, graças a Deus. Eu tinha uma casa para vender, 20 anos ela, eu planejei para vender aquela casa. Mas foi em 2012, eu vendi, comprei um lote maravilhoso que Deus preparou para mim através da campanha da libertação. Amém?
0: Campanha forte, né? Guerra contra o mal.
5: Para onde vai o nome do Senhor? Essa campanha, quem afasta dela está perdendo a bênção.
0: Essa campanha é de Deus?
5: Ele é mais muito anterior que maior que ele.
0: É verdade. Você está usando o pastor Guilherme aqui no estado de Minas Gerais? Está usando?
5: A cada dia mais. Usando dele e todos os que trabalham com ele também, né?
0: Vamos de oração e jejum, né, professor?
5: É de oração e de jejum, pode contar que a vitória vem para nós.
0: Deus opera.
5: Em nome de Jesus, porque o Senhor é o dono da bênção.
0: Dá um glória a Deus para Jesus aí.
5: Glória a Deus, glória a Jesus. Aleluia.
0: Seu nome, seu bairro?
5: Santa Cecília, Consuelita.
0: Deus te abençoe.
5: O Senhor também.
0: Amém. Então está aí pastor Guilherme Ribeiro, presbítero José Adraci, na torre dos transmissores, nosso irmão Wesley de Castro. Muito obrigado pelo espaço concedido. E a qualquer momento nós voltamos com mais informações ao vivo no prosseguimento dessa grande monumental campanha de sexta-feira, Guerra contra o Mal. É aqui, ouvinte, Avenida Amazonas, 8410 no bairro Cabana, próximo à estação de metrô Vila Oeste, ao lado do sacolão Feirão da Fartura. E a partir dessa sexta-feira, das 7 horas da manhã, está com as portas abertas, aguardando você e toda a sua parentela. Adelante, estúdio é contigo agora.

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0: primeira voz que nós vamos expulsar é as vozes daqueles que nos cercam. Diga comigo, dos que nos cercam. Irmão, a maioria das bênçãos de comunhão eu teria perdido se tivesse ouvido família, parentes, amigos e muitas vezes até esposa. Tem coisa que Deus vai falar com você, querido. Vai falar com a tua esposa, não. A esposa ajuda muito, mas tem coisa que Deus vai ministrar no teu coração. Faz, você faz. Agora imagine se Abraão chega lá, Sara, Sara, fala Abraãozinho, fala Abraão, é Deus pediu Isaac, não, claro que não, vai lá e fala para a mamãe, me dá o teu filho que eu vou levar para o sacrifício, ela fala, te meter na cadeia, seu louco, tu vai penar atrás das grades. Mas Deus falou com Sara ou falou com Abraão? Deus falou com Abraão. E Abraão obedeceu. O que nos mata é fazer o nosso querer e desobedecer e colocar esposa. Tem irmãos que coloca filho, coloca parente. Veja bem o que ele disse. Olha o que ela falou. Olha o que aconteceu. O que que você acha? O que que você acha? O que que você acha? Ó, comenta aqui embaixo o que que você acha. Rapaz, vai buscar o que fazer. Ó, me falaram para mim fazer assim. Deixa o comentário aqui embaixo. O que que eu faço? O que que eu faço? É assim ou não é? Aí começa aquela, né? Eles gostam daquilo, né? Tá perdendo tempo. Deus falou com você para agir. Deus falou com você para fazer. Deus falou com você para obedecer. Não é com eles, não é com os haters, não é com os amigos, não é com os inimigos, falou com você. E agora você vai expulsar aquelas vozes que vêm para confundir a tua alma. Levante as suas mãos, diga sai, sai vozes, expulsa agora vozes de confusão, vozes de distração, vozes que vêm para impedir. Sai daí pelo poder do sangue de Jesus, sai daí pelo poder do sangue de Jesus, sai daí pelo poder bendito que emanou. Alabacandarabassurialamaia, o Espírito Santo. O Espírito Santo já está te dando direção. O Espírito Santo já está aumentando a sua percepção para obedecer. Orialamas, Orialamacandalabaia. Senhor, todas as vozes que gritam na nossa alma, todas as vozes que operam e atuam no nosso pensamento, nos fazendo errar, nos fazendo desobedecer, nos fazendo pecar. Alabacandalamassuria. Mas agora nós repreendemos este poder das trevas, repreende agora, agora, este é o momento da vitória, este é o momento do teu milagre, este é o momento do Espírito Santo operar. Ó Deus poderoso, ó Deus maravilhoso, ó Deus de toda glória, opera agora, vai expulsando agora, sai, sai, sai, setas malignas do inferno, setas malignas das trevas, setas malignas do mal, vai expulsando, vai expulsando, vai expulsando, vai expulsando. Sai, sai, sai agora. Vozes diabólicas que queriam oprimir, vozes diabólicas que queriam enganar, vozes diabólicas que queriam levar. Alabacicandaramassuri alamaia, aitecalamassi alamaia. Estas vozes não podem mais. O Espírito Santo já está repreendendo, já está desfazendo o poder destas vozes malignas, vozes que roubam o sono, vozes que roubam a paz, vozes que querem levar à sepultura, sai em nome de Jesus. Ó, o Espírito Santo está me mostrando quatro pessoas que você ouve vozes na tua mente, dizendo, faz isso, vai até lá, e começa a criar situações e começa a gerar consequências que você chegou até colocar tua vida em risco.
1: Mas Deus está dizendo, hoje ele repreende o maligno. Cadê essas quatro pessoas? Deus vai operar. Vem cá, eu quero orar por você. Jesus está operando já. Diga amém, Jesus. Ele já está operando. Cadê as outras três pessoas? Se você crê, eu vou orar. Jesus vai repreender estes laços de Satanás que já está no teu caminho, mas que o Espírito bendito de Jesus quebra. Vem cá, aquele que está lá atrás, vem, querido, vem. Está faltando mais duas pessoas, são quatro, também não vou chamar. Tem duas que estão aqui do lado das irmãs e eu não vou insistir, não. Jesus está te dando a oportunidade de libertação. Vem cá, senhora, é outra. Chamei a última pessoa. Pode vir, minha irmã. Chamei a última pessoa a última vez e também não chamo mais. A última vez que eu chamei, sabe por quê? Deus vai operar em você um milagre tremendo agora. Cadê a última pessoa da revelação? É Jesus que vai colocar as mãos. Ainda não. Não, não. Levante as tuas mãos. Vem cá, por favor. O Espírito Santo, ele está me mostrando 12 pessoas. 12 pessoas que você está aqui, ó. O Espírito Santo está dizendo para mim que Satanás começou a oprimir a tua vida espiritual, de certa forma que você perdeu até o prazer de viver. E de uns tempos para cá você começou a amargar momentos na sua vida tão terrível. Presta atenção na revelação, que tem dias que você chega até a dizer, se viver e se morrer é a mesma coisa. De tão terrível, aonde estão essas 12 pessoas? Deus vai mudar o panorama agora. Deus vai dar a vitória. Venha cá, duas. Venha cá, está vindo o terceiro. Está me faltando ainda lá atrás. Vem, vem, vem, vem, vem. Jesus vai colocar por terra agora as trevas. Quem crê, diga glória a Deus. Não vou insistir, não. É o Espírito Santo operando a oportunidade. É a segunda vez que ele entrou naquele lugar. E se você não crê, vem. Você vai jogar fora, vem. Eu quero chamar você que levantou a mão e continuou sentado, vem também. Sabe por quê? Você não pode perder a vitória. O diabo está mandando você aí ficar parado, trancado, mas Jesus está dizendo, você foi revelado para ser abençoado. Não ouça o diabo, levanta a tua mão e diga, sai, Satanás. Não ouça a tua dúvida, diga, sai, dúvida. Cadê as outras 8 pessoas? Das 12 só veio 4. E Jesus quer te ajudar. Ele quer te libertar desta opressão terrível. Irmãos, porque chegou a hora da opressão. Aqueles que não tomarem a decisão, Jesus está dando oportunidade. Você tem que abraçar, que é a vitória de Deus. Levante a mão, vem, vem, vem para cá. Nós vamos orar e depois não diga que você não foi revelado. Levanta a mão, vem, vem, diga glória a Deus. Tem 3 pessoas que quando eu orava, Deus me mostrava. A medicina te desenganava dizendo, não tem mais jeito, você vai ter que conviver com esse câncer até o último dia. E a hora que chegar, a hora não tem o que fazer. Cadê essas 3 pessoas? Jesus está dizendo, não, tem libertação para você. Aonde estão essas 3 pessoas? Ainda não. Não, não, não, não, não, não. Levantou a mão lá atrás, mas não é. É um câncer. E Jesus, e você sabe que é um câncer. E Jesus vai te curar. Aonde está? Tá, levantou a mão lá, aquele senhor, vem, vem pra cá, vem pra cá. Tem uma pessoa que está aqui nesse meio aqui, ó, e ela, não, ainda não, eu vou te chamar a última vez, se você crer, vem cá, senhor, você não vai perecer, Jesus vai operar. Quem crê, diga glória a Deus. É, ó, e a última pessoa que não consegue se levantar, você põe a mão no estômago e chega a apertar porque a dor é tão grande. E você sabe que é isso mesmo. Mas Jesus te trouxe para curar. Não deixa o diabo roubar a tua vitória. A última vez te chamei. Quer a vitória de Deus? Também não vou chamar. Não, não, não. Vem cá. Oramos agora. Põe a mão na cabeça. Jesus vai tocar agora. Jesus vai colocar por terra. Ele está repreendendo as trevas. Tem 4 pessoas aqui, ó, que o Espírito de Deus mostrou para mim que você ouviu uma voz dizendo assim, eu vou te matar, eu vou te matar. Olha que coisa terrível. Estas 4 pessoas, você ouviu essa voz dizendo na tua mente, eu vou te matar. E Deus está dizendo que ele te trouxe para te livrar dessa morte. É o que o diabo queria fazer, mas Jesus vai romper com essa morte. Aonde estão? Não, ainda não. Não, não, não, não, não, não, não, não, não. Lá na tua mente, assim, você ouviu aquela voz terrível. Aonde estão essas quatro pessoas? Jesus vai operar. Ainda não. Eu oro por você. Eu, aquele senhor que está lá, vem cá, meu querido, vem, vem, vem ao senhor que está aí. Fica duvidando, não. Cadê as outras três pessoas? Jesus vai jogar por terra esta legião. Ainda não. Levantou a mão, mas não é. Você só vai saber se você levantar a tua mão, porque é pela fé que Jesus quer operar na tua vida. Não vai matar coisa nenhuma. Diga glória a Deus. Jesus vai queimar a morte dele agora. Quer ver? Se você crer, vem cá, minha irmã. A senhora é uma, a senhora é a segunda. Vem, está faltando mais duas. Rapaz, parece que está tendo que insistir. Não vou insistir mais não, quer ver? Eu vou orar. Põe a mão na tua cabeça, não vou chamar mais também não. Deus está revelando claramente, mas ele não é obrigado a esperar e nem insistir com ninguém para abençoar. A vitória é para quem faz como fez este homem, se levantou e recebeu a palavra que veio da parte do Senhor. Ó, agora você vai repreender, vai cair por terra esse mal agora. Você está duvidando? Vai cair por terra estas trevas aí agora. Vai gritar estas obras malignas que está escondida lá na tua casa. Porque quando eu ministrava, Deus falava: tem uma pessoa que está com a casa cheia de obras malignas. Levantou a mão, pode vir, nós vamos orar. Jesus vai jogar por terra lá dentro. Vai jogar, vai jogar. Põe a mão na cabeça agora. Vai jogar por terra o Espírito Santo. Espírito de Deus, em nome de Jesus Cristo, agora vai queimando este espírito, Senhor do sofrimento, este espírito maligno da opressão, cai por terra, legião, cai por terra, Satanás, da vida dele, segura aí, ó, cai por terra da vida dele, cai por terra, Satanás, você não pode mais nele. Cai por terra da vida dele agora, segura aí. Cai por terra, Satanás. Você não vai ficar aí, não. Segura aí, olha aí, olha aí quem tá. Deixa cair, deixa cair. Cai por terra, Satanás. Vai expulsando aí, ó. Olha onde ele está. Queima, Jesus. Queima. Queima, Jesus. Olha ali onde estava o outro. Queima, Jesus. Olha lá onde estava o outro na vida. Queima ele. Meu Deus do céu. Explosão de libertação agora. Sai. Sai, Satanás. Sai, legião das trevas. Sai, legião do mal. Sai, legião da bruxaria, da feitiçaria. Sai daí, legião. Vai expulsando, vai expulsando, vai expulsando, vai expulsando, vai expulsando. Sai, sai, sai, espírito do vudu. Sai, espírito da magia. Sai, espírito da morte. Sai, espírito da assolação. Sai, sai, sai. Olha que coisa terrível. Olha como é a libertação de Deus. Sai agora. Sai agora. Sai em nome de Jesus. Amém. Ah, foi embora. Caiu por terra. Eu te falei que ia cair por terra. Quem é de Deus, diga glória a Deus. Ó, queridos, presta atenção. Dentre aqueles que aqui estão, quem ainda não está em Cristo, quem ainda não congrega, quem ainda não desceu as águas batismais, dá um sinal com a mão. Quem ainda não desceu as águas, vocês vão acompanhar aqui, ó. O pastor Humberto vai levar vocês. Vai aqui, meu querido. Vai aqui, minha querida. Aqui, ajuda aqui. O pastor Humberto vai levar vocês. Vamos lá, pastor Humberto. Vai aqui, meu querido. Vem aqui também. Vai lá. Vai lá. Vem cá, meu irmão. Porque agora é hora da melhor e da maior bênção. A bênção espiritual. Leva eles para lá. Ouvintes que estão em casa. Você que não tomou a decisão de se render a Cristo. Chegou a hora da vitória. Pastor, eu quero me reconciliar com o Senhor. Vem também. Diga glória a Deus. Calma lá. Nós não vamos deixar as almas sem amparo. Diga glória a Deus. Eu sei que vocês vieram pelo milagre. O milagre já está acontecendo. Quem entendeu, diga glória a Deus. Mas agora, nesta oração, guarde lá, irmãos novos convertidos. Aguarde lá os que vão se batizar. Nós já vamos fazer o apelo. Agora não, calma lá. Eu quero orar. E eu quero apresentar a Deus aquelas pessoas que estão tendo dificuldades para prosperar, até no básico, até no cotidiano. O benefício é teu. Você vai no caixa, o dinheiro não sai. Você vai na atendente, ela diz: o dinheiro não chegou. Todo mundo já recebeu, mas você não recebeu. Eu quero orar pelas aquelas pessoas que você tem para ter, tem para receber, mas você foi gastando o teu dinheiro no cartão e agora não tem condição nem do cartão e nem do dinheiro que você... Está tudo bloqueado. Levanta a tua mão e diga: sai, Satanás. Você sabia que tem uma legião específica que é mandada para bloquear a vida financeira do povo? Quem sabia disso? Ele é mandado para bloquear a vida financeira. Você luta, luta, luta, e parece que você está numa escada rolante ao contrário. Você não corre, corre, mas não chega a lugar nenhum. Sabe o que é isso? É a forma que o inimigo usa para cansar as pessoas.

nada, o dinheiro acontece, dinheiro é dinheiro, prosperidade vem da bênção do Senhor, e a bênção do Senhor se recebe na presença do Senhor. Quem entendeu, diga glória a Deus. Fica de pé. Agora nós vamos expulsar estas trevas, estes bloqueios. Esse dia um irmão chegou e ele falou assim para mim: rapaz, perdi 1.900 naquela compra, fui enganado naquele outro carro, fui roubado naquele outro negócio, e Deus e dois sócios me deu capote. Eu estou vendo ele chorar, né, irmão? Falei: rapaz, e quanto deu tudo isso? 1.600.000. Falei: é um valor considerável. Aí perguntei para ele assim: você já enganou alguém? Eu falei: o senhor já deu assim o balão, né? O senhor já deu aquele chamado chapéu em alguém? Eu falei: então, querido, eu tenho uma palavra para você: maldito seja o enganador. Ah, rapaz, para quê? Está vendo como são vocês? Está vendo como são vocês? Eu falei: a Bíblia, querido, a Bíblia diz que a maldição do engano, você engana e vai sendo enganado, você rouba e vai sendo roubado, você estafa e vai sendo estafado, você pega e vai sendo furtado. Não adianta, querido, pode ganhar 10, 20, 100, vai tudo embora. Quem entendeu, diga glória a Deus. Agora, irmão, quando você está ali no Senhor é diferente. Não, aqui não, Satanás, ele vem para colocar aqui não. E não é você que diz não, é o próprio Deus. Aí não, tira tua mão daí, Satanás. Aí não, meu servo não está usando de engano lá na minha casa, não. Não, não, a minha serva não está colocando a mão naquilo que pertence à obra, não. Nem a dela e nem a minha, não. Aí você prospera, aí você prospera. Agora, irmão, enquanto continuar, é 500, não, eu vou mandar 300. Ah, o dízimo é quantos? É 100? Eu vou 50, paga. Paga 50, não, porque não ia dar nada. Enquanto você continuar desse jeito, irmão, é duro, é difícil. Quem entendeu, diga glória a Deus. Agora, quando você tomar a decisão: não, eu não quero maldição, levanta tua mão e diga: sai, enganador. Diga comigo: sai, enganador. Irmão, eu nunca vi, desde o diabo, Luzibel, até Lucifer e a qualquer homem, eu nunca vi o enganador sair bem. Eu aprendi com meu pai: você quer prosperar, você vai vender o teu carro, não mostra as qualidades, mostra o defeito. O que tem um carro? Tem uma batidinha aqui, uma pegada lá, um risco aqui, o camarada é meu. Você não mostrou qualidade, mostrou defeito. Está sendo sincero. Rapaz, parou na frente de casa, eu parei, ele bateu no meu carro. Eu liguei e disse: querido, a peça custa 500. Em São Paulo todo mundo cobra 600. Funilaria e pintura. Ele disse: o Cléber, me ajude, por favor, uma coisa mais barata. Falei: o que você quer que eu faça? Que eu ajude você a pagar um carro meu que você bateu parado? Mas tá bom, você está querendo pagar? Eu falei: seu Cléber, vou te pedir para considerar uma coisa. Eu estava trabalhando, você viu que o meu prefixo é 77? Eu nem sou daí. Faz o seguinte para mim: eu mando 450, o senhor inteira 100. Foi, tá feito. Houve no Senhor vontade de pagar. Rapaz, bateu no pastor na saída da igreja aqui, ó. Ele pegou, ameaçou que foi estacionar e fugiu. Está com processo no lombo, ó. Acabou com a vida dele. Enganou o pastor. Vai ser buscado pela polícia. Depois tem processo. Depois vai o nome dele. Depois perde a carteira. Porque é enganador. Pode não. Assuma a tua posição. Estou aqui. Deus vai me abençoar. Quem crê, diga glória a Deus. Levante a tua mão. Vamos orar. Vamos orar. Levante a tua mão agora. Levante o teu voto. Deixa de engano. Você pode ajudar, vai ajudar. Você pode colocar a mão: pastor, eu vou fazer. Traz aqui, minha irmã. Eu vou fazer este voto, sim. Eu vou fazer este voto todas as sextas-feiras. E Deus vai preparar este voto de R$91. É muito, muito é o que você gasta com vaidade. Muito é o que você tem gastado.

0: com comida desnecessária. Muito é o que nós temos gastado que não tem gerado salvação. Isso aí é muito. O que dá para a obra de Deus não é muito, não. Quem entendeu, diga glória a Deus. Levanta a tua oferta lá agora. Vamos orar. Soberano Deus, maravilhoso Pai, em nome de Jesus, nós pedimos, Senhor, venha prosperar, Senhor, toda seta, toda treva, todo mal, Senhor, todo absurdo, todo devorador, todo espírito causador de defraudação, de engano, de assolação, nós expulsamos, nós repreendemos agora, nós mandamos fora, expulsa agora, levanta.
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0: Graças a Deus e glória a Deus, queridos ouvintes, recebam a doce paz do nosso Senhor e Salvador Jesus Cristo. Pastor Guilherme Ribeiro, de volta com você dentro desta programação. Eu já estou aqui, hein, para clamar mais uma vez em favor dos nossos queridos irmãos e irmãs mantenedores do programa Voz da Libertação. Meu Deus do céu, é o maior exército, é o exército que mais cresce em Minas Gerais, é o exército dos mantenedores do programa Voz da Libertação. E eu tenho certeza que o nosso Deus já está com as mãos estendidas, o nosso Deus já está manifestando o seu poder, abrindo as portas, resolvendo causas na vida daqueles que têm ajudado o programa Voz da Libertação a se manter no ar. Escute aí agora o que Deus está fazendo na vida de todas estas pessoas que já se tornaram mantenedores do programa Voz da Libertação.
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2: O nome da senhora?
3: Marília.
2: Conte a bênção.
3: Com certeza. Aqui, pastor, eu fiquei 12 anos planejando vender uma casa. Eu não conseguia vender de jeito nenhum. Aí eu resolvi fazer essa campanha de 7 quarta-feira e eu trazia foto. Aí o que acontece? No quinto ano, eu consegui fazer uma pergunta. Consegui uma outra casa no Jardim Riacho e fiz a troca da casa. E hoje eu trouxe a chave para ser ungida da nova casa.
2: Meu Deus do céu, pastor Guilherme Ribeiro, amados e diletos ouvintes, esta senhora entrou na campanha, pegou o voto, pegou o propósito, já está aqui com a nova casa do imóvel. Escuta aí, ouvinte, ó. Já é a chave da nova casa.
3: Já é a chave da nova casa.
2: E a senhora trouxe hoje para consagrar a casa no altar de Deus.
3: Sim, com certeza, com certeza. E estou muito feliz porque foi 12 anos tentando vender a outra e eu não conseguia.
2: A senhora entrou na campanha e conseguiu.
3: Sim, no quinto elo eu já recebi o meu milagre.
2: O quinto elo da campanha.
3: Sim, sim.
2: Fala para todo o estado de Minas Gerais ouvir. Se o povo comparecer aqui na IPDA, sede Monte Cabana, entrar na campanha com muita fé e pegar o voto, funciona?
3: Com certeza, funciona. O nosso Deus, ele é Deus do impossível. Aquilo que não é possível ao homem, é possível a Deus. E foi mais uma vez a prova que eu tive disso.
2: E a senhora é dizimista fiel?
3: Sim, eu sou dizimista fiel na casa do Senhor.
2: Vale a pena?
3: Com certeza, com certeza. Todos que estiver em casa, vem, eu fico nesse maravilhoso.
2: Mas seu nome e seu bairro?
3: É, meu nome é Marília, eu moro no Jardim Riacho das Pedras.
2: Seu nome?
4: Rafaela.
2: Conte a bênção.
4: Eu tinha trazido meu carro, a gente tem um carro de 7 lugares, e eu trouxe aqui para contar a bênção, pedir irmão José Marcos para orar por nós, né? E aí ele falou comigo e com meu esposo que era dali para melhor. E aí, para a glória de Deus, agora a gente já trocou o carro 2012 por um 2022. E aí eu tenho uma empresa, não estava dando conta de serviço, o Senhor me abençoou com mais uma máquina de bordado. Pra...
2: Do jeitinho da revelação.
4: Do jeitinho que ele falou.
2: A senhora recebeu a palavra profética da parte de Deus e foi concretizada.
4: Foi concretizada. Em pouco tempo a gente trocou de carro de novo e eu já ganhei mais uma máquina de bordado.
2: Querida irmã, fala para todo o estado de Minas Gerais ouvir. Se o povo exercitar sua fé, sair da zona de conforto, comparecer aqui na sede mãe, aqui na IPDA do Cabana, entrar na campanha e pegar o voto, funciona?
4: Funciona. O Senhor abre as portas.
2: Jesus opera
4: grandes coisas.
2: A senhora e a família da senhora está prosperada.
4: Amém.
2: E a família está crescendo. Guaredoma.
4: Glória a Deus, como Abraão.
2: Deus abençoe. Seu nome e seu bairro?
4: Rafaela, do bairro Paulo VI.
2: Deus abençoe. Pastor Guilherme Ribeiro, este varão veio lá da região de Vespasiano. Uma causa na justiça desde quando?
5: 2019.
2: Desde 2019. Ele entrou no propósito, meu milagre vai virar notícia, causa ganha. Ele fez um voto de gratidão de R$ 750 para ajudar a pagar o programa de rádio. Seu nome?
5: Flávio.
2: É desse jeito, Flávio?
5: É desse jeito mesmo.
2: Desde
5: 2019, sete anos fez em fevereiro.
2: Entrou na campanha, fez o voto, a vitória chegou.
5: A vitória chegou.
2: Tremendo, pastor Guilherme. Impressionante. O seu milagre virou notícia.
5: Virou notícia, amém.
2: Valeu a pena.
5: Valeu.
2: Seu nome, seu vai.
5: Flávio Amaral, seu amém.
2: Deus te abençoe.
5: Amém.
2: O nome da senhora?
6: Mari José.
2: Tá chegando de qual bairro?
6: Beleza.
2: Conte a bênção, amigo.
6: Meu esposo estava pelejando para aposentar, não conseguia. Aí eu trouxe um propósito com Deus e Deus abençoou. Eu trouxe o primeiro salário para a igreja, para ajudar a obra de Deus.
2: Meu Deus do céu. Ele fez um propósito de dar o primeiro salário que ele recebesse da bênção da aposentadoria para ajudar a pagar o programa de rádio. Não vai fazer falta, não?
6: Não, em nome de Jesus.
2: Deus tem que prosperar?
6: Deus tem que prosperar, em nome de Jesus.
2: O nome da senhora?
6: Maria José Gomes, da Beleza.
2: Seu nome?
7: Carreiro.
2: Valeu a pena?
7: Valeu.
2: Primeiro salário, abençoando a igreja?
7: Sim.
2: Valeu a pena?
7: Valeu.
2: Seu nome?
7: Carreiro.
2: Seu bairro?
7: Beleza.
2: Deus te abençoe. É um milagre virando notícia. Quem dá glória a Deus? Seu nome? Agora em qual bairro? Quantos abençoamentos?
8: Abençoamento, pastor.

0: todos que sentiu o vento, Jesus tinha o controle de todas as coisas.
1: Seguiu a turma perto.
0: Ele também chegou lá em casa na quinta-feira, chegou lá no caixinho do convite e olhou para mim, sabe, pera para mim.
1: Tem a pera mesmo?
0: Jesus, que eu estou ajudando.
1: Ajudando aqui no programa da rádio. O senhor é o mantenedor do programa Voz da Libertação.
0: Carnezinho também confia.
1: Pegou o carnezinho com fé.
0: Com fé.
1: Pegou o voto também.
0: Com fé também. Pegou. Em nome de Jesus.
1: É dizimista também.
0: Glória a Deus.
1: Sim ou não?
0: Amém. Sou sim.
1: Seu nome, seu pai?
0: José Maria da Silva, Rua das Almendras.
1: Deus te abençoe.
0: Amém. Você também, te usa.
2: Seu nome, irmã?
3: É, irmã Maria de Boa Providência.
2: Conte a bênção.
3: A bênção que tem quase um mês que eu tinha perdido a minha visão. E eu faço a oração com o pastor Guilherme Ribeiro, da campanha das 10 horas da manhã.
2: A oração das 10.
3: Isso, oração das 10.
2: Ora todos os dias com ele?
3: Todos os dias. Mesmo que eu não estou em casa, se eu estiver na igreja, eu baixei o aplicativo no celular. Abaixei o aplicativo, estou sempre também aí no ônibus, qualquer lugar.
2: Maravilha.
3: No rádio, sempre estou ouvindo também no aplicativo. Sim. Do app do Cobar. Eu me instalei no celular.
2: Prossiga, meu irmão.
3: Então, eu fiquei praticamente 12 dias sem poder sair de casa. Um belo dia eu levantei, já tem quase um mês, eu vim de Ipacabana, já tinha iniciado essa campanha, o meu milagre vai ver a notícia. E aí eu peguei o ônibus, só que eu não tinha reparado. Quando eu olhei para o ônibus, eu não consegui enxergar direito o ônibus. Só que quando eu olhei para o ônibus, eu não consegui enxergar o ônibus, irmão Zé Mar.
2: Só um vulto.
3: Só um vulto. Assim, não dá para definir quem sabe como ele é conhecido, saber que ele ali já foi. Meu Deus, por que eu não estou conseguindo ver o rosto do teu servo no altar? Só que aí continuou, foi continuando, e eu continuava através do rádio, pedindo a Deus, porque eu estava vendo minhas altas coisas dentro de casa, não tinha condição, até mesmo que lá em casa eu, os afazeres do dia, eu não conseguia.
2: A irmã continuou perseverando, orando, junto com o pastor Guilherme, através do rádio.
3: Sim, continuou orando, toda vez eu estava lá orando.
2: Eu não conseguia ler nada.
3: Nada, nem via nenhum. Aqui mesmo eu dei 3 vezes sinal errado, porque não tinha ninguém no ponto para me dar o sinal. Mas eu sempre pedi orando a Deus através da campanha também com o
2: pastor Guilherme Ribeiro.
3: Isso, pastor Guilherme Ribeiro. E eu continuava pedindo a Deus em casa também, chorando o Senhor.
2: Completamente cega, né, irmão?
3: Completamente cega. Porque quem olhava para mim estava normal. Mas só Deus sabia o que estava acontecendo na minha vida. Então eu continuei pedindo a Deus, quando foi quarta-feira passada, eu continuava pedindo a Deus que o meu milagre que eu queria era sair daqui chegando. E aí eu fazia até, cheguei a comentar com as irmãs que estava ali, eu fiz teste, andei até perto do banheiro das minhas irmãs e tornei olhar para o altar ainda para ver se eu conseguia. Nem mesmo o rosto do Senhor, irmão, a doutora conseguia ver. E eu pedi para o Senhor, eu quero contar a minha vitória, o milagre que eu quero é que o Senhor devolva minhas vistas de novo e continue orando nas campanhas das 10 horas da manhã. Hoje em que para a glória e honra de Deus, eu estou conseguindo ver todas as pessoas de lá para cá, eu consegui pegar o osso. Hoje em que para a glória e honra de Deus, eu estou conseguindo ver todas as pessoas, a glória de Deus está enxergando perfeito, Jesus devolveu as minhas vistas.
2: Está completamente curada, recebeu uma cura instantânea da parte de Deus.
3: Sim, completamente curada. E você que crê, não importa o seu problema, creia. Eu estou enxergando Deus de volta as minhas vistas. Eu vim aqui hoje para testificar para a glória de Deus. Você está fazendo campanha, não desista, não importa o seu milagre, o seu problema de saúde, creia que Deus vai te dar vitória. E continue, você que pode ter condição, vem para a igreja também, que Deus vai te dar vitória.
2: E agora é completamente curada?
3: Completamente curada. A glória e a honra de Deus.
2: Meu querido irmão, vai continuar orando na residência da senhora, a oração das 10 com o pastor Guilherme Ribeiro. Vai continuar orando com ele através do rádio?
3: Vou continuar orando com ele. Quando ele não pode orar, estou orando com o nosso diabo da
2: Lei.
3: Tem moda alta também. Vou continuar assim. Inclusive, eu sei quando depois tem que gravar outro testemunho quando o pastor chegou aqui, que não gravou.
2: Pastor Guilherme Ribeiro.
3: Isso. Eu contei para ele, mas não deu para gravar. Depois vou gravar também logo que ele chegou aqui.
2: Amém. Seu nome, seu bairro?
3: É, irmã Maria do bairro Providência.
2: Seu nome?
4: Acilino.
2: O que aconteceu?
4: Olha, eu falei que tinha falado com minha esposa, que eu ia vir aqui hoje assistir o culto aqui. Eu vou fazer uma campanha aqui de 7 quarta-feira, em nome de Jesus. Aí eu peguei o voto e falei com ela, eu fui lá pra cabana. Aí eu saí pra cá, e antes de eu chegar aqui, a minha menina me ligou que a minha esposa já tá aposentada.
2: Meu Deus do céu! Quem dá glória a Deus por isso?
5: Antes dele pegar o voto, ela já recebeu a bênção da aposentadoria.
2: A campanha agora é só para agradecer.
4: Agradecer.
2: Quem dá glória a Deus por isso?
1: seu nome, meu irmão?
6: Gilmar Nunes. Você mora onde? Garcia Vitória.
1: Qual foi o voto, o propósito que você fez com Deus aqui na igreja pentecostal Deus Amor do Bairro da Banda?
6: Eu fiz um voto que eu alugasse a minha loja, a primeira seria para Deus. Hoje eu vim para cumprir.
1: O senhor é um empresário?
6: Sim. Hoje eu parei, não vou trabalhar mais.
1: Hoje o senhor só está alugando seus imóveis?
6: É, hoje só alugo imóveis.
1: E de quanto foi o valor que o senhor fez no voto de ajudar a obra de Deus?
6: Foi R$1.620, o valor dele é
1: R$1.620.
6: Isso.
1: Foi o propósito que o senhor fez que se alugasse a loja, o primeiro salário, um salário mínimo, o senhor ia abençoar a igreja Deus Amor aqui do Cabelo.
6: É isso mesmo? Isso mesmo. Graças a Deus, isso é muitos anos que eu faço, posso, já tem mais de 20 anos. Eu, te falar a verdade, nem eu fico mesmo. Há 20 anos atrás eu mentia. Hoje, graças a Deus, eu não preciso trabalhar mais.
1: Hoje está abençoado, prosperado, já foi um grande empresário. Hoje o senhor só está alugando os seus imóveis, o senhor está reportando que o senhor não precisa de trabalhar mais.
6: Não, graças a Deus, hoje é só a bênção de Deus.
1: Deus tem prosperado a vida do senhor.
6: Amém, e toda a minha casa, graças a Deus.
1: E vale a pena fazer esses votos como mantenedor do programa Voz da Libertação? Vale a pena?
6: Com certeza. Se a gente não fazer o voto, não tem como a igreja ir e também não tem como a gente ser abençoado.
1: Vai parar ou vai continuar?
6: Não, continuar, graças a Deus, porque é em Deus.
1: Seu nome e seu bairro?
6: Gilmar Nunes, bora do Jardim Vitória.
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0: Amém. Chegou a hora. Chegou a hora de nós orarmos por todas estas pessoas que já colocaram seu nome no livro da oração. Talvez você está aí do outro lado dizendo, mas pastor, como eu faço para me tornar um mantenedor do programa Voz da Libertação? É muito simples. Você vai estar aqui na nossa sede estadual do Cabana, Avenida Amazonas, 8410, e vai retirar o seu carnezinho dos mantenedores do programa Voz da Libertação, ou também você pode enviar o comprovante do Pix realizado diretamente na conta da igreja. 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

você vai também se tornar agora o mantenedor do programa Voz da Libertação e também será apresentado nas orações todos os dias. Vamos orar. Vou orar pela vida da nossa irmã Maria Augusta, Maria da Paz. Vamos clamar pela vida da irmã Sanes Xavier, Vanderlei Caetano, Lívia Esther, Maria de Fátima dos Anjos, Carmen Lúcia. Vamos clamar pela vida da irmã Lourdes Maria, também da Márcia Gonçalves, do Sebastião Rodrigues, do Pietro. Vamos orar pela vida do João Leal, da Maria Helena, do Manuel Gomes, do Israel de Avelar. Vou orar pela vida da Ruth da Rocha, da Ivone Nascimento. Vamos clamar pela vida do Aldeu Marciano, da Maria Fátima Silva, Justine de Souza, Ivânio Alves, Neuza Tânia. Vamos orar pela vida da irmã Terezinha Pereira, Conceição Nobre, Jefferson Pinheiro, também da Celina Mendes, da Marilda, do Alexander Alves, da Maria Domingos, da Geralda Andrade. Vou orar pela vida da Carmelita Ramos, da Maria da Paixão Leão. Vamos orar pela vida da nossa irmã Adina de Souza, da Maria Rosa, da Celina Gomes, da Edna Maria. Vamos clamar a Deus agora pela vida de Darcy Mendes, também Rosimeide Jesus. Vamos orar, Belo Horizonte, em favor da vida da Edna Maria, do Maurício José Inácio, do Antônio Pereira, Crésia Soares, Senusa Moraes. Também vou orar em favor de Jandira da Conceição. Vamos orar pela vida do Carlos João, do Kennedy, do Gustavo Mendes, da Floripa Andréia. Vou orar pela vida do Adna Emerson, do Evécio, da Adna Rodrigues, do Ernestino Miguel, do Edivaldo de Souza. Vou orar em favor da vida da Conceição Maria da Silva, do Otávio Paixão, da Leonildes Dias, do Raimundo Ferreira. Vamos orar, Minas Gerais, em favor da vida da Patrícia Supriano, também da Stephanie. Vou orar pela vida da Rita da Silva, da Onidina, da Maria Dias. Vamos clamar em favor da vida da Sandra Luzia, da Judete, da Rosane. Vou orar em favor do Samuel Francisco, Jefferson Pinheiro, Jefferson Vicente, também a Maria da Consolação, a Maria Aparecida, o Joaquim Fernandes, a Vera Lúcia, o Sérgio Marcos, a Eliane, também o Alpides Antônio, o Miguel Natalino, a Bem-vinda de Souza. Também vou clamar pela Lucineia Agostinho, pelo Adriano Moreira. Vamos orar agora pela vida da irmã Jéssica Pales, da Deusa Maria. Vamos orar em favor também da Pina das Graças, também da Lúcia. Vou orar pela vida da Franciele Paula. Vamos clamar pela vida do Lindomar e também da Miriam, do Gilmar Mendes, também do Geraldo Elias, da Ângela Maria, do Vicente de Paula, da Shirley Fátima, da Flaviane de Jesus. Vamos orar pela vida do Gustavo Oliveira, da Margarida de Fátima, da Francisca Chagas. Também vou orar pela vida da Ruth da Rocha, do Joaquim Costa, do Raimundo Eustáquio, do Elias Marciel, da Heloísa Alves, do Rodrigo, da Maria Conceição, da Rosária de Fátima, do Plácido, da Maria Auxiliadora, do Jorge Vitor, da Marli Gonçalves, da Yolanda Pires, do Danilo, da Terezinha Barbosa e também da Elaine Cristina.

todas estas pessoas que já se tornaram mantenedores do programa Voz da Libertação.

assaltar. Mantenha firme o seu coração. No desejo sincero de perseverar até o fim. Se estás tristes, estás angustiado, estão te atirando pedras dia e noite, faça ao contrário, orai a Deus por todos os inimigos de forma humilde, pois Deus transformará todas essas pedras em uma rocha para alicerces da terra.

maravilhoso Deus e Pai, é nesta hora de oração, meu Deus, que nós já apresentamos agora, mais uma vez, a vida de todos os mantenedores do programa Voz da Libertação. Que o Senhor venha, meu Deus, repreender agora todo o mal. Que o Senhor venha jogar por terra todo impedimento, todas as obras malignas que estão lutando, Senhor, para que esta pessoa não prospere, que estão lutando para que esta pessoa não seja feliz. Em o nome do Senhor Jesus Cristo, joga por terra agora essa obra do diabo, joga por terra agora este impedimento, Senhor, aonde esta pessoa tocar, que seja abençoado em o nome do Senhor Jesus. Ó Deus poderoso e santo, apresento agora cada um destes mantenedores e peço ao Senhor, meu Deus, que venha levantar cada vez mais mantenedores, Senhor, desta programação, porque o Senhor sabe, ó Deus, que altas são as despesas, mas o Senhor já proveu, o Senhor já preparou, e eu creio, Espírito Santo, que esta programação não vai terminar, pelo contrário, vai continuar cada vez mais e mais, porque mais pessoas têm, aleluia, Senhor, entregado as suas vidas, têm conhecido e ouvido a tua palavra através do programa Voz da Libertação. Continua, meu Deus, prosperando a vida deste povo, seja com esta irmã que está fazendo este voto agora, de que se o Senhor abençoar, ela também vai ajudar o programa Voz da Libertação. Repreenda todo mal e confirma a bênção, o milagre e a vitória, em nome do Pai, do Filho e do Espírito Santo de Deus, e graças a Deus.

Graças a Deus e glória a Deus, está aí. É mais um momento de oração em favor dos mantenedores do programa Voz da Libertação. Só está faltando você. Faça um voto, faça este propósito com o nosso Deus e eu tenho certeza que você também vai testemunhar das bênçãos, dos milagres e das vitórias do Senhor Jesus. Que Deus te abençoe e até a qualquer momento dentro desta programação, eu volto para orar por mais mantenedores do programa Voz.

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São 17 horas com mais 9 minutos aqui em Belo Horizonte e este é o programa A Voz da Libertação, órgão este oficial e informativo da Igreja Pentecostal Deus e Amor, que tem por presidente mundial nossa querida irmã Erenide Miranda. E a sede mundial das Igrejas Pentecostal Deus e Amor está situada à Avenida do Estado 4568, na Liberdade, em São Paulo. E aqui em Belo Horizonte nós estamos localizados na Avenida Amazonas 8410, bairro do Cabana, na direção geral pastor Guilherme Ribeiro, juntamente com a sua esposa Cleicilaine Ribeiro. Ótima tarde de sexta-feira, quem tem o imenso prazer de vos cumprimentar, seu irmão em Cristo, presbítero Natanael Oliveira. Estarei com todos vocês até o horário das 18 horas. E lembrando a todos que estaremos orando por vocês, então não deixe de enviar a sua mensagem de texto em nosso WhatsApp, deixando seu pedido de oração no número DDD 31 97519 1994. Comunique conosco, fale também de onde você está ouvindo, porque queremos te ouvir e interagir com todos vocês. DDD 31 97519 1994. Envie a sua mensagem de texto deixando-nos o pedido de oração, porque estaremos orando por todos vocês ainda dentro desta programação.

Colossenses capítulo 3, versículo 1 e 2 está escrito: Portanto, se já ressuscitastes com Cristo, buscai as coisas que são de cima, onde Cristo está assentado à destra de Deus. Pensai nas coisas que são de cima e não nas que são da terra. E o que Paulo está dizendo? Paulo não está falando de fugir da realidade. Ele está lembrando quem nós somos. Se você já está em Cristo, você já ressuscitou com Ele. Sua velha vida ficou para trás. Você não está mais tentando alcançar o céu. Você já pertence a Ele. Por isso o convite é: buscai e pensai. O original é uma atitude contínua. Não é um pensamento de vez em quando. É um estilo de vida. E por que isso importa? Vivemos com a cabeça tão cheia do que é da terra. São contas a ser pagas, ansiedades, comparações em redes sociais, notícias ruins, medo do amanhã. Isso nos puxa para baixo. Quando Paulo diz pensai nas coisas que são de cima, ele está dizendo: deixe a sua mente ser governada pela realidade do trono, não pela realidade do caos. E as coisas que são de cima são: o perdão que você já recebeu, o amor de Deus que não muda, a esperança que não decepciona, o propósito eterno por trás da sua rotina. Quem pensa no alto não vive alienado da terra, vive diferente na terra. Por isso, dois conselhos. Primeiro é buscai. Comece buscando o Senhor. Antes de você pegar um aparelho telefônico, tire 2 minutos para orar, dizendo: Senhor, hoje quero viver a partir do céu, não a partir da minha ansiedade. Também pense nas coisas que são de cima. Quando o pensamento de medo, culpa ou inveja vier, pergunte: isso é coisa da terra ou coisa do alto? O que Cristo, assentado à destra de Deus, pensa sobre isso? Ele está assentado. Isso significa que a obra está completa. Você não precisa lutar para ser aceito. Você já é aceito por Deus. Agradeça ao Senhor Jesus, porque já fizeste você ressuscitar com Ele. Ainda que sua mente fique presa aqui embaixo, hoje escolha levantar seus olhos. Assenta seus pensamentos em Cristo. E que suas decisões, suas palavras e sua paz venham do alto. É o que fala Colossenses capítulo 3, versículo 1 e versículo 2. Portanto, se já ressuscitastes com Cristo, buscai as coisas que são de cima, onde Cristo está assentado à destra de Deus. Pensai nas coisas que são de cima e não nas que são de cima.

0: gente. 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
2: São 17 horas, mais 22 minutos. Eu quero aqui agradecer aos nossos irmãos participantes do programa Voz da Libertação, nosso irmão Acilino, que sempre está aí na audiência do programa Voz da Libertação, está pedindo oração por sua própria vida e também de sua família. Ele que ouve a Rádio Deus e Amor, do bairro Estrela d'Alva, que Deus abençoe. Muito obrigado por sua audiência, irmão Acilino, que a graça de Deus te alcance onde você está, meu irmão. Nossa irmã Maria também, que sempre está aí do ladinho do rádio, ouvindo a programação, do bairro Providência, está pedindo oração por sua família, estaremos orando também. E ela fez um pedido hoje, um pedido ousado aqui em nossa programação. Ela está pedindo o hino Saudades da Minha Terra, do CD Novo Milênio, da Débora Miranda. Vamos atender o pedido da nossa irmã? Vamos lá? Então sintonize aí e fique na audiência também, porque quem sabe de outros dias serão vocês também que estarão fazendo aí os seus pedidos. Nunca pedi para alguém mandar, é engraçado, mas nossa irmã que mandou, vamos atender aí o pedido dela, significado através dessa canção da Débora Miranda.

sou dizimista, porque o dízimo é santo. Sou dizimista porque quero ser participante das grandes bênçãos de Deus. Sou dizimista porque amo a obra de Deus na face da terra. Sou dizimista porque senão ficarei com dívidas para com Deus. Sou dizimista porque Deus é dono de tudo. Sou dizimista porque eu mesmo vou gozá-lo na casa de Deus. Sou dizimista porque mais bem-aventurado é dar do que receber. Sou dizimista porque Deus ama quem dá com alegria. Sou dizimista porque tudo vem das mãos de Deus. Sou dizimista porque não sou avarento. Sou dizimista porque meu rico tesouro está no céu. Sou dizimista porque tudo o que eu peço, recebo. Sou dizimista porque obedeço às leis de Deus. Sou dizimista porque a bênção do Senhor é que enriquece. Sou dizimista porque para cada lei Deus promete recompensa. Sou dizimista porque receberei de Deus com a mesma medida. Sou dizimista porque os pensamentos de Deus são mais altos. Sou dizimista porque Deus diz: fazei prova de mim. Sou dizimista porque Deus me escolheu e me nomeou. Sou dizimista porque a minha descendência não mendiga o pão. Sou dizimista porque meu salário não será posto em saco furado. Sou dizimista porque a minha responsabilidade é o sustento da igreja. Sou dizimista porque quero ter a consciência tranquila. Sou dizimista porque tudo o que o homem plantar, isso ceifará. Sou dizimista porque Deus suprirá todas as minhas necessidades.

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Agência 243, operação 03. 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

Estamos na semana do dizimista fiel e você já devolveu a Deus aquilo que é dele, você já devolveu o dízimo do Senhor na sua casa. Exatamente isso, você que é dizimista fiel, apresente a sua primícia a Deus, porque o Senhor ele vai multiplicar e prosperar o restante em sua vida, muito mais do que entregar o seu dízimo. Esse é um tempo

Bíblia nos ensina que honrar ao Senhor com os nossos bens faz parte também da nossa fé. Por isso que Provérbios 3:9 diz: honra ao Senhor com os teus bens. Mas também nos lembra que tudo que começa em oração, o Senhor ele vem e abençoa. Por isso que a Bíblia nos fala para nós em Tessalonicenses: orai sem cessar. A oração de um justo, ela pode muito em seus efeitos, ela é eficaz. Pegue o seu dízimo, apresente ao Senhor, porque Ele vai abençoar a sua sementeira. O dízimo é a expressão de gratidão a Deus por tudo aquilo que você recebeu da parte de Deus, e agora você está entregando a décima parte. E a oração que você fizer é a conexão com Deus. E quando nós unimos os dois, fortalecemos a nossa fé, alinhamos nosso coração e vivemos uma vida mais dependente do Senhor. E que esta semana do dizimista seja uma semana e um tempo de entrega, busca e renovação espiritual para a sua vida. Você que tem a possibilidade de trazer, traga na casa do Senhor aquilo que pertence a Deus, porque o Senhor ele vai multiplicar 100 vezes mais na sua vida. Talvez você não tenha muito tempo durante a semana de estar conosco, mas você também pode devolver, fazer a devolutiva do seu dízimo através da chave Pix da Igreja Pentecostal Deus de Amor, que é 43-208-040, mil ao contrário, 36, torno a repetir, 43-208-040-0001-36, e você pode estar enviando o comprovante do seu dízimo no WhatsApp do nosso estúdio no DDD 31 975 19 19 94. Estaremos encaminhando para o livro de dizimistas fiéis, para que o nosso pastor Guilherme Ribeiro esteja orando em seu favor e o nosso Deus abençoando dos altos céus. DDD 31 975 19 19 94. Venha trazer as primícias ao Senhor, a décima parte daquilo que Deus deu condições de você hoje receber, para que a sua vida tenha a abundância dos céus. A Igreja Pentecostal Deus e Amor está localizada na Avenida Amazonas, 8410, bairro do Cabana, onde você também pode vir consagrar ao Senhor e entregar e receber de Deus as bênçãos do Senhor. E você que ainda não tem o seu carnezinho, o cartãozinho do dizimista fiel, em um dos nossos cultos, você pode requisitar a um dos nossos obreiros ou os pastores que estarão ali ministrando a palavra de Deus, porque entregarão nas suas mãos e estarão fazendo aquela oração em favor de todos os dizimistas da casa do Senhor. Honra a Deus com os seus bens, porque o Senhor, ele muito vai multiplicar sobre a sua vida. Estamos na semana do dizimista fiel, seja um dizimista fiel, porque o Senhor também será fiel para contigo. Fiel é aquele que prometeu.

culto no horário das 19 horas e o Senhor, ele com certeza vai responder com fogo dos altos céus. Nós estamos aqui na Avenida Amazonas, 8410 Cabana, Igreja Pentecostal Deus e Amor. Estamos na campanha de libertação Guerra contra Mal com o tema O Desafio de Elias, o Deus que responde com fogo. E nós estaremos aqui orando por todos vocês, Pastor Guilherme Ribeiro, juntamente com todos os presbíteros e pastores também no Santo Altar, ministrando a palavra de Deus, orando por todos, e o nosso Deus com certeza estará respondendo com fogo. Ainda dá tempo, porque são ainda 5 horas com mais 40 minutos e nós começaremos o último culto desta sexta-feira às 19 horas, e eu te convido a estar presente conosco.

Senhor, e tudo em mim bendiga o seu santo nome. 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

hoje, sexta-feira, 4 de setembro, estamos na Igreja Deus e Amor com uma campanha em vigência, uma campanha poderosa, o desafio de Elias, o Deus que responde com fogo, e hoje ainda nós teremos mais um

0: A sua esperança e a minha esperança está nos Deus de Israel, o Deus que não dorme, o Deus que não vacila, o Deus que não tosqueneja, o Deus que responde com fogo. Tivemos 5 grandes concentrações de fé, de milagres e de curas e libertações, e agora no horário das 19 horas também teremos mais um culto com esta poderosa campanha, o desafio de Elias, o Deus que responde com fogo. Você está pronto? Você está pronta para receber a resposta de Deus com fogo dos altos céus? Venha estar conosco aqui na Avenida Amazonas, 8410, bairro do Cabana, porque Deus vai trazer a resposta que tanto você almeja. O Deus que respondeu o profeta Elias descendo fogo dos céus para todos verem que Deus era o Deus de Israel, é o mesmo Deus que respondeu o profeta Eliseu, seu sucessor também, mandando carros e cavalos de fogo, respondendo com fogo novamente. O mesmo Deus que também fez isso, está fazendo aqui na Igreja Pentecostal Deus e Amor, está respondendo com fogo dos altos céus. E eu te convido a você ver com seus próprios olhos e ouvir com seus próprios ouvidos aquilo que Deus está fazendo em nossa Igreja Pentecostal Deus e Amor, nesta sexta-feira da guerra contra o mal. Desafio de Elias, Deus responde com fogo.
1: Deixa eu te dizer algo aqui nessa manhã. Quem está escondido em Deus pode enfrentar as crises, pode enfrentar as lutas, pode enfrentar as perseguições com segurança. Quem está escondido em Deus, não há o que temer, não há com o que se preocupar. Quem está escondido em Deus, aleluia, não precisa perder o sono pela madrugada. É como está escrito na palavra do Senhor: aquele que habita no esconderijo do Altíssimo, a sombra

0: Estende as tuas mãos. Estende as tuas mãos. O sangue de Jesus tem poder. Sai da vida dela. Sai da casa dela. Sai daí, olha aí, ó. Olha aí, ó. Olha aí, ó. Sai.
1: Vai não.
0: Vai sair.
1: Não sai.
0: Vai sair sim. E tá falando que não sai não. Grita, queima ele. Grita, queima ele. Queima ele, Jesus. Queima ele, Jesus. Você vai sair sim, Satanás. Você vai sair sim.
1: Matou você.
0: Vai nada. Diz que vai me matar também. Sangue de Jesus sem poder. Você vai me matar se eu for de raiva. Queima ele, Jesus. Vai nada. Vai nada. Jesus está comigo.

Messiah. Da mata, está no corpo de uma pessoa aí, o espírito da morte está rodeando aí, em nome de Jesus. Você ganhou dinheiro, você ganhou dinheiro lá, você ganhou dinheiro lá, né? Você ganhou dinheiro naquele centro de macumba lá, ó, você ganhou dinheiro lá, né? Você ganhou dinheiro lá, né? Confessa aí, Satanás, confessa aí agora, em nome de Jesus. Dá seu grito de derrota. Grita, queima ele. Grita, queima ele. Grita, queima ele. Vai matar nada. Você não vai matar nada. Vai matar não. Grita, queima ele. Saia. Saia, olha aí. Vai matar ninguém. Você não vai matar ninguém não. Jesus já chegou. Jesus já chegou. Pagou pra matar o pai dela. Pagou pra matar o pai dela. Pra matar ela. Grita, queima ele. Grita, queima ele. Vai matar ninguém não, saca. Você não vai matar não. Jesus está dizendo que não. Jesus está dizendo que não. Olha aí, ó. Diz que essa semana ele não passa. Vai passar desse ano, vai passar do outro ano, vai passar de muito ano ainda, viu? Ele vai passar muitos anos ainda. Vai embora. Saia. Em nome de Jesus, a vitória é grande. E sai de dentro da casa dela também.

0: todas as obras de Satanás estão sendo desfeitas aqui na igreja pentecostal, Deus e amor, porque o nosso Deus, ele manda fogo no diabo da cabeça aos pés, e vitorioso é Jesus Cristo de Nazaré. E eu te convido para você estar no horário das 19 horas aqui em nossa igreja pentecostal, Deus e amor. Está sentindo que você foi alvejado por obras de macumbaria, de feitiçarias, encantamentos? Venha fazer um propósito com Deus, venha fazer um desafio com Deus, porque o Senhor vai desfazer todas estas obras malignas que te perseguem, coisas que não dão certo em sua vida, lar destruído, família atormentada, não tem paz no lar, não tem paz na casa, não tem paz no trabalho. Venha colocar no altar de Deus a sua dificuldade, porque o Senhor vai responder com fogo e vai desfazer as obras do diabo. Nesta peleja não tereis de pelejar, porque esta peleja com certeza é do Senhor Jeová, e ele que coloca a espada no diabo e coloca ele por terra.
1: Então Josafá se prostrou com o rosto em terra, adorando ao Senhor, e ordenou cantores que louvassem a Deus em alta voz. E o Senhor deu vitória ao rei Josafá contra seus inimigos. Não temais e nem vos assusteis, mas louvai ao Senhor, que a força e poder.
0: Entrar nesta peleja com Deus, venha colocar a sua família no altar do Senhor, venha colocar os seus projetos, planos e sonhos, tudo isso no altar do Senhor, venha entregar tudo aquilo que está te afligindo sobre o altar do Senhor, porque o nosso Deus vai responder com fogo. Você vai fazer um propósito de fé com Deus, e eu tenho certeza que Deus não vai deixar de te responder com fogo dos altos céus. E a poderosa campanha de sexta-feira, na guerra contra o mal, o desafio de Elias, o Deus que responde com fogo, e eu tenho certeza, Deus já está e vai responder com fogo também.

há de ser que depois derramarei do meu Espírito sobre toda a carne. E vossos filhos e vossas filhas profetizarão. Os vossos velhos terão sonhos e os vossos jovens terão visões. Em todos os templos da Igreja Pentecostal, Deus e Amor do Brasil e do mundo, estamos em campanha para buscar o batismo e os dons do Espírito Santo.

todos lembrar também que no horário das 23 horas aqui em nossa igreja, nós teremos a poderosa vigília, 12 meses de vitória para o pré-encontro das mulheres de fé da sede estadual do Cabana e também do estado de Minas Gerais. Hoje mesmo, às 23 horas, teremos esta poderosa vigília com as mulheres de fé, com o tema 12 meses de vitória, e na ministração da palavra, a cooperadora Mônica Cristina. E eu convido a todas as mulheres a estarem presentes, traga os seus esposos também, traga os seus maridos, porque eu tenho certeza que Deus vai alcançar a sua vida e também vai alcançar o seu matrimônio nesta madrugada de vigília com as mulheres de fé, 12 meses de vitória. Nossa irmã cooperadora Mônica estará ministrando a poderosa palavra de Deus, orando por todos, e o Senhor com certeza operando de uma forma maravilhosa. É hoje, a vigília com as mulheres de fé aguardou tanto tempo, então venha no horário das 23 horas, porque teremos esta vigília com as mulheres de fé, já na preparação para o pré-encontro de mulheres de fé, que vai acontecer dia 26 de setembro, às 14 horas, aqui na

Quero convidá-los também para este domingo próximo, a pedido do pastor Guilherme Ribeiro, mencionado domingo passado, o domingo do santo jejum, toda a igreja, todos os irmãos, todos os visitantes, todos aqueles que comparecerem no horário das 8 horas da manhã, neste domingo, todos virão em consagração, em santo jejum, porque o pastor Guilherme Ribeiro vai estar fazendo uma poderosa oração para que este mês de setembro as bênçãos do Senhor venham recair como chuva de bênçãos em sua vida, para que os milagres de Deus, para que o extraordinário de Deus venha recair como chuvas de bênção na sua vida. Aquilo que você não colheu durante todo este período, este mês de setembro, Deus usou o seu servo para profetizar que vai ser o mês da colheita, o mês que Deus vai trazer bênçãos abundantemente neste domingo, dia 6 de setembro, 8 horas da manhã, com o pastor Guilherme Ribeiro.

Não posso deixar de falar a todos vocês também que nesta próxima segunda-feira, dia 7, nós teremos aqui o Seminário da Família, Famílias em Disputa. Quem está educando ou doutrinando a sua família? Nós estaremos aprendendo nesta segunda-feira próxima, dia 7, às 19 horas, com nosso pastor e líder da Igreja Pentecostal Deus e Amor aqui do Cabana. Famílias em Disputa. Quem está educando a sua família? Um tema muito proveitoso para os dias de hoje, porque sabemos que as redes sociais, mídias, vão doutrinando as crianças, doutrinando até os adultos, e precisamos estar alertos e atentos, porque nós queremos ser doutrinados e ensinados e educados por meio da palavra de Deus. Quem está doutrinando ou educando a sua família? Venha descobrir, porque Deus vai usar mais vez mais o teu servo aqui no altar.

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2: 17 horas 55 minutos. Eu já quero orar por todos vocês que estão aí do outro lado, ao pé do rádio, escutando esta maravilhosa programação a qual você faz parte também, deixando aqui conosco a sua participação. Chegou o momento de nós falarmos com Deus e nós vamos orar pela Maria do bairro Providência, por Acelino, Marcos Antônio, pela Leonide, que pede oração também por toda a sua família que está em Camaleões. Estaremos orando por todos os nossos ouvintes do programa Voz da Libertação, através da rádio Pentecostal Deus e Amor. Chegou o momento de nós apresentarmos a Deus em oração tudo aquilo que aflige a nossa alma, para que o Senhor ele venha abençoar-nos e responder-nos.
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2: Grandioso Deus, maravilhoso, poderoso, bendito e eterno Pai, ó Deus de amor, Deus de bondade, Deus de infinita misericórdia, nós estamos nesta tarde de sexta-feira, Senhor, diante da sua presença, e diante da sua presença, Senhor, meu Deus, há abundância de alegria, e por isso eu te peço, ó Pai, cada um de nós que estamos nos colocando perante a sua presença, ó Pai, nós pedimos a Ti para que o Senhor venha alegrar os nossos corações, para que o Senhor venha alegrar as nossas vidas, ó Pai, nos respondendo com providência, nos respondendo, Senhor, com provisão, nos respondendo, Senhor, meu Deus, com milagres, prodígios e maravilhas. Senhor, meu Deus, nós entregamos a família de todos estes irmãos que estão aqui conosco, Pai, e pedimos a Deus em favor da saúde, e pedimos também, Senhor, meu Deus, em favor, ó Pai da glória, de libertação. Te pedimos, Senhor, meu Deus, em favor, que o Senhor venha abrir portas, meu Pai, no nome de Jesus Cristo de Nazaré. Nazaré, Deus vivo, Deus verdadeiro, Deus todo-poderoso, opera, Senhor, poderosamente, abundantemente, Senhor, meu Deus, sobre as nossas vidas, ó Pai, eu creio, Senhor, no Seu poder, eu creio, Senhor, meu Deus, no Seu mover, eu creio, Senhor, meu Deus, no Seu operar, meu Pai, aquele que está aqui é o mesmo, Senhor, que opera à distância, e por isso eu te peço, põe as Tuas mãos, realiza o milagre, realiza, Deus, a Sua obra, pelo poder do Teu Santo Espírito, pelo poder da Tua Santa Palavra, Senhor meu Deus, Senhor meu Pai, esteja conosco, Senhor, nos fortalecendo, esteja conosco, Senhor, nos alegrando, meu Pai, pelo poder do Teu nome, eu Te agradeço, Senhor, por mais um dia de programação, por mais uma sexta-feira, a qual o Senhor estendeu as Suas mãos e nos abençoou dos altos céus. Eu Te peço, Pai, fica com cada um de nós, fica com cada um dos meus ouvintes, Senhor, ó Pai de poder, Deus de verdade, abençoe, Senhor, e concretiza, Deus, a vitória e um milagre para a honra e para a glória do Seu nome. É o nosso pedido, em nome de Jesus. Amém e graças a Deus.

Deus abençoe, muito obrigado por sua participação, muito obrigado por sua audiência. Isso mesmo, ao pé do rádio chorei. Você que está aí ouvindo esta programação, sentiu que o Espírito de Deus te tocou? Chore mesmo, porque estas lágrimas serão enxugadas pelo poder do Espírito Santo de Deus. Que Deus abençoe, muito obrigado por sua participação, por seu carinho. Eu vou ficando por aqui prometendo voltar dentro desta programação. Às 21 horas estarei novamente com todos vocês. Que Deus abençoe, fiquem todos na paz do Senhor Jesus e quem despede de todos vocês, seu irmão em Cristo, presbítero Natanael Oliveira, fiquem todos na paz do Senhor Jesus.

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3: Eu convido você e todos os seus familiares a estarem conosco neste grande compromisso de fé na presença de Deus. 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

0: Sai, Satanás! Demônio, você ganhou um dedo. Bebeu o sangue disso, mata ela. O sangue de Jesus sai! Em nome de Jesus, receba a tua cura, bate! Mais forte, mais forte! Tem gente muito forte aqui! Deus está mandando te dizer, eu vou aumentar a farinha das
1: tuas mãos sobre essa pessoa que está sobre o leito de enfermidade. Esta pessoa que está lutando, meu pai, contra um câncer. Essa pessoa que está lutando contra uma enfermidade crônica. Esta pessoa, ó Deus, ó Pai, que está sendo submetida a tratamentos agressivos contra o organismo. Senhor, vai curando, vai restaurando, vai repreendendo este mal. Sim, a cura, vai manifestando a cura, meu Pai, porque a última palavra vem da sua boca. A última palavra vem do Senhor. Então, cura nessa tarde. Cura para o louvor da tua glória. Cura porque o Senhor não mudou. O Senhor continua operando. Senhor, e a nossa fé? A nossa fé, ela alcança, ó Deus, a cura agora. A pessoa, esta pessoa que está em cima de um leito, ó Pai, dentro de um hospital. Esta pessoa que está em casa, mas impossibilitado de exercer as funções domésticas, ó Pai, por causa desta enfermidade que o acometeu e o impossibilitou de ter uma vida normal. Que esse mal desapareça agora, no nome santo do Senhor Jesus. Que esta enfermidade bata em retirada agora, no nome santo do Senhor Jesus. E que a bênção que enriquece e não acrescenta dores, seja ela liberada agora sobre a vida desse irmão, sobre a vida desse irmão, ó Pai. Aquela bênção que o Senhor diz lá em Deuteronômio, ó Deus, que essa bênção, ela nos alcançará. Senhor, confirma esta bênção sobre a vida dos nossos irmãos. Quero orar, Pai, por pessoas que estão vivendo crises, meu Pai. Crises, ó Deus, no seio da família. Essa família que está sendo bombardeada pelos ataques do maligno. Essa família, meu Pai, que o inimigo disse que iria destruir, colocando o pai contra o filho contra o pai, o marido contra a esposa e a esposa contra o marido. Essa família, meu Pai, que nesses últimos anos está vivendo um verdadeiro desastre no seio dela. Mas eu quero te pedir, Papai, entra nesse casamento, entra no seio desta família e vai mudando tudo, vai trazendo a libertação, Pai, desse parente, desse familiar que está cativo, Deus, cativo na mente. Sim, o inimigo o cativou e o encerrou dentro de uma prisão espiritual. Ah, Senhor, mas eu oro pela libertação. Eu oro para que este pai, esta mãe, este filho, esse jovem, esse adolescente, esta criança até mesmo, ó Pai, viva a libertação, Senhor, para que o teu bom nome venha ser glorificado. Vai tomando nas suas mãos e restaurando esta família, restaurando esse casamento, restaurando, meu Pai, tudo aquilo que o adversário da nossa alma havia arquitetado. Vai jogando por terra nessa tarde, em nome de Jesus. Toma nas suas mãos esta pessoa que está tentando se ver livre dos vícios da bebida alcoólica, dos vícios do tabagismo, dos vícios, ó meu Deus, das drogas ilícitas, meu Pai. Vai libertando. Atende o clamor dessa mãe, atende o clamor desse pai, atende o clamor deste que ora comigo agora e traz a libertação total, para que o teu bom nome, Deus, para que o teu bom nome, meu Pai, ele seja mais uma vez glorificado. Atende, atende esse pedido, atende essa súplica, meu Pai. Responde segundo a medida da fé desse irmão e desta irmã, para a glória do teu nome, Rei. Vai abençoando aqueles que nesse momento, ó Pai, estão dentro, ó Pai, do sistema prisional. Vai trazendo sobre eles a libertação verdadeira. Ah, Papai do Céu, para que esta alma, Senhor, saia do cativo ou do cativeiro ao qual o inimigo colocou, Senhor, e transforma, transforma assim como o Senhor transformou lá nas bodas de Caná da Galileia, aquela água em vinho. Transforma, Deus, como o Senhor transformou, ó Deus, aquele Saulo que estava no caminho de Damasco com a missão de prender, ó Deus, aqueles que professavam o teu nome, mas naquele caminho ele teve um encontro contigo e a vida dele foi transformada. Transforma também a vida desta pessoa que está introduzida dentro do sistema prisional. Liberta, tira das garras do adversário e traz para a tua presença, Senhor, lavado, remido no teu sangue carmesim, porque aquilo que nós não podemos fazer, aquilo que a nossa mão limitada não alcança, o Senhor, pela sua infinita graça, o Senhor faz na vida daquele, ó Pai, que crê. E eu creio que nessa tarde o Senhor já está atendendo o clamor de mães que oram de joelhos, de pais que oram de joelhos, que rasgam não as vestes diante dos homens, mas o coração perante a tua face, ó Deus, no secreto, no escondido, como o Senhor orientou que deveríamos fechar a porta do nosso quarto e falar com o Senhor, com o nosso Pai, em secreto. Olha aí, meu Pai, esta mãe, esse pai, esse filho, esse irmão, esta irmã, que está em secreto agora, clamando, buscando a tua face. Vai atendendo mesmo, vai descortinando as janelas do céu, vai descortinando e derramando sobre a vida dele, sobre a vida dela, sobre a casa dele, sobre a casa dela, as suas bênçãos, ó Pai, de maneira transbordante, recalcada, sacudida, Senhor, uma boa medida, Papai, sobre a vida do teu filho, sobre a vida da tua filha. Eu quero orar por pessoas que estão agora dentro, ó Pai, de uma casa de recuperação. Sim, esta pessoa que, ah, Pai, está fazendo tratamento para se ver livre do vício. Ah, Senhor, a tua palavra nos diz que se o Senhor não edificar a casa, em vão trabalham aqueles que edificam. Se o Senhor não guardar a cidade, em vão trabalham. Ou melhor, e vão vigiar a sentinela. E nessa tarde, Jesus, eu creio que esta pessoa está fazendo a parte dela, mas ela precisa também chamar pelo Senhor, para que o Senhor possa fazer aquilo que ela sozinha não consegue fazer. E eu creio Eu creio que nesta tarde, coisas grandiosas, coisas gloriosas acontecerão. E o teu bom nome, Deus, o teu bom nome, meu Pai, ele será glorificado uma vez mais. Toma nas suas mãos aqueles que estão nesse exato momento, ó meu Pai, pedindo a bênção, pedindo a graça, pedindo a misericórdia do Senhor. Só o Senhor pode fazer, só o Senhor pode operar, só o Senhor pode fazer o impossível acontecer. Eu creio, Deus, eu creio que por meio da oração, eu creio que por meio do clamor, eu creio que por meio da súplica, algo extraordinário já está acontecendo, e vidas serão abençoadas, famílias serão impactadas pelo teu poder, sim, serão abençoadas pelo Senhor. Pelos olhos da fé eu já posso ver famílias, casamentos sendo restaurados. Ah, meu Deus, vai atendendo agora, atende a súplica, atende o clamor, atende a oração deste que ora comigo agora. Esta pessoa, meu Pai, que está pedindo pela salvação de um familiar, que está pedindo pela salvação de um ente querido, Deus, estende as suas mãos nesta tarde. Ah, Pai, ainda que para a sociedade não tenha jeito, ainda que para a sociedade não tenha solução, ainda que para a família pareça ser um caso perdido, o Senhor é aquele, ah, meu Pai, que faz nova todas as coisas. O Senhor é aquele que traz a transformação. Por isso, meu Pai, por meio do teu Espírito, vai provocando, meu Pai, ó Deus, na vida desta pessoa, ó Deus, a transformação do entendimento, a metanoia, transforma agora, sim, esse caráter caído, ah, Pai, esse caráter que caiu em Adão, transforma agora, por meio do teu Espírito, ó Pai, segundo o caráter da pessoa bendita do Senhor Jesus Cristo. Ah, Papai, faz a obra da regeneração, Espírito Santo. Sim, porque só o Senhor pode fazer, só o Senhor pode realizar esta tão grandiosa obra. O homem, por si só, não pode se salvar. É, meu Pai, ele é dependente, ele precisa de um Salvador, e esse Salvador não é outro, a não ser a pessoa bendita do Senhor Jesus Cristo. Por isso, meu Deus, por meio do teu Espírito, vai convencendo este pecador, como eu, ah, Pai, acerca da justiça, acerca, meu Pai, do juízo, acerca, meu Pai, oh Deus, de tudo quanto o Senhor já fez e de tudo quanto o Senhor ainda vai fazer, segundo a tua graça, segundo a tua misericórdia. É tarde, meu Deus, é tarde de pessoas terem um encontro com o Senhor. E eu já creio, Pai, que por intermédio da oração, por intermédio do clamor, por intermédio da súplica, o Senhor já está agindo, o Senhor já está operando, e pessoas estão tendo agora um encontro contigo. Pai, vai atendendo o clamor do teu povo, o clamor da tua igreja. Abençoa a Igreja Pentecostal, Deus de amor. Abençoa a nossa diretoria deliberativa, na pessoa da nossa irmã presidente mundial, Irene Miranda. E também, meu Pai, a nossa irmã cantora, e vice-presidente mundial, Débora Miranda. Nosso irmão pastor Lorival de Almeida, nosso irmão presbítero Davi Miranda Neto, ó Pai, vai abençoando, abençoa os ministérios da igreja, Deus de amor, o ministério jovem. Senhor, abençoa, oh Deus forte, o ministério da intercessão, o ministério do louvor e da adoração, o ministério, meu Pai, oh Deus verdadeiro, do evangelismo, o ministério, meu Pai, das mulheres de fé, dos homens de fé, Senhor, o ministério infantil, meu Pai, o ministério da beneficência, vai abençoando agora, de uma maneira bendita, de uma maneira toda especial, para que o bom nome do Senhor continue sendo anunciado e almas continue sendo resgatadas, ó Pai, sim, ao longo desses 64 anos de história da Igreja Deus de Amor, almas foram alcançadas e continua, meu Deus, continua, meu Pai, usando esta obra nas tuas mãos, ó Pai, como um instrumento que conduz os pecadores até a pessoa bendita de Jesus Cristo, que é o Salvador da humanidade. Pai, abençoa mesmo, confirma mesmo esta graça, continua revestindo esta igreja de poder, revestindo esta igreja de autoridade, revestindo essa igreja de ousadia, Senhor, para que nesta geração, Senhor, nesse novo tempo, esta igreja, ó Deus, ó Pai, seja um instrumento, ah, Papai, que trará avivamento à nação brasileira, que trará avivamento às nações do mundo, meu Pai. Use esta igreja, use esta obra, e que por meio desta obra o teu nome seja glorificado, que por meio desta obra vidas sejam alcançadas e resgatadas para o teu louvor, meu Pai. Assim eu te peço, e assim também, meu Pai, eu te agradeço, não somente pela fé na pessoa bendita do Senhor Jesus. Que Deus abençoe, querido irmão internauta, você que orou juntamente comigo, você também, irmão, irmã que está no programa Voz da Libertação. Eu quero, nesse momento, fazer um convite muito mais do que especial. Eu quero convidar você que ainda não professou a fé na pessoa bendita do Senhor Jesus Cristo como seu único, exclusivo, eterno e suficiente Salvador. Eu quero que você faça agora a oração de confissão a Deus juntamente comigo. Esse convite vai para você também, que está afastado dos caminhos do Senhor, mas deseja reconciliar-se. Eu quero que você repita comigo as seguintes palavras: Senhor Deus e Pai, é diante da tua presença que eu estou. Diante da tua presença, ó Pai, eu quero confessar o nome de Jesus Cristo como meu único, suficiente, eterno Salvador. Peço ao Senhor, ó Pai, perdão. Perdão pelos meus pecados. Peço que, por meio do sangue de Jesus, que foi vertido na cruz do Calvário, eu receba o perdão e também a reconciliação. Me recebe, ó Pai, e me dá do teu Espírito para que eu possa permanecer nesta fé, até que o Senhor, por meio de Jesus Cristo, venha buscar a igreja que foi comprada, que foi redimida, que foi resgatada lá na cruz pelo sangue de Jesus. Confirme esta bênção, ó Pai. É o que nós te pedimos pela fé, em nome de Jesus. Parabéns, você que aceitou a Jesus, você que reconciliou-se, seja muito bem-vindo, seja muito bem-vinda à família Deus e Amor. Procure uma de nossas igrejas mais próxima da sua casa. Diga ao pastor local que você aceitou a Jesus, que você reconciliou-se através da oração do entardecer aqui no programa Voz da Libertação e também nas mídias oficiais da Igreja Deus de Amor. e você será muito bem tratado, orientado, discipulado e viverá em comunidade de fé e será nutrido pelo poder da palavra de Deus. Já está disponível aqui no rodapé do vídeo os endereços ao qual você pode entrar em contato. Nós temos uma equipe que vai dar a você a devida orientação. Você que está no programa A Voz da Libertação, anote. O e-mail é queroaceitarjesus@ipda.com.br ou o nosso WhatsApp, DDD 11 9 594 4645. Bom, eu vou ficando por aqui. Que Deus abençoe a sua vida. Muito obrigado pela sua audiência. Muito obrigado por orar juntamente comigo. Se Jesus nos permitir uma próxima oportunidade, a gente volta. Quero lembrar a todos que daqui a pouquinho, às 19 horas, aqui mesmo em nossa sede mundial, nós teremos a conferência jovem com o tema Graça sobre Graça. Presbítero Davi Miranda Neto e toda a equipe do Ministério Regenere e também Expansão te aguarda. Nós te aguardamos e eu tenho a certeza, você que comparecer será muito mais do que abençoado. O endereço é fácil, Avenida do Estado 4568, bairro da Liberdade, coração da capital paulista. Que Deus abençoe a sua vida, fique todos na paz do Senhor Jesus.
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0: você que está na sintonia da maior rede de rádio do país, espalhando amor, né, Eliana? Boa tarde.
1: Boa tarde, a paz do Senhor Jesus, família Reviver. Que alegria estar aqui mais uma vez com vocês. E a tarde é sempre boa, né? É sempre boa porque eu não estou sozinha, eu sei que tem muita gente aí junto comigo. Aqui no estúdio tenho duas pessoas comigo, tem o Cido e tem aqui as Alari junto também. Olha só, gente, o nome tão fácil, mas é que a pessoa já está com 50 anos, então, por favor, né? Mas, e aí do outro lado, eu sei que tem muita gente mesmo, que nos recebe, inclusive, muito obrigado. Que o Senhor te abençoe, porque, sim, nós não deixamos qualquer pessoa entrar na nossa casa. E se você abre as portas para que nós possamos entrar na sua casa, é porque realmente tem coisa boa chegando aí na sua casa, não é? E quando eu digo de coisa boa, não sou eu, não. Eu estou falando do Espírito Santo. Eu estou falando da presença daquele que realmente tem poder para mudar qualquer situação, mudar a nossa história, mudar a nossa vida. Todos os dias, não é? Muitas vezes nós fixamos uma coisa na cabeça, não é, Cido?
0: Verdade.
1: Fixamos aquilo e queremos daquela maneira. Mas quando nós damos ao Espírito Santo essa liberdade de ele conduzir a situação, ele muda os nossos pensamentos.
0: É bem aquela frase. Você quer uma coisa, você pede várias coisas para Deus. E às vezes a gente pede coisas que a gente nem queria.
1: Nem queria.
0: Mas ele conhece, aí você pede e fala assim: Senhor, eu tô precisando de mais emoção. Aí ele te dá um monte de trabalho, um monte de gente para se ajudar. Eu falo assim: mas era isso que eu pedi?
1: Sabe o que eu digo? É. Eu digo que o Senhor me dá diariamente o maior dos livramentos. Sabe por quê? Porque ele me livra de mim mesma.
0: Olha, você falou uma coisa que é extremamente importante e um tanto delicado, porque a gente usa existe um termo que fala, a gente sabota.
1: Sim, sabe? Muito, viu?
0: Às vezes, você que está ouvindo assim, fala, eu tenho tudo para dar certo, mas eu estrago tudo.
1: Exatamente.
0: Então, Deus já trabalha isso. Às vezes, a gente tem uma oportunidade. Você estava falando com uma pessoa, assim, olha, eu já estava dentro daquele trabalho, já tinha dado tudo certo, eu não sei por que Deus... Você não precisa saber, você só tem que agradecer.
1: Exatamente.
0: Porque às vezes aquilo vem direcionado para você, mas não é para você.
1: Uhum.
0: É para cruzar um outro caminho, uma outra linha e mudar toda a trajetória.
1: Certa vez o meu filho Lucas...

0: irado comigo, hoje ele está bravo comigo, ele falou não para mim. Não, ele falou não para mim hoje porque ele vê o futuro. Ele está vendo lá na frente e ele já está me livrando de algo que poderia ser muito pior do que um não nesse momento. Então, não, o não tem que ser bem-vindo também, porque ele educa, ele ensina, ele liberta, viu? Ele liberta, né? As pessoas acham que tudo Deus tem obrigação, né? Deus tem obrigação de dizer sim para nós. Não, Deus não tem obrigação nenhuma conosco. Começa por aí. Nem a salvação. Ele assumiu esse, digamos assim, essa obrigação, mas ele não tinha que fazer nem isso por nós. Mas porque Deus amou ao mundo de tal maneira que deu o seu filho unigênito. Ele, por amor, então está muito explícito aí, por amor, ele nos favorece. E Deus acaba assumindo, sim, uma responsabilidade. A responsabilidade não é de nos enriquecer, de nos fazer famosos, não é nada disso. Isso vai depender de nós, do nosso trabalho, do nosso esforço. Não, o que Deus assume, né, essa obrigação dele, que ele assume por vontade própria para conosco, é simplesmente de não nos deixar faltar o necessário. Mas aquele que fica lá também, né, deitado na cama o dia inteiro, dizendo lá, né, eu quero trabalhar para o meu Senhor, mas não move um dedo.
1: É verdade.
0: Não vai conquistar.
1: E fica assim. Ah, Senhor, o que, que o Senhor quer de mim? Só falta Jesus aparecer na sala e falar, quero que se levanta. É, vai ajudar. Tem muita gente, você tem saúde, tem força, é inteligente. Só está faltando o quê? Um pouco de atitude para a tua vida mudar.
0: Exatamente.
1: E às vezes, né, o inimigo quer mesmo que a preguiça tome posse do seu corpo.
0: Deus procura pessoas que sejam ousadas na fé. Exatamente essa palavra. A ousadia. Eu já disse aqui que o Espírito Santo, ele nos dá ousadia para pregar a palavra, mas ele sabe quem ele pode usar na ousadia. Ele vê que pessoas já têm atitudes ousadas, então são essas pessoas que ele vai determinar. Então, você quer uma porta aberta? Deus tem uma porta aberta, mas você precisa ser ousado. Você precisa ir lá, ter sim aquela cara de pau de bater na porta da empresa e dizer, eu tenho qualificação, eu estou pronto para poder atender as necessidades dessa empresa. Então, precisa ir buscar, procurar, porque depois, essa coisa de tocar no coração e de dizer, olha, eu já vi testemunhos, inclusive, de pessoas que sequer tinha a vaga ali. Eu já contei esse testemunho, vou aproveitar, né? Aquele momentinho do testemunho, né?
1: Certo.
0: Uma irmã, que é inclusive uma irmã bastante conhecida aqui em São Paulo, é evangelista, esposa de pastor também, a filha já estava no emprego ali há muito tempo, há 5 anos, e não tinha um aumento de salário, não tinha um futuro, digamos, ali naquela empresa. Estabilizou ali e o dono da empresa deixou naquilo. E ela, então, a mãe, preste bem atenção, estava no culto e decidiu, falou, vou fazer um voto com a Fundação Reviver aqui. Vou fazer um voto para que Deus abençoe a minha filha, que ela tenha lá um cargo melhor da empresa, que Deus prepare alguma coisa lá. E fez. Ela não tinha dinheiro, mas ela tinha o quê? A ousadia da fé. E ali ela fez esse voto para sua filha. E a filha, sem saber de nada, né, em casa, a mãe falou para ela, falou, minha filha, é o seguinte, eu sei que você não pode honrar com esse voto, mas eu fiz em teu nome, olha a ousadia aí, ó. Eu fiz em teu nome e Deus vai prover esse dinheiro de alguma forma para cumprir com este voto. Bom, um dia ela está trabalhando na sua empresa, o telefone toca, uma amiga diz para ela, olha, eu estou precisando de uma pessoa com as suas qualificações aqui na empresa que eu trabalho.
1: Olha só.
0: E ela disse assim, você quer vir fazer uma entrevista? Eu vou passar o contato do meu gerente e ele fala com você. Aí ela falou com o gerente, tudo bonitinho, e ela foi fazer o quê? fazer um acordo com a empresa atual, já que eles não tinham ali um plano de carreira para ela, para que ela fizesse, pudesse sair da empresa, né? Mas sair pela porta da frente, como deveria ser. E ali o gerente dela disse para ela, olha, se você quer sair, você vai pedir as contas e não vai ter acordo. Então ela ficou muito triste, ligou para o gerente da outra empresa e disse para ele o seguinte, olha, eu não vou poder trabalhar com vocês,

0: porque eu já tenho aqui um tempo de empresa e se eu sair eu vou perder tudo que eu tenho aqui e tal. Aí o gerente disse assim para ela, pois faça o seguinte, peça hoje a demissão da sua empresa, porque o que você vai perder aí, nós vamos te recompensar, porque vamos te pagar 3 vezes mais do que você está ganhando.
1: Olha isso, que maravilhoso.
0: Que maravilhoso, não é? A ousadia da fé da mãe dela de fazer um voto com Deus. E é por isso que eu sempre digo, a gente não pode ficar lá, ah, quando eu receber um aumento de salário eu vou contribuir, quando eu receber um aumento, quando eu tiver um novo emprego, ah, então daí eu vou fazer isso, eu vou fazer aquilo, eu vou doar, eu vou comprar uma cesta básica. Não, o dia é hoje. A oportunidade é agora. Você precisa ser ousado na sua fé e sim, estender a sua mão, porque quando nós abrimos a mão para ajudar a quem precisa, Deus trabalha extraordinário. Ah, o emprego vai bater na porta. Vai, porque o meu bateu. Vai bater na porta. Mas você pode fazer um propósito aí agora. Tem várias maneiras de você fazer aí um voto com Deus. Você pode ir em qualquer uma das nossas igrejas Pentecostal Deus e Amor, fazer ali, temos os nossos votos, temos o carnezinho que você pode assumir o seu compromisso também de mensalmente estar ajudando. Abra a tua mão, teu coração, deixa Deus te usar, meu irmão, deixa Deus te usar, minha irmã, porque acredite, a farinha na tua panela não vai faltar e o azeite na tua botija não vai acabar. Isso é profético, é a palavra de Deus. Olha, preste bem atenção, que quando o profeta chegou até aquela mulher e ele perguntou para ela o que ela ia fazer, ela disse, vou catar uns gravetos aqui e com a minha última farinha, o meu último azeite, eu vou fazer um bolo para que coma eu, coma o meu filho e depois morramos. Por quê? Porque não vamos ter mais o que comer. 3 anos de fome, de seca naquela nação. E aí o profeta diz para ela, mulher, faz da seguinte maneira, faz exatamente como você disse, mas primeiro traga para mim um pouco do que você vai fazer. Preste atenção, ela não tinha nada, ela podia ter dito, eu vou tirar da boca do meu filho, da minha boca, para poder dar um desconhecido só porque ele é profeta. Exatamente esses pensamentos que vêm na nossa cabeça, né? Tem alguém que está precisando? Eu que estou precisando. Às vezes tem pessoas que falam isso. Eu que preciso, verdade, de ajuda, né?
1: É. Vou dar, eu vou ajudar e eu vou continuar precisando.
0: Mas preste atenção, esse pensamento é um pensamento egoísta. Quando a mulher vai lá, faz o bolo e traz para o profeta, aí a bênção de Deus acontece na casa dela. Por quê? Porque a farinha não faltou, nem o azeite faltou. Enquanto houve seca na terra, aquela mulher teve alimento na sua casa para ela e para sua família. Então tome você esta atitude. Você pode fazer isso como? Então, quer fazer aí de casa, não quer, hoje eu não posso ir na igreja, mas eu senti de Deus de fazer um propósito. Então preste atenção como você faz aí da sua casa mesmo, onde você está, um propósito com Deus.
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1: Olha aí que coisa linda, né? E hoje a gente tem essa vantagem. É, antes, né, quase todo mundo tem um smartphone, está no conforto da casa. Então, quando você fala da oportunidade batendo a porta, ela está muito próxima. E hoje, a grande maioria, eu sei que tem muita gente que não tem acesso ao smartphone, à internet, porque a nossa rede é gigantesca, sim, nós sabemos. E Deus sempre quer o melhor. Deus fica feliz em te abençoar. Às vezes fala assim, mas Deus também... Não, Deus não castiga. Nossas atitudes castigam as nossas vidas, mas as misericórdias são renovadas. Glória a Deus.
0: Exatamente.
1: E a gente toma posse disso.
0: Então, vamos lá para aquele momento em que nós fazemos a leitura da palavra de Deus, né? Então, vamos fazer aqui a leitura da palavra de Deus no livro de Provérbios. Eu amo Provérbios, gente. É um manual de vida. Cada versículo tem uma significância de para a nossa vida, para o nosso dia a dia. Por isso que eu gosto tanto do livro de Provérbios, né? E hoje vamos ler em Provérbios 16, versículo 1. Vamos fazer a leitura da palavra de sabedoria. Do homem são as preparações do coração, mas do Senhor a resposta da boca. Todos os caminhos do homem são puros aos seus olhos, mas o Senhor pesa o espírito. Confia ao Senhor as tuas obras e teus pensamentos serão estabelecidos. O Senhor fez todas as coisas para atender aos seus próprios desígnios, até o ímpio para o dia mau. Que palavra maravilhosa. Uma palavra de instrução. Meditar na palavra de Deus é algo assim que me leva a viajar nos meus pensamentos mesmo. Porque eu transformo cada versículo bíblico em situações para a minha vida. Onde eu posso me espelhar, onde eu posso aprender o que fazer e o que não fazer, né? E não é somente decorar a palavra de Deus, né? Não é só decorar a Bíblia, porque o decorar a Bíblia não vai adiantar de nada. A Bíblia, inclusive, nos fala que até o diabo conhece. Ele não obedece. Então, nós temos que nos orientar, receber esta palavra e praticá-la. Colocar em prática as atitudes que a palavra de Deus nos ensina. E todos os dias, né, nós temos os nossos pensamentos ali, nós temos as nossas referências diárias daquilo, nós fazemos uma agenda, nós nos programamos, né, nós agendamos situações todos os dias, né. Então, assim, a preparação é o homem que vai preparar. Mas a palavra final, se realmente aquilo vai acontecer, é de Deus. Então, às vezes nós, né, estávamos inclusive falando sobre isso, sobre esperar as coisas acontecer e não ter uma atitude que diga, não, eu preciso ir em frente, eu preciso estabelecer, né? Hoje temos uma palavra que tem sido muito usada, que é procrastinar. Esta palavra é usada da seguinte maneira. As pessoas que vão deixando para amanhã, né? No termo popular, empurrando com a barriga. E vamos levando da maneira que dá, não é? Quando, na verdade, se o Senhor nos deu já, se nós programamos algo e o Senhor nos deu a oportunidade de poder realizar, nós já temos ali a resposta da boca de Deus. Nós já temos ali o sim de Deus. Agora, quando, né, acontecem situações de alguma maneira para que aquilo não aconteça, e muita gente cai nessa questão de murmurar, mas por que que Deus não permitiu que acontecesse isso? Eu digo sempre, um minuto ou um segundo que atrase no nosso dia a dia, ou que alguma coisa não aconteça exatamente naquele plano, né, que nós fizemos, é livramento de Deus. É livramento de Deus. Então, se você, às vezes, teve aí a sua preparação toda mas não aconteceu exatamente aquilo como você queria, você não conseguiu chegar, né? Aconteceu alguma coisa, não murmure, não culpe a Deus, não culpe a ninguém. Porque o nosso Deus fala que, olha, o Senhor fez todas as coisas para atender os nossos próprios desígnios. E até o ímpio para o dia mau. Então, às vezes, alguém, né, pode ser aquele instrumento que não vai te permitir, não vai deixar com que você conclua aquilo que você planejou, aquilo que você preparou para o seu dia. Mas você precisa entender uma coisa. Todos os caminhos do homem são puros aos seus olhos, mas o Senhor pesa o espírito. Ele pesa se aquilo vai te trazer um aborrecimento futuro. Então, em vez de culpar a Deus, ou seja lá quem for, de murmurar, de reclamar, faça diferente. Tenha uma atitude diferenciada. Porque é isso que o inimigo espera. Ele espera que nós percamos a nossa paz, que nós entremos, né, em ira, que nós despejemos em alguém e aí com esse despejo que vamos ferir alguém, não é? Então, ele espera essa atitude de nós, porque ele planeja para que isso aconteça, né? Mas o Senhor Jesus, que conhece todas as coisas, e ele sabe o que é bom e o que é ruim, o que vai realmente nos fortificar, né? Nos trazer ali uma dimensão maior, onde aquele propósito que nós tínhamos, né? Aquela agenda que nós tínhamos, né? Nos preparado para que acontecesse, ele vai preparar para que não seja algo ruim, mas algo bom. Às vezes um dia no atraso, ou às vezes uma hora no atraso, está te dando livramento. Outro dia eu estava fazendo ali uma compra no supermercado, e aí a moça falou assim para mim: ai, me desculpa, moça, porque eu acabei de passar aqui, mas não sei, deu um erro aqui no sistema e eu vou ter que passar tudo de novo. Aí eu disse para ela: não precisa se desculpar, se precisa fazer de novo, faça tudo de novo, porque nesse um minuto que você começar tudo de novo aqui, Deus pode estar me dando um grande livramento, e eu receberei esse livramento sem sequer saber do que poderia ter acontecido comigo. Então, em tudo, dai graças. Em tudo, seja grato a Deus. E naquele momento eu falei para ela, né? Falei: muito obrigado pela sua gentileza. E não se preocupe com esse um minuto, porque eu posso estar sendo livre de morte e você pode estar sendo livre também. Então, é um livramento que Deus está nos dando. E quando nós já transferimos, né? Hoje não consegui concluir o que eu tinha para concluir, porque a moça do supermercado, né? E já despejamos tudo ali, né? A moça do supermercado me atrasou e fez aquilo. Então, naquele momento, nós perdemos a nossa paz, nós perdemos, né, de terminar o nosso dia tranquilo, e vamos transferir uma culpa quando, na verdade, ali era um livramento de Deus. Então, tenha sempre no seu coração. Pense sempre que o Senhor, ele trabalha o tempo todo para que nós tenhamos um dia que termine agradável, que nós terminemos o nosso dia com paz, com alegria. Então, ó, aconteceu alguma coisa no seu dia hoje? Não se incomode, não. Chegue em casa, diga para as pessoas que você ama, que você realmente as ama, que você está feliz por estar voltando para casa, por chegar aí. Não chegue, não leve esse mal-estar do dia aí para sua casa, para sua família. Eles não têm culpa, não é? Então, seja grato a Deus, porque hoje Deus te deu um livramento e você nem sabia. Mas ele está sim permitindo você voltar para sua casa, para o seu aconchego, para os braços das pessoas que você ama. Então, diga: muito obrigado, Senhor, por tudo que aconteceu no meu dia. Terminamos hoje por aqui. Eu quero já aproveitar esse momento para ser grato a você, Cido, a você, Lari, que está aqui, e a todos os nossos ouvintes. Deus abençoe vocês. Muitíssimo obrigado. Lembrando sempre, eu volto, permitindo Deus, é claro.
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2: Olá, boa noite.
1: Boa noite para você que nos acompanha em todo o país.
2: Sexta-feira, 4 de setembro de 2026.
1: Vamos ao destaque do dia.
2: Acesso à justiça.
1: Leis criam fundos para modernizar instituições e ampliar a capacidade de atendimento à população. Pablo Mundi.
3: Os recursos poderão ser usados na compra de equipamentos e softwares, infraestrutura, capacitação e modernização dos serviços.
2: Setembro Amarelo.
1: Saiba como buscar acolhimento em saúde mental na rede pública de saúde. Márcia Fernandes.
4: Quando o sofrimento for persistente e prejudicar a rotina, os estudos, o trabalho ou as relações, é importante buscar atendimento nas unidades básicas de saúde ou direto nos centros de atenção psicossocial.
2: Brasil completa 10 anos sem raiva humana transmitida por cães.
1: Mas a prevenção continua. Mantenha a vacinação em dia e proteja seu animal de estimação. Graziele Bezerra.
5: O objetivo da mobilização é vacinar principalmente na região de fronteira. Meta é imunizar 28 milhões de animais em todo o país.
2: Hoje, na apresentação da Voz do Brasil, Luciano Seixas e Mariana Juva.
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2: Novas leis que criam fundos para modernizar instituições do sistema de justiça.
1: Também foram atualizados os valores das custas dos processos judiciais.
2: Mais pessoas que recebem até R$5.000 por mês podem requerer gratuidade da justiça.
6: Quatro novas estruturas passam a ter recursos próprios para modernizar o sistema de justiça da União. As leis criam fundos para a Justiça Federal, o Superior Tribunal de Justiça, a Defensoria Pública da União e o Ministério Público da União. Os recursos poderão ser usados na compra de equipamentos e softwares, infraestrutura, capacitação e modernização dos serviços. Na Defensoria Pública, também poderão financiar ações de atendimento a grupos vulneráveis. O Ministério Público está previstas iniciativas de atendimento à sociedade e às vítimas. O ministro da Justiça e Segurança Pública, Wellington César Lima e Silva, falou sobre os efeitos esperados para mudanças para o sistema de justiça.
7: Todo o sistema de justiça da União, o Judiciário, o Ministério Público, a Defensoria, estruturar para prestar melhor o serviço.
6: A nova legislação também muda o valor das custas dos processos na Justiça Federal. A cobrança passa de 1% para uma faixa entre 2% e 3% do valor da causa. O valor mínimo será de R$ 193,20 e o máximo de R$ 107.332,80. O advogado-geral da União, Jorge Messias, fala sobre os impactos das mudanças.
8: Estes recursos novos da atualização das custas permitirá que estas instituições ampliem o seu parque tecnológico, invistam em inteligência artificial, ampliem o seu planejamento.
6: Quem não tem condições de pagar, continua podendo pedir a gratuidade da justiça. Pessoas com renda de até R$5.000 por mês passam a ter presunção de hipossuficiência, sem pedir análise de cada caso. Reportagem Pablo Mundim.
1: Tecnologia aliada ao aprendizado na sala de aula.
2: Mais de 108 mil escolas de todo o país contam atualmente com estrutura adequada de internet para o ensino.
1: Os dados foram divulgados pelo Ministério da Educação, que realiza monitoramento nacional e avalia as condições de acesso à conexão banda larga nas redes públicas de ensino.
9: O Ministério da Educação atualizou os dados sobre as condições de conectividade das escolas públicas em todo o país. As informações são resultado do painel de monitoramento da Estratégia Nacional de Escolas Conectadas, realizado pelo MEC. 108.658 escolas públicas estão conectadas dentro dos parâmetros adequados, que envolvem o acesso à energia elétrica adequada, o serviço de conexão à internet para uso pedagógico e a cobertura de Wi-Fi. Ao todo, foram 138.086 escolas públicas monitoradas. Os dados do painel de monitoramento do MEC apontam que quase 137 mil delas em todo o país estão com condições adequadas de energia elétrica para suporte de conectividade. O monitoramento também aponta que cerca de 80% desse total de escolas têm velocidade de internet adequada para atividades pedagógicas, enquanto quase 81% têm cobertura de rede Wi-Fi dentro dos parâmetros estabelecidos. Para avaliar as condições de conectividade das instituições, o Ministério utiliza o indicador Escolas Conectadas. A metodologia classifica as escolas em 6 níveis, a partir da análise conjunta das condições de energia, internet e Wi-Fi. Locução, Leôncio Almeida. Reportagem, Flávia Fernanda de Souza.
2: Uma rede vai monitorar a situação da educação especial inclusiva no Brasil.
1: O observatório será criado a partir de um edital que já está aberto.
2: A ideia é produzir indicadores e pesquisas para apoiar a criação de políticas públicas na área.
10: O edital vai criar o Observatório da Educação Inclusiva, rede que vai reunir universidades públicas de todo o país para estudar e acompanhar como está sendo oferecida a educação especial para estudantes com deficiência, transtornos e altas habilidades. Segundo Zara Figueiredo, secretária de Educação Continuada, Alfabetização de Jovens e Adultos, Diversidade e Inclusão do Ministério da Educação, existe hoje uma lacuna no monitoramento da educação especial brasileira e o observatório vem para cumprir essa função.
11: Hoje nós não temos nenhuma base nacional atualizada com as informações sobre organismos e secretarias de políticas para as mulheres nos estados nem nos municípios. Logo, nós temos uma lacuna de informação no que se refere à estrutura destes organismos, à sua capacidade de gestão, às dificuldades que são enfrentadas no cotidiano da atuação destes organismos.
10: Na prática, o observatório vai reunir pesquisadores de diferentes regiões do Brasil para produzir informações sobre a educação inclusiva. A ideia é que, com esses dados, as políticas públicas sejam mais efetivas e direcionadas. As inscrições no edital estão abertas até o dia 5 de outubro. As instituições de ensino devem submeter as propostas para integrar o observatório. A coordenadora geral de formação docente e valorização das licenciaturas da CAPES, Lorena Lins, dá mais detalhes de como vai funcionar a rede.
12: Essa rede de instituições, ela vai ser selecionada pela CAPES por meio do edital que está aberto, e depois que essa rede tiver aprovada, né, no edital, então ela será a rede que vai monitorar, criar esses indicadores e fazer a avaliação dessas políticas.
10: Segundo Francisco Moraes da Costa Marques, coordenador-geral de Avaliação, Monitoramento e Fortalecimento da Política de Diversidade do MEC, as instituições interessadas não devem deixar para enviar a proposta na última hora.
13: Porque as instituições interessadas têm que apresentar a proposta já com a rede formada. Então tem todo um trabalho prévio que tem que ser feito agora, durante o período de inscrições, para construir essa rede.
10: O edital prevê R$8 milhões em bolsas e os projetos poderão durar até 36 meses. Mais informações sobre o edital, as inscrições e os valores das bolsas podem ser obtidas pelo e-mail obeduc.ei@caps.gov.br. Reportagem, Luciana Colares de Holanda.
1: E uma dica para quem quer abrir o próprio negócio e foi estudante do FIES, o Fundo de Financiamento Estudantil.
2: Está disponível uma linha de crédito especial para financiar atividades profissionais de quem se formou e está em dia com o pagamento do fundo.
1: O financiamento deve estar na fase de amortização há pelo menos 3 anos ou ter sido quitado a partir de janeiro desse ano.
2: A coordenadora-geral de Política Fiscal do Ministério da Fazenda, Ana Paula Garcia, explica que o crédito funciona como um incentivo a quem está com o pagamento em dia.
14: Enquanto a pessoa, ela terminou sua graduação, está pagando direitinho, ela já mostrou que ela é uma ótima pagadora. E já tem que dar uma folha para ela, muitas pessoas que estavam se chamando de FIES, já eram empreendedores.
1: O limite da linha de crédito para pessoa física é de R$ 80 mil, com até 60 meses para pagar e 6 meses de carência.
2: Já no caso de pessoas jurídicas, o crédito pode chegar até R$ 180 mil, com prazo de até 96 meses.
1: As contratações podem ser feitas pelo Banco do Brasil ou pela Caixa Econômica Federal.
2: Os gabaritos das provas do Exame Nacional para a Certificação de Competências de Jovens e Adultos, o INSEJA 2026, já podem ser consultados pelos participantes.
1: Os arquivos estão disponíveis no portal do Instituto Nacional de Estudos e Pesquisas Educacionais Anísio Teixeira, o INEP, e organizados por área de conhecimento.
2: Os resultados individuais serão divulgados em 14 de dezembro.
1: O INSEJA é destinado a jovens e adultos que não concluíram os estudos na idade apropriada, com participação voluntária e gratuita.
2: Para conferir, acesse ensejanacional.inep.gov.br.
1: Começa hoje nova etapa do Censo de Políticas para as Mulheres.
2: A iniciativa vai levantar a estrutura, o funcionamento, a capacidade e a atuação de órgãos públicos para o público feminino.
1: E as informações coletadas vão apoiar o planejamento, o monitoramento e o fortalecimento das políticas para as mulheres.
2: É o que explica Vanessa De Bortoli. Ela é secretária de Avaliação, Monitoramento e Gestão da Informação do Ministério das Mulheres.
11: Hoje nós não temos nenhuma base nacional atualizada com as informações sobre organismos e secretarias de políticas para as mulheres nos estados e nos municípios. Logo, nós temos uma lacuna de informação no que se refere à estrutura destes organismos, à sua capacidade de gestão, às dificuldades que são enfrentadas no cotidiano da atuação destes organismos. Logo, o censo, ele vem com o objetivo de cobrir essa lacuna e, para isso, serão convidados mais de 2 mil organismos e secretarias de políticas para as mulheres no Brasil.
1: O link para preenchimento está sendo enviado pelo Ministério das Mulheres. Quem não recebeu, pode solicitar um novo envio para o e-mail censo@mulheres.gov.br.
2: O prazo para preenchimento do questionário vai até 5 de outubro de 2026.
1: Este mês é conhecido como Setembro Amarelo, uma campanha nacional de valorização da vida e de proteção à saúde mental.
2: Quem precisa de cuidados pode acessar diferentes serviços no Sistema Único de Saúde.
1: É o que vamos ouvir agora na reportagem de Márcia Fernandes.
15: Na região da Ponte Alta, no Gama, a 40 minutos do centro de Brasília, uma fila de pessoas aguarda atendimento no CAPS, Centro de Atenção Psicossocial. Esses locais reúnem diferentes serviços voltados para a saúde mental. Além de psicólogos e psiquiatras, também contam com o trabalho de enfermeiros, terapeutas ocupacionais e assistentes sociais. Essa unidade do Gama disponibiliza ainda outras atividades, como crochê e pintura. A gerente do CAPS, Adriana Câmara, explica que a avaliação de cada paciente é feita de forma individual.
16: O paciente chega e ele é avaliado por uma equipe multi, né? E dessa avaliação a gente vê a demanda dele, se realmente a demanda para CAPS ou se ele pode ser referenciado para a rede. Então a gente vai avaliando, né? Se ele deixou de ter a vida dele minimamente, né, fazer as coisas básicas, então a gente começa a construir um plano terapêutico para ele.
15: Pacientes com problemas relacionados a jogos e apostas e dependentes químicos também encontram acolhimento nos CAPS. Esses centros fazem parte de uma rede de cuidados de promoção da saúde mental, que funciona de forma articulada, de acordo com o diretor do Departamento de Saúde Mental, Álcool e Outras Drogas, do Ministério da Saúde, Marcelo Quimatti.
17: A área de saúde mental, hoje, é a maior preocupação de saúde do brasileiro. Ela envolve muitos fenômenos diferentes, muitas formas de expressar. Então, a rede de urgência e emergência, ela tem um componente de atenção à saúde mental. Os consultórios na rua têm um campo forte de atuação de saúde mental junto à população em situação de rua. De uma forma geral, todo o Sistema Único de Saúde, os dispositivos, eles têm um componente de atuação na saúde mental e que funcionam de uma forma articulada em esses serviços que têm uma especificidade maior.
15: Quando o sofrimento psíquico for persistente, prejudicar a rotina, os estudos, caso o trabalho ou as relações, é importante buscar atendimento nas unidades básicas de saúde ou direto no centro de atenção psicossocial. O atendimento pode ser iniciado por escolha própria ou por meio de encaminhamento de outros serviços da rede. Lembrando que o SUS também oferece consultas por teleatendimento em saúde mental para mulheres em situação de violência, mães atípicas e cuidadoras de pessoas com deficiência ou doenças raras. Reportagem Márcia Fernandes.
2: Serviços mediados por aplicativos e plataformas digitais já mobilizam 2 milhões de pessoas no mercado de trabalho.
1: É o que apontam dados da Pesquisa Nacional por Amostra de Domicílios Contínua, divulgados hoje pelo IBGE.
2: Os números mostram um crescimento de 17% desse ramo no terceiro trimestre de 2025.
1: A pesquisa considera trabalhadores que usam plataformas para oferecer serviços profissionais e também os chamados serviços gerais, como pequenos reparos e limpezas domiciliares.
2: Desse total, mais da metade atua no transporte particular de passageiros. O técnico da pesquisa PNAD Contínua, Gustavo Fontes, destaca essa expansão.
18: No Brasil, em 2025, havia aproximadamente 2 milhões de pessoas que realizavam trabalho por meio de plataformas digitais de serviços. Analisando por tipo de aplicativos de serviços, o maior contingente de plataformizados exercia o trabalho por meio de aplicativos de transporte particular de passageiros, em seguida vinham os aplicativos de entrega. Né? Observamos que houve um importante crescimento de 9,1% em comparação a 2024. Observa-se um predomínio de trabalhadores por conta própria, né, quase 87% dos plataformizados. E analisando o perfil sociodemográfico, né, dos ocupados plataformizados no trabalho principal, observa que mais de 80% dos trabalhadores eram homens, enquanto as mulheres eram apenas 15,6%.
1: No mês de agosto de 2026, o Brasil vendeu para fora um volume maior do que comprou.
2: O saldo da chamada balança comercial ficou em 7 bilhões e 394 milhões de dólares e registrou um crescimento de 23,8% em relação ao mesmo mês do ano anterior.
1: O desempenho foi impulsionado pelo crescimento das exportações no mês, que avançaram quase 12,2%, com destaque para agropecuária, indústria extrativista e de transformação.
2: De janeiro a agosto, a balança apresentou um superávit de mais de 55 bilhões de dólares, com um aumento de 28,2%.
1: Vacine o seu bichinho contra a raiva.
2: Campanha tem como foco as regiões de fronteira, em cooperação com os países vizinhos.
1: A vacinação contra a raiva em cães e gatos é obrigatória por lei no Brasil.
2: A meta é imunizar 28 milhões de animais em todo o país.
5: O objetivo da mobilização é vacinar cães e gatos contra a raiva, principalmente na região de fronteira. De acordo com o diretor do Departamento de Doenças Transmissíveis do Ministério da Saúde, Francisco Edilson Ferreira, a campanha está em andamento em 23 estados, mas com atenção especial ao Acre, Rondônia e Mato Grosso do Sul.
19: A região da fronteira é uma região mais vulnerável para que a gente possa ter a introdução do vírus, da variante canina, que a gente chama que é o vírus da variante 1 e 2 da raiva, e que circula ainda em países vizinhos como Bolívia e Peru. Então, o objetivo dessa mobilização é a gente garantir uma cobertura vacinal boa nos nossos municípios de fronteira e, ao mesmo tempo, também mobilizar os países vizinhos a também manter essas coberturas altas.
5: O diretor Francisco Edilson lembra que a meta é imunizar 28 milhões de animais em todo o país e que a vacina é a melhor forma de proteção.
19: Para que evite que eles possam adoecer. E a raiva é uma doença praticamente 100% letal após manifestação de sinais clínicos. Então, o animal morre, então a gente protege a saúde dos animais e, consequentemente, também a gente protege o ser humano para que, caso o ser humano tenha em contato com um animal e seja agredido, esse animal, a gente tem um risco bem menor de ele estar infectado e poder também provocar doença no ser humano.
5: Há 10 anos, o Brasil não registra a circulação da variante canina da raiva. Os 37 casos de raiva humana ocorridos na última década estão associados a variantes silvestres, e grande parte deles tem o envolvimento de morcegos. Mesmo assim, é importante manter em dia a vacinação de cães e gatos e a vigilância de animais suspeitos, como explica o veterinário Márcio Bicalho.
20: É muito comum, fazendas, cidades, muito próximas a áreas ambientais, onde você tem esses animais, aí as pessoas têm a mania de deixar os animais soltos, né? Criar o cão e o gato à vontade, bichos ambientes, e esses animais entram na área de mata, têm contato com os animais doentes e trazem o vírus para casa, ou como cedo trazem o vírus para casa.
1: A raiva pode ser letal se não for tratada imediatamente. Em caso de mordida, arranhão ou contato de risco com a saliva de mamíferos, a orientação é lavar o local com água e sabão e procurar um serviço de saúde o mais rápido possível, mesmo que o ferimento pareça pequeno. Reportagem Graziele Bezerra. A Voz do Brasil. Hoje vamos viajar pela Estrada Real, que tem 1.630 quilômetros, passando por Minas Gerais, Rio de Janeiro e São Paulo.
2: Ela é muito mais do que um caminho antigo, é um pedaço da história do Brasil que continua vivo.
1: Reconhecida como Monumento Nacional em 2023, a rota guarda as marcas do período colonial, do ciclo do ouro e dos momentos importantes da formação do país.
2: E às vésperas do 7 de setembro, a Estrada Real também ajuda a contar a história de caminhos por onde passaram riquezas, pessoas, ideias e movimentos que ajudaram a transformar o Brasil.
1: Antes do carro, do ônibus, das estradas asfaltadas, era por aqui que viajantes tropeiros e aventureiros cruzavam as montanhas de Minas. Símbolo do auge da mineração, a Estrada Real passa por mais de 180 cidades de Minas Gerais, Rio de Janeiro e São Paulo. Hoje, esses antigos caminhos formam uma das grandes rotas de turismo histórico do Brasil. São mais de 1.600 quilômetros divididos em quatro caminhos: o velho, o novo, o dos diamantes e o do Sabarabuçu. Reconhecida pelo governo federal em 2023 como Monumento Nacional, a Estrada Real nasceu ainda no período colonial. A coroa portuguesa oficializou os caminhos usados para levar o ouro e diamantes das regiões mineradoras até os portos. Séculos depois, o que era caminho de exploração virou roteiro de descoberta. E tem até passaporte para quem quiser registrar a viagem. Gratuito. O passaporte Estrada Real pode ser usado nas versões física ou virtual. Pelo caminho, o viajante coleciona carimbos nas cidades da rota. A influenciadora digital Graziela Guimarães fez a viagem com o marido e, segundo ela, depois do primeiro carimbo, fica difícil parar.
0: Nós nos cadastramos, né, no site da Estrada Real para ter direito ao passaporte, para experiência ser bacana mesmo. A Estrada Real, ele disponibiliza, né, o PDF mostrando todas as cidades que você consegue pegar esse carimbo. A gente conseguiu 21 carimbos passando na cidade.
1: Mas é só deixar os centros históricos para perceber que a Estrada Real não é apenas uma viagem ao passado. É o que conta o guia Felipe Bezerra sobre a Serra do Espinhaço.
21: A gente tem uma aula de geografia a céu aberto nessa viagem o tempo inteiro. Porque o que o Espinhaço faz? O Espinhaço, ele divide tudo que está à direita da cordilheira do Espinhaço, a Mata Atlântica. E o alto da serra são os campos rupestres. E à esquerda da serra começa o Cerrado Brasileiro. Então, no mesmo dia, você consegue sair do Cerrado, atravessar um campo de altitude e descer para a Mata Atlântica.
1: Coisas que não aparecem no mapa. Pertinho de Diamantina, fica a Ilhanaria de Marcos Guião. Há 25 anos, ele recebe curiosos pelos aromas e propriedades medicinais de espécies da região.
21: Eu costumo dizer que lá é um jardim de delícias, né? Porque você experimenta uma planta, você sente o cheiro de outra. Ah, essa é doce, essa é azeda, essa é amarga, a bota é salgada, e aí você vai, né, uma viagem, né, de que a gente chama de testes dos sentidos, né, você vai ver o cheiro, você vai ver a cor, você vai ver o gosto, então o tempo todo é uma área pequena que você faz um passeio e termina no pé da cachoeira da cidade.
1: Na Estrada Real, cada um pode escolher o caminho, o ritmo e a experiência. Pode ser de carro, a pé, de bicicleta, uma trilha, uma mesa com comida mineira. Talvez seja essa a melhor lembrança que o viajante leva da Estrada Real, que alguns caminhos não servem apenas para levar a um destino. Segundo o guia Felipe Bezerra, servem para a gente descobrir
3: o que existe pelo caminho.
21: Os principais atrativos que eu brinco, que são os diamantes do caminho, o ouro do caminho, são as pessoas. São as pessoas com quem a gente convive, com quem a gente apresenta, porque acaba que elas são tão atrativas para quem recebe, quanto quem recebe é atrativo para elas, sabe?
3: Com sonorização de Reinaldo dos Santos, reportagem Karine Melo.
1: Na próxima sexta-feira, a gente continua a nossa viagem pelo Brasil. Nossa parada será no Parque Nacional da Serra da Capivara, no Piauí.
2: Criado em 1979, o local foi reconhecido como Patrimônio Cultural da Humanidade pela Unesco em 1991.
1: E essas foram as notícias do governo federal.
2: Fique agora com as notícias do Poder Judiciário e do Congresso Nacional. Boa noite, bom fim de semana.
1: A gente volta segunda-feira. Boa noite.
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22: Presidente do Supremo participa de cerimônia no Planalto de criação de fundos para a Justiça Federal e STJ.
23: Justiça barra candidatura de José Roberto Arruda ao governo do Distrito Federal.
22: Patroa que mantinha empregada doméstica em regime de trabalho escravo volta a ter o nome na lista suja do governo.
23: Boa noite, eu sou Arthur Filho.
22: E eu sou Walter Lima.
23: O presidente do STF, do CNJ, ministro Edson Fachin, participou na manhã de hoje de uma cerimônia no Palácio do Planalto para a sanção de leis que criam e reestruturam fundos especiais do sistema de justiça, com destaque para o Fundo Especial da Justiça Federal e o Fundo Especial do Superior Tribunal de Justiça.
22: Ao final do discurso que fez durante o evento no Planalto, o ministro Edson Fachin fez um pronunciamento sobre o momento vivenciado pelo Supremo Tribunal Federal. Vamos ouvir.
24: As instituições da República precisam ser preservadas. Nenhuma autoridade está acima da Constituição. Nenhum poder está acima da lei. Não haverá precipitação, mas tampouco omissão. A resposta institucional será firme, proporcional e rigorosa. Os acontecimentos recentes demonstram o acerto e a urgência de três metas de nossa gestão: a adoção de um código de ética, o fim do inquérito das fake news e a modernização do sistema de justiça.
23: Sancionada hoje a nova lei de custas da Justiça Federal e do Superior Tribunal de Justiça.
22: O presidente do SDJ, ministro Luiz Felipe Salomão, participou da cerimônia com outras autoridades dos três poderes. Fátima Uchoa.
25: Segundo o ministro Salomão, a nova lei atualiza o modelo vigente há mais de duas décadas e contribui para ampliar o acesso da população à Justiça Federal, inclusive estabelece critérios para a gratuidade da justiça. Ele ainda destacou que a mudança busca ampliar o acesso aos serviços oferecidos, por exemplo, ao aposentado, à mãe que pede o benefício para o filho com deficiência, ao agricultor familiar e ao pescador artesanal. Ainda segundo o presidente do STJ, a nova lei protege os mais vulneráveis, estabelece a cobrança proporcional das custas processuais para causas de maior valor e transforma os recursos arrecadados em serviços para a sociedade.
23: Após acolher pedido do Ministério Público Eleitoral, Justiça barra candidatura de José Roberto Arruda ao governo do Distrito Federal.
22: O candidato foi considerado inelegível em razão de 6 condenações por improbidade administrativa. Vanessa Pereira.
26: A decisão do Tribunal Regional Eleitoral do Distrito Federal considera 6 condenações no ex-governador por atos dolosos de improbidade administrativa. Segundo o tribunal, as condenações são sucessivas e autônomas, por isso foi aplicada a regra que limita a restrição dos direitos políticos a até 12 anos. O tribunal apontou que a inelegibilidade pode ser contada a partir de 2018 ou da condenação mais recente, de junho de 2026. A defesa ainda pode recorrer ao TSE. Até uma decisão definitiva, Arruda pode continuar em campanha, inclusive no horário eleitoral.
23: patroa que mantinha a mulher em condição análoga à escravidão volta a ter nome na lista suja do trabalho escravo.
6: A decisão é do Tribunal Superior do Trabalho. Marla Lacerda.
7: A empregadora, esposa de um desembargador em Santa Catarina. Ela mantinha em casa uma empregada doméstica que não recebia salário nem tirava folga. Essa situação fez o nome da patroa parar na lista suja do governo federal, mas o Tribunal Regional do Trabalho retirou. Diante disso, a Advocacia Geral da União acionou o TST, que anulou o processo do TRT, fazendo o nome da patroa voltar à lista suja.
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23: A você, uma boa noite.
6: Tenha um ótimo fim de semana.
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0: 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Eu sou Paula Groba e estes são os destaques de hoje do Jornal do Senado, que começa agora. O Senado aprova a proposta que reduz juros do seguro rural. Avançam novas regras para publicidade de apostas online. Sugestão de cidadão vira projeto para regulamentar psicoterapia. Boa noite. Para quem vive da produção no campo, ter acesso a crédito e proteção contra prejuízos pode fazer toda a diferença. Para facilitar esse acesso, o Senado aprovou uma proposta que reformula o seguro rural no Brasil, com previsão de juros menores e prioridade para produtores em operações de crédito. A medida também muda as regras de acesso ao seguro. Repórter Pedro Pince.
1: O custo do seguro será bancado por um fundo com recursos públicos, chamado de Fundo Catástrofe. Ele está previsto em lei desde 2010, mas nunca funcionou por falta de recursos contínuos e de regulamentação. Agora, o projeto busca suprir essa lacuna e prover a administração do fundo por pessoa jurídica, da qual poderão participar, na condição de cotistas, as sociedades seguradoras, as sociedades cooperativas de seguros, as sociedades resseguradoras, empresas da cadeia produtiva do agronegócio e cooperativas da produção agropecuária. O texto também cria novos benefícios para as operações de crédito rural que têm a proteção do seguro. As mudanças feitas pela Câmara foram principalmente para detalhar as regras do seguro, como ele foi usado como garantia em empréstimos rurais. A autora da proposta, a senadora Tereza Cristina, do Progressistas de Mato Grosso do Sul, lembrou que os produtores rurais esperavam a aprovação da proposta.
2: Ou seja, o seguro rural, com certeza, ele vai contribuir à estabilidade da renda agrícola, e é isso que nós precisamos. E para também a segurança alimentar do nosso país, reduzindo a vulnerabilidade do produtor, estabilizando as cadeias produtivas e fortalecendo a resiliência do setor frente às mudanças climáticas.
1: Para contar como garantia de empréstimo do setor rural, o banco poderá exigir que a apólice de seguro contenha algumas cláusulas específicas, como cessão fiduciária, em que o devedor transfere temporariamente a titularidade de um direito ou crédito ao credor até que a dívida seja paga. O texto segue agora para a sanção presidencial.
0: Senadores também aprovaram regras mais claras para a regularização de propriedades embargadas por crime ambiental. Pelo projeto, se o órgão ambiental não se manifestar sobre o acordo de regularização em 60 dias, o proprietário pode voltar a produzir. Repórter Raíssa Abreu.
3: A proposta teve como relator o senador Zequinha Marinho, do Podemos do Pará, e prevê que o órgão ambiental informe os proprietários infratores sobre a possibilidade do acordo de regularização logo na notificação da irregularidade. Com 60 dias sem resposta do órgão ambiental, o produtor volta à atividade. O autor, senador Sérgio Petecão, do PSD do Acre, disse que a medida vai beneficiar especialmente os pequenos produtores.
4: Hoje, o Zorro dá-lhe um embargo de gaveta de 3, 4, 5 anos, essa pessoa fica totalmente impossibilitada de fazer qualquer coisa. Porque, da forma que nós estamos hoje, é uma luta desigual com o nosso produtor.
3: O projeto foi enviado à Câmara dos Deputados.
0: Na Amazônia, chegar até uma escola pode ser um desafio. Grandes distâncias, transporte difícil e falta de infraestrutura são alguns dos obstáculos enfrentados pela educação na região. Para levar em conta essas diferenças, a Comissão de Assuntos Econômicos aprovou a criação do Fator Amazônico para a Educação Básica. A proposta prevê que a distribuição de recursos federais considere as particularidades da Amazônia legal. Repórter Marcela Cunha.
5: A proposta cria um índice, o Fator Amazônico, para que a distribuição de recursos federais leve em conta características como as grandes distâncias, a baixa densidade populacional e as dificuldades de transporte e infraestrutura. Durante a discussão, o senador Oriovisto Guimarães, do PSDB do Paraná, questionou se o aumento dos recursos destinados à Amazônia poderia reduzir o que é aplicado em outras regiões. Relator do projeto, o senador Eduardo Braga, Braga, do MDB do Amazonas, afirmou que a proposta pretende considerar os custos específicos sem prejudicar os demais estados.
6: Imagine o transporte escolar em um estado que tem 1,5 milhão de quilômetros quadrados e com um vazio demográfico tão grande. Isso, obviamente, não tirará recurso de outras regiões.
5: O índice será aplicado ao Fundeb e a programas federais de alimentação e transporte escolar, transferência direta de dinheiro às escolas, educação infantil e infraestrutura, entre outros. A proposta segue agora para a Comissão de Educação, onde será analisada em decisão final. Elas estão nas redes sociais, nos uniformes de times e

0: tecnologia aprovou um projeto que proíbe propagandas e patrocínios de bets e cria mecanismos para limitar perdas e evitar o jogo compulsivo. As informações com Patrícia Oliveira.
1: O texto proíbe propaganda de apostas em rádio, televisão, redes sociais e outras plataformas, além do patrocínio a clubes, competições esportivas, atletas e influenciadores. A proposta também prevê mecanismos de proteção, como autoexclusão, limites de depósitos e perdas e alertas sobre os riscos do jogo compulsivo. Outra novidade destacada pelo relator, senador Alessandro Vieira, do MDB de Sergipe, é a classificação de jogos considerados de risco excessivo à saúde, que terão a oferta proibida, como os de ciclos rápidos e repetitivos e de resultados aleatórios que estimulam o jogador a continuar apostando.
2: Consiste no deslocamento do foco regulatório da mera comunicação comercial para o desenho do produto.
1: O projeto também cria um novo tipo de crime para quem divulgar apostas de operador que não seja autorizado. Para influenciadores, atletas e pessoas famosas, a pena poderá ser maior. A proposta segue para análise da Comissão de Assuntos Sociais.
0: Afinal, quem é que pode exercer a psicoterapia no Brasil? Essa é a discussão que chega agora ao Senado. Uma sugestão apresentada por um cidadão que restringe a prática a psicólogos e psiquiatras foi transformada em projeto de lei pela Comissão de Direitos Humanos e Legislação Participativa. A reportagem é de Márcio Maturana.
3: A psicoterapia só poderá ser praticada por psicólogos e psiquiatras, segundo uma sugestão de cidadão que virou projeto de lei e começa a ser discutida agora no Senado. A sugestão legislativa apresentada no portal E-Cidadania em 2024 por Ícaro de Almeida Vieira foi aprovada na Comissão de Direitos Humanos com parecer favorável da senadora Mara Gabrilli, do PSD de São Paulo.
4: Restringir o exercício de tais práticas a esses profissionais contribuirá para garantir que as intervenções que não são isentas de riscos aos pacientes sejam balizadas pelos pressupostos científicos da psicologia e da psiquiatria.
3: Qualquer cidadão pode apresentar ideia legislativa no portal senado.leg.br/e-cidadania. Se receber pelo menos 20 mil apoios em 4 meses, vira sugestão legislativa e é analisada pela Comissão de Direitos Humanos. Se aprovada, se transforma em projeto de lei.
0: Trabalhos técnicos de Eliseu Caires, o Jornal do Senado fica por aqui. Acompanhe agora as notícias do Tribunal de Contas da União e da Câmara dos Deputados. Boa noite e um bom fim de semana.
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6: O Tribunal de Contas da União avaliou a oferta e a demanda profissional nas áreas de ciência, tecnologia, engenharia e matemática no Brasil. A auditoria mostrou que o país tem dificuldades para formar e aproveitar esses profissionais. A fiscalização apontou baixa qualidade da formação básica, pouca procura pelo ensino técnico e altas taxas de evasão em cursos de nível superior. O TCU também identificou que a formação oferecida pelas instituições de ensino nem sempre atende às necessidades do mercado de trabalho. Outra falha é a falta de coordenação entre as políticas de educação, trabalho e inovação. O tribunal recomendou que o governo crie um grupo para coordenar as áreas e elabore plano estratégico para a formação de profissionais. Saiba mais em tcu.gov.br.
5: 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Câmara institui política para incentivar a produção de alimentos orgânicos.
7: Parlamentares ratificam o acordo internacional para impedir a pesca ilegal.
5: Plenário cria universidades federais no Amapá, no Rio e em Minas Gerais.
7: Boa noite. A Câmara aprovou a criação de 3 universidades federais. O repórter Marcelo Lascher traz mais informações sobre as novas unidades de ensino superior.
8: A Câmara dos Deputados aprovou projetos do governo que criam 3 novas universidades federais. Um dos projetos aprovados transforma os Centros Federais de Educação Tecnológica de Minas Gerais e do Rio de Janeiro.

0: respectivamente, na Universidade Federal de Ciência e Inovação de Minas Gerais e na Universidade Federal de Ciência e Inovação do Rio de Janeiro. As duas novas instituições vão atuar no nível superior e na formação profissional técnica de nível médio. As novas universidades vão aproveitar a estrutura já existente. Tanto o Cefet de Minas Gerais quanto do Rio de Janeiro têm unidades em 8 municípios. De acordo com o governo, transformar Cefetes em universidades oferece parcerias, obtenção de recursos e novos programas de pós-graduação. O relator, deputado Rogério Correia, do PT de Minas Gerais, resumiu os objetivos da proposta.
1: A proposição lista os objetivos das instituições e reafirma o compromisso de atuar ao nível superior, mas também na formação profissional técnica de nível médio.
0: O plenário também aprovou o projeto que criou a Universidade Federal da Fronteira Norte. A instituição será criada a partir do desmembramento da Universidade Federal do Amapá, a Unifap, e será sediada no município de Oiapoque. A justificativa do governo propor o desmembramento da Unifap e criação da Universidade Federal da Fronteira Norte é a necessidade de expandir as atividades acadêmicas que contribuam para o desenvolvimento da região. A proximidade da fronteira com a Guiana Francesa também foi apontada como importante para fortalecer a cooperação acadêmica e científica entre Brasil e França. Outra justificativa é a demanda por profissionais capacitados para a pesquisa de petróleo na costa do Amapá. De acordo com o governo, a criação da nova universidade não terá impacto orçamentário este ano, já que vai aproveitar a estrutura já existente. Já para o ano que vem e 2028, os gastos são estimados em 20 milhões de reais por ano, recursos que serão previstos no orçamento. A criação das três universidades foi criticada pela oposição, como o deputado Luiz Carlos Raul, do Podemos do Paraná.
2: Evidentemente, meu partido não vai ser contra a criação de uma universidade. Mas cá entre nós, né? O projeto chegou dia 10 de agosto, dentro do período eleitoral. É evidente um projeto eleitoreiro.
0: Já deputados da base do governo defenderam a necessidade de criação de novas universidades federais, principalmente no interior. Foi o que disse o deputado Chico Alencar, do PSOL do Rio de Janeiro.
3: Então é muito importante tomarmos essas medidas nesse sentido, de constituir uma universidade que opere nos ditames constitucionais, ensino, pesquisa e extensão e gestão democrática.
0: Os projetos que criam a Universidade Federal da Fronteira Norte e as Universidades Federais de Ciência e Inovação de Minas Gerais e do Rio de Janeiro seguiram para análise do Senado. Da Rádio Câmara de Brasília, com informações de Antônio Vital, Marcelo Larcher.
4: Depois de passarem na Câmara, os projetos que criam as universidades federais também foram aprovados pelo Senado e enviados à sanção presidencial.
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6: Saúde. Dr. Fernando Máximo, do PL de Rondônia, repudia restrições da Anvisa ao uso da polilamina, desenvolvida pela cientista Tatiana Sampaio após 30 anos de pesquisas. Produzida a partir de uma proteína extraída da placenta, a substância tem potencial para regenerar a medula espinhal.
4: De acordo com o Dr. Fernando Máximo, a Anvisa limitou a aplicação da molécula a 72 horas após o trauma e a certas lesões. O parlamentar cita casos de recuperação após meses do acidente e defende o acesso ao tratamento experimental.
6: Previdência. A Comissão de Previdência Social e Família aprovou o projeto que cria o Auxílio Mãe Atípica e estabelece um benefício de R$ 600 mensais. Carla Dixon, do PL do Rio Grande do Norte, comemora a aprovação, mas defende que o valor seja elevado para um salário mínimo.
4: A deputada quer garantir ainda o acesso à assistência e a outros benefícios sociais, ampliando a proteção a famílias com casos de neurodivergência. Carla Dixon observa que as mães atípicas precisam de apoio efetivo, já que enfrentam abandono, perda de emprego e falta de terapias.
6: Trabalho. A Câmara aprovou dois projetos que fortalecem a estrutura da Justiça do Trabalho nos estados do Ceará e do Rio Grande do Sul. O repórter Antônio Vital acompanhou a votação.
7: A Câmara dos Deputados aprovou dois projetos que ampliam a estrutura da Justiça do Trabalho. Os dois foram enviados ao Congresso pelo Tribunal Superior do Trabalho. Um deles autoriza a criação de 51 cargos no Tribunal Regional do Trabalho da 7ª Região, sediado em Fortaleza, no Ceará. A proposta prevê 5 vagas de juiz do trabalho substituto, 31 de analista judiciário e 15 de técnico judiciário. As despesas são estimadas em 12 milhões de reais. O segundo projeto aumenta o quadro do Tribunal Regional do Trabalho da 4ª Região, com sede em Porto Alegre, no Rio Grande do Sul. O texto prevê a criação de 16 vagas para juízes do trabalho substitutos, 7 cargos em comissão e 165 funções comissionadas. A medida também transforma 48 cargos de chefia de gabinete em cargos de assessor. O custo anual é de 18 milhões de reais. Nos dois casos, a justificativa é de que as varas do trabalho apresentam déficit de pessoal e enfrentam um aumento constante de ações judiciais. As duas propostas renderam debate no plenário. O deputado Kim Kataguiri, do Missão de São Paulo, criticou o aumento de gastos.
8: A gente está falando aqui de criar mais cargos dentro da justiça trabalhista, que é o ramo da nossa justiça, dos mais ineficientes que nós temos hoje. E, mais uma vez, eu acho que este plenário tem de se comprometer a não criar mais nenhum cargo no judiciário brasileiro, considerando que nós temos o judiciário mais caro do mundo.
7: O governo defendeu a aprovação dos dois projetos, como explicou o deputado Bongás, do PT do Rio Grande do Sul.
9: Se trata de estruturação das varas do trabalho. O que nós temos ouvido muitas vezes, e quando essa casa votou a reforma trabalhista, ela tratou de anular proteção para os trabalhadores. Então, nessa situação, nós defendemos para que a estrutura da Justiça do Trabalho, ela seja forte para garantir direitos.
7: Os dois projetos serão encaminhados para análise do Senado. Da Rádio Câmara de Brasília, Antônio Vital.
4: Valíria Petroni, do PSOL do Rio de Janeiro, defende o fim da escala 6x1 como parte da luta histórica pela redução da jornada de trabalho. A deputada lembra que a Constituição reduziu a jornada semanal de 48 para 44 horas, apesar das previsões de que a mudança provocaria desemprego.
6: Valíria Petroni avalia que os ganhos de produtividade e os avanços tecnológicos devem permitir mais tempo livre aos trabalhadores sem redução salarial. Ela cita acidentes, mortes e afastamentos por transtornos mentais relacionados ao trabalho para reforçar a necessidade de combater a sobrecarga.
4: Reginaldo Lopes, do PT de Minas Gerais, acredita que a redução da jornada de trabalho para 40 horas semanais trará mais qualidade de vida e produtividade. O deputado ressalta que o descanso é fundamental para prevenir afastamentos e permitir o convívio familiar e a qualificação.
6: De acordo com o Reginaldo Lopes, a medida beneficia principalmente trabalhadores vulneráveis e sem força sindical. O parlamentar também afirma que não há estudos técnicos que comprovem que a redução da jornada trará prejuízos econômicos ao país.
10: Relações Exteriores.
4: O plenário da Câmara aprovou acordo internacional voltado para impedir a pesca ilegal. Confira os detalhes com a repórter Ana Raquel Macedo.
11: A Câmara dos Deputados aprovou o texto do acordo internacional assinado pelo Brasil, destinado a impedir a pesca ilegal. É o primeiro acordo internacional sobre o assunto, com foco específico no controle dos portos como ferramenta de combate à pesca ilegal, não declarada e não regulamentada. Esse tipo de atividade ilegal prejudica os ecossistemas marinhos e os meios de subsistência das comunidades que dependem da pesca. O acordo foi assinado em 2009, na Conferência da Organização das Nações Unidas para a Alimentação e Agricultura, FAO, na Itália. De acordo com o organismo internacional, a pesca ilegal é responsável pela captura de 11 a 26 milhões de toneladas de pescados por ano, com perdas econômicas anuais entre 10 e 23 bilhões de dólares. Os países que assinaram o acordo se comprometem a impedir que embarcações envolvidas em pesca ilegal utilizem portos ou desembarquem suas cargas, o que dificulta a entrada do pescado de origem ilícita nos mercados nacionais e internacionais e reduz os incentivos econômicos à continuidade dessas operações. Se houver prova suficiente da atividade ilegal, o país deve não só recusar a entrada ou o uso do porto, mas também comunicar aos demais países e organizações competentes sobre o ocorrido. De acordo acordo com o relator do texto, o deputado Alencar Santana, do PT de São Paulo, a adesão ao acordo é estratégica para o Brasil. Do ponto de vista ambiental, fortalece os instrumentos de conservação dos recursos marinhos. E do ponto de vista econômico, protege a pesca artesanal e industrial nacional da concorrência desleal. O acordo foi aprovado de maneira simbólica pelo plenário, sem votos contrários. Para a deputada Érica Cocai, do PT do Distrito Federal, o Brasil se une à comunidade internacional para impedir esse tipo de atividade.
12: Esse é um acordo internacional para a preservação dos biomas, preservação da pesca e eliminação da pesca ilegal. E esse acordo possibilita esta unidade internacional, o Brasil se inserir na unidade internacional para impedir que haja a pesca ilegal, e o dano da pesca ilegal é absolutamente concreto.
11: O texto do acordo internacional destinado a impedir a pesca ilegal seguiu para a análise do Senado. Da Rádio Câmara de Brasília, com informações de Antônio Vital, Ana Raquel Macedo.
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15: Justiça. Para Bia Kicis, do PL do Distrito Federal, as investigações da Polícia Federal apontam o envolvimento do gabinete do ministro Alexandre de Moraes em contratos de prestação de serviços para o Banco Master. No entendimento da deputada, a gravidade das denúncias ultrapassa limites legais e morais.
4: Bia Kicis argumenta ainda que as denúncias de censura e de perseguição contra opositores evidenciam a crise de credibilidade da cúpula do judiciário. Na visão da parlamentar, há um enfraquecimento do devido processo legal no país.
15: Sargento Faur, do PL do Paraná, pede o afastamento do ministro Alexandre de Moraes e do procurador-geral da República, Paulo Gonet, para a investigação de possíveis conflitos de interesse no caso envolvendo o empresário Daniel Vorcaro e o Banco Master.
4: Para Sargento Faur, os serviços descritos pelo escritório da mulher do ministro Alexandre de Moraes a Daniel Vorcaro não justificam os mais de 129 milhões de reais cobrados. Sobre Gonet, o deputado diz que o procurador deveria ser impedido de analisar casos nos quais seu nome esteja envolvido.
15: Jandira Fegali, do PCdoB do Rio de Janeiro, cobra a instalação de uma CPI para investigar o Banco Master. A deputada afirma que parlamentares governistas assinaram o requerimento, mas apontam que um acordo político na Câmara impediu a abertura da investigação.
4: Jandira Fegali pede que as apurações sobre o Banco Master alcancem de forma isonômica autoridades e parlamentares citados no caso. Ela também questiona a atual relatoria do processo no STF diante de informações sobre encontros com dirigentes da instituição financeira.
15: Na avaliação de Ranieri Paulino, do Republicanos da Paraíba, o STF precisa resgatar a neutralidade e o devido distanciamento das partes. O congressista cobra postura imparcial e integridade dos magistrados superiores para preservar a credibilidade do judiciário.
4: Ranieri Paulino ressalta a importância de defender a imagem das instituições democráticas acima de divergências partidárias ou ideológicas. Para o deputado, o Congresso e os tribunais devem manter uma atuação firme na apuração de desvios e no resgate da confiança da população.
15: Aloysio Mendes, do Republicanos, acusa o ministro do Supremo Tribunal Federal, Flávio Dino, de interferir na política do Maranhão. O parlamentar alega que o magistrado atua indevidamente em processos judiciais
14: sociais contra seus adversários políticos.
4: Aloysio Mendes aponta o que considera abusos judiciais, como o afastamento de um conselheiro do Tribunal de Contas do Maranhão e o descumprimento do sigilo da fonte jornalística. O deputado defende o respeito ao devido processo legal para assegurar a estabilidade no Estado.
16: Agricultura.
14: Os deputados aprovaram um projeto que estimula a produção de alimentos orgânicos. O repórter Antônio Vital acompanhou a votação.
7: O plenário da Câmara aprovou o projeto que cria uma política nacional de agroecologia e produção orgânica, com a previsão de preferência nas compras públicas para produtos orgânicos da agricultura familiar, linhas de crédito e mecanismos de garantia de preços. O projeto foi apresentado pelo deputado Valmir Assunção, do PT da Bahia, e recebeu parecer favorável do relator, deputado Padre João, do PT de Minas Gerais. O projeto define princípios e diretrizes para o plano, propõe as fontes de financiamento e cria um sistema de certificação de produtos de base agroecológica. Entre os objetivos da proposta estão a oferta e o consumo de alimentos sem resíduos químicos danosos à saúde e o desenvolvimento de sistemas agrícolas sustentáveis. A Política Nacional de Agroecologia e Produção Orgânica também prevê outros instrumentos para expandir a produção agroecológica. Entre eles estão o seguro rural para a agricultura familiar, subsídios para os produtos, monitoramento de agrotóxicos e fertilizantes sintéticos na água e nos alimentos e a oferta de cursos técnicos de nível médio e superior de agroecologia. O projeto prevê ainda que regulamento do governo vai estabelecer um sistema participativo de certificação da produção agroecológica, conselho destinado prioritariamente aos agricultores familiares, povos e comunidades tradicionais. O projeto foi criticado pela deputada Adriana Ventura, do Novo de São Paulo.
17: O projeto, ainda que bem intencionado, uma vez que reconhece a agroecologia para a produção sustentável, incentiva a pesquisa e inovação, os instrumentos que ele usa para chegar nesse projeto é intervenção estatal excessiva, compras públicas que são dirigidas porque exige prioridade e não se baseando em preço e eficiência, dá incentivo fiscal sem análise de custo.
7: De acordo com a proposta, o plano para estimular a agricultura orgânica receberá recursos do orçamento e será implementado pelo governo federal com a cooperação de estados e municípios. O governo fica ainda autorizado a criar linhas de crédito para financiar a produção, beneficiamento e comercialização de alimentos orgânicos ou agroecológicos e do extrativismo sustentável, bem como para a implantação de projetos de geração de energia alternativa e renovável. O relator da proposta, deputado Padre João, falou da importância de ter uma política articulada para estimular a produção de alimentos saudáveis.
18: Eu venho acompanhando há mais de 20 anos a questão da produção do nosso país e com estudos de várias universidades, a gente tem acompanhado a importância que é ter essa política mais estruturante, que incentive de fato um alimento que garanta saúde e vida para o nosso povo. De entender que a segurança alimentar, alimentos saudáveis, é muito importante.
7: O projeto que cria uma política nacional de agroecologia e produção orgânica seguiu para análise do Senado. Na Rádio Câmara de Brasília, Antônio Vital.
4: Hildo Rocha, do MDB do Maranhão, afirma que a meta de contratação de 50 mil moradias rurais previstas para este ano não vai se concretizar. Ele propõe a criação de um novo cadastro de reserva com a possibilidade de outras entidades já aprovadas serem chamadas.
14: Segundo o deputado, nesta nova etapa do Minha Casa Minha Vida Rural, apenas 20 mil contratos foram contemplados. Hildo Rocha espera que o governo federal aceite a proposta da Federação das Entidades de Habitação Social do Norte e Nordeste do Brasil para beneficiar outras 20 mil famílias rurais ainda neste ano.
4: Termina agora o Jornal Câmara dos Deputados, produzido pela Rádio Câmara, com trabalhos técnicos de Everson Urani e apresentação de José Carlos Andrade e Luciana Vieira. Uma boa noite para você e um bom fim de semana.
14: Uma ótima noite e um excelente feriado também. A Voz do Brasil volta na terça-feira. 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

Assim me faça os deuses, assim me acrescenta, se amanhã a esta hora não tiver posto a sua vida como a vida de um deles. E percebendo ele, pois, o perigo, levantou-se e foi para salvar a sua vida. E viu Beceba, que está em Judá, e deixou ali o seu manso criado. E ele se foi pelo deserto de um dia de caminho. E veio e se assentou debaixo de um zimbro, desejando a morte, e disse: já basta, ó Senhor, tira a minha vida agora, porque não sou melhor do que os meus pais. Fala comigo, Senhor Jesus. Fala comigo através da tua palavra, e o Senhor vai falar. Pode se assentar, só você que pode bater palmas e dar glória, porque ele é digno de toda honra e também de toda glória. Pode bater palmas, que é para Jesus. Irmãos, quando Deus revelou esse propósito de campanha na sexta-feira, e eu tive a oportunidade de estar ministrando a palavra do Senhor, eu falava com Deus: Deus, qual é o propósito que o Senhor quer falar com a igreja, que o Senhor quer falar conosco? E Deus, irmãos, ele é interessante que Deus, ele fala com cada um de uma forma, mas com o mesmo objetivo. Quando eu vejo um profeta na potência de Elias, um homem que debaixo de uma palavra profética, debaixo da direção de Deus, ele vai falar para o rei Acabe: senão vai chover 3 anos e meio, e não choveu. Esse homem, quando ele abria a boca, Deus confirmava, porque Deus era ele. Agora Deus chama o profeta e fala assim: olha, vai de novo até Acabe e fala que agora vai chover. Mas no intervalo da promessa de voltar a chover, ele tem que fazer uma limpa em Israel. O povo estava debaixo de uma idolatria, porque Jezabel, ela trouxe para o meio do arraial, para o meio do povo de Deus, alguns costumes que não eram do povo. Ali tinha algumas adorações, alguns sacrifícios, algo que estava desagradando a Deus. E como foi pregado sexta-feira, agora Elias chama o povo, convoca o povo, manda subir para o Monte Carmelo. E ali ele deu a oportunidade de cada um buscar o seu Deus. E nós sabemos pela narrativa da palavra do Senhor que Deus, ele responde com fogo. E o que me chama a atenção é que quando o fogo de Deus desce, quando a presença de Deus desce, quando nós clamamos ao Senhor, quando nós buscamos em campanha, em oração, e Deus responde com fogo, isso é tão prazeroso, isso é tão satisfatório. Quando você vem num culto, quando você vem numa vigília, quando você entra numa campanha e você precisa de um milagre, o inimigo está lutando, o inimigo está dizendo que vai matar, que vai destruir, e Deus diz: não vai, porque eu estou contigo, não vai, porque eu tenho obra. Você sente a mão de Deus, o fogo de Deus descer. Essa é a sensação que Elias tem. Elias faz uma limpeza diante do povo, e o povo agora estava na idolatria. O povo começa agora a adorar a Deus de novo. Só que toda ação, todo mover de Deus em nossa vida, sempre vai ter uma retaliação, meu querido. Sempre o inimigo vai ficar furioso, sempre o inimigo vai tentar bater. Quando Elias agora ele coloca ali aquela proposta, Deus responde. A Bíblia chega a dizer, irmãos, que depois que o fogo desce, Deus fala para Acabe, através de Elias: sobe, porque a água vai descer. Ali tem uma bênção de chuva muito grande. E o que me chama a atenção como ministro da palavra do Senhor, uma vez que ele coloca ordem na casa, ele tira a idolatria, Deus prospera o povo com chuva. Eu acredito, como pregador, como ministro da palavra, que Deus derramou graça, Deus derramou bênção. Então está tudo bem? Não, não, não, não, não. Quando Deus derrama bênção, quando Deus derrama milagre, quando Deus opera, pode se preparar, que o inimigo vai bem, mas a vitória maior é de Jesus em minha vida e tua vida. A mão era maçonará. Agora esse mesmo profeta que profetizou que desceu chuva, que desceu fogo, a Bíblia chega a dizer que Acabe é o que nós lemos no versículo 19.
E Acabe fez Jezabel saber tudo o que Elias havia feito, como tinha matado a espada o seu falso profeta. Irmãos, eu não sei você, mas Acabe é rei, ele é linha de frente. Acabe poderia chegar e dizer: olha, Jezabel, até hoje eu estava sendo enganado, mas eu não entendi que o Deus de Israel é o Deus que faz. Ele derramou fogo, desceu fogo sobre o Carmelo, desceu a chuva, mas ele vai trazer uma palavra para Jezabel, e Jezabel, ela vai trazer uma retaliação tão grande para a vida do profeta. Agora o profeta, ele vai preferir correr. E aí eu começo a pregar. Eu falava com Deus: Deus, quantas pessoas estão enfrentando situações difíceis, quantas pessoas enfrentam batalhas pesadas, quantas pessoas recebem de Deus cura, libertação. É para ser nós, pastores, quando alguém pede oração, quando alguém entra numa batalha junto contigo e Deus responde, mas depois vem luta, depois vem prova. Eu sei que

0: Deus, ele vai deixar o seu osso, ele vai brincar para dentro do deserto. Mas sabe o que eu tenho aprendido com essa palavra? É quando nós entramos no deserto, Deus, ele entra conosco também. Quando entramos em luta, Deus entra na luta conosco também. Quando entramos em batalha, Deus entra na batalha conosco também.
1: Amandera Macébia. Porque tem pessoas que só sabem glorificar. E quando está caindo fogo do céu. Tem pessoas que só sabem adorar quando está derramando chuva. Tem pessoas que estão recuando, mas eu quero falar algo para você, não se preocupa. Deus está colocando estratégia nas suas mãos. Elias, ele está correndo, ele está fugindo porque ele está desesperado. Elias, ele está entrando em uma depressão muito grande. Elias, ele está olhando a situação, eu já não suporto mais. Eu não sou melhor do que meu pai. Ele entra, irmãos, no caminho de um dia para dentro do deserto. E a Bíblia vai dizer que ele vai deitar e vai dormir. Tem pessoas que estão cansadas. Tem pessoas que desceu e deitou e disse, não aguento mais.

0: passado pulou na vigília e Deus derramou fogo. Pessoas clamou esse ano e Deus derramou bênção e chuva. E Deus está dizendo: o mesmo Deus que derrama fogo, o mesmo Deus que derrama chuva, o mesmo Deus que prospera, é o Deus que entra no deserto no sul, mandará, marchando a Arábia. É o mesmo Deus que está pelejando por você na igreja.
1: Versículo 3. Eu começo a ficar incomodado e falar com Deus: Deus, como? Olha o versículo 3. E percebeu ele, pois o perigo levantou e se foi.
0: Sabe o que Deus está dizendo para alguém aqui? Se for necessário, a hora certa de recuar, recua. Tem pessoas que estão pegando batalha que não é delas. Tem pessoas que você não tem estrutura para lutar essa guerra. Tem pessoas que não tem condições de pelejar. E Deus está dizendo: vai pro deserto, vai que eu estou contigo.

Josué diz: ele está no deserto, está dormindo. Isso significa descansar. O homem está esgotado, não aguenta mais. Muitas das vezes nós queremos lutar com a força das nossas mãos e Deus está dizendo: descansa. Deixa eu trabalhar, eu tenho poder, eu tenho controle de tudo. Quando agora Elias vai para dentro do deserto, que acha que Deus não está com ele, ele está cansado. E as palavras de Elias me faz entender que esse homem chegou num grau de tormento tão grande na tua mente que ele pede a morte. Olha o que a Bíblia vai dizer. E ele se foi pelo deserto de um dia de caminho, e veio, se sentou debaixo de um zimbro e desejava a morte. Disse: já basta, ó Senhor, tira minha vida agora, porque não sou melhor do que os meus pais. Quando Elias está falando com Deus: Deus, eu não aguento mais, Senhor, a luta está travada. Eu chamei a presença do Senhor para o meio do povo, eu chamei chuva, eu chamei bênção, e o que eu recebi na minha vida foi uma opção. O que eu recebi foi palavra de ameaça. Tem pessoas aqui que Deus está falando: quanto mais você está orando, quanto mais você está em campanha, parece que a sua luta dobra. Quanto mais você vem na igreja, ei meu querido, você está no caminho certo, você está no confronto, você está na peleja, você está na batalha. Permanece, esse é o caminho que meu filho te ensinou. Eu sou o caminho da vitória. E o que me chama a atenção é que Deus, ele olha, ele vê o desespero do profeta, e Deus, ele não vai abandonar pelo momento de luta do profeta. Deus não vai te largar no momento da sua falha. Deus não vai te largar no momento do desespero. Deus não vai te abandonar na hora que você estiver dentro do deserto. Ele vai chegar com providência, ele vai chegar com a palavra de ânimo, ele vai fazer um fortalecimento na tua vida. Vamos para a Bíblia para não ficar nas minhas palavras. Versículo 5: e deitando debaixo de um zimbro ficou dormindo, e eis que um anjo do Senhor tocou e disse: levanta, e o quê? E come. Às vezes eu estou pregando para pessoas que estão numa caminhada tão grande, é tanta luta, tanta prova, é tanta dificuldade. Tem pessoas que não estão conseguindo mais se alimentar. Tem pessoas que não estão conseguindo mais sentar para ouvir a palavra do Senhor. E quando ele chega na igreja para ouvir, o telefone toca, é tanta má notícia. Tem pessoas que não estão conseguindo mais vir para a casa do Senhor, porque no momento que ele vai arrumar um problema, uma dificuldade, mas o anjo de Deus, a mão de Deus é. Deus, ele vai levantar você aonde você estiver. Deus, ele vai te fortalecer aonde você caiu, aonde você dormiu, aonde você parou. Deus vai te levantar de novo. O anjo vem, serve o Elias e diz: levanta e vai. Mas a Bíblia diz que mesmo alimentar, mesmo com o anjo servindo, ele não teve força para se levantar. Olha o versículo 7. E voltando o anjo do Senhor pela segunda vez, qual vez? Segunda vez. Tocou-lhe e disse: levanta-te e come, porque muito comprido será o caminho. Sabe o que Deus está falando para Elias? Você não vai morrer, Elias. Eu não acabei a obra na tua vida. Sabe o que Deus está dizendo? Ei, eu estou te dando alimento hoje, alimento é a palavra. Deus está te dando algo hoje, Deus está dizendo: levanta.

ministério. O inimigo está tentando contra a minha família. Ei, meu querido, bem-vindo à batalha. Essa é a guerra verdadeira. É luta de noite, é batalha de noite. Mas maior é o Senhor. Maior é o Senhor. Maior é o Senhor. Maior é o Senhor.

Olha o versículo 8. Levantou-se, pois, e comeu e bebeu, caminho com a força daquela comida, 40 dias e 40 noites, até o monte de Deus. O alimento daquela comida fez ele caminhar 40 dias e 40 noites para ele estar dentro da quê? Da caverna. Irmãos, a luta de Elias estava travada. Elias estava passando um momento muito difícil. Eu sei que eu estou pregando para pessoas que você está se alimentando na trajetória da sua vida. Você tem alimentado e tem ficado o ano todo em paz, para depois em guerra. E eu quero tranquilizar você com esta palavra. Essa luta, essa peleja, vós não terá que pelejar. O Senhor pelejará por vós. Pastores, eu sofri muito, sabe por quê? Muitas das vezes eu não fui ensinado a descansar e confiar no Senhor. Tem momento, meu querido, que fica só na dependência do Senhor. Isso não te dá o direito de não orar mais, de não clamar mais, de não buscar mais. Mas o adversário, ele tem achado em alguns de nós a fraqueza do desespero. Porque quando tem a ameaça, quando tem o levante, muitos de nós às vezes não temos estrutura para entender que só quem grita, só quem levanta é porque está desesperado. Mas quem descansa no Senhor, confia nele. Quem descansa no Senhor sabe que está nas mãos dele o controle de tudo. Só quem descansa no Senhor sabe que ele é o guarda de Sião. É um Deus que não falha, não perde peleja, não perde batalha. Fala comigo dentro dessa palavra. Jezabel está desesperada.

Eu tenho mais medo do conforto. Eu tenho mais medo da camaria do que das afrontas. Porque enquanto o inimigo está afrontando, ele está dizendo assim: eu tenho que me enfrentar, eu tenho que parar. E uma vez que nós não estamos entendendo que temos que descansar, entramos em desespero. É por isso que tem pessoas que no momento de desespero vai no lugar que Deus não mandou, murmura que Deus não mandou, faz o que Deus não mandou, coloca a culpa na igreja que Deus não mandou, desespera porque Deus não mandou. Mas quem confia no Senhor são como os montes de Sião, que não se abala, não se abala, mas permanece, permanece, permanece para sempre. Olha o versículo 9. E ali se meteu em uma caverna onde passou a noite. E foi ele a palavra do Senhor, ele disse: o que faz aqui, Elias? Ô Elias, o que é que você está dentro de caverna? Caverna é zona de conforto, Deus não te criou para ficar lá. Ou você levanta e pega a tua espada, porque você se alimentou. Deus te encorajou, pega a tua espada e vai para a peleja. Pega a tua espada e vai para a batalha. Às vezes a maior guerra que você está enfrentando não é com o inimigo, não é com ninguém, é com você mesmo. Esse medo que você está enfrentando, às vezes é a sua consciência te condenando. Porque você conheceu a palavra, você sabe os passos que você está dando, você sabe as consequências daquilo que você está colhendo. Mas maior é Deus. O profeta, ele está esgotado por causa da obra. O profeta está esgotado por causa de batalha travada. O profeta está desesperado porque está achando que está sozinho. E muitas das vezes nós queremos alguém do nosso lado. Às vezes nós queremos uma palavra humana. Mas Deus está dizendo nessa noite: eu sou a palavra, eu sou o caminho, eu sou a verdade, eu sou a vida, eu sou o direcionamento, eu sou o teu milagre, eu sou a vitória que você precisa. Eu falava com Deus: Deus, por que que Elias largou o seu criado e entrou correndo para dentro do deserto? E Jezabel, que estava ameaçando, não mandou o seu soldado seguir e matar ele dentro do deserto? Seria mais fácil, se ou não? No meio da raia, no meio do povo, um profeta que faz, através da oração, fogo descer pelas mãos de Deus. Um homem que ora e Deus derrama chuva. Eu duvido que Jezabel, eu duvido que aquela maligna colocava a mão no profeta lá. Mas dentro do deserto é o lugar que a gente pensa: eu vou morrer. No lugar do deserto a gente acha que não vai dar conta. Mas Deus é Deus do deserto. Deus é o Deus que guarda, Deus que livra. Lembra que Deus elevou e com seu primo, de Jesus.

Senhor. Na sua aflição, Deus vai responder com fogo. Na sua luta, Deus vai responder. Essa é a campanha, a aflição de Elias, e Deus responde com fogo. Eu falava assim, por que Deus? E Deus falava comigo, quando o homem ou a mulher, quando ele entra em batalha, toda pessoa que é ameaçada, ela recua ou ela vai avante, sim ou não? Toda pessoa que é ameaçada, toda pessoa que é confrontada, ela tem um poder de reação tremendo. Tem pessoas que correm, mas não morrem. Tem pessoas que enfrentam e vencem. Reação. Eu estou pregando para alguém que às vezes você pisou aqui, precisando que Deus cure alguém na tua casa. Precisando que Deus joga por terra essa legião de demônio. Precisando que Deus faça uma mudança grande na tua casa, na tua vida. Eu tenho certeza que hoje é campanha de libertação, alguém veio. Vai lá na igreja, Deus amou, porque lá Deus, ele usa alguém, Deus, ele fala na palavra, Deus fala na revelação, Deus, ele vai agir através da imposição de mão. Muito bem, você vem no lugar certo, porque o Deus dessa igreja é o Deus que opera mesmo, é o Deus que faz milagre mesmo. Mas eu quero te ensinar e acreditar que Deus, ele é o Deus que pode mudar a tua vida através também da tua oração, através do seu clamor, através do seu desespero, no meio de luta, no meio de dificuldade. Vai ter dia que você não vai ter condições de pisar aqui. Deus, ele te responde lá também. A certeza de estar aqui, irmãos, é acreditar que eu estou lutando com alguém que está lutando pela mesma causa. A minha batalha se torna a sua batalha, e a sua batalha se torna a minha batalha. Quando eu vejo o desespero de Elias, o Espírito Santo de Deus vai falar no meu coração, mesmo sendo profeta, mesmo orando e caindo fogo do céu, era ser humano sujeito às mesmas falhas, aos mesmos medos. Quem aqui que está sentindo a afronta do inimigo muito grande contra a sua vida? Quem aqui às vezes já tem pedido para Deus assim como Elias? Deus, não sou melhor do que meu pai, me mata. Olha o desespero dele. Deus, tira minha vida que eu não estou suportando mais. E quando ele entra para dentro da caverna, o Senhor está dizendo, Elias, o que está passando aí? Saia! Eu não concretei a boa obra na sua vida. Uma coisa que eu tenho passado para a igreja e tenho ensinado dentro daquilo que Deus tem falado comigo dentro da palavra. Quem Deus, ele tem projeto para concretizar. E essa pessoa está baseada na palavra, na obediência do Senhor. Vai se cumprir. O que Deus te prometeu, meu irmão. Se a sua vida não está bagunçada, se você não está no erro, se você não está vivendo uma vida de qualquer jeito, descansa. Mas se a sua vida está bagunçada, conserta. Se você está vivendo de qualquer maneira, o inimigo tem legalidade. Mas uma vez que você fecha a brecha, uma vez que você conserta, uma vez que você faz aliança, o inimigo não toca, o inimigo não pode contra você. É desafiador, mas é verdadeiro. Uma vez que nós se posicionamos para os céus, é por isso que Elias está dizendo, ele está relatando para Deus: Deus, eu não estou suportando mais, eu não sou melhor do que os meus pais, eu não tenho estrutura. E Deus está dizendo: ei, Elias, eu te conheço, eu sei quem você é, eu sei que na tua oração desce fogo, eu sei que através da tua vida faz acontecer.

0: cosa fazer a internet na sua vida. É tremendo demais, porque nosso Deus, ele é fiel. A Bíblia diz que agora Deus vai ter uma conversa com Elias dentro daquele problema que ele achava que era momento de morte. Que no momento de desespero que nós pedimos morte, não aguento mais, eu não suporto mais. É o limite que a pessoa, ela não tem mais força. Aí Deus entra com o teu poder. Tem irmãs que estão lutando para Deus libertar a tua casa com a força das tuas mãos. As suas palavras não vão fazer efeito, mas as suas orações vão. Tem pai como eu, irmão como eu, está agindo através da autoridade de pai, está falando, mas não vai ter efeito, mas através da palavra vai. Através da oração vai. Deus agora vai ter um particular com Elias. Olha o versículo 11, para me tomar tempo. E disse Deus: sai para fora e te põe neste monte, diz, diante do Senhor. E eis que o Senhor passava e um vento grande, imponente, que rompia os montes e quebrava a penha diante do Senhor, mas o Senhor não estava no vento. Depois do vento, um terremoto, mas o Senhor não estava no terremoto. E um fogo depois do terremoto, mas o Senhor não estava no fogo. E depois do fogo veio uma suave murmúria ou palavra. E quando Elias ouviu, cobriu seu rosto com a sua capa e saindo ficou à entrada da caverna. Então ouviu uma voz que lhe disse: que faz aqui, Elias? Irmãos, olha a estrutura desse profeta. Enquanto eu prego, Deus está falando comigo que tem pessoas aqui que você já passou por terremoto, meu querido. Tem pessoas aqui que Deus está falando comigo que você viu alguém da sua casa descer a sepultura. Tem pessoas que você passou por tanta luta, tanta prova, mas você não parou, continuou de pé. Você já viu tanta coisa acontecer, e mesmo assim Deus te deu estrutura. Porque toda vez que você ouvir a voz de Deus dizendo: não temas, eu sou contigo, te impulsionava a caminhar. Olha o versículo 14. E ele respondeu: Tenho sido vivo zeloso pelo Senhor Deus dos exércitos, porque os filhos de Israel deixaram a tua aliança, derrubaram os teus altares e mataram a espada dos teus profetas. Eu sozinho fiquei e me busco para tirar minha vida. Ele disse: Senhor, vai e volta pelo caminho, pelo deserto de Damasco. E ele chegando girá a Israel por rei sobre Síria. O Senhor estava falando com Elias dessa forma assim: Elias, tudo isso que você está me falando eu já sei. Eu já sei que o povo se corrompeu. Eu já sei que Jezabel quer te matar, mas eu já te alimentei, eu já te estruturei. Volta, porque alguém precisa ser levantado como rei. Volta, porque tem Eliseu que vai ter porção dobrada. Volta, porque eu tenho que fazer algo intermédio da tua vida. O desespero da morte, ele está dizendo: Senhor, eu tenho sido zeloso, eu tenho sido cuidadoso da tua obra. E o Senhor está dizendo: então só volta. Como vamos voltar em lugar que fomos ameaçados? Como que vamos voltar no lugar de aflição? No momento de luta. Eu me lembro, nós estamos em 2026. Há 13 anos atrás eu entrei por essa porta. E eu estava numa peleja tão grande da minha vida. E quando eu sentei lá atrás, tinha um pastor aqui em cima desse altar e ele estava pregando a palavra do Senhor. E quando eu vi ele pregando, eu achei bonito. Eu falei: que coisa linda, que coisa tremenda. Um dia eu vou subir naquele altar para pregar a palavra do Senhor. Mas sabe como estava a minha vida destruída? Até o glória que eu estava dando, alguém incomodou. E eu falei assim: Deus, você tem algo para fazer na minha vida? Eu estou sentindo isso.
1: Porque quando eu entrei dentro da igreja, eu lembrei das promessas. Eu lembrei que Deus usava alguém dizendo assim: ai, Deus do ventre, eu te escolhi. E foi passando os anos, foi passando o tempo, foi passando tanta coisa. No meio da caminhada, alguém como ele está dizendo: você está ficando eu.

Eu não esqueço disso. Encerrando a mensagem. Eu vim de outro ministério, me firmei na igreja de Deus Amor por causa da chamada. E um dia alguém me ligou e falou assim: olha, eu preciso que você pregue em um culto de domingo lá no cabana. Porque o pregador que ia, furou. Mas eu tinha uma marca dentro do aglomerado, dentro do cabana, numa igrejinha pequenininha. E eu falei pro irmão assim: irmão, eu vou entrar dentro do cabana para pregar. Ele falou: não, pregar aqui na sede é melhor, vem, Deus vai te honrar. E o Espírito Santo de Deus falou comigo: eu não te chamei para isso. Aonde você for, eu vou ser contigo. Eu me lembro que eu fui subir no aglomerado do cabana, e numa igrejinha pequena, quando eu sentei a mesma graça que eu senti aqui, eu senti lá. Naquele culto, 3 jovens aceitaram Jesus. E depois disso o convite não veio mais. Mas vai passando o tempo, tudo aquilo que Deus ele colocou no seu coração não é projeto seu, é projeto de Deus. A obra está escassa. Quantas pessoas pularam nesse altar, quantas pessoas derramaram fogo e chuva, mas hoje ele não está no nosso meio. E Deus está escolhendo você. E Deus está chamando você para a grande obra. E Deus está dizendo: você não vai morrer, amado.

nacional. Hoje os convites são instantâneos. Hoje Deus ele está honrando a nossa fé. Hoje é a minha oportunidade de dizer para você: não para. Se for necessário, descansa. Fala: Senhor, eu estou colocando as tuas mãos e eu peço ao Senhor que age, mas descansa. O Senhor teve um particular com Elias. Ele teve que entrar para dentro do deserto, teve que ser alimentado pelos anjos, teve que entrar em caverna, teve que ver fogo, teve que ver terremoto, teve que ver tudo. Mas quando ele ouviu a voz de Deus, algo mudou, algo mudou. Aquele que vem no caminho dizendo: eu vou morrer, estava dizendo: eu tenho vida, eu tenho vida, eu tenho vida. Aquele que estava dizendo: não tem ninguém comigo, Deus está dizendo: eu

Satanás não vai tocar em você. O inimigo não vai acabar com os teus sonhos. O inimigo não vai acabar com os teus projetos. Se você entregar a tua vida para o Senhor. Está vendo o período de luta? Período de prova? Período de ver Deus agindo com fogo, com chuva, com bênção. E também período de deserto. O que eu trago como mensagem dessa palavra? Que o levante do inimigo contra a sua vida pode ser um momento de deserto, meu querido, mas você não está morto. Reage. Como que eu posso reagir? Se alimenta da palavra. Busca a face do Senhor Jesus. Eu encerro essa mensagem dizendo que uma das maiores experiências que eu tive foi dentro da minha casa, quando eu estava desanimado, quando eu não queria mais nada. Eu comecei a louvar lá dentro de casa. E no meio daquele louvor, Deus foi colocando palavra na minha boca. Eu quero falar isso com você. Quem está dentro dos desertos? Quem acha que vai morrer toda a luta? Começa a clamar dentro da tua casa. Começa a glorificar e dizer: Deus, a minha casa é do Senhor. A minha família é do Senhor. Os meus filhos é do Senhor. Os meus projetos é do Senhor. A minha vida é do Senhor, Pai. O Senhor prometeu, o Senhor falou que é comigo. E você vai ver a diferença. O inimigo não suporta. O inimigo, ele fica muito montado, ele fica desesperado quando você começa a declarar que a tua casa é do Senhor.

exaltar aquele que é digno de toda honra e toda glória. Irmãos, eu quero fazer algo em especial. Fica tranquilo que eu não vou pedir dinheiro agora não. Eu quero chamar você, que de verdade que está enfrentando uma batalha, que às vezes você não falou para ninguém e não precisa falar. Às vezes é pessoas que estão passando por depressão, pessoas que estão passando por uma luta calada. Você que está com medo até mesmo de morrer por causa de falhas suas, erro seu. Você que está desesperado, você que não aguenta mais. E às vezes é o momento de fazer como Elias. Entrar dentro do deserto para Deus falar com você. Eu quero chamar você aqui na frente. Eu não quero te expor, eu quero orar por você. Pastor, não aguento mais, estou desesperado, estou passando por uma luta. Não fico com vergonha não. Eu estou passando por um deserto tão grande. Pastor, eu errei tanto, eu pequei tanto que eu me caí diante de uma luta e não vejo mais resposta. E Deus está te dando resposta.

inveja para mim. Eu sinto que alguém tem uma inveja contra a minha vida. Eu sempre sou revelado para o inimigo, está querendo me matar. Vem cá na frente, eu quero orar para você. Vem. Você tem causa no justiça, você tem um problema que para você não tem mais solução. Nós vamos colocar diante do Senhor agora. Nós vamos clamar ao Deus do céu. Sabe o que, eu tenho de notícia para dar para vocês? Está vendo esse pastor aqui, esse irmão aqui? Quando eu cheguei, ele já estava orando por nós. Está vendo esses irmãos presbíteros? Irmãos, tem alguém orando dentro dessa igreja. A igreja de Deus Amor não mudou, não. Ela continua a mesma igreja. E nós olhamos para isso, olhamos para aquilo. E a obra não para, a obra é do Senhor. Vem cá. Ah, eu estou com vergonha, não preocupa não. O nosso Deus visita você até no último banco. E se você estivesse lá do outro lado da avenida, Deus ele te visita lá também. Mas é conforme a nossa necessidade, sim ou não? Coloca a mão na tua cabeça. Se os pastores puderem pôr as mãos, é melhor ainda. Pai, em nome de Jesus, pela palavra ministrada, nós te rejeitamos, Satanás. Sai do caminho dessa mulher. Sai do caminho desse homem agora. Você que colocou destruição na vida dele, na vida dela. Eu te dou uma ordem, pode cair por terra agora. Depressão maligna, síndrome do pânico, obra maligna. Sai agora, sai. Olha o demônio desesperado e queima ele, Jesus. Queima. Faça, meu Deus, com as tuas mãos. Faça. Meu Deus, recebe o nosso Jesus. Recebe. Receba a oração dessa igreja por essas vidas. Sai daí, espírito maligno, sai. Sai, depressão maligna, sai. Ó Deus, unge as mãos do teu servo agora. A sua serva pela imposição de mão. Seja curada agora, seja liberta agora. Feche seus olhos. Descansa no Senhor, em nome de Jesus, seja curado. Seja liberto. Espírito assassino, espírito da morte, espírito do vício. Você que está lutando contra a vida dele. Você que está lutando contra a vida dele, eu te ordeno, sai agora, sai. Pode compensar sua derrota, Satanás. Você que está colocando desespero dentro daquela casa. Você que colocou enfermidade. Queima, Jesus, queima. Queima, Jesus, queima. Queima, Jesus, queima. O sangue de Jesus tem poder, tem poder, tem poder. É queimando, Jesus, vai desfazendo a obra do mal. O Senhor manifestou para desfazer a obra maligna. Queima, Jesus, queima, queima, queima, queima, queima. Essa pessoa, Pai, veio aqui porque ela precisa da cura, ela precisa da libertação, ela precisa do teu milagre, meu Deus. Toca no alto da cabeça, as pontas dos pés agora. Seja curado agora, seja liberto agora. Seja liberto, seja curado agora, agora, agora, agora. E da mão de Deus tocando em você. E olha aí, olha aí, olha aí, olha. Olha a mão de Deus tocando a tua vida. Em nome de Jesus, enfermidade. Satanás, pega a tua enfermidade que você colocou nesse corpo. Oh, em nome de Jesus, nós te rejeitamos. Obra feita, vudu, macumbaria, feitiçaria. Sai, sai, sai, sai, sai, sai. Em nome de Jesus. Amém? Olha para cá. Teve pessoas que chegou aqui nessa oração com sensação de morte. E Jesus, estou com você aqui. Cadê essa pessoa? Eu poderia te contar, mas pela tua fé eu não posso. Você chegou na ponta do Pai, o desespero que estava dentro da tua alma. Jesus jogou por terra. Cadê? Não quer? Não quer? Eu não vou insistir. A pessoa revelada está aqui, porque eu sei do poder da mão de Deus. Isso é algo tremendo que Deus fez. Deus quebrou algo que estava caminhando contra a sua vida. Não quer? Não quer? Eu não posso. Pela tua fé. Cadê a pessoa? Toma posse. Amém? Irmãos, eu vou passar os recados. Eu fiz essa oração com vocês. Nós vamos apertar a casa do Senhor. E eu vou passar os recados que Deus mandou. Amém? Todos vocês que vieram aqui, ou os que não vieram, acredita nessa palavra. Sai daqui motivado, não desmotivado, motivado, acreditando que Deus caminha com vocês. Porque o inimigo ele vai dizer que não, o inimigo vai tentar desmotivar, mas se você acreditar no que foi pregado, que Deus falou com você, nada te vence. Pode se assentar, mas da mesma forma pode bater em palmas e dando glória a Deus. Que você já foi abençoado, já foi abençoado, já foi abençoada. Amém? Irmãos, eu quero lançar um desafio. Quem teve aqui sexta-feira passada? Quem pegou o voto? Irmão, nós estamos nessa campanha. Nós vamos orar junto com os presbíteros aqui. E nós vamos passar esse voto. O sangue de Jesus tem poder. Irmãos, eu quero passar para os irmãos. Meu horário já está avançado.
Irmãos, voto com Deus é assim, olha, presta atenção. Quem tem causa na justiça? Quem precisa de uma porta aberta? Você faz um voto com o Senhor, e o Senhor vai te honrar, irmãos, e você cumpre o seu voto. É melhor.

esqueça, ouvintes, que nós estamos aqui em campanha, nós temos culto todos os dias nas nossas igrejas Deus e Amor. E você está ouvindo, mas eu não moro perto da sede mundial, não moro na capital, mas você vai procurar a nossa igreja Deus e Amor aí na sua cidade. Nós temos igrejas em todo o território nacional, no exterior, e nós temos uma igrejinha Deus e Amor aí na sua cidade. Na sua cidade, ali temos campanhas de libertação, temos campanha com o Santo Óleo, campanhas de oração, temos culto com jovens, com senhoras, enfim, nós temos cultos para todos os gostos, vamos dizer assim. Procure a igreja Deus e Amor mais perto da sua casa, participe dos cultos. Deus tem palavra de vida, Deus tem uma solução para a sua vida. Compareça com fé para que haja mudança em vossa vida.

0: com a ajuda de todos vocês para que a sua cidade tenha a oportunidade de ter um templo próprio da Igreja de Deus. Nós estamos trabalhando com os seus dízimos, com as suas ofertas, para que a sua igreja tenha um conforto bom, para que você e sua família possam estar bem confortados quando estiverem ali assistindo e prestando um culto a Deus. Pedimos a vocês que não deem os seus dízimos em mão de qualquer que seja a pessoa. Pedimos aos irmãos, portanto, que apenas depositem os seus dízimos em uma das contas bancárias da Igreja dos Homens. Se você não puder ir ao banco, faça uma transferência bancária em sua conta, a conta da Igreja. Evite devolver o seu dízimo na Igreja. Você pode perguntar, mas eu não tenho que levar o dízimo à casa do seu rei? Sim, você consagrou o seu dízimo, você separou o seu dízimo, Deus o sabe. Não seria melhor deixar no banco, onde tem ali uma vigilância 24 horas, onde tem câmeras, onde pode ser garantido se ele se livre da sua vida? Então, deposite o seu dízimo em uma das contas bancárias da Igreja dos Homens. Ninguém está autorizado, quem quer que seja, diretor, pastor, membro, a receber o seu dízimo em sua casa. Se isso estiver acontecendo, mas o ideal, o certo mesmo, para que você esteja tranquilo, o seu dinheiro não será desviado, você deve depositá-lo em uma das contas bancárias da Igreja Pentecostal do Rio de Janeiro. Se você quer saber qual o número de conta bancária do Banco Bradesco, Itaú, Santander, ou então o Banco da Caixa Econômica Federal, você abre o nosso site. Ali estão todas as contas, você vai poder anotar, e quando você quiser o seu depósito bancário, você receberá um comprovante que você depositou o seu dízimo no banco. Você leva esse comprovante à livraria da Igreja dos Anéis, onde você congrega, e peça para ele marcar no livro do dízimo, no ficha do dízimo, na sua credencial, este valor depositado. Não assine o livro de dízimo antes de verificar qual o valor que foi anotado, se ele ser o mesmo que foi anotado na sua credencial de novo. Com certeza, fazendo assim, você estará tranquilo, tranquila, que seu dízimo chegou à conta bancária e será bem destinado para um bom fim, para um grande objetivo, que é a obra de Deus. Deposite o seu dízimo em uma das contas bancárias da Igreja Pentecostal do Rio de Janeiro. E com certeza, Deus o recompensará grandemente.
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são exatamente 21 horas aqui em Belo Horizonte e este é o programa A Voz da Libertação, órgão este oficial informativo da Igreja Pentecostal Deus é Amor, que tem por presidente mundial nossa querida irmã Ereni de Miranda e a sede mundial das Igrejas Pentecostal Deus é Amor está situada à Avenida do Estado 4568 na Liberdade em São Paulo e em Belo Horizonte. Nossa sede estadual está localizada na Avenida Amazonas 8410, bairro do Cabana. Ótima noite de sexta-feira, quem tem o imenso prazer de vos cumprimentar, seu irmão em Cristo, presbítero Natanael Oliveira. Estarei com todos vocês até o horário das 23 horas. Lembrando que no horário das 22, estamos numa campanha mundial de oração. Então não deixe de enviar o seu pedido de oração por meio de uma mensagem de texto em nosso WhatsApp. O DDD é 31 975 19 1994. Comunique conosco e fale também de onde você está ouvindo esta programação. Não deixe de enviar a sua mensagem com o pedido de oração em nosso WhatsApp, DDD 31 975 19 1994. Queremos te ouvir, interagir com todos vocês e orar também em favor de todos.